0: fora do estúdio da Itatiaia, Fabrício.
1: É isso aí, mas é sempre bom, cara, estar com você aqui participando dessa jornada. Agora sim, Cruzeiro voltando, Campeonato Brasileiro voltando, com você também, Thiagão, porque essa tua voz aí, a tua presença é sempre marcante, muito bom estar com você de volta. Boa noite, time Itatiaia, boa noite a todos que estão nos acompanhando. Thiagão, eu vou falar pra você, cara, eu nunca fiquei tanto tempo assim sem, só treinando, sabe? Só uma preparação. Talvez no Japão a gente tinha um pouco mais de preparação, e é importante, eu acho que é importante pra não ter lesão, é importante pra você idealizar as jogadas, esquema tático do treinador. É sempre bom pra treinar, né? Os treinadores sempre reclamam muito, né? Que não tem tanto tempo pra treinar, não tem isso, não tem aquilo. Você consegue treinar, experimentar muito mais jogadores, entendeu? Nos treinamentos, avaliar todo mundo, mas é lógico que jogo é jogo, treino é treino, jogo é jogo, como diz o outro, entendeu? Por mais que o Cruzeiro tenha feito aí amistoso, tudo mais, é diferente. Hoje a qualidade do adversário é outra, valendo 3 pontos é outro nível de competitividade, sabe? De adversidades. A gente tá vendo aí hoje muito frio em Porto Alegre, chuva, isso também é uma adversidade para uma mudança de clima assim tão brusca, igual saiu daqui de BH, foi para Porto Alegre, isso sempre complica um pouco, somente o jogo aqui, a gente fica meio duro, meio travado, tem que caprichar um pouco na mobilidade, no aquecimento. É ruim, é horrível jogar com chuva, com frio, principalmente com chuva, que tem que tomar todos os cuidados, recuar a bola pro goleiro, chegadas mais bruscas, carrinho, isso tudo na chuva, tudo gera um impacto maior na visibilidade, na visão, por exemplo, uma checagem do VAR, então o próprio recuo de bola no domínio pro companheiro, então tem que desconfiar, não pode. Se o normal é desconfiar do companheiro, dias assim você tem que, aí que tem que desconfiar mesmo, nunca acreditar que o goleiro não vai encaixar, não vai dar rebote. E os adversários que vão aí, geralmente o pessoal do Sul sabe que os adversários que chegam aí sentem muito isso, principalmente essa coisa do clima, então eles aproveitam muito disso, da forma física, da intensidade, é um jogo mais de contato. E você imagina, né, Thiago, você conhece Pezolano, eu tô vendo o aquecimento aqui, eu tô acompanhando, até no aquecimento, cara, é pegada, a gente acompanhou ele aqui no Cruzeiro, né, cara, não tem tempo ruim com ele, aquela energia o tempo todo. Você imagina um mês de preparação esses jogadores do Inter, com a corda no pescoço, brigando pra não cair mais uma vez, aliás, todos ali, até do décimo pra baixo, Cruzeiro hoje ainda tá nessa briga. Matematicamente, né? A gente sabe que o Cruzeiro tá jogando outro futebol, aproveitamento com o Arthur Jorge depois que chegou o Vini Júnior, o Vico trouxe pra gente aqui, né? Que o aproveitamento é igual ao do Flamengo, 60% e poucos depois que o Arthur Jorge chegou, mas tá correndo atrás ainda daquele início ruim de campeonato. Então, tende a ser uma partida muito difícil, muito na parte física, Pezolano, de jeito Pezolano de ser, mas eu acredito o Cruzeiro muito bem, coisa que a gente não tá acostumado aqui no Brasil. No primeiro jogo de temporada, Cruzeiro já começar com um ritmo, eu acho que o ritmo já vai estar próximo, é assim que eu tenho visto os times jogar. Ontem eu acompanhei o Atlético Mineiro aqui, começou num ritmo absurdo, o jogo do Fluminense também que eu assisti, também os times numa pegada muito grande contra o Red Bull Bragantino. Então esse tempo de preparação, coisa novidade aqui no Brasil, é muito bom, foi muito bom para esses jogadores voltarem, esses times, eu acho que já vão voltar a pouco aí, faltando aquele ritmozinho de jogo, mas numa intensidade muito alta. Se aproveitou bem o treinamento, a gente pode ver jogadores com mais qualidade na finalização, zagueiros defendendo melhor na parte aérea, na bola aérea, porque teve tempo para fazer tudo isso, né? Além de jogadas, né? Jogadas ensaiadas que dificilmente tem tempo para fazer esses treinamentos. E eu acho que com esse tempo todo aí, foi importante aí para abrir um leque e procurar surpreender o adversário de alguma forma, já que geralmente são muito bem estudados adversários o tempo todo, a informação de tudo quanto é lado, jogadas ensaiadas, geralmente você ainda consegue fazer uma vez, porque depois no resto da temporada já vai, aquilo já entra naquele leque de informações, já vai pro grupo do WhatsApp, a rapaziada já recebe tudo antes do jogo. E eu vou falar pra você, Thiagão, essa rapaziada deve estar doida pra jogar, cara, a gente assim como tá louco pra ver o Cruzeiro de novo em campo, o torcedor, a gente tá aqui trabalhando, vivendo essa adrenalina de novo, é gostoso, você tá no clima de Copa, aquela coisa toda, aquele jogão, né, Thiago? Os caras jogando bem pra caramba. A gente fica até chateado em cornetar. Como é que eu ia cornetar o Mbappé, o Rodri, o Messi? Não dá, entendeu? Mas agora nós entramos na nossa área aqui, Thiago. Aqui nós conhecemos bem, nós jogamos muito aqui. Várias temporadinhas aí, então nós conseguimos dar uns pitaquinhos, com todo respeito, lógico. E eu fico imaginando os jogadores, porque assim, treinar é bom, tal, preparação física, você aprimora uma série de coisas, mas chega uma hora, cara, eu vou falar pra você, 15 dias de pré-temporada, você não tá aguentando mais, você imagina ficar 30 dias, cara, você não vê a hora de sentir agora essa adrenalina, né, competir de novo, ainda mais o Cruzeiro com objetivos grandes nessa temporada, mas tem que começar já, né, já com o Internacional, porque é isso, tem que se sair dessa zona, se distanciar aí dessa zona de rebaixamento. O Cruzeiro tá hoje 4 pontos da zona de rebaixamento, o Inter tá 1 ponto e assim, tá 3 pontos lá do, tá 6 pontos do G5, sabe, o objetivo do Cruzeiro nessa temporada do Campeonato Brasileiro, acho que brigar pro título, difícil demais, mas pegar um G5, Libertadores, é possível sim, e hoje já começa a caminhada, Thiagão.
0: Ô Fabrício, você falava, guerreiro, da turma voltar atropelando, o Palmeiras tá jantando o Curitiba lá no Couto Pereira. Palmeiras fez 3-0 agora com Ramon Sosa. O Maurício havia feito os outros dois gols. O João Arias já tinha mandado bola na trave. Agora o Coxa está diminuindo. Paulo Roberto, é o segundo tempo em Curitiba. Palmeiras 3-1. Fabrício tem razão. A turma tá voltando voando. Ô Cruzeiro, pode ficar para trás não, Cruzeiro. Bora buscar essa vitória no Beira-Rio. É por isso que eu sou muito mais o Cruzeirão hoje contra o Internacional. Daqui a exatos 20 minutos, 9:30, tem um jogão pra você na Itatiaia e a emoção é dele, Oswaldo Reis, o Piquitito. 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Ô Piquitito, depois de estarmos juntos na Copa do Mundo, que bom te reencontrar no Brasileiro, que bom voltar a falar de Cruzeiro e o que você me conta aí do Beira Rio. Vamos ter casa cheia, torcida do Inter, uma torcida apaixonada, mas tá na bronca com o time. Qual o clima de momento? Bola rola já já aí no Beira Rio, Piqui.
2: Alô, Thiago, Miami ficou com saudade de você, viu?
0: Tomamos aquele, olha, nós tomamos aquele latão lá, opa, em Miami. Eu tô te devendo latão, viu, Piqui?
2: Não, não tem problema não, tá tudo certo. Fui bem representado por você. Olha, o público aqui é muito pequeno. Esse é um estádio para 55 mil, 60 mil torcedores. E nós temos bem menos da metade. Tá certo que temos ainda 18 minutos para a bola rolar. O time não vem bem. A chuva continua não forte, mas ela é persistente, ininterrupta. O frio está chegando, neste momento 15 graus, tem um vento, sensação térmica, ela é maior. Então não vai ter casa cheia, o jogo não vai receber um pouco acima aí de 30 mil torcedores. Talvez 20 a 25 mil, que você disse muito bem, a torcida do Inter é apaixonada. A torcida colorada, ela é presente mesmo. O Cruzeiro vai enfrentar tudo isso que o Fabrício estava com saudade do Guerreiro também, fazer um jogo com ele. Nós fizemos lá em Brasília também, um amistoso, mas tem tempo, né? Eu acho que o último jogo do campeonato a gente fez entre 1º e 4 de junho, algo assim. Então tem para mais de 50 dias que a gente não faz uma partida do Cruzeiro valendo. E vale muito se eu voltar a vencer fora de casa. E essa questão do tabu aqui no Beira-Rio, Cruzeiro não vence aqui desde 2010, é muito tempo. São 16 anos, então aqui no Beira-Rio tá com um gramado maravilhoso. Gramado aqui ninguém pode falar nada. Tá chovendo, choveu há 3 dias, mas eu creio que a bola vai rolar. Agora, cada lance vai ser perigoso, né? Porque é uma disputa de bola, gramado fica escorregadinho, a bola corre mais rapidamente. Você pode chegar atrasado, vai dar um carrinho. Você tem que ter muita atenção, porque você pode se machucar ou machucar o seu companheiro. Mas eu tô esperançoso quanto ao Gerson hoje, hein? Batendo ele fora da área, fazendo o seu primeiro gol. Quem sabe o Gerson hoje fazendo o primeiro gol dele com a camisa do Cruzeiro. Matheus Pereira, tô com saudade de ver ele jogar aquele futebol de categoria. Espero muito do Gabriel Peck. Tem campo pra ele jogar hoje. Caio Jorge para voltar a marcar. E claro, estou botando fé no colombiano Sinisterra. Que a defesa fique firme com o Fabrício Bruno e o Jonathan Jesus. E o Fagner, com a experiência, ele vai ter caído pelo seu lado lá, Carboneiro, né, que deve jogar pela esquerda. Alejandro é centroavante, já jogou no Atlético, no Vitória. É um centroavante de mais de 1,80m, ele é muito perigoso. Estava no futebol russo. E o Berabei deve jogar no meio, né? Então eu acho que o Cruzeiro tem tudo para sair daqui bem aplicado, marcando bem, aproveitando a chance, sair com um grande resultado. É o que eu espero aqui no Gigante da Beira Rio, na fria Porto Alegre, Thiago.
0: Boa, Pique, tô contigo, sou mais Cruzeiro. Oi, Inter, ô Colorado, hoje não, hoje eu sou o Cruzeiro e tô botando a maior fé. Você que também tá botando fé no Cruzeiro, bora palpitar, hein? 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Bora ouvir a galera, porque a Itatiaia está sempre lado a lado com o torcedor e também de maneira virtual. Hoje é no WhatsApp, tô esperando você, 99651-9657, de qualquer parte do planeta, eu quero te ouvir sempre.

0: 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Bora registrar o torcedor, fala comigo, seu nome e seu bairro.
1: Fala, Thiago, aqui o Henrique de Contagem, bairro Santa Luzia, boa noite. Hoje é 3-0 pro Cruzeiro, 2 gols do Gabriel Peck e do Caio Jorge, né? Vamos pra cima, virou, vamos pra cima, boa noite.
0: Boa noite pra você também, alô Contagem, um abraço, Henrique, obrigado, viu, também, tô otimista. 3-0 é bom demais, hein? 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Belo Horizonte, Prefeitura do Povo, aqui o trabalho não para, a bola vai rolar já já, você ligado no pré-jogo KTO, ouvindo a galera, alô torcida do Cruzeiro, fala comigo, seu nome e seu bairro.
2: Boa noite, Itatiaia, aqui Clodoaldo de Governador Valadares, hoje uma goleada histórica de 1-0 do Cabuloso, vamos Cruzeiro, um abraço, a melhor rádio do Brasil, onde concentra os melhores comentaristas do planeta, abraço.
0: Abraço, alô Valadares, obrigado, Cláudio, obrigado pela mensagem, pelo carinho, vamos junto, hein, vamos junto, na torcida pelo Cruzeirão, ouvindo a galera, pré-jogo da Itatiaia, você fala, eu te ouço, me conta, seu nome e seu bairro.
3: Fala, Rádio Itatiaia, estamos aqui direto do Beira Rio para apoiar o nosso Cruzeirão. João Moreira, de Governador Valadares, já há 10 anos aqui no Rio Grande do Sul, matando saudade do meu Cruzeirão.
0: Ô, João Moreira, aí, mais um de Valadares, mas esse tá lá no Beira Rio, valeu João, vai ouvir na Itatiaia no aplicativo, né? No celular, vai assistindo também a nossa transmissão no YouTube, você cruzeirense que está longe de Minas Gerais, mas mata saudades pela Itatiaia do Cruzeirão, muito obrigado pelo carinho da audiência, receba o nosso abraço, a nossa gratidão, e são milhares de cruzeirenses longe de Belo Horizonte que acompanham, que matam saudade, milhões e milhões espalhado pelo planeta todo ligados na Itatiaia. Valeu, João! Fala comigo, seu nome e seu bairro.
4: Fala, Tiagão, aqui é o Matheus Vendo de Santa Luzia. Cruzeirão hoje voltando pra cima, 2-0 Cabuloso, um gol do Caio Jorge, um gol do Matheus Pereira. Tamo junto aí.
0: Tamo junto, é KJ e MP10, confirmados pro jogão. A Itatiaia tá ouvindo a galera, fala aí, seu nome e seu bairro.
5: Fala, Thiago Reis, tá bom? Aqui é Luiz Lanza, deficiente visual aqui do bairro Prato, cruzeirense. Então, cara, tô preocupado só com o Cruzeiro, que tá, não contratou muito ainda e tal. O Christian foi embora. Kaique, não preocupa não, que esse Rojas é bom e o Caô Moraes faz bem a esquerda. Mas pra hoje eu tô animado, porque eu tô com saudade do Cruzeiro. Então vai, Cruzeiro querido, vai, Cruzeiro guerreiro, vai, Cruzeiro do povo, vai, time do povo. Zero!
0: Você emendou a sequência boa aí, gostei. Bora, Cruzeirão. Pra cima dele, zerou. Obras avançando, hein, gente? Nas UPAs Oeste, Venda Nova Barreiro e também Nordeste, pra melhorar o atendimento à população de BH. É trabalho da prefeitura que não para. Que energia, hein? Que astral lá em cima. Cruzeiro, tá todo mundo botando fé em você, Cruzeirão. Eu sou mais um Cruzeiro contra o Internacional. Bora, fala aí. Alô, torcida Celeste. Alô, Nação Azul, a vez é de vocês na Itatiaia, no seu nome e seu bairro, com o apoio da Prefeitura de Belo Horizonte, aqui o trabalho não para, seu nome e seu bairro.
6: Fala, Thiago Reis, aqui é o Alex do Milionários. Aqui, a dica, tá? A Copa do Mundo de 2030 tem que rolar seu nome e seu bairro, ou vai vir áudio de tu quanto é lugar do mundo, senhor. Itatiaia domina. Cruzeirão, 2-0. Fabrício, já toma um remédio, porque o segundo turno aí, nós vamos ficar doido, hein? Um abraço.
0: Ô filho, você acertou tudo, vai rolar seu nome, seu bairro. Aí já rolou nos Estados Unidos, your name, hot. Já tô preparando na Espanha, 2030, seu nome, seu bairro. Agora, você errou. Fabrício, vai ficar doido? Fabrício já é completamente louco, meu filho. Já é completamente maluco, tem remedinho que dê jeito. Já passou da fase do remedinho, né, Fabrício? Não tem remedinho que dê jeito. O único remedinho que acalma o Fabrício é vitória do Cruzeirão. Tô errado, Fabrício?
7: Ah, já, rapaz, aí me dá, aí dá uma acalmadinha. Ah, na verdade não acalma, né? Piora, né? Eu tô errado, né? Eu tô errado. É sempre é o extremo, Thiagão. É perdeu, é, entendeu? É, o cara fica doido, lado ruim, e quando ganha, sabe? Aí, fi, o mundo fica da hora, tá ligado? Agora esse negócio de remédio, não, tem que suspender o remédio. Eu tive que tomar remédio agora. Falar, o torcedor cruzeirense tá igual eu. Tem gente que toma remédio quando o Cruzeiro não joga. Agora, filho, agora tem que ficar sem remédio, do jeitinho mesmo, desse nosso jeitinho assim, ó. Doidão.
0: É pra cima deles, guerreiro.
8: Tiago, do Cruzeiro. Do nome, Tuário, Tiago.
0: A Espanha vai ter, a Copa do Mundo.
8: Do nome, Tuário.
0: Bora lá. Agora eu tô ouvindo a torcida do Cruzeiro. Vamos fechar com mais um cruzeirense. Bola rola já já no Beira Rio. E aí, Tatiaia, no clima, no astral, hein? Na torcida com o Cruzeirão. Fala comigo, seu nome e seu bairro.
9: Ruído forma, resultado do jogo do Cruzeiro Inter. Cruzeiro 2-0. Bora, cabuloso.
0: Bora, bora lá, Rui, muito obrigado. Ó, gente, depois do jogo, tomara, né? Com uma grande vitória do Cruzeiro, com um grande resultado do Cruzeiro, vai ter também seu nome e seu bairro. Então já deixa anotado aí o WhatsApp do seu nome e seu bairro. É o 99651-9657. Final do jogo, pela mensagem de áudio bacana, tomara, né? Com uma grande vitória do Cruzeiro. Falando no Cruzeiro, vamos voltar ao vestiário do Beira-Rio. Mais uma do Cruzeiro no gramado, no campo. Campo do Gigante da Beira Rio, está o repórter Emerson Pansieri. Fala aí, Pansi.
10: Já na expectativa, Thiagão, já na expectativa do Cruzeiro aparecer no gramado. Essa é a próxima parte desse montado, né? Cerimonial que a gente sabe, né? Ali os times entram juntos pro gramado, já tá tudo certo aqui, já tá todo aquele protocolo da CBF montado. Do lado da esquerda, o escudo do Cruzeiro, do lado da direita, o escudo do Internacional, e eles vão aparecer daqui a pouco, viu? O Cruzeiro hoje que vem de camisa branca, short azul e o meião também azul. Capitão hoje é o Matheus Pereira. Lucas Romero, que é o primeiro capitão, tá fora, suspenso. O segundo capitão é o Lucas Silva, tá no banco. O terceiro capitão é o William, tá no banco também. Aí vem o quarto capitão, que é o Matheus Pereira, hoje com o abraçadeiro, o MP10, para ser o capitão hoje. Deixa eu trazer os pendurados, porque já tem duelo importante no domingão com o Botafogo. E jogo contra o Botafogo, estão aí com essa tensão redobrada. O Otávio no gol, Fabrício Bruno, Gerson, o Matheus Pereira, o Cauã Moraes também. Essa turma tá pendurada. Os jogadores do Cruzeiro pendurados. Eu falei do protocolo da CBF. Agora sim, equipes entrando no gramado. É o Cruzeirão mais lindo do mundo para buscar esse resultado aqui no Beira Rio, Thiagão.
0: Pansi, faltando 6 minutos pra bola rolar, vamos jogar aquela energia positiva, hein? Você do outro lado do rádio, você no YouTube, no aplicativo, em Belo Horizonte, aqui na capital, na região metropolitana, no interior do estado, de onde você estiver, vem comigo, vem na energia positiva pelo Cruzeiro, bora confiar na vitória do Cruzeiro, então Cruzeiro, então Cruzeirão cabuloso, com milhões e milhões de apaixonados, com milhões de torcedores, nessa corrente positiva, eu sou muito mais Cruzeiro, ô Internacional, hoje não, ô Gauchada, hoje não, eu sou muito mais do Cruzeiro.

0: lá no bairro do Renato, lá em Cipotânia, hein? A turma já tá tomando aquele latão, esperando a bola rolar, né? Lá em Cipotânia, grande abraço, daqui a pouco eu tô chegando, primeira folga, partiu Cipo City, né? O torcedor que tá ligado, que tá ouvindo a Itatiaia, no interior de Minas, você em qualquer parte do planeta, bora colar com a Itatiaia também no YouTube, no Itatiaia Esporte. Estamos chegando, hein? 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Uma do Internacional, Rubinho, que o Pezzolano tem à disposição no banco de reservas, Rubens Júnior.
1: Vamos lá, Thiago, com as opções que tem o técnico uruguaio Paulo Pezzolano, que convive com uma grande dor de cabeça, principalmente depois da saída do Borré. O Rafael Borré, que foi negociado com o River por cerca de 3 milhões de euros e foi o artilheiro, pelo menos, da última temporada, que não foi nada boa pro Internacional, mas ele marcou 9 gols em 28 jogos. Tem o técnico Paulo Pezzolano, o Felipe Sírio, o Brian Aguirre, o argentino, o Vitor Gabriel, Juninho, Matheus Bahia, Bruno Henrique, Paulinho, o Alan Rodrigues, o Alan Patrick, ele que sempre entra no segundo tempo para arrumar a casa, o Alex, o Gabriel Vinícius e também o Fabrício Prado. Durante a intertemporada, Thiago, o Inter, que fez 3 amistosos contra o Coritiba, venceu pelo placar de 1-0, contra o Cerro Largo do Uruguai, 2-0, e contra o Caxias, meteu 4-0. Mas hoje é noite da raposa no Beira Rio. Tá certo, Thiago? Informando o Banco Mercantil.
0: O Campeonato Brasileiro tá terminando, hein? O Palmeiras vencendo o Coritiba 3-1, também 9:30. Quando a bola rolar no Beira-Rio, nós vamos informar Chapecoense, Flamengo, São Paulo e Atlético Paranaense. A bola vai rolar. A Itatiaia conta tudo pra você. Cruzeiro todo de branco, né? A camisa branca, o calção azul. O Cruzeiro hoje com a sua linda camisa de número 2 pra enfrentar o Internacional. Eu sou muito mais o Cruzeiro. A bola vai rolar. Então prepare o seu coração. Vem na torcida com o primeiro time do rádio. Ligadinho na rádio mais ouvida do Brasil. Bora, Cruzeiro. Bora, Cruzeiro. Bora, Cruzeirão, hein? Buscar mais 3 pontos no Campeonato Brasileiro pra voltar com o pé direito. Ele vem aí, ele é o Poeta Azul.
2: Estou de volta pro meu aconchego, trazendo na bagagem aquela saudade imensa de você, Cruzeiro. Mexe comigo, Cruzeiro. Vou mexer com a nação celeste. A minha esquerda, o Cruzeiro, camisas brancas, detalhes em azul, calções azuis, detalhes em branco, meiões azuis, detalhes em branco. Vem de verde, um verde marca texto, o goleiro Otávio. A camisa, bermuda, meião também. E acho que até a chuteira. Até a chuteira. Internacional, que está aqui à minha direita. Camisa vermelha, detalhes em branco, calções e meiões brancos com detalhes em vermelho. Cruzeiro vai ficar à minha esquerda. Vai atacar nesse primeiro tempo à direita no seu radinho. Se fosse no Mineirão, atacando contra o gol que dá para a cidade. Consequentemente, o Internacional vai atacar à esquerda no seu radinho. No Mineirão, a gente chama de gol que dá para a Lagoa da Pampulha. O árbitro é o Flávio Rodrigues de Souza, de São Paulo. Ah, seu Flávio, estamos de olho em você. Comigo nos comentários, Vinícius Andrade e o guerreiro Fabrício, que é sangue puro azul. Nas reportagens, Emerson Fancieri e Rubem Júnior. Aqui o Richard, na operação técnica aqui no Gigante na Beira Rio, com toda a retaguarda técnica da sua rádio Itatiaia. Vai começar o jogo. prepare o seu coração. Nivaldo Cruzeiro no Brasileirão. Flávio Rodrigues vai autorizar. Apito a turma na bola. Começa o Brasileirão novamente. Arriscou de longe. Bola vinha no Alejandro. Tava passando por ali. A bola pelo alto. Num erro do Cruzeiro, hein?
3: É, a jogada do Cruzeiro. Vou te contar, viu? Abertura, saída de jogo. Matheus Pereira deixou ali pro Gerson. Gerson não entendeu nada. Chegou de fora da área. O meio-campista da equipe do Internacional colocou por cima ali do Otávio. Foi o Alejandro que estava na batida. 0-0 só começando, Fica.
2: E tem Cruzeiro trabalhando a bola para cá. Já chegou primeiro para contar mercado. Tira. Trabalha a bola na meio. Ele recolheu, dominou. Trabalha a bola marinha para Luiz Felipe. Atacou lateral. Coloca na grande área. Carboneiro girou. Tira por ali. Jonathan Jesus volta. O Iber. De novo chegando com perigo. O toque por sobre o gol. Bernabé chegava. O Vitinho por ali. É o Inter com um minuto chegando, hein, Pansy?
3: A jogada que tinha também, Villagra, para bater ali de fora da área. De fora da área, ele aproveitou ali, entrando da meia-lua. Ó, o Internacional tá querendo o jogo. Tá querendo o jogo, por isso tem que ter atenção, 0-0.
2: Cobra o tiro de meta, Otávio. A bola para o Malto vai tentar chegar, vai chegar, vai chegar. O Cruzeiro pediu a chance do gol. Vai fazer, dominou, bateu. Peck, goleiro soltou e agora a bola vai entrando. Tira, defesa, volta. Dominou Fagner para fazer, bateu cruzado. Defesa do Inter, salva em cima da linha. Meu Deus do céu! Gabriel Peck teve a chance. Depois o Fagner. Quase, quase o Cruzeiro na rede. Rubens.
1: Pensando aí, dando a contrapartida. Dando a contrapartida, o troco, na verdade. Vai, Pique.
2: E a bola vem por aqui para dominar. Trabalha a bola, carrega a bola na esquerda. A bola vem para tentar, Gerson. Lançamento sinistro, vai chegar, vem, cai o Jorge. Domina, trabalhou, tira a defesa. Colorado, a bola para fora. 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Obrigado pelo carinho, pela audiência aqui no Beira-Rio. 0-0, 0-0. 2 minutos e meio, você comigo na Itatiaia, no radinho, no YouTube e em todas as plataformas digitais. Vai tentar o Cruzeiro, bola para fora. Apenas tiro de meta que favorece o Internacional com o goleiro Anthony. 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Primeiro em Minas, Prefeitura de Nova Lima, futuro Maraqui, 0-0, 0-0. 3 minutos, primeiro tempo de jogo. 0 Inter, 0 Cruzeiro. Já tivemos chances de Cruzeiro e também de Inter. Começa bem o jogo. Antônio cobra o tiro de meta do goleirão. Bola pelo alto, vai subir, vai tentar Fabrício. Bruno acha a bola, passou pelo Matheus Henrique. Vem pro Gerson, foi tocado, houve falta. Flávio Rodrigues mandou seguir. A bola vem com Villagra, abriu na esquerda. Fechou por aqui, tentou Bernabé, vai pro fundo, vai descolar o cruzamento. Bem, Matheus Pereira chegava. Fagner pra tirar, pra tentar sair jogando. Quase que se complica. Fagner vem, trabalha a bola de graça por aqui, pra dominar Luiz Felipe. Trabalha Villagra, vem, ele tá marcado, aperta Gabriel Peck em cima dele, bola recuada. Vai dominar aqui o zagueirão Maripan. Chama o goleiro para jogar, Anthony. Ele domina com tranquilidade. 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Internacional ataca, a bola vem, Bruno Gomes domina. Trabalha Carboneiro, vai tentar Cruzeiro. Já tenta retomar, marca no meio de campo, para lá, para cá. Já domina, trabalha a bola. Gerson vem pro lance sinistro, erra quem tava ali. Gerson Félix, bola bateu no colado e vai saindo. Arremesso para o Cruzeiro, fazendo cobrança 0-0, 0-0. Obrigado pelo carinho, pela audiência, você. Na noite fria de BH. O Rio Grande do Sul, obrigado pelo carinho, pela audiência. Lateral vai ser cobrado ali. É o Rojas, o argentino, que veio do Racing. Lateral, ele demora para a cobrança. Toca no meio, agora para Matheus Pereira. Tenta de primeira, agora pela
4: linha de lado arremesso. 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Morradinho, no AM, no FM, obrigado pelo carinho, pela carona. 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Lateral com Bruno Gomes, ele toca de graça, a bola vai sobrar com o Matheus Henrique. Vamos, Matheusinho, domina na sua intermediária, trabalha a bola, vai chamar o Fagner. Ele toca de primeira, vem puxando por aqui, tentando na frente. Matheus Pereira, bola boa com o Peck. Peck dominou para ganhar do Maripan. A bola tocada por último no Colorado, não, bateu no Peck. É escanteio. Eu tive a impressão de escanteio. E tá marcado, né? Escanteio. Não, lateral, bola saiu. Não, peraí, é escanteio. Não tô entendendo. Que assistente marcou ali a Inês. Um deixa pro outro pro um, agora vem o Fagner. É ele que vem pro escanteio? É ele mesmo. Ele vem pra cobrança, quem sabe o primeiro gol. Na volta do Brasileirão para o Cruzeiro. Quem sabe o gol do Cruzeiro, simbora, simbora, simbora, simbora. Já voltou tudo. Aí o VAR ajudou. E a cobrança escanteio. O VAR chamou, né, Rubens? E deu tiro de meta. Ó o Flavão aí. Rodrigues já se complicando, hein? Lance era total dele. E dá a moça. E dá a bandeirinha, né?
1: É o Peck, pelo lado direito, foi avançando e foi o último a tocar na bola. Até o Maripan também estava na disputa. Mas aí teve ação do VAR, que está o Carlos Eduardo Nunes Braga, do Rio. E o árbitro, Flávio Rodrigues de Souza, acabou ali na sua interpretação errando. Tiro de meta, 0-0, informando o Banco Mercantil.
4: Fabrício Bruno atrás para tirar a bola, vai cair, vai ficar para Gabriel Peck, foi tocado, é falta nele. Tem que marcar. Ele domina, faz a finta e recebe o toco.
3: Villagra fez a falta para cima do Gabriel Peck. Ô, Piquetinho, é brincadeira, né? Tem o auxiliar, tem a bandeirinha do lado de cá, tem do lado de lá, tem o quarto árbitro, tem o juizão, o Flávio. Aí tiveram que esperar o VAR. É, tá começando bem, tá 0-0, informando o Banco Mercantil.
4: O lance aconteceu aos 5 minutos e meio. Pra você ter uma ideia, meu Deus! Meu Deus! 0-0, tá empatado o jogo. 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E a bola recuada até o Fabrício. Na sua intermediária, chama o goleiro Otávio. Alejandro vai em cima dele. Carboneiro vem, a bola quicou, vai entrando. Otávio, não faz isso comigo, não. Tira, junta a bola batida de longe. Era o Bernabé quem chegava batendo, mas Otávio, não faça isso comigo, não. Ele demorou, bateu em cima do atacante. Quase, quase o gol do Internacional. Defesa do Cruzeiro tirando em cima da linha, Pansi.
3: O Fabrício Bruno, ele entregou a bola pro Otávio. Pro Otávio se virar. É dar um bicudo. É isolar. Ela tirar ela dali. Aí o Alejandro foi rápido, porque ele foi pensar demais. E aí quase, quase, hein, Otávio. Otávio! Otávio! Vamos se ligar, pai. Olha ali o Internacional na tentativa 0-0.
4: Gabriel Peck domina, não pode perder. Foi tocar de novo com a falta. É o Luiz Felipe em cima dele. Vão pegar o Peck, hein? Já tô vendo aqui. Vão pegar o Peck. Agora vem pra Gerson, não pode perder. Outra falta. Tá pegando. Tá pegando, você tá fazendo. Oi!
5: Bola rolando, Campeonato Brasileiro para Chapecoense, Flamengo, São Paulo e Atlético Paranaense. Terminou. O Palmeiras venceu o Curitiba 3-1 no Paraná. Retomada do Campeonato Brasileiro. 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
4: 0-0 Internacional e Cruzeiro. Bola recuada com Fabrício Bruno. Tome bola pra frente. Vem Gabriel Peca. A bola vai sobrar. Vem Caio Jorge. O goleiro Antônio saiu pra defesa. Uma bola perigosa ali entre dois zagueiros e um atacante do Cruzeiro. Antônio pegou, Rubem.
1: Pela direita, apareceu o Peck também como opção, deixando ali, né, o centro da defensiva do Internacional, KJ. Mas ela ficou pro Inter. 0-0, informando Belo Horizonte, Prefeitura do Povo. Aqui o trabalho não para, Piqui.
4: Goleirão Otávio sai com o pé, manda para ataque. Vem Caio Jorge, vai subir, tá voltando da posição A para B. Impedimento. 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Passamos a marca de 9,5. Vem Internacional, vinha Cruzeiro, recupera, mas com falta. Caiu o jogador aqui pela meia esquerda. Jogador colorado, Pance, falta marcada.
3: Exatamente, foi o Alejandro que foi pro chão. Ali tinha uma jogada com o Matheus Henrique. Matheus Henrique estava na jogada. E aí o Flávio estava do lado e deu a falta favorável à equipe gaúcha, informando a Prefeitura de Nova Lima, o futuro mora aqui.
4: E vem Internacional, falta cobrada, bola para Luiz Felipe na ponta, caiu até Bernabé, pediu, recolheu, dominou, meteu na grande área, defesa do Cruzeiro, tira, vai saindo, evita Bruno Gomes, vai na direita, vai tocar Carboneiro, pede, recebe, domina, tenta abatir com a perna canhota, Bernabé deitou, tocou, Internacional chega com perigo, defesa do Cruzeiro, tira, volta Bruno Gomes, dividiu o Cruzeiro para ganhar, Matheus Pereira sai jogando para Matheus Henrique tenta o passe, tira mal marcado, mas também quando o Matheus Pereira tentava o passe, tava ali o Mateuzinho, me parece. Errado o passe dele, ficou fácil para mercado. Vai dominar, sai trabalhando Maripan vem. Ele trabalha a bola. Abre aqui na esquerda, a bola vem para Fagner tirar. Vai sobrar com o Caio Jorge agora. Simbora, entra na área para fazer. Bateu no canto, é gol.

0: 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Lindo, lindo, lindo, Beira Rio, Cruzeiro 1, KJ, Inter 0, detalhe, Rubens.
1: E no lance anterior, comentávamos sobre o KJ.

0: recebe essa bola de direita no meio da marcação. Ele sai cara a cara com o Anthony. A frieza de Porto Alegre bateu no Cajota. Um tapa cara a cara no canto direito do Anthony. Lá dentro, fantástico Cajota. Cruzeiro 1-0.
1: Na frente o Cruzeiro. Cajota, como é bom voltar o Brasileirão e Cajota marcando. Lá atrás para cortar, Gerson de cabeça, a bola cai no meio de campo, já. O Vini Andrade comentando, a bola para Matheus Pereira, foi tocada, a falta nele. Agora Vini, eu ia te chamar, teu jogo começava lá e cá, trocação. E aí o Cajota foi na rede, Cruzeiro 1-0.
2: Pois é, Pique, e o Internacional bem ao estilo Pessolano de adiantar muito as suas linhas. Então a defesa do Inter joga lá no meio de campo, uma defesa que não é tão consistente assim. O Cruzeiro já tinha se aproveitado disso no primeiro minuto. Gabriel Peck perdeu a oportunidade e agora o Caio Jorge não desperdiçou. É o Inter que dá campo pro Cruzeiro atacar e o Cajota não perdoa.
1: Olha o Jonathan Jesus ali saindo jogando, se complicando. Ele caiu. Tem que voltar para a marcação por ali.

0: agora 14, primeiro tempo de jogo. A bola é do Matheus Pereira com o Fagner, jogo organizado, quem é que vai subir? Vai sobrar, Rojas, dominou, limpou para fazer uma bomba, explodiu na defesa, sai do outro lado. É posse de bola para o Cruzeiro. 1 a 0 para o Cruzeiro, Unimed BH, 55 anos, nosso tempo é feito de cuidado, o Brasileirão de volta. Obrigado pelo seu carinho, pela sua audiência. 1 a 0, eu quero mais. Chegamos à marca de 15 minutos. Bola na grande área, vem Caio Jorge, tira mercado, vai sobrar. Olha o contra-ataque perigoso. Alejandro para Carboneiro, 2 contra 2. Vem Internacional com perigo da volta, defesa do Cruzeiro. Para cortar, o juiz marca falta, foi na bola. Estão reclamando de um lance lá no ataque do Cruzeiro. Jogador do Cruzeiro cercando o ato, Flávio Rodrigues.
1: E o Gerson, pela falta, tomando cartão amarelo. Né? Levanta ali o cartão, o Gerson, pela falta cometida no Carboneiro. Foi o jogador celeste, tinha o Fagner também ali à frente na jogada, mas o Gerson chegou e derrubou, segundo o Flávio, e por isso levantou o cartão. Ele estava pendurado, o Gerson estava pendurado, e com isso não encara o Botafogo no domingão, viu, Piquetito? Carboneiro, ele mesmo para ajeitar a bola, e esse cruzamento deve ser na área do time celeste.
0: A falta é pela minha direita, pode tentar um chute direto, tá de longe. Bernabé está na bola e me parece que é ele, né? Carboneiro está por ali também. Bola colocada aproximadamente 12, 13 metros da risca da grande área, mais pela minha direita. Bernabé está conversando ali com o companheiro. Mercado se aproxima também. 1 a 0 Cruzeiro. Aqui no Beira-Rio, 16 minutos e meio. É bola parada. Bernabé na bola por baixo, Otávio. Firme. Me pareceu que foi o Carboneiro quem chutou, me pareceu.
1: Ele estava inteiro na bola, Piquetito. Carboneiro, ele mesmo. Ele sofreu a falta e foi bater. Só que bateu rasteiro em fraco. Ufa, não tem problema não. Valeu. O Otávio estava lá. 1 a 0 Cruzeiro, informando Belo Horizonte, Prefeitura do Povo. 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
0: Matheus Pereira para Gerson. Vamos na Gerson. Passa a esquerda, vem Rugas. Vai brigar, o lateral vai chegar. Chegou, tocou na bola mal. Tira mercado de qualquer forma. Tenta se arrumar ali. Alejandro fez o pivô. Bola para Carboneiro. Fabrício tira, tira mal. Fabrício Bruno vai voltar. Carboneiro dominou, foi pro chão. Luiz marca falta. Encostou, ele marca falta. Outra falta. Essa é um pouco mais à frente. Derrubado o jogador do Internacional. E o Flávio Rodrigues acompanhava e marcou falta para o Internacional.
1: Mas aí, o Fabrício Bruno também tem que ter atenção, né, Piquetito? Olha a rebatida do Fabrício Bruno. Aí chegou o Fagner cometendo a falta. Pra cima do Carboneiro também, é ensaboado o Carboneiro. Falta e cartão pro lateral direito do Cruzeiro, informando o Banco Mercantil.
0: Fagner tomou amarelo e Gerson. 18 minutos, 2 cartões com menos de 20 minutos. Cruzeiro vencendo por 1 a 0. Quero ver se vai continuar assim, mantendo a aplicação de cartões. O Flávio Rodrigues de Souza, a falta, bola um pouco mais à frente do que a falta anterior. Agora pela minha esquerda, Carboneiro na bola. Bola colocada aproximadamente 4 metros na risca da grande área. Mais pela minha esquerda, 3 homens na barreira. É chance do Internacional na bola parada, é Carboneiro. Bernabé atrás, Otávio orienta a formação da barreira com 3 homens, protegendo o seu lado direito. Carboneiro levantou na área, é para você, Otávio. Firme para a defesa. Fabrício Guerreiro, Cruzeiro, faz o seu gol com 11 minutos, agora 19 passados. Agora vem aqui para o Cruzeirense, recebe falta, vai sair cartão ou não? Ah, tava o Fagner ali. Deixa o Fabrício. O gol primeiro, depois do Fabrício, vai.
2: Em Bragança Paulista, o São Paulo está abrindo o placar. Arthur, agora São Paulo 1 a 0. São Paulo está jogando em Bragança, Fabrício Guerreiro, porque está tendo show no Morumbi. Por isso o jogo em Bragança, aliás, um belo gol.
0: Errou aqui Arthur. O Cruzeiro, meu Deus do céu, Carboneiro me deu a chance. Rolou, vai chegar, Bernabé bateu. Cruzeiro errando muito passe. Já é a terceira vez que chega com perigo. Num contra-ataque, no erro do Cruzeiro, o time do Internacional.

0: Internacional. Escanteio, passe.
1: Escanteio porque o Fabrício Bruno deu o bote certo. Quem errou agora foi o Gerson no meio campo. A batida do Bernabé. Agora escanteio lá do esquerdo de ataque do time gaúcho.
0: Carboneiro rolou, Bernabé recebeu, voltou o Carboneiro na esquerda. Fagner brigou, lutou, diminuiu. E a bola para fora, arremesso para o Internacional. E o Flávio Rodrigues, o árbitro, vai chamar a atenção de alguém do banco do Cruzeiro, hein? É isso,
1: ele
0: né?
1: Ele tá chamando a atenção do Robertinho.
0: Isso, olha lá.
1: Ele tá chamando a atenção do Robertinho, o Flávio Rodrigues de Souza. Porque o Robertinho, ele foi lá no Lucas Cameta, o quarto árbitro, e falou, pô, tá uma bagunça isso aí. Aí agora tomou uma dura do Flávio.
0: Internacional vem bola solta, dominada na entrada da grande área. Trabalhou, tentou Bernabé na ponta, ganhou do cruzamento. Defesa tira mal, volta o Inter, bola na grande área. Quem tentava era o Bernabé. Agora vai sobrar com o Bruno Gomes. Ele recolheu, dominou, errando na grande área, pediu. Ele recebe, vai pro fundo, corte Cruzeiros. Outro escanteio. É o Inter chegando. 1 a 0 Cruzeiro, gol aos 11. E lá pra cá o Internacional vem chegando com o perigo. Mais um escanteio. Quem vem lá? Será que é o próprio Bruno Gomes, o lateral? É ele. Ele vai para a cobrança. Internacional vem na bola aérea. Defesa do Cruzeiro vem para tentar tirar a cabeçada. Aí salva o Cruzeiro. Tirava por ali. Matheus Henrique volta a bola. Mercado meteu na grande área. Mete a cabeça lá para ver o Fabrício. Voltou para ganhar. Bernabé dominou. Levou para o fundo. Ele vai tentar o cruzamento. Segunda trave. Muito forte. Bola vai saindo, vai saindo, vai saindo. Não saiu. Ainda Bruno Gomes, dominou como um ponta na pela direita, vai tentar o cruzamento, trabalhou curtinho, a bola vai sobrar, domina por aqui, trabalha a bola, vem Maripan, Mercado pedindo, vai receber, Maripan se posiciona, vai receber, recebe, domina e gira, Vilagre, vem, trabalha a bola com o Luiz Felipe, trabalha curtinho, toca pela minha esquerda, vem, bem errado o passe, esporte, isso é essencial para os mineiros, tem a ver com a vaga, alô Fabrício, agora sim né Fabrício, vou te ouvir e o Brasil inteiro vai ouvi-lo.
2: Rapaz, é um ritmo alucinante, né, Pique? Não dá nem pra gente comentar. Que loucura, começou muito forte, né? É bom demais ver o Caio Jorge marcando o gol, né? Estilo Caio Jorge, a gente que já vinha comentando nos jogos amistosos, que tava muito próximo de ser aquele Caio Jorge que a gente tava acostumado a ver ano passado. Que bom que se recuperou dessa lesão, voltou a marcar, isso é essencial pra confiança. Agora o Cruzeiro tem que tomar cuidado, fez 1-0, calma, não precisa, tá errando muito passe, tá dando chance pro Internacional, o Internacional perigoso nessa marcação alta, porque agora tem que desacelerar, muda o ritmo um pouco, calma, tá parecendo que tá precisando ganhar de 2-3, não é assim.
0: E vem pelo Nacional, Carboneiro vai chegar, Jonathan tirou, rasga Matheus Henrique, Matheus Henrique toca, dá de graça, a bola fica na direita, Bruno Gomes dominou, carregou, Alejandro encostou, pediu, vem Vitinho trabalhando, dominando, girando o corpo. E a bola é adequada por aqui, Mercado recebe, tem Maripan também jogando, é o Mercado, toca no meio, trabalha Vitinho, vai tentar a jogada, 2-3 na marcação, ele vai ter que voltar essa bola, 23, passamos na metade do primeiro tempo, 1-0 Cruzeiro, gol de Caio Jorge aos 11, a bola vem ali, com o zagueiro tocando Maripan, errando, Wagner vem, ganha, bola sobra, Matheus Henrique, é bola boa, é pro Peck, Peck vem, olha o Peck, Peck, Peck vem, pedalou, pra ganhar do zagueiro, não, zagueiro ganha, o Colorado recebe a falta, Cateó, baixo app, proibido para menores de 18 anos, portaria SPA/MF 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E atenção torcedor do Brasil, Itatiaia marca para você 23 minutos e meio passados, primeiro tempo de jogo, Campeonato Brasileiro, 19ª rodada aqui no Beira Rio, placar Cateó, um Cruzeiro, Cajota 0 Inter.
3: Na Série A do Brasil, 0-0 para Chapecoense e Flamengo em Santa Catarina. Em Bragança Paulista, o São Paulo tá vencendo o Atlético Paranaense 1-0. Mais cedo, o Palmeiras venceu o Curitiba 3-1.
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0: Internacional vem com perigo. Cruzamento na grande área, toque. Defesa cruzeirense para tirar. É um negócio, Cruzeiro perde a bola, o Inter vem que vem. A lá Pesolana, agredindo, chegando. Mais um escanteio, hein? É isso, né?
1: E naquele jeito do Pesolano, o Bernabé ele corre o campo inteiro, né? Ele corre o campo inteiro. O cruzamento foi do Luiz Felipe pra ele. Olha o Carboneiro na batida.
0: Escanteio perigoso na boca do gol. Defesa do Cruzeiro pra tirar. Vai voltar Bernabé dominando. Cruza, a bola bate na marcação do Matheus Henrique. Matheus Pereira, Bruno também. Vai sobrar. Luiz Felipe entrou na grande área, Rojas não tira, vai sobrar para a direita, Vitinho dominou, tentou o cruzamento, atrás tem Bruno, recolheu, dominou, tentou a fita, vai para a linha de fundo, vai tentar descolar o cruzamento perigoso na boca do gol, tá, soltou achando o empate, salve em cima da linha praticamente, estavam ali Fabrício e Jonathan. O Otávio espalmou, ficou na frente do atacante. Defesa, tira. Com milagre, Pansi.
1: Jonathan Jesus, olha o escanteio do Inter.
0: Bola na grande área, tira outra vez para a linha de vez do Cruzeiro. É o Internacional, vai empilhando. Uma chance, vai exigindo do Cruzeiro. Outra vez, na hora com Bruno Gomes, vai no fundo, vem cruzamento na boca do gol. Jonathan Jesus tirando. É uma pressão impressionante. Agora tem uma irregularidade ali no ataque do Internacional. Vou dar uma respirada, viu, Pans? Vou dar uma respirada.
1: Eu não consegui concluir, Pico, porque o Internacional bateu rápido também o escanteio. Mas é porque o Otávio se jogou na bola. E aí chegou o Alejandro ali também, incomodando o goleiro do Cruzeiro. Quem salvou foi o Jonathan Jesus. Quem salvou o gol do Inter que não aconteceu foi o JJ, ainda bem. Tá, 1-0 pro Cruzeiro, informando Prefeitura de Nova Lima. 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
0: É, vamos lá, Cruzeiro. Bater essa foto, segurar. Voltou a chover um pouco mais forte e aventar muito aqui em Porto Alegre. Lá atrás tirou o mercado, agora vai sobrar o Cruzeiro e Cid, vem Caio Jorge na primeira, vai na segunda. Defesa do Inter, tira a mão, bola para fora. Agora, como o vento vem a chuva, fica uma névoa aqui pra gente, impressionante. 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Passamos da marca de 26, cruzamento na boca do gol. Vem Cruzeiro agora, Fagner, linha de fundo pela direita, rola a bola, trabalha, vai tentar Matheus Pereira, entortou primeiro, vai tentar passar, perdeu. Tinha que soltar essa bola, ganhou Maripan, carregou, Vilagra vem pedindo, brigando Fagner, dá um chute, bate no Colorado e é lateral para o Cruzeiro fazer a cobrança. 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Quem nunca tira seu time de campo. É um jogo corrido, rapaz. Tô olhando aqui no cronômetro, 27. Gol saído. Segura, vai, vai. A Thiago.
3: O gol do Flamengo, Pedro, 11º gol dele no Brasileirão, Pedro. 11 gols. Flamengo está vencendo a Chapecoense. 1-0.
0: Estamos aqui com 27,5, 1-0 Cruzeiro. É, não dá nem pra chamar, em nome sempre de Supermercado BH, tem que chamar o Fabrício lá, o Vini Andrade, os comentaristas, que o jogo é, começou assim, continua, 28 quase de jogo, a bola vem pra Vitinho, dominou, limpou a marcação no primeiro, toca na frente, era o Carboneiro, trabalha a bola, vem pra Vilagre, dominou, o Vitinho passa, fere, Luiz Felipe na ponta canhota, a bola vem lembrada da grande área, junto de Jesus na marcação. Foi driblado, bola para a direita com o Vitinho, cruzou nas mãos do goleiro. Otávio pega, você Vini.
5: Ô Pique, é um jogo lá e cá, e um jogo em que o Inter se aproveita muito dos erros do Cruzeiro. O Cruzeiro tá errado bastante na saída de bola. Esse jogo frenético, nesse momento, não é interessante pro Cruzeiro. Tá com a vantagem no placar, então é dar uma desacelerada no jogo, é ter mais tempo com a bola, porque o Inter tá começando a ficar mais confortável no campo de ataque e o Cruzeiro não precisa entregar essa bola pro Inter. Pode respirar um pouquinho mais na partida, tendo a posse.
0: 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Agora vem ali, é o Matheus Henrique, pra trás não, Matheus Henrique. Não faça isso comigo! Ele toca no Ruas, agora vem para Matheus Pereira, vai sobrar, Gabriel Peck vem na primeira, vem Caio Jorge, tira por ali Bruno Gomes, toca na frente, Cruzeiro, ele recupera, tá brigando por ali, tentava o Jesse, bandeira erguida, caiu, é lance para o Cruzeiro fazer a cobrança. Vamos passando de 29, 1-0 Cruzeiro. Vem pra cobrança ali. Não, o jogador continua caído, né, Pâncer?
1: Continua. Do Cruzeiro, né? É, a falta foi do Bruno Gomes. Bruno Gomes que derrubou. Atleta do Cruzeiro. o Gerson para bater a falta no campo de defesa, como disse o Vini, né? Sem pressa, colocar a bola no chão e jogar, e deixar o Inter cansado.
0: Matheus Pereira, lindo passe, Caio Jorge dominou para bater, quem salva o segundo, é pra bater, é pra canhoto, bateu, bola desviada, sobre o gol. Já não estava valendo nada, tinha impedimento, né, Rubens?
6: Mas de toda forma, valeu a atitude do KJ, né? Que vai mostrando outra confiança, outra parte física com relação ao primeiro semestre. Ele pega, finge que vai bater com a direita e tentou com a esquerda. Cruzeiro vai vencendo. Atenção, nação azul, vai vencendo por 1-0. 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
0: Bola recuada de Jonathan pro goleiro Otávio. Pro Jonathan, toca no Rojas. Vamos tirar essa bola daí. Toca no meio, vem Caio Jorge. Defesa colorada, tira a bola com o Bernabé, carregou pela meia esquerda. Faz o passe, Alejandro dominou, limpou, tentou o Rojas, tira. Volta, Bernabé, bateu em cima da marcação. Por ali, brigando, lutando, tentando, se ele esterra, tá marcado. Ele vai dar o corpo para receber a falta, não volta. Vem tirando o Rujas, toca na frente, já corta por ali, Bruno Gomes. É o Inter tentando crescer, bola vem pra tirar Gerson na primeira, vai na segunda, Matheus Pereira volta. Bernabé ganhou, dominou, Vitinho passa, ele abre. Luiz Felipe, ele recebeu pela meia esquerda, levantou na grande área. Pra ninguém, vai sair do outro lado. O Rojas acompanha, acompanha, acompanha e a bola pra fora. 31 minutos. Fabrício. É impressionante como o Inter vem que vem. A chuva aumentou e vai aumentando também um pouco essa pressão do time colorado, hein?
2: Não, com certeza, é o estilo Pezzolano, né? Pressão alta o tempo todo, muito duelo. Mas o Cruzeiro tem que ficar com a posse de bola. O Vini foi cirúrgico quando falou. E aí precisa do Matheus Pereira, Gerson participar mais, Mateuzinho, o próprio Peck vir no meio. O Rojas tem qualidade para jogar também, aparecer, preencher mais esse meio de campo para não ficar só na verticalidade, cadenciar mais o jogo.
0: Matheus Pereira dominou, abriu na direita para Fagner. Se chegar é bola boa, boa bola, chegou. Matheus Pereira pediu de volta, recebeu, voltou no Fagner, meteu uma rosqueta na bola, vem pro Caio Jorge. Tira por ali Maripan na primeira, vai na segunda, joga contra o jogador do Cruzeiro e ganha lá pela alma. Passamos a marca de 31 minutos. Vamos a 32 já já. A bola aqui com Maripan, zagueiro vem. Pé direito, manda para o meio de campo, vem chegando o João de Jesus, cometeu falta. Ele perdeu o time da bola, o tempo da bola, e fez falta no Carboneiro ali no meio. Milagre vem para a cobrança. Aí tava o Peck ali, amarelo, toma de graça. Ou é o Matheus, hein?
1: Matheus Pereira. Agora, como que toma o Pique, olha o Internacional.
0: Luiz Felipe na ponta esquerda, bola perigosa, tá para segurar, pois não, Pance.
1: Ô Pique, eu queria falar que o jogador tá pendurado, ele sabe disso, né? Ele sabe que tava pendurado, aí toma um cartão besta desse, olha o Internacional.
0: Carboneiro dominou na entrada da área, tira. Por ali, Jonathan vai voltar, Carboneiro dominou, trabalhou, Vitinho Pérez vai receber. Tem que marcar sem falta, Fagner. Em cima, marcando, lutando, brigando, ganhando na primeira, vai na segunda. Errasse a vontade, vem o Peck, Peck contra o zagueiro. Pra ganhar, ganhou, hein? Tava ali o mercado lutando, brigando, tocando no meio. Cruzeiro aperta a marcação, faz a marcação mais à frente pra tentar roubar. Luiz Felipe vem, bola bate na marcação do jogador do Cruzeiro, toca no jogador colorado e é lateral. Quem levou o cartão agora, o Pans?
1: O último que levou o cartão foi o Matheus Pereira, por não deixar o jogador do Internacional cobrar a falta no meio campo. Foi o que eu disse, é um cartão bobo para um cara que tá pendurado e um cara que é hoje o articulador de jogadas do Cruzeiro. Não enfrenta o Botafogo domingo, Pique, pode anotar aí.
0: Caio Roger lançou na grande área pro Gabriel Peck, perdeu tempo na bola. Tira Félix Torres, era o Luiz Felipe também ali. Cruzeiro recupera, capricha para fazer o segundo gol. 33 minutos, vamos lá, Cruzeiro 1-0. Gol foi de Caio Jorge. A bola vai sobrar, vai ficar com o Gerson no meio. Os três que levaram o cartão estão fora do jogo contra o Bota, né? Impressionante.
1: Não, o Fagner não estava pendurado. Tava pendurado o Gerson e o Matheus Pereira. Só dois meio-campistas que são titulares absolutos.
0: Aqui falta em cima do Gabriel Peck, o ato para e marca. Vem cartão ali, ó.
1: Bernabé.
0: Bernabé, né? Tá certo. Deixa eu anotar aqui. Bernabé. O Fagner não estava pendurado. Estava e não joga contra o Botafogo. Os dois meio-campistas. O Gerson e Matheus Pereira, que são titularíssimos. Agora vem aqui para a direita. Vai tentar Caio Jorge, ele que fez o gol, ele domina. Chama a falta, tem que voltar essa bola. Bate o jogador colorado, ele briga de novo, ganha. Na limpa, na boa. Boa, Caio Jorge. É bola boa pra Jéssica, capricha. Acelera, acelera, Jéssica. Vem pela minha esquerda, rola a bola, Gabriel pega e vem trabalhar o Matheus Pereira. Perdeu o jogador do Cruzeiro. Tava ali o Sinisterra. E vem de novo Internacional. Bola para Vitinho. Aperta a marcação. Rojas. Internacional ganha Cruzeiro. Ele recupera com o Matheus Henrique. Vamos, Matheusinho. Solta a bola, solta a bola, solta a bola. Trabalha a bola, vem para Fagner. Fagner domina o Cruzeiro 1-0. Você comigo, né, Tatiago? Obrigado pelo carinho, pela sua audiência. Estamos juntos. É o Cruzeiro com o Caio Jorge vencendo. Foi 1-0. Gol foi aos 11. É o Inter que tenta. O Cruzeiro que briga. Bola para Jonta. Dividiu. Ganhou do Vitinho. Faz o passe. A bola para Sinisterra. Vai tentar chegar. Matheus Pereira toca. Tira Bruno Gomes e a falta. Falta do Gabriel Rojas. E atenção, torcedor do Brasil. Aí Tatiana marca pra você. Jogados 35 menos de 10 para terminar o tempo regulamentar. Aqui no Beira-Rio, placar Catel, primeiro tempo. Caio Jorge, Cruzeiro 1, Inter 0.
3: No Campeonato Brasileiro, também por 1-0. São Paulo vence o Atlético Paranaense. E o Flamengo vai vencendo a Chapecoense. Tudo 1-0.
0: A emoção de todos é minha própria emoção. Matheus Henrique limpa bem a jogada, trabalha para Fagner. Fagner, Caio Jorge, deixou passar, vem Sinisterra. Tô querendo mais do Sinisterra no jogo. Aí tira por ali, Vilagre sai trabalhando, a bola vai chegar na frente. Carboneiro, na entrada lá, dominou. Rojas vem, bola para Leandro. Fabrício Bruno chega, tira com qualidade e sai tocando, bola vem para Sinisterra, vem Matheus Pereira primeiro, ele gira um pouco para tentar o passe pro colombiano, tira o zagueiro, bola para fora, 1-0, Cruzeiro vence o jogo, 1-0, Cruzeiro marcando com Caio Jorge, o Internacional chegando, tentando, defesa, mas tentando se consolidar, segurando, tentando jogar um pouco mais à frente para chegar, quem sabe, para fazer o segundo gol para a alegria da nação celeste. Passamos de 36. Bola com Fabrício Bruno. No seu campo de retaguarda. Trabalha a bola por ali. É o Jonathan. Ele trabalha, toca na bola. Fabrício vem. Meu Deus, toca no meio. A bola para o Gerson. Há uma falta. Eu não gosto desse toque aqui, viu? Fabrício jogou bola. É um erro ali. O juiz, de repente, não vê como falta. E é um perigo, né? Que coisa.
2: É sempre uma zona de risco, né, Pique? E assim, e com esse campo molhado também, tem que ter muita atenção mesmo.
0: Placar de 1-0, Cruzeiro vence o jogo. No intervalo tem Thiago Reis comandando, trazendo opinião do Vini Andrade, trazendo opinião também do Fabrício. Ô Vini Andrade, tem jogador do Cruzeiro caído ali? Antes de você, quem tá caído ali, o Pâncio?
1: Matheus Henrique, foi numa dividida com o Berabei. Uma dividida com o Berabei, que já tem cartão amarelo. Por isso os jogadores do Cruzeiro foram lá, ó. Merecia tomar outro, querendo um cartão pro Berabei. Ele deu uma gravata no Matheus Henrique. Sinceramente, Piquitito, no lance, não vi tanta maldade, mas pegar, pegou.
0: Otávio, goleirão. Ele toca a bola pro campo de ataque, vai subir para tirar por ali, tirou o Maripana, primeiro goleiro. Ele recupera a bola, Matheus Pereira. Ele foi agarrado, seguro. Poderia pintar um cartão também, né? Pro lado de lá, tudo bem. Pro lado de cá também, né? Não, o vento que bate no Chico, bate no Francisco, bate no Francisco que bate no Chico. Eu sei porque eu chamo Francisco. E a bola solta aqui no Miricampo. 1-0, Cruzeiro vencedor. Obrigado pelo carinho, pela audiência. A bola com o Fabrício, toca na frente. Olha o Gabriel Peck dominando, recebendo falta. Mas tá pegando. Tem que aparecer mais cartãozinho aí, viu, Rubens? Tem que aparecer mais um cartãozinho amarelo aí, ué.
6: Foi, e o Inter não tá nem disfarçando, né, Pique? Tá esfregando ali as faltas na cara do árbitro Flávio Rodrigues de Souza. E o técnico do Cruzeiro, o Arthur, nesse momento da reclamação. O árbitro já não é muito chegado, né? O Flávio Rodrigues de Souza, se deixar, ele aplica o cartão. Cruzeiro vai pra bola parada.
1: Rubim, você tá vendo também. O bicho tá pegando. Do lado, a comissão técnica do Cruzeiro. Do outro, a comissão técnica do Internacional. Nós já conhecemos a turma do Pezolano. A turma é meio agitada. E do lado de cá também não deixa barato, não. Agora vai o Arthur Jorge conversar com o Flávio, com o Matheus Pereira, com o Matheus Henrique e o Fagner. E o Pezolano também ali. O Pezolano ali gesticulando com o Matheus Pereira antes
3: O Sururu tinha sido o auxiliar do Arthur com o auxiliar do Pezolano.
6: Esse negócio tá agitado, viu, seu nome, seu bairro?
3: Agitado também, Pance. No oitavo de Brasileirão, jogo agitado lá em Chapecó. Flamengo tá fazendo 2-0. Um gol contra do zagueiro Rafael Thierry, bizarro. Gol contra, Flamengo 2, Chapecoense 0. 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
0: Quase 40 minutos. E o Pezolano, a gente conhece o Pezolano, vai lá reclamar. É com o quarto árbitro agora que tá reclamando.
6: Ele tá ouvindo o VAR, o Carlos Eduardo Nunes Braga do Rio, tá avaliando, porque no lance anterior pegaram o Cajota, o Vilagra. O argentino acabou chegando junto ali, ele que veio do CSKA Moscou. E o árbitro Flávio Rodrigues de Souza vai ouvindo, né? Ali o Matheus Pereira, capitão do Cruzeiro, também o Mercado, capitão do Internacional, e aguardando a palavra do VAR para ver se teve um pisão ou não no Cajota. Vai mandar seguir, Piqui.
0: É, quando foi anunciado aí esse árbitro Flávio Rodrigues, ele apitaria o jogo, pelo amor de Deus. E a falta vem Fagner para cobrança aqui pela minha direita. Quem salva o segundo gol é na fé, paixão e fé. 1-0 Cruzeiro. Bola na grande área, o desvio de cabeça. Antony para firme defesa, a bola é dele. Passamos de 40 minutos. É reta final do primeiro tempo, 1-0 Cruzeiro. Bola no meio pro Bernabé, de cabeça. Vai tentar chegar o Vitinho, toca pro Bernabé, Bernabé na maçã pela meia esquerda. Levanta no ataque, Bruno Gomes vem. Firme para tirar. Aí, na corta também parcialmente o Bruno Gomes. E a bola para fora, arremesso para o Cruzeiro. Lateral vai ser cobrado. Eu tô só de olho ali no Arthur Jorge e no Paulo Pessolano. E o quarto árbitro é o careca que tá no meio ali, né?
3: É o Lucas Caneto. É o Lucas Caneto,
0: tá de,
3: o quarto
0: árbitro. Tá de calça de abrigo, né? É ele. Eu tô vendo a Nils e Nils Bach ali.
3: É, muito bem. Ela tá correndo do ADK.
0: Olha, o Pezolano vai tomar uma água, pra se acalmar. 1-0, Cruzeiro. Já já o intervalo, comando de Thiago Reis, aqui na Itatiaia, 41. Inter tenta, Cruzeiro briga no meio de campo, lutando, brigando, tentando ali. Cai o jogador do Inter, falta marcada. Ele para muito o jogo. Encostou, caiu, marca falta. Pode até ser que tenha acontecido a falta, mas ele não deixa prosseguir. E vem Internacional para cobrança. O Pança pela meia direita, ele muito longe. Pode vir bola aérea aí.
3: Exatamente, é o Bruno Gomes que está tomando distância ali para a batida. Bateria aérea do Cruzeiro toda ligada. Fabrício, tira essa aí de cabeça. Jonathan Jesus também.
0: Bruno levantou na grande área, cabeçada. Há um desvio, não houve desvio ninguém. Há desvio, não houve desvio ninguém, né? Ele apontou um braço, ele pensei que fosse escanteio. Ai, esse é o tal do Flávio. É, Pança, é tiro de meta, né?
3: É tiro de meta porque o Maripã se jogou na bola. O estreante do Internacional, o chileno Maripã, que o Rubinho já passou o raio-x todo dele. A bola saiu na linha de fundo para reposição do goleiro Otávio. O Cruzeiro está vencendo por 1-0. 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
0: Obrigado pelo carinho da audiência, você cruzeirense. Ligado aqui na Tatiaia, sem misterra, vai correr com o Jorge também com o zagueiro. Bola recuada para o Antony. Vai ali o Cajota, Antony goleirão, manda para ataque, a bola vai chegar no Alejandro. É Carboneiro quem toca, Cruzeiro tenta chegar com o Matheus Henrique, a bola aberta. Fagner não chega, vem para Luiz Felipe. Rolou para Bernabé na frente, Alejandro dominou, girou. Vem Bruno Gomes, cruzamento, Ron Rachira. Ainda o Inter na grande área, Vitinho domina, gira o corpo. Vai bater ele fora da área, fez da fita, pé canhoto, desvio. Na trave, cabeçada para fora do gol. O Inter chega. Bola beija, a trave não entra. Pansi.
3: Luiz Felipe, depois de uma boa jogada do Carboneiro. Ele driblou dois. A bola no meio do caminho, pegou no Gerson. Pegou no Gerson no meio do caminho e ficou limpa para a batida do jogador que era o Luiz Felipe. Mas a trave, trave, valeu, viu? Obrigado. Valeu, trave. Obrigado. Obrigado nessa, trave. Tá 1-0 pro Cruzeiro. 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
0: É. Vini Andrade, a trave agora trabalhou bem. Com a proteção importante, hein?
5: Pois é, o Pique, até me parece que a posição do Luiz Felipe era de impedimento, né? Mas, de qualquer forma, é o primeiro tempo, que até aqui tá, o resultado tá ótimo, mas é o Cruzeiro errando mais do que a gente vinha acompanhando na primeira parte da temporada. É, o Cruzeiro muitas vezes entregando a bola pro Inter, mais nervoso, até conseguiu melhorar um pouquinho, né? Depois daquela chance clara que o Alejandro teve, o Jonathan Jesus acabou salvando, mas o, apesar da vitória parcial, o Arthur Jorge vai ter que corrigir bastante no vestiário.
0: O Otávio bateu com o pé direito, agora escorregou. E agora fica com o Internacional. Vai tirar o Rosmão. Alejandro dominou, Carboneiro entrou na área. Vem pra cá. Cruzamento, vem, tira por ali o Jonathan. Vai sobrar. Vem, Matheus Pereira. Tem que proteger, protege. Chama alguém, isso. Agora vem. Lá na frente, dominou Sinisterra para ganhar do zagueiro. Rolou, caiu o Jorge. Quem salva o segundo? Gabriel Peck vem. Limpou para lá, para cá, vai bater. Sinisterra demorou demais.
3: 5.
0: Joga até 50. Bola vem ali para Rojas. Tocou na grande área, caiu o Jorge. Costa para o gol. Ajeitou, bola para Gerson. Vamos na Cruzeiro para espetar o segundo. Bola vem na esquerda. Gira, Rojas trabalha a bola. Vai dominar o argentino, toca, toca para Matheus Henrique, dominou o Mateuzinho, vem pela meia, vai entrar na grande área, procurou Matheus Pereira, tentou a devolução para Mateuzinho, tira a defesa, Mercado estava ali, é o Cruzeiro tentando, 45, jogo até 50, 1-0 Cruzeiro, gol do Caio Jorge, Internacional foi para cima, já meteu bola na trave. E aqui vem Fabrício Bruno cadenciando, tocando bola para Fagner. Ele recolhe, domina, trabalha a bola, simbora, simbora, simbora, Cruzeiro. Fabrício Bruno recua no Jonathan. Alejandro vai em cima dele, toca no meio. É o Matheus Henrique, não pode perder, vai recuar pro goleiro. Otávio, não escorrega aí não. Ele bate com o pé direito pro meio. Vai chegar Matheus Pereira, falta nele. Quando ele domina, ele sabe, ele chama o corpo para receber a falta.
3: Do Maripan. Maripan fez a falta para cima do Matheus Pereira. Por isso, lance favorável à equipe do Cruzeiro que vence, hein? 1-0. 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
0: 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Jogue com responsabilidade, Sinisterra vai subir. Tira para ali, Bruno Gomes, estava o Mercado também. Cruzeiro recupera, trabalha pelo meio. Para Gerson, capricha, Gerson toca na frente. Vai chegar o Cruzeiro, a bola vem, dominou. Matheus Pereira abriu. Fagner vai cruzar, bateu. No Maripan, voltou Fagner, jogou na segunda trave, é agora a cabeçada. Quem é que vai chegar? Ninguém do Cruzeiro, meu Deus do céu. Aí tira Luiz Felipe, bola pelo ataque, vem com o Fabrício Bruno, vacilou, perdeu. E aí chega pra ganhar Jonathan. Ele derruba o jogador do Internacional. Jogadores que eram cartão, poderia ser o último homem. Jogador do Cruzeiro, daqui onde estou, achei até na minha posição que era uma entrada normal, viu, Pance?
3: Só que o Flávio, ele foi muito mais no susto do que tudo, porque os jogadores do Internacional, do banco, todos quase viram o campo. Ele ficou meio perdido, ele foi lá e deu o cartão. Ele pegou e deu o cartão pro Jonathan Jesus no lance que ele puxa o Carboneiro. Ele dá uma puxada assim no Carboneiro. Ele puxa pelo ombro o Carboneiro que vai pro chão e a falta marcada.
5: Ô Pique, jogadores do Inter ficam pedindo um cartão vermelho. É, mas não era para vermelho, né? Lance claro para amarelo, porque o jogador do Inter, o Alejandro, ele partia em direção ao gol, mas tinha a cobertura do próprio Fabrício Bruno. Então, assim, o amarelo ficou de bom tamanho.
0: Quem errou o primeiro bote foi o Fabrício Bruno, né? Foi ele. E aí o Jonathan teve que fazer a falta. 48, jogo até 50. É mais uma bola parada. O Pance, tô vendo três jogadores ali na bola, hein? Saiu um ali.
3: Um é o Bruno Gomes. E o outro é o Bernabé.
0: É o lateral direito, o Bruno Gomes e o Bernabé. Vamos pro minuto final, em 48 e 40. Ele muito longe. Bruno Gomes vem, vem também Bernabé. Bola parada, vem Internacional, Bernabé no gol na grande área. Bola perigosa, cabeçada, Otávio não saiu. Vai sobrar, Luiz Felipe vem. Dentro do domínio, trabalha a bola de costas para a marcação. toque por último do Colorado, é tiro de meta. 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Fabrício, Fabrício, vamos apitar logo o fim do primeiro tempo, né, Fabrício?
2: É, tem que acabar esse jogo, não tá bom pro Cruzeiro, não. Tá muito, não tá conseguindo controlar, né, Pique? Não tá conseguindo. O encaixe tá muito certinho do Internacional no meio de campo do Cruzeiro. Importante é os atacantes tentar segurar essa bola. Caio Jorge, Sinisterra tem que aparecer, o PEC.
0: E a bola pelo alto ali vai chegar no Sinisterra com você. Isso! Bola boa, Matheus! Pereira tentava o passe, mercado tira, cai no Vilagra, aperta Sinisterra, a bola vai sobrar, Fabrício, vem tirando, tirando, bola pelo alto, vai Sinisterra, vai subir, cabeçou, tira mal o zagueiro, o Peck tava longe, aí vem pro Maripã, 50 minutos, vai terminar, hein? Tava ali o Luiz Felipe, jogou para fora. Vai terminar o primeiro tempo, chegamos a 50, 1 a 0 para o Cruzeiro, gol do Caio Jorge aos 11 minutos. Vem pra cobrança aqui, Wagner. Não até pra mais nada. Apita pela última vez. Flávio Rodrigues de Souza, árbitro paulista. Termina o primeiro tempo aqui no Beira-Rio. Com chuva e vento. Placar de 1 a 0, Cruzeiro vence. Gol de Caio Jorge aos 11. Nesta primeira etapa. Está de volta na Itatiaia ele.
3: Comigo, bom demais, bom, bom, bom, bom demais. Cruzeiro vencendo o Internacional fora de casa. Intervalo de jogo também, Campeonato Brasileiro. O Flamengo tá fazendo 2-0 para cima da Chapecoense. E também no intervalo, São Paulo vai vencendo o Atlético Paranaense por 1-0. Emerson Pansieri, gramado, jogo muito corrido, pegado. Os jogadores do Cruzeiro deixando o campo em Pansi.
7: Thiago, os jogadores do Cruzeiro saindo nesse instante, só acertando aqui o retorno, os jogadores do Cruzeiro saindo nesse instante, eu vi o Fabrício Bruno conversando alguma coisa com o Lucas Caneta. Agora o lance final ali do Jonathan Jesus, que ele tomou o cartão amarelo, o Fabrício, ele deu uma pichotada, né? Ali o Alejandro tava esperto na jogada e aí o Jonathan Jesus acabou fazendo a falta pra cima do Carboneiro. Mas aí ele tava conversando alguma coisa em relação ao banco do Internacional, apontando o banco do Internacional, pelo jeito dessa reclamação constante, pelo jeito deu pra ver isso. A movimentação do xerifão celeste Fabrício Bruno. Os jogadores do Cruzeiro todos já no vestiário, apenas o Caio Jorge que tá no gramado ainda atendendo a turma da TV.
0: Ô Thiago, me permita só mais 10 segundos. Direção do Cruzeiro, por favor, faça uma representação na CBF. Não permitam que esse Flávio Rodrigues Souza apite jogo do Cruzeiro. Eu peço, por favor.
3: Ele amarelou meio time do Cruzeiro. Ô Vini, até por isso talvez o Cruzeiro precise fazer alterações aí no intervalo, Vinícius.
5: Pois é, Thiago, são 4 amarelados, né? 3 do sistema defensivo, o Fagner, o Jonathan Jesus e o Gerson, que é um meio campista, mas é um segundo volante, então tem que contribuir bastante também na hora de defender. Vai ser um segundo tempo em que, se esses atletas continuarem em campo, vão ter que dar uma dosada, né? O Fagner, por exemplo, tem um embate forte ali pelo lado esquerdo do ataque do Inter, onde o Bernabé cai muito. Esse também tá amarelado, então não dá para chegar junto, firme nas divididas, porque já tem esse amarelo. O Gerson muitas vezes tem que destruir jogadas. Eu acho que o Arthur Jorge vai precisar mexer pro segundo tempo, porque é um risco muito grande. Você está com 4 amarelados, sendo 3 do sistema defensivo.
3: Ô Fabrício Guerreiro, você tinha cantado a pedra da intensidade dos jogos, né? Que a turma tava correndo demais. Que primeiro tempo foi esse, Fabrício?
2: Nossa, isso mostra a preparação aí de 30 dias, né? E a vontade que eles estavam de jogar. Eles estavam questionando, né, Thiago? Será que eles estão com vontade de jogar? Olha aí. Mas que loucura, né? É jogo de maluco, pô. Não sei até quando eles vão aguentar nesse ritmo alucinante, mas agora que o Cruzeiro fez o resultado, Thiago, não o resultado, mas assim, 1-0, abriu o placar, não pode entrar nessa loucura do Pezzolano, a gente conhece muito bem ele, então tem que tentar controlar mais o jogo, né, aparecer o meio de campo, controlar somente Gerson, Matheus Pereira, eu sei que o encaixe tá muito certinho, aí conta também, aí tem que aparecer nesse caso, Caio Jorge, baixa um pouquinho a linha, vai ficar sozinho, o zagueiro não vai acompanhar ele, pra tentar segurar aí e controlar, né, tá uma loucura, quase posse de bola iguais pros dois times, os times não trocaram 200 passes, cara, sabe, tá coisa de maluco, é contra-ataque do contra-ataque.
3: É, o jogo tá muito, muito, muito corrido, hein? O segundo tempo promete. Já, já, Oswaldo Reis, vamos repetir o gol do Cruzeiro. Cruzeiro tá bonito na fita, 1-0 Cruzeiro pra cima do Internacional na volta do Brasileirão, que se mantém assim, hein, Cruzeiro? Um rápido intervalo, tempo pra você tomar aquele latão. E a gente volta já já, se não tem o latão, bora pro BH, Supermercados BH, gol de qualidade, show de preços baixos pra você, o latão é no BH, sempre com o menor preço, um rápido intervalo, nós voltamos já já.
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3: De volta com o intervalo do jogo, hein? 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Bora reviver a emoção do gol, hein? Cruzeiro tá ganhando, Cruzeiro tá vencendo o Internacional. 1-0, gol dele, KJ. O Caio Jorge voltou querendo o jogo. É gol do KJ, é gol do Cruzeiro com o Poeta Azul.
0: Abre aqui na esquerda, a bola vem pra Fagner tirar. Vai sobrar com o Caio Jorge agora. Simbora, entra na área pra fazer. Bateu no canto, é gol.

0: ele sai para o abraço. Esse coração estrelado não consegue se conter. Ao ouvir a sua voz, Cruzeiro, Cruzeiro, KJ, ele é rede, é rede, é rede, é rede, é rede. Emoção azul estrelada pela
1: primeira. Já voltou querendo, hein? Gol do Caio Jorge, faça o K imediatamente. Ô Vinícius Andrade, primeiro tempo muito corrido, pegado, o Cruzeiro já poderia até ter feito o segundo gol com o Gabriel Peck, mas por outro lado também teve muita sorte, o Internacional perdeu também grandes oportunidades. Jogo aberto, jogo franco, hein, Vinícius?
2: É verdade, Thiago, o jogo que começou aberto e com grandes oportunidades logo de cara. Porque com 2 minutos o Inter já tinha conseguido uma oportunidade a partir de um erro de saída de bola do Cruzeiro. E na sequência o Gabriel Peck perdeu um gol cara a cara. A partir de um tiro de meta cobrado pelo Otávio, o Peck ganha a disputa contra o lateral esquerdo do Internacional. Luiz Felipe sai cara a cara com o Anthony, acaba não conseguindo fazer o gol. Na sequência o Caio Jorge e Matheus Pereira ainda tiveram oportunidade também de abrir o placar e não conseguiram. Mas foi o Internacional que tentou abafar a saída de bola do Cruzeiro e muitas vezes deu certo, porque o Cruzeiro hoje errou mais do que a gente está habituado a ver, erros de passe, o próprio Gerson, Matheus Pereira, que são responsáveis por organizar esse meio de campo do Cruzeiro, não estiveram no seu melhor nível hoje no primeiro tempo. Então alguns erros de saída de bola, o próprio Otávio também quase se complicou e por pouco o Alejandro não conseguiu fazer o gol. Só que o Inter do Pessolano que a gente conhece bem, tem o pró e o contra, né? O pró é que você consegue muitas vezes dificultar a saída de bola do adversário. O lado negativo pro lado do Inter é que essa defesa, ela joga lá no meio de campo. Então ela dá muito campo pro seu adversário. E é o que o Caio Jorge mais gosta. O Caio Jorge tendo campo para correr, a velocidade, que é a melhor característica dele, aí ele vai fazer a festa e o gol do Cruzeiro sai justamente em um lance desse. O Fagner consegue acionar o Caio Jorge muito rápido e o zagueiro do Inter, que tá estreando, o Maripan, ele perde na corrida, fica bem para trás, o Caio Jorge sai cara a cara e ele não desperdiça, abre o placar, faz o gol do Cruzeiro e isso aconteceu aos 10 minutos. Só que aí eu acho que o Cruzeiro faltou um pouquinho mais de inteligência para diminuir o ímpeto do Inter. Como? Controlando a bola. O time de maior qualidade técnica é o Cruzeiro. O Cruzeiro consegue trocar passes com qualidade, o Cruzeiro consegue controlar o jogo, a gente já viu isso várias vezes, mas hoje ficou um jogo mais de trocação. Melhor pro Inter, porque com a desvantagem no placar, o Inter não tem mais o que perder. O Cruzeiro tem o que perder, porque ele pode simplesmente tomar o empate ou a virada, e isso é o que a gente não gostaria de ver. O Cruzeiro precisa dar uma respirada na partida e deixar o nervosismo, a pressão pro lado do Internacional. Então dá para controlar mais o jogo a partir dessa posse de bola para não ficar essa partida maluca lá e cá.
1: Ô Fabrício Guerreiro, você falava em tentar controlar um pouco mais o jogo, não entrar na correria do Pesolano. Para isso, muda a postura ou muda a peça também para o segundo tempo, hein, Guerreiro?
3: Eu acho que pode até, ele não costuma mudar no intervalo, Thiago, né? Ele tem costume de geralmente começar a mexer depois dos 10, 15 do segundo, mas eu acho que com essas peças de repente dá pra mudar. Eu acho que como o encaixe tá muito certinho no meio de campo, aí não vale a pena de repente correr esse risco, né? Matheus Henrique tocando com o Gerson ali, campo encharcado, difícil, a pressão alta do Pesolano, o Matheus Pereira muito bem marcado. O que pode fazer? Pode fazer uma skin ali, né? Abrir mais espaços ali, pra de repente você quebrar uma linha, de repente da defesa, você vai direto pro ataque, né? Baixa um pouquinho o Caio Jorge, segura a bola, o próprio Peck pode vir mais no meio, ele costumava no Vasco, vir pro meio também, sai daquela lateral, o próprio Rojas, né? Apareceu pouco, um lateral que tem condição também de jogar no meio, então os jogadores vão ter que usar a inteligência pra jogar sem a bola, porque o encaixe tá praticamente individual, e aí Matheus Pereira tem que abrir um espaço aí, o Sinisterra vem naquele espaço, entendeu? O Gerson, pô, abre um espaço, o Rojas vem naquele espaço. A mesma coisa o Peck, procurar um espaço também. Eu acho que tentar segurar com os atacantes, sabe? Porque com o meio de campo tá muito difícil, porque os meio de campo conseguem jogar quando o Cruzeiro chega lá no último terço. Mas quando chega lá no último terço, já tá numa situação de contra-ataque, de resolver, de chutar. Não é, o Inter não baixa suas linhas em momento nenhum. Então acho que o importante é os atacantes aí conseguirem segurar melhor essa bola. E outro fator perigoso de você tentar sair jogando agora, Thiago, é dar o contra-ataque, aí você tem que matar uma jogada. Fagner amarelado, Gerson amarelado, Matheus Pereira amarelado, entendeu? Jonathan Jesus. Então tem que tomar um cuidado com isso também.
1: Boa, Guerreiro! E olha esse resultado parcial, essa vitória parcial, Cruzeiro subindo 3 posições, chegando ao 8º lugar com 27 pontos. Então bora, Cruzeiro, bora confirmar a vitória. Já já o segundo tempo, intervalo é rápido, o Cruzeirão fazendo bonito, 1-0 pra cima do Internacional. 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Intervalo é rápido, nós voltamos já já.
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0: 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Intervalo de jogo, Cruzeiro vencendo o Internacional por 1-0. Já tem bola rolando em Campeonato Brasileiro, segundo tempo. O Flamengo vencendo a Chapecoense 2-0 lá em Chapecó, lá em Santa Catarina, 2-0 Flamengo. E o São Paulo tá vencendo o Atlético Paranaense 1-0, jogo em Bragança Paulista. Morumbi tá recebendo o show do Harry Styles hoje, então. O São Paulo foi jogar em Bragança Paulista e tá vencendo o Furacão por 1-0. O Emerson Pansieri, eu vejo que o Internacional tá voltando e com alterações e com chuva também pro segundo tempo, hein, Pansi?
1: Ah, essa daí, Tiagão, é do Rádio Esportes ao tiro de meta, pode ser assim?
0: Bora!
1: Vou te contar um negócio, viu? Não para não, Tiagão do céu. Ó, tá saindo o 53, Luiz Felipe, pra entrada do 6, Matheus Bahia, camisa 612, a Matheus Bahia, na equipe do Internacional. Entrando Matheus Bahia, camisa 612. E a outra mudança, tá saindo o Gabriel Mercado, camisa 25, para a entrada do 41, Vitor Gabriel. Vitor Gabriel que chegou a negociar com o Cruzeiro no início da temporada. O Cruzeiro tentou contratar esse zagueiro. 41, Vitor Gabriel e camisa 612, Matheus Bahia, as mudanças do Internacional em nome de Unimed BH.
0: Bora pro segundo tempo, com ele o Poeta Azul.
2: A emoção de todos é minha própria emoção. Vai lá, rola. E já vem Internacional, hein? Torcida que não lota o estádio, muito antes, pelo contrário, mas que grita bastante. Tenta por aqui o Sinisterra, a bola pra fora. Lateral pra equipe do Inter. Atacando no segundo tempo, Cruzeiro à esquerda do seu Radinho. Se fosse no Mineirão, contra o gol que dá pra Lagoa da Pampulha. E já tem gol novamente, hein?
0: Um minuto de jogo, Piquitito. Leozinho tá empatando pro Atlético Paranaense em Bragança, 1-1 São Paulo e Furacão.
2: Aqui vem Vitinho, cruzamento na primeira trave. Pra defesa, Otávio Rubens.
3: Otávio, atento. Ele que começou um pouco desatento, né, o primeiro tempo. Agora firme, o goleiro do Cruzeiro vai vencendo pelo placar de 1-0. 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
2: Vitor Gabriel batendo lateral, a bola vai chegar. Ali na esquerda, briga, trabalha Matheus Bahia. Matheus Bahia era cotado para começar jogando. Aí começou com o Luiz Felipe, que foi descansar. E a bola vem por ali com o Vitor Gabriel. Trabalha no meio, vem Internacional. A bola vai chegar, Vitinho domina. Trabalha para Bernabé. Recolheu pela meia esquerda. Carregou. Vai para a entrada da área. Abriu. Cruzamento na primeira trave. Otávio firme. Pega firme, a bola é dele, Rubens.
3: Otávio, tomara que ele não trabalhe na etapa complementar, como começa agora em cima o Internacional, hein? Agora no primeiro poste, ele aproveita também para dar aquela esfriada no jogo. Cruzeiro vai levando 3 pontos para BH, informando Belo Horizonte, Prefeitura do Povo. Aqui o trabalho não para.
2: 2 minutos passados de jogo. Etapa final, 1-0 Cruzeiro aqui no Beira-Rio, tem gol.
0: O Lohan, garoto Lohan, tá fazendo o terceiro do Flamengo. Flamengo 3, Chapecoense 0. 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
2: Internacional toca a bola aqui, trabalha no campo intermediário. Cruzeiro vence para 1-0, comecinho do segundo tempo de jogo. E a bola vem aqui para a direita para dominar, trabalha Vitinho. Vitinho vai abrir, toca na frente. Recebeu, dominou Bruno Gomes, entrou na área, balançou o corpo. Vai tentar o cruzamento, Jonathan em cima dele. Não pode deixar cruzar. Procura um espaço, aí vem ele, Jonathan em cima, tira na primeira, vem na segunda. Toca na bola por aqui. Vitor Gabriel. Outra vez, é o Félix Torres, está como lateral agora o Félix Torres. Que o mercado saiu, entrou Vitor Gabriel. E a bola vem ali, Maripan vai dominando, ele vem trabalhando, carrega a bola para a direita. Já trabalha a bola, vem para o campo de ataque. Tá pedindo bola, a bola vem. O jogador do Cruzeiro caiu. E a falta está marcada aqui. Diga lá, Rubens.
3: O Gerson, e na malandragem, malandramente, deixa o tempo passar, olha pro árbitro, faz aquela cobrança, lembrando o Gerson, hein, também o Pereira fora do próximo compromisso. Cruzeiro vai pra batida, Otávio vai pra bola, 1-0, informando o Banco Mercantil.
2: A bola vem por aqui para bater a falta. Otávio na cabeça de Sinisterra. Trabalha para Caio Jorge, vacilando a primeira. Já trabalha Vilagra, ganha dele. Caraca, a bola vem dominando, toca na frente. Rojas na primeira, dá o carrinho na segunda. Boa, Rojas para Gerson. Gerson para Matheus, falta nele. Eu vou mandar a bola para ele. Falta de novo. Cadê o cartão? Cadê o cartão? Cadê o cartão? Vem, passe.
3: Aí não, né? Ele deu o cartão pro Cruzeiro inteiro. O Cruzeiro inteiro amarelado. Agora na falta que era pra cartão, porque ele não deixa o Matheus progredir em um lance que ele tava inteiro. Ele passa com a cara assim, né? Não, tem cartão não. Ah, brincadeira também, viu? Tá 1-0 pro Cruzeiro, viu, Thiago? Eu vou te falar, esse Flávio aqui, você fica com ele pra você, viu, Thiagão?
0: Nem veio. Olha, boa notícia pra torcida do Cruzeiro, Piquitito. O Furacão tá virando pra cima do São Paulo. Atlético Paranaense 2, São Paulo 1, Cruzeiro ganhando mais uma posição. Cruzeiro sobe 4 posições, agora é o sétimo colocado com 27 pontos. Leozinho de novo, a virada do Furacão, Piqui.
2: Caio Jorge dominou, se licença, o goleiro Matheus vai fazer. Tira Antoni.
3: Não pode perder, não pode perder.
2: Cara a cara, Pansi.
3: Defesaça do Antoni, Que jogada do Matheus Pereira. Ele bloqueia a saída do Internacional, toca no Caio Jorge, que toca e rola ali. Pro Sinisterra só dá um tapa e ela morre lá dentro. Quase, quase, hein? Quase, quase cai esse gol do Cruzeiro. Segundo, olha o MP10 na batida.
2: Fabrício Bruno na grande área. Caio Jorge também, Jonathan também. Bateu o Matheus Pereira, a chance, a bola pelota, cabeçada. Fabrício vem, tira por ali. Vitor Gabriel, bola vai saindo. Ah, oh, meu Deus, goleiro foi bem, mas Sinisterra não pode perder uma chance dessa. É, rapaz, era um momento assim, todo gol é um momento bom, esse seria melhor ainda. Estamos com quase 6, etapa final, vamos lá, Cruzeiro. Lateral com Rugas para Sinisterra, dominou, escapou no primeiro, lindo lance, entra na área. Vai cruzar, tira a defesa. O Sinisterra é bom. Eu gosto dele assim, insinuante. O sinistro Sinisterra.
3: Sinisterra, que foi ali na última fronteira e chegou o Vilagra e levou a pior. Ele coloca a mão, parece que no adutor da coxa esquerda. Por isso, o departamento médico do Internacional vai lá fazer o atendimento. Mas ele já está fora do gramado, gente. Tem que seguir o jogo, tem que seguir o jogo.
2: É escanteio, vem para a cobrança do Cruzeiro. Quem sabe o segundo gol. Você comigo, obrigado pelo carinho, pela sua audiência no Radinho na Itatiaia. É também no YouTube. É agora, hein? Vê o segundo gol aí. Matheus Pereira na ponta esquerda. Escanteio, levantou na marca do pênalti, a cabeçada, tira Vitor Gabriel, vai sobrar com Matheus Pereira de cabeça, ajeitou, vem para Rojas, ele toca a bola para Sinisterra, vem o colombiano, limpou, voltou para Matheus Pereira, clareou, ajeitou a chance, a batida no canto, para fora do gol, o pé que bateu, como desvia, ela tinha o endereço certo, Pansi, Pansi, Pansi.
3: É legal, a batida foi legal também, mas no meio do caminho tinha um colorado no meio do caminho, e agora o Antoni desaba a batida do Antoni, pega no zagueirão da equipe do Internacional, é escanteio pro Cruzeiro, o MP10 está ali, mas agora o atendimento ao goleiro do Internacional.
2: Mas foi por isso aqui, hein? Foi por um aquele fio de cabelo comprido, foi aquele fio de cabelo. Ah, Vini Andrade, quase, hein?
4: Pois é, o Pique, mas o Cruzeiro já voltou melhor pro segundo tempo, né? O Cruzeiro criando já oportunidades, o Sinisterra e o Peck, que ficaram mais sumidos no primeiro tempo, aparecendo mais pro jogo. Agora não pode perder aquela chance, né? O Sinisterra.
2: Ah, Vini Andrade, quase, hein?
4: Pois é, o Pique, mas o Cruzeiro já voltou melhor pro segundo tempo, né? O Cruzeiro criando já oportunidades, o Sinisterra e o Peck, que ficaram mais

0: 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Foi no primeiro tempo de jogo. Tá difícil eu ajeitar meus óculos aqui.
1: Ô, Pique,
0: e a chuva não para, rapaz. Ele vento. Oi! Ah, Internacional vem, Bernabé dominou, não pode deixar, ele bateu de longe. Passa a esquerda no gol. Fala quem chamou.
1: Eu tava te dizendo, Pique, e você, enquanto a gente informa, vai colocando os seus óculos da sorte e também com essa touca esperta, hein? Pra quem não tá no YouTube, tá perdendo. Olha só o YouTube da Itatiaia, tem o velho Pique no pique do, quem sabe, do PEC, hein? No pique do PEC hoje, Pique, a pancada ali do Bernabé passou zunando a orelha ali do Otávio. Foi pela linha de fundo. Cruzeiro 1-0. 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
0: Fabrício Silva manda pra linha de lado. Arremesso na esquerda favorece a equipe do Internacional. Estamos com quase 10 de jogo. Etapa final de partida. 1-0 para o Cruzeiro. Sinisterra, 2 minutos. Perdeu cara a cara. O goleirão cresceu, mas ele bateu. O goleiro foi para a defesa. Sinisterra correndo em cima da marcação aqui do jogador que era o Félix Torres, toca na frente, Cruzeiro recupera para fazer acesso, Matheus Pereira. É a bola boa, Sinisterra, é agora para fazer o segundo gol, bateu no canto, sobrou, ele vai tentar de novo, cai o jogador do Cruzeiro. Foi impedimento, ele marcou, não entendi. Ele marcou o toque errado, Cruzeirense. Foi Matheus Pereira quem caiu ali. Muito bem. É posse de bola, falta que atrás, infração para a equipe do Internacional. 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Internacional bem. Liga Fagner primeiro, que é o atacante Alejandro. Toca a bola para Matheus Henrique, para frente. Para frente, Matheusinho. Limpo, vai carregando, toca no meio. Matheus Pereira, para Gerson. Triangulação perfeita, vai correr, vai tentar chegar, chegando na limpa, na boa. Trabalhando bola para a direita, para Peck. Peck domina, tá pedindo. Gerson vem, trabalha a bola, toca. Começa a chover mais forte, ventar ainda mais. A bola para Gerson domina, tocou na frente, é para o Peck, tá impedido. Rápido para e marca. Posse de bola para a equipe do Internacional. Você comigo na Itatiaia, obrigado pelo carinho, pela audiência. Alô, Aldo. Maridão da minha amiga Maria Elisa, aniversariante, cruzeirense, está curtindo. São os papais da Clarinha e da Luísa, as marronzinhas lindas, lá no Bom Retiro, em Betim. Obrigado pelo carinho, pela audiência. Bola recuada para o goleiro Antônio. Sinisterra em cima dele. Ele vai trabalhar a bola para Maripan. Maripan recorre, domina e toca na frente. Aperta a marcação na primeira. Vai na segunda. O Cruzeiro para tentar ganhar no meio de campo. Briga Jonathan. Ganhou o lindo lance. Vai entrar na grande área. Agora clareou. Vai bater. Caiu. Luiz manda seguir. Tinha que passar essa bola. Jonathan. E agora ele ficou lá na frente. E a bola vai ficar no meio de campo, trabalha para Vilaga, Vilaga da esquerda para a direita, inverteu, bola vai chegar, ataca Félix, dominou, cruza, dentro da grande área, Carboneiro levantou, segunda trave, Bernabé vai chegar, tem que chegar a marcação, bola cruzada, Bernabé, aneitou, Vilagra, de fora da área, bateu, explodiu na zaga, tira Sinisterra, ele tirou como deu, rapaz, como deu, e o Jonathan vai voltando só agora. Lateral vem Carboneiro, ele recebe, trabalha a bola, Internacional chega, Carboneiro entra na área, cruzamento, Rorracina, escanteio, Supermercados BH, gol de qualidade, um show de preços baixos para você, já com opinião do Fabrício Guerreiro, também do Vini Andrade. Chegamos à marca de 12 minutos passados, Carboneiro vem para a cobrança de escanteio. Todo Cruzeiro dentro da grande área para tirar a bola pelo alto, a cabeçada, Otávio. Firme para a defesa. Opi. Ele vai segurar a bola. Oi.
2: Aí rolou um tapa na cara do Jonathan naquela hora. Lá na foi falta clara lá. E o juiz mandou seguir. Esse Flávio tá de sacanagem.
0: Olha, Carboneiro. Na entrada nada rolou. Bernabé clareou. Vai bater, tem que marcar. Wagner tira. A bola para Caio Jorge, dividiu, opa! Gabriel Peck sobrou, é para ele. Simbora, KJ, carregou, dominou. Foi falta no Cruzeirense. Levou vantagem, mas tudo bem. Ele vai cruzar na entrada na área, trabalha a bola, vem Matheus Pereira prendendo. O que está sendo marcado, hein? A falta lá atrás, Olha, há uma preocupação.

0: Vermelho.
1: Expulsou.
2: Expulsou? Quem que entrou forte ali?
1: Acho que foi aparentemente o Félix Torres, hein? O Félix Torres, equatoriano, atleta.
3: Vitor Gabriel.
1: E olha só, a canela esquerda do Peck ensanguentada. Agora o Vitor Gabriel, ele chega com nós.
2: Misericórdia. Tô vendo o replay. Meu Jesus. Ave Maria. Jesus, Maria, José. Não. Você tem que mandar prender. É B.O. Boletim de ocorrência, pô. Jesus, tomara que não seja nada grave. Meu Deus, que cena. Que cena. Nossa. Até embarguei a voz aqui. Meu Deus do céu. Ai, ai, ai. Nossa
1: Muita
2: Senhora.
1: Muita sorte, Tapique. A mão de Deus aqui pro Peck foi que ele tava em movimento, então ali não tava com o pé na grama, porque senão quebrava a perna, a canela do Gabriel Peck. No momento da passada, a sola a
2: do Vitor Gabriel.
1: Do Vitor Gabriel na canela do Peck. Expulso, cara de pau. O Vitor Gabriel ainda conversa com o árbitro Flávio Rodrigues. Tem que baixar a cabeça para pedir desculpa pro vestiário. Um lance criminoso. Criminoso, expulso Vitor Gabriel do Inter.
3: Ô Pique, mas isso tudo é culpa do Flávio, como você falou.
2: Claro,
3: o Flávio, pô, deixa as coisas seguir. Aquela hora que o Jonathan Jesus estava seguindo a bola em direção ao gol, tomou um cara e deu um tapa na cara, bicho.
2: Ele viu que rasgou o Fabrício, ele jogou a bola, tem que parar, pô. Não tem que seguir lei da vantagem, porque o rapaz, de repente, pode ter uma lesão que vai acabar com a temporada dele. Ele tava no lance, pô. Meu Deus do céu. Não vai dar pro PEC, né? Tem pança, acho que não, né?
4: Eu acho que não, eu acho que não vai dar pro PEC, não, até porque foi um lance muito forte, rasgou. Como disse o Robinho, foi a mão de Deus que não deixou quebrar, porque pelo jeito era para uma fratura, né? Mas pelo jeito a canela tá rasgada, né? Agora é costurar, é alguma coisa. A canela do Peck está rasgada pela entrada do Vitor Gabriel. Tô vendo o Bruno Rodrigues conversando com o Arthur Jorge e é essa mudança. Essa mudança agora é interessante. Que o jogo tava rolando, né? Tava rolando. Aí a turma do Cruzeiro começou a pular, a saltar, a mostrar: gente, tem que parar, tem que parar, tem que parar, tem que parar, tem que parar. E aí que o juizão veio e entendeu o que é que aconteceu. Foi o que rolou. E o Fabrício Bruno também prestando um pouco de apoio ao Vitor Gabriel, que é jovem ainda. O Cruzeiro tentou contratar esse menino, mas que foi muito mal na jogada, né? No campo molhado desse, quebrou o Gabriel Peck. Graças a Deus, pelo jeito que parece, não é nada mais grave.
2: Alteração no Cruzeiro, não vai dar.
4: Bruno Rodrigues. Bruno Rodrigues com a 9 na vaga do Gabriel Peck. Vamos torcer, Piquetito, que não foi nada mais grave. Vamos torcer.
2: Tá aí o BR9. É. Pô, uma entrada. O replay, a cena choca a gente. É. Chegou atrasado o Vitor Gabriel, né? E era uma disputa no meio de campo, né?
5: E ele sabe a bobagem que fez, né? O Vitor Gabriel pode até não ter tido a intenção de quebrar o Gabriel Peck. Mas ele sabe que era lance para expulsão. É, e agora, ainda mais, o Cruzeiro tem que jogar com inteligência, né? Porque o Inter passa a jogar completamente pressionado, jogando em casa. Daqui a pouquinho a torcida pega no pé. O Cruzeiro controlar o jogo até o final.
2: Fabrício abre na esquerda, a chance do Rojas. Ele tentou um cruzamento, defesa, tira. Vai trabalhando Torres na primeira, vai na segunda, Cruzeiro brigando, ganhando, lutando, brigando, tentando ali o jogador Cruzeiro a falta. Todo mundo tenta, mas só o Mercantil é 50 mais. 17 de jogo, etapa final. Tem jogador caído ali na grande área. Jogador do Internacional, é isso, né? Me parece. Tá caído ali. Ele. Bruno Rodrigues, eu tô vendo ali, viu, Pança? Vem conversar com alguém ali, ó. Não sei se é com o Matheus.
4: Eu venho conversar com o Matheus Henrique,
2: né?
4: Piquetito, eu tava ligado no lance do... Você me desculpa, eu tava ligado no lance do Peck. Ele sai com a ajuda do Clebinho e do Luiz, né? Os roupeiros e massagistas do Cruzeiro. Ele sai carregado pelos massagistas do Cruzeiro. Impressionante. O Peck vai assim pro vestiário. Não conseguia pisar. Não conseguia andar o Gabriel Peck.
2: E a bola vem pela minha esquerda, domina Gerson, bola Cruzeiro. Ele faz o passe, é para Rores. Vai dominar o lateral aqui na ponta, canhota. Chega para cortar em cima dele. Tava ali o Bruno Gomes brigando. Daqui a pouco vai chamar o Fabrício, porque sai expulso um zagueiro. E o Pezolano gosta de três zagueiros, né? Então, não vai mexer ninguém na frente. Abra bem na esquerda para Rojas, dominou pela ponta canhota. Joga na grande área, a chance do Cruzeiro. Zagueiro tira. Vai sobrar, vai cair na primeira, vai na segunda, brigando. Ganhando o Cruzeiro. Bruno Rodrigues ajeitou. Fagner cruzou a chance. Limpou, Matheus Pereira bateu. É gol! Gol!

0: aqui no Beira Rio. É verdade assim, vai. 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Lindo, Beira Rio pro 0-2. 0 Inter, detalhe, passe.
1: O Matheus Henrique, ele toca a bola pro Fagner, ele rouba a bola e toca no Fagner. O que o Fagner faz? Ele vê o Matheus Pereira livre, sem marcação, e fala: toma, Matheus. Ele gira, tira também o volantão e bate na bochecha da rede. Hoje é dia de gol, Cruzeiro. Que show, hein, pai? Que show, hein, MP10? É o gol do Cruzeirão mais lindo do mundo.
0: Vem Internacional tentando responder, 2-0 Cruzeiro. Briga no meio de campo, já essa bola vem para Bernabé, vai levantar, tem que marcar, entrou na grande área, pintou a chance, cruzamento na segunda prática, quer que vai subir a cabeçada, vai para fora, tiro de meta. Houve um empurrão ali, Flávio Rodrigues está apitando, jogador do Cruzeiro reclama, será que tem cartão ali? Não tô vendo, que agora pinta uma névoa também, né? Né, Rubens? Porque o Rubens, porque chove o vento aqui. Nós estamos pertinho do Guaíba, o rio, né? Por isso que aqui chama Gigante da Beira Rio, do Rio Guaíba.
2: Exatamente. O pique também a cultura. O Matheus Henrique, cartão amarelo para ele. E coincidência ou não, Piquetito, no dia 23 de agosto da temporada passada, foi a pergunta da mesa.
0: Caio Jorge vai entrar na área. Limpou o primeiro, pintou o terceiro gol, ajeitou. Goleiro pega. Pois não, Rubens.
2: No ano passado, foi pergunta da mesa redonda. O Cruzeiro bateu o Inter pelo placar de 2-1 na Pampulha. E os gols foram de quem, Piquetito? MP e KJ.
0: KJ fez aquele gol no Mineirão por cobertura, né? Aquele golaço.
2: MP.
0: Não foi por cobertura o Matheus Pereira? Foi, né?
2: Sim, mano.
0: Não lembro quem estava no gol, se era o Rocher e tal, mas também não importa. 2-0 para o Cruzeiro, obrigado pelo carinho, pela sua audiência. A bola aberta aqui na esquerda, recebe Gabriel Rojas. Já o Fabrício vai falar. Internacional teve expulsão, Bruno Rodrigues limpou, clareou, ajeitou, chegou Fagner, vai no fundo, cruzamento, toque pra fora! Chegava o Cruzeiro com extrema facilidade, a bola na grande área. KJ tava ali, rapaz. Também o Matheus e a bola pra fora. Era o BR9, né, Pança? Acho que é ele mesmo.
1: Ele mesmo, Bruno Rodrigues. Impressionante, né? Impressionante. Pegou embaixo demais da bola, muito embaixo da bola. Por isso ela subiu. Foi lá no Gigante da Beira Rio, não. Foi lá no Rio Guaíba mesmo. A batida do Bruno Rodrigues. Cruzeiro vence. 2-0. 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Olha o Cruzeirão aí, Biguinho.
0: Félix Torres trabalha pelo meio, vem o Internacional, tem muito jogo pela frente, 23, Cruzeiro tem que se segurar. Inter vai se soltar todo para ataque com um a menos. Estava com três zagueiros, teve uma expulsão, continua com dois zagueiros, né? Com o Maripã e Félix Torres, né? Matheus Bahia tá lá na esquerda. Esporte, isso é essencial para os mineiros, tem a ver com a Vale. A bola pelo alto, bem Internacional tentando chegar, a bola para Carboneiro. Jonathan Jesus, tiro de cabeça, cai para cima, esterra, domina, toca no meio. Olha o Rojas, isso, volta a bola, trabalha com o Fabrício. Fabrício no meio, trabalha a bola, vem BR, não, simbora. O passe é pro Matheus, dominou Matheus Pereira, quem sabe o terceiro gol. Clareou Bruno Rodrigues, pro Matheus, tira por ali. Voltando Matheus Bahia, e vem Internacional, que faz a trocação. Rojas vem na primeira, Matheus Henrique brigando, chegando, lutando, ganhando. Assim eu gosto, Matheusinho. Ele trabalha a bola curtinho para Gerson. Quer dizer que o Matheus Henrique tomou cartão. Então foi o quinto do Cruzeiro. Flávio Rodrigues é um... Bom, deixa pra lá. A bola vem pra Fagner na ponta direita, vai ganhar ali de fundo. 2-0, obrigado pelo seu carinho, pela sua audiência. É o Cruzeiro! Como diz meu irmão, passe mais lindo do mundo. Ganhando aqui no Gigante da Beira Rio. Nesse momento, quebrando um tabu. Arthur Jorge chega agora, quebra tabu. Português é danado. A bola com o Matheus Henrique. Ele trabalha, a bola vai Sobrar ali, Fabrício Bruno com o Jonathan. Trabalha no curtinho para Gerson. Toca na frente, Bruno Rodrigues, Matheus Pereira. Toca a bola para Sinisterra. Já tira a bola de trabalho, a bola Maripan ganhando. Solta a bola para Carboneiro. O vento começa a ficar muito mais forte aqui. Jonathan Jesus chegou, brigou no meio para ganhar. E o Ato marca a falta. Como gosta de marcar falta. 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Caio Jorge fez 1-0. Matheus Pereira, um lindo gol segundo. 2-0 Cruzeiro. 25. E a falta por aqui, né? Vem pra cobrança. Vilagre, me parece que é ele. É pela minha direita, vem bola na grande área, vem bola aérea. Ele preferiu bater curtinho, o Bernabé. Ele recolheu, dominou, bateu. Que bomba! Passa a esquerda no gol. E atenção, torcedor do Brasil. Vai tatear, marca pra você. 25,5. Passado da etapa final pra Carcateó aqui no Beira-Rio. 2 para o Cruzeiro. Internada.
1: Em Santa Catarina, Flamengo 3, Chapecoense 0. Em Bragança Paulista, de virada, vai dando Atlético Paranaense 2-1 para cima do São Paulo.

0: 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Abra, vem pra Zé, trabalha pela minha esquerda. Vai sobrar a Cine Terra, Rojas. Entrou na área, foi derrubado. Opa! Luizão não marcou. Bom, e ele estava próximo ao lance. Agora vai sobrar para Carboneiro, dominou na sua intermediária, toca. Fabrício vem para cortar, Gerson voltou. Na primeira, vai na segunda, Carrinho. Na limpa, ganhou o Cruzeiro, isso. Essa foi na boa, Matheus Pereira. Errou, passa aqui para o Sinisterra, tira. Tira, Maripan, sai com Vinagre, Vinagre vem. O Inter é valente, 26 e 50, quase 27. Tem jogador do Inter caído. Bola para Carboneiro, abriu para a direita. Ele recolhe e domina por aqui. Eu anotei tanta coisa aqui que eu tô esquecendo quem que tá aqui no, na direita aqui. Deixa eu ver. É o Bruno Gomes que tá por aqui, é ele, né? Agora alteração no Internacional. É o Alejandro que vai embora, é isso, né?
1: Aparentemente sim. E o Bernabé tá fazendo uma onda danada pelo meu campo, depois de uma chegada na bola do Matheus Henrique, né? Que hoje substitui o Lucas Romero. Eu tinha aquela dúvida se o Matheus Henrique iria ou não se sair bem fazendo essa função de primeiro volante. Foi na bola, tranquilo, o Matheus Henrique, bem Matheus Henrique. Daqui a pouco a confirmação da alteração do Inter. Agora sim, número 8, Bruno Henrique. Bruno Henrique em campo no Internacional, Piquetito.
0: Valeu, entra o 8, sai o 9, né? Mas errando, não saiu bem, não. Torcida vai. Alô, Tereza do Zico. E os filhos, Kleber, Clécio e Jadir. Aí no Matador, no bairro Matador, em Rirapós. Curitinho da Itatiaia, bola para Sinisterra. Tentou o chapéuzinho. Toca na frente, defesa, vem para contar com o Maripan. Maripan domina. Passamos a Margueri 28. Etapa final 2-0 Cruzeiro. O primeiro no Caio Jorge, o segundo no segundo tempo. Foi um lindo gol de Matheus Pereira. 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Obrigado pelo carinho, pela sua audiência. Ataca Bernabé pela minha esquerda. Sai com a perna canhota, caminhando, rolando bola. Vilagre domina. Limpa a marcação no primeiro. Vem Bruno Henrique pedindo. É o volante que joga mais à frente. Trabalha a bola, bola para a direita. É Bruno Gomes. Procura o Carboneiro. Ele caiu. A Neuza Inês Baca acompanhava, não marcou nada. Nem o Flávio Rodrigues. Tiro de meta. Rubinho.
1: O colombiano. Colombiano aqui pela direita, Carboneiro, esticou e pediu um toque ali do Jonathan Jesus. Na verdade, o Sinisterra que estava na marcação. Daqui a pouco teremos Lucas Silva em campo, Piquetito.
0: Lembrando para você que está indo no radinho agora, Cruzeiro 2-0, estamos com 29. O PEC saiu machucado, a entrada foi criminosa do Vitor Gabriel. Chegou a sangrar, rasgou a perna. Há uma preocupação. Mantendo todos os contatos aqui o repórter Emerson Fancieri para saber detalhes, se ele vai ser atendido no hospital e tal, tudo mais. Aí tá aqui dando notícia de tudo. E a bola lançada, Bruno Rodrigues vai correr, bola recuada pro Tom Anthony. Falei Tony, é Anthony. Ah, tá bom. Antônio, e a bola vai sobrar na esquerda, trabalha por ali, vai tentar sair jogando, sai jogando. Bruno Henrique domina, trabalha a bola, carrega a bola, vem pela meia para Carboneiro. Carboneiro vem a perna da marcação. Gabriel Rojas vai na primeira, vai na segunda. Carboneiro limpou, tem que marcar. Vai tentar ganhar a jogada pela esquerda, solta a bola, trabalha a bola para Matheus Bahia. Dominou lateral, já pela meia abriu. Bruno Henrique clareou, rolou bola para Bruno Gomes. Ele domina, carrega a bola pela ponta direita, 2-0 para o Cruzeiro. Obrigado pelo carinho, pela sua audiência. A bola para Matheus Pereira, ele tenta a finta, corta de qualquer forma, Félix Turco sobra, vem o Rojas, cabeceou, tira a bola, volta Bruno, vem pro cruzamento, aqui já Jonathan domina, tira daí, sai tocando, a bola vem para Sinisterra, dá um tapinha na bola com o Matheus. Matheus Pereira, trabalhou para cá, Jorge, limpou primeiro para Matheus, voltou, tocou KJ, para lá, para cá. Que inteligência do KJ, na esquerda, Abre pra direita, bola boa. Quem sabe o terceiro gol, Fagner vem. Aí já volta todo o time do Internacional Colorado. 31-14 para terminar. 2-0 Cruzeiro. Abra vem pra Sinisterra, dominou, carregou pela meia, pede Bruno Rodrigues. Ele vai soltar a bola, solta a bola. Bola vem, Matheus Henrique para, pensa, volta, entrega a bola. Fabrício Bruno entrega pra Jonta, toca a bola de pé em pé. O Cruzeiro vem, Gerson pela meia esquerda, abre na ponta pra Rojas. Vem o argentino, dominou o lateral, avança, vai fazer o passe na grande área, Matheus Pereira. Quem sabe o terceiro cruzou na rede, lado de fora, Prefeitura de Nova Lima. 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Fabrício, é com você. Que vai ter alteração agora, mas o Fabrício Guerreiro comenta.
2: Não, o Cruzeiro tá bem, né? Agora é saber controlar o jogo, né, Pique? 2-0. O Inter só vai conseguir criar as chances se o Cruzeiro oferecer um contra-ataque, uma forçada de uma jogada forçada, o passe. Calma, a Copa do Mundo agora. Agora é a hora da Espanha. Tique-taca, sem pressa, 2-0.
0: Alteração, Pancho.
3: Lucas Silva, 16. Tava aquecendo ali há bastante tempo. Lucas Silva, 16, na vaga do Sinisterra. Sinisterra sai, entra o jogador que é o Lucas Silva, informando vale o essencial e viver a emoção do esporte.
0: Lucas Silva de volta, número 16, sai o Sinisterra. Lateral no campo de ataque, vem Internacional, passam de 32. Vai receber Bruno Henrique, domina. Ele vai para a entrada na área, preparou o passe, rolou bola, chute de longe. Bola perigosa, hein? Passou à direita no gol do Otávio. Rubens, entrou, Sete Lagoas Júnior.
4: Entrou há pouco o Bruno Henrique. Ele recebe a bola de muito longe, né, Pique? Haja confiança, hein? Recebeu, clareou, bateu. Perna direita. Sete Lagoas, Silvio Piquetito.
0: Obrigado pelo carinho, Seven Lakers. É isso, é Seven Lakers. Ah, o Fabrício teve no jogo dia 4 de dezembro de 2011, que ele não esquece.
2: Jogo sensacional.
0: Ah, foi maravilhoso, eu narrei esse jogo. Eu narrei teu gol. Você sabe disso, né, velho?
2: Sei, ficou melhor ainda. O Pique, é engraçado, né? Quando você tem um jogador a mais, o que você tem que fazer? Sem a bola, você tem que acelerar. Pressionar o adversário. Pressiona, toma a bola de novo e aí desacelera, controla o jogo.
0: A bola com o BR9, toca atrás. Lembrando que foi expulso o Vitor Gabriel. 20 minutos e tal. Entrada criminosa no PEC, Gabriel PEC. Chegou a rasgar, como disse o Banzieri. Preocupação. Ele saiu amparado pelo Cleitinho.
3: Clebinho. Isso também ajudou. Os dois massagistas, roupeiros do Cruzeiro. Essa turma boa que trabalha no Cruzeiro.
0: A bola solta, Bruno Rodrigues entrou na área, pediu o Caio Jorge, cruzamento é pra fazer. Primeira defesa, vem pra cortar, tava ali o Bruno Henrique. Se salva cá atrás o Internacional, lançamento longo. Vem o Fabrício recuando pro Otávio, não vale com a mão. Toca essa bola. Tá procurando o Matheus. Não, primeiro Fagner. Trabalha para Matheus Pereira, 34, 11 para terminar. Simbora Cruzeiro, quem sabe o terceiro, hein? Trabalha a bola, agora vem Lucas Silva. Rola a bola, trabalha a bola na frente, é bola boa, vem Cajota. Sai do gol, Anthony! Vai chegar o goleirão! Ele segura a bola ainda, rapaz. 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Sempre trazendo opinião do Vinícius Andrade também, do Fabrício Guerreiro. 2-0 Cruzeiro, Nova Lima no topo, sexta melhor qualidade de vida do Brasil, primeiro em Minas, Prefeitura de Nova Lima. O futuro Maraquê, bola recuada com o goleirão Anthony, 35 minutos. Cruzeiro aperta a marcação, bola vai chegar no Caio Jorge com o Matheus Pereira. Dominou, levantou na grande área, a chance vai sobrar. Tira a defesa do Inter. Pance. Era caprichar um pouquinho mais. Quem apareceu ali na frente? Foi o BR9?
3: Foi o Gerson, que estava ali. Agora ele marcou, foi o impedimento do Gerson na jogada.
0: Ah,
3: já não estava valendo mais nada. Tava valendo mais nada. O Anthony para reposição. O Cruzeiro está vencendo, hein? O Cruzeirão está vencendo em nome de Belo Horizonte, Prefeitura do Povo. 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
0: Jonathan Jesus domina a bola, vai recuar para Otávio, goleirão Otávio. Domina, abre para direita, isso. Quem é que vai dominar? Vem o Fagner. Toca errado, não pode errar. Tentou de bem, Bruno Henrique trabalhou, tocou na direita. Ele vai tentar ligar a linha de fundo, Bruno Gomes volta a bola, trabalha a bola, vem por ali trabalhando, vai tentar a jogada por aqui, Bruno Henrique trabalha, 2-0 Cruzeiro, 36, 9 para terminar o tempo regulamentar, a bola na entrada da área, Jorge não chegou, tiro, ficou essa bola para Matheus Pereira, vai sobrar no meio de campo, escorregou Caio Jota, ele recupera o Internacional, que é valente, que vai para frente, a bola vem na esquerda, Matheus Bahia com Bernabé. Fabrício em cima dele, chegou, tocou na bola, bola ainda com o Colorado, bola vem Bernabé, lá na ponta canhota, na linha de fundo, vai tentar jogar a pessoal pra lá, pra cá, volta a bola, procura Bruno Henrique, trabalhando, tocando Maripão, zagueiro vem, Bruno Henrique tem, trabalhando, Vilaga, Vilaga outra vez, Maripão, solta na esquerda, Bernabé se movimenta, linha de fundo, cruzamento na grande área, defesa do Cruzeiro, tira. Parcialmente volta a bola com Bruno Henrique, levanta na grande área. A bola vai chegar outra vez, dominada por ali, trabalhando, tentando. Vitinho domina, toca Bernabé e perde. Bola recuada, vem Maripã. Cruzeiro volta tudo para a marcação. Bola aberta na esquerda, vem Bernabé. Tentou o cruzamento, o Jonathan em cima dele. Bola pelo alto, a chance. Vai sobrar a bola com Bruno Gomes, volta. Bate por ali a defesa do Cruzeiro para tirar. Capricha no contrato, golpe. Isso. Bola boa, Lucas Silva. Trabalhou, tocou no KJ. Ele trabalha com o Matheus Pereira, errou. Parece cansado. Me pareceu nesse momento. E a bola sobra no meio de campo, trabalha Vilagre, Vilagre vem, sempre trabalhando, Bernabé, Vilagre, agora com Bruno Henrique, trabalha, solta a bola, Bernabé, dominou pela meia esquerda, vai bater em cima dele, marcação do Gerson, levou pro fundo, cruzamento, a chance, defesa, tira, volta, gol do Internacional. Na esquerda, tentava o Bernabé, cruzamento por baixo, defesa do Cruzeiro, não tira. Aí, o toque por sobre o goleiro na cavadinha. Para diminuir o Internacional, 2 para o Cruzeiro, 1 para o Inter. Rubem.
1: O Carboneiro, no meio da confusão, havia ali uma dúvida se estava ou não em posição de impedimento. Mas sem criar muito, né? Vai chegando o Internacional e ela, uma bola rebatida, sobra para o Carboneiro, que dá um toquinho para cima do Otávio. Lá dentro, Internacional diminui, Cruzeiro 2-1.
0: É, agora vai ser aquela pressão, né? Não poderia tomar esse gol com facilidade. 38 minutos. Olha o Rua, saiu errado. Se não der, logo pra fora. Ele domina, tenta, finta, se atrapalha, perde a falta, hein? Agora é pressão. Cruzeiro tinha 2-0, um jogador a mais. E o Carboneiro diminuiu aos 37, agora 39. É falta, vem. Bola na área do Cruzeiro, Rubens.
1: Agora, meu amigo, é pra você, torcedor. Subiu o som da Itatiaia e Garra. Vamos arrancar esses 3 pontos no Beira-Rio. Mas vem o Internacional. Bola parada, lado direito. Se segura nessa, pique.
0: É na ponta direita. 2-1, Cruzeiro, bola perigosa. Quem é que vai chegar? Tem que chegar alguém. Lucas Silva não chega, domina. Carboneiro tem que marcar. E a bola vai ficar com o Gerson, ele domina. Perde o lance, tenta a grande área. Vamos tirar, meu Deus do céu. Aí caiu o jogador do Cruzeiro e a falta marcada. É, Vinícius Andrade, era o que não poderia acontecer, né?
5: Ô, Pique, o jogo era todo do Cruzeiro, né? Com um a mais em campo, 2-0, mas o futebol ele não te dá brecha para relaxamento. E aí o Cruzeiro abriu mão cedo da partida que ainda não estava resolvida. E não está. Esse gol do Internacional coloca o time da casa de novo na partida. E aí vai ser alguns minutos finais aí de sofrimento. É o Cruzeiro ter a cabeça no lugar, retomar o controle, porque o Inter vai tentar agora no abafo. Não precisava disso, Pique.
0: É, alteração no Internacional e também no Cruzeiro, hein?
1: Vamos lá, o Internacional tá indo, camisa de número 35. Daqui a pouco confirmamos, Piquetito, porque vem também outras alterações.
4: na equipe do Internacional. No Cruzeiro também, mas o Inter coloca 35, Brian Aguirre, número 35. E também o número 27, Paulinho. Número 27, Paulinho. Daqui a pouco a confirmação de quem deixou o campo de jogo, Piquitito.
0: Muito bem, o Cruzeiro também fazendo alterações.
3: Vamos lá então, Piquitito. O Cruzeiro são três. O Caio Jorge está saindo com a 19. Entra o 22, Neyser, Vídia Real. 22, Neyser, Vídia Real. Entrando na equipe do Cruzeiro, na vaga do Caio Jorge. Saindo o Fagner com a 23. Entrando 12, William. 12, William, na equipe do Cruzeiro. William, no campo de jogo. E o outro que deixa a equipe celeste é o Gerson. Gerson com a 8. Entra o camisa 94, Wanderson. 94, Wanderson. Esse jogador do Internacional também. A mudança do técnico Arthur Jorge nesse segundo tempo. 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
0: E aí, Fabrício, alterações com 40, quase 42, 41 e 50.
2: Ah, tem que, é pra manter a intensidade, né, Pique? Agora, não adianta você ter dois, três, pode ter até três jogadores a mais, mas se marcar só com o olho, tá com um jogador a menos, dois joga, entendeu? Quando tá com um a mais, aí tem que pressionar. E é o que eu falo, acelera sem a bola, pressiona, rouba a bola, e aí desacelera, controla o jogo com a posse de bola.
0: 42. 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A bola na ponta, canhota. Vem o Cruzeiro, trabalhou, dominou. É o BR9 tocando na bola, procurando um companheiro. Vem o Cruzeiro, Lucas Silva trabalha, vem pela meia esquerda, abre na ponta, Rojas vem. Tem que prender essa bola aí, 2-1. Cruzeiro tinha 2-0, com um jogador a mais. Carboneiro diminuiu. O primeiro gol do Cruzeiro foi de Caio Jorge. O KJ. E depois o gol do Matheus. Oi.
3: No Internacional, Rubens, só pra passar, 15, Bruno Gomes saiu, entrou 35, Aguirre, saiu 5, Milhagra, entrou 27, Paulinho. 5, Milhagra sai, entrou 27, Paulinho. No 15, Bruno Gomes sai, entrou 35, Aguirre.
0: E a falta no BT, mais um cartão pro Cruzeiro ali. É pro Lucas Silva?
3: Lucas Silva.
0: É ele?
3: Ele mesmo. Tomou cartão.
0: Lucas Silva, deixa eu anotar aqui. 43 minutos, reta final de jogo. 2-1 para o Cruzeiro. Cruzeiro abriu 2-0, tudo no segundo tempo de jogo. Não, um no primeiro, outro no segundo. Aí o Inter diminuiu, bola vem. Para cortar por ali, Maripan trabalha a bola. Cruzeiro vem para cortar mais uma. Vamos tirar essa bola daí com o Fabrício. Aqui pro Ruas. Vamos atacar. Ele vai fazer o passe, a bola boa. Neyser invadiu a área. Capricha. Tentou o goleiro, foi derrubado. É pênalti.
3: Não. Impedimento. Deu impedimento do Neyser na jogada com o Anthony. Que ele vai pro chão. Mas já não valia, estava marcando impedimento do colombiano da equipe do Cruzeiro. No lance, que ele foi para driblar o goleiro, já estava marcado impedimento. Quem está lá é o Alex Sangue Ribeiro.
0: Bom, eu fiquei na dúvida, viu, Paz? Eu queria ver o replay, cara.
3: Eu acho que estava um pouquinho. Os meninos estão no replay, o Fabrício, o Vini, mas eu tive a impressão que ele estava um pouco à frente.
5: É, estava sim, viu, Paz? Estava um pouco à frente o Neyser.
0: Todo mundo tenta, mas só o Mercantil é 50 a mais. 44 minutos. Cobrou a infração, goleirão Antony. Vem Internacional, tira Jonathan na primeira. Vai na segunda. Vai brigar Neyser, vai Neyser. Tira a defesa, volta a bola. Vai tentar Bruno Rodrigues na primeira, vem na segunda o William. Travou, dividiu, ganhou, pintou contra-ataque. A caprichar para fazer o terceiro gol. Bruno Rodrigues entrou na área. Capricha, finta, fez o break. Rola a bola, trabalha a bola. Lucas Silva pediu. Bola ajeitada. Toca na frente, tenta. Impressionante com o pé dessa bola o Cruzeiro. Aí vem Internacional no contra-golpe, luta, briga, Gabriel. Quem perdeu aquela bola? Foi o Lucas Silva?
3: O Bruno Rodrigues perdeu a bola. Agora tá pedindo desculpa o Arthur Jorge, Pique. Ele deu uns 50 pulos ali na beira do campo.
0: Vem Internacional, vem a bola pra fora.
3: 50 pulos, tá? Eu errei o plural.
0: Como é que você falou aí?
3: falei 50 pulo, aí é duro também, viu, parceiro?
0: Não, tem problema não. 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Vamos a placa aí de acréscimo.
3: 7, 7. Mais 7.
0: Tá certo. 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Já já mais Vinícius Andrade, também Fabrício Guerreiro. 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Pra ganhar a grande área. Opa! Derrubado é falta. Se é um metro pra frente, seria pênalti, hein, Pansi?
3: Falta, falta marcada pelo Flávio Rodrigues de Souza. E agora ganha tempo. Ganha tempo porque é uma jogada que tinha ali o Neyzer Villarreal, que foi puxado, né? Foi puxado pelo Maripan. É bola favorável ao Cruzeiro, inclusive o Neyzer ainda tá no chão. Neyzer Villarreal ainda tá no chão depois dessa falta do chileno.
0: Direta final de jogo. Obrigado pelo carinho, pela audiência. Daqui a pouco em Itatiaia vai anunciar a melhor em campo. Obrigado pelo carinho, pela sua audiência. É falta, Pans, me dá o panorama. Quem é bom ali naquela posição pra bater essa falta, hein?
3: O bom ali é o Matheus Pereira, né? É o MP10 pra colocar essa bola na área. O William também vai bem, mas o MP10 é o MP10. Bora lá, Cruzeiro, nessa jogada ofensiva aérea.
0: Matheus pulou, bola boa. Vai tentar o William, tem que cruzar. Vacilou, tentou consertar, a bola para fora, lateral para o Cruzeiro. Daqui a pouco a Rádio Itatiaia vai anunciar o melhor em campo. Vamos até 52, né? Eu sou péssimo de matemática. Agora, 47.
1: Essa você passou, Piqui.
0: Fui bem nessa, né? Brigando por ali, o jogador do Cruzeiro no contra-ataque, toca o jogador colorado. Bola para fora, escanteio. 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Quem vem lá, Pansi?
3: O William que tava na jogada, e aí o Matheus Bahia colocou para escanteio. Vem o Matheus Pereira para cruzar lá na área.
0: Quem sabe o terceiro gol para matar de vez o jogo, 2-1 Cruzeiro. Jogo até 52, estamos com 48. Cruzeiro prende bola no campo de ataque, o Lucas Silva vem na primeira, vai na segunda, vai tentar o Matheus Pereira. Bola para fora, tiro de meta. Agora tem que voltar todo mundo. Tem que marcar. Agora é hora de se segurar. 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Internacional é valente. Jogo até 52, 48 e meio. Cruzeiro vem para tirar mais uma, vacila no meio, mas tenta corrigir. Neyzer ganha, trabalha a bola, bola vem. Para brigar, para lutar, para tentar chegar. O Rojas vai levando. É o BR9 no lance, ao desvio. A bola para fora, escanteio aqui na esquerda. Quem carregou foi o BR9 mesmo?
3: Ou não? Era, o Bruno Rodrigues.
0: Chuteira laranja, eu me equivoco às vezes.
3: É, o Bruno Rodrigues estava nela. E aí quem jogou para fora foi o Aguirre. Bruno Rodrigues estava lá. Agora o Matheus Pereira para cobrança do escanteio. Não vai colocar na área. Acho que vai ser aquele escanteio curto.
0: É, cobrança curta. Outra vez ali.
1: Até que enfim o Bruno Rodrigues levantou esse meião, hein? Tava atuando na primeira. No início do ano com o meião baixo. Agora sim, né, Bruno?
0: Meio de campo do Cruzeiro com o Matheus Henrique, com o Matheus Pereira e Lucas Silva, né? Escanteio vai ser batido curtinho. 49, Cruzeiro se segura. Ali. Quem tá aqui na esquerda? Sempre. O Rojas está mais atrás na marcação, né, Pans? Pans está me orientando também.
3: É, o Bruno Rodrigues está ali para o arremesso. O Rojas só está marcando, só marcando. Quem está atacando é o BR9.
0: Agora o jogador do Cruzeiro bateu mal. Ele atirou como se fosse uma pedra. Deu reversão arbitrária, bola para fora. 49-50. Aí vão restar 2 minutos já já para acabar o jogo. Internacional vem para o campo de ataque. O goleiro tem que sair, Otávio. Meu Deus do céu, falta de comunicação, e o Fabrício tirou. O Inter vem, quem vai bater o lateral, o goleiro agora, hein? Bola para Matheus Bahia, tá pedindo bola para ali o Paulinho. A bola no meio, abertura para a direita, Rugas vai subir, cabeceou. Vai correr Bruno Rodrigues, Matheus Pereira também. Bola recuada para o Anthony. Passamos de 50 minutos e meio, o e-mail para acabar, Carboneiro domina. Cruzeiro marca, vence por 2-1. A bola vem aqui pro Cruzeiro tentar ganhar. Matheus dominou, limpou, tentou clarear, tocou na frente. Ele vai tentar ganhar a frente do zagueiro. Primeiro Maripan tira. 50 minutos e 50 segundos. Bora, vem. Fabrício tá ali, o Ira tá ali, meu Deus do céu, não pode perder não. Aí limpou a jogada, virou e jogou pra fora. 51, faltando um minuto. A bola vem na esquerda, cruzamento da grande área, tira. Vamos segurar, segura, Matheus. Toca na frente, vamos chegar. A bola vem ali pra Carboneiro, pra mim tava na posição de impedimento. Aí o William toca para fora, 51 minutos e meio. Lateral vai ser cobrado, vem todo o Inter para dentro da grande área. 2-1 Cruzeiro, é reta final. Emocionante o final. 2-1 Cruzeiro sobre o Inter. Lateral vai ser cobrado, Matheus Bahia. Joga na grande área, bola perigosa. Para tirar a defesa, o Inter vinha na primeira, vai na segunda. Sobra a bola para Bernabé. Levantou na grande área, cabeçada, não sai o goleiro. Tira a defesa do Cruzeiro. Vai voltar. Domina a bola, trabalha Matheus Bahia. Tem que se segurar o Cruzeiro. Bola vem, erra o passe o Inter. Cruzeiro vem com o Bruno Rodrigues, segura. Bota na frente pro Neyser. Neyser domina, agarrado, seguro. É a falta, vai ganhar. Cruzeiro vai quebrar o tabu. Vai terminar o jogo. 52. Termina o jogo. Cruzeiro vence 2-1. O Inter aqui no Beira Rio. Gols de Caio Jorge e Matheus Pereira. Cada um em cada tempo. Um em cada tempo. Carboneiro diminuiu para o Inter. O Cruzeiro sobe posições importantes. A volta do Brasileirão. Eu te amo, Cruzeiro. Obrigado, Cruzeiro. Vence 2-1. Tabu foi feito para ser quebrado. Não quero nem saber. Ano passado, Cruzeiro bateu no Inter no Mineirão 2-1. Gol de quem? De Cajota e Matheus Pereira. Se repetiu a dose. Que dupla. Valeu, valeu. Grande vitória. Grande vitória. 2 para o Cruzeiro. 1 para o Inter. Ele está de volta no comando da jornada esportiva mais ouvida no Brasil.
6: É comigo, Piquitito. Cruzeiro ganhou. Cruzeiro ganhou. Cruzeiro ganhou. Grande vitória do Cruzeiro, hein? Subindo. Cruzeiro é o sétimo colocado, hein? Subindo 4 posições nesta rodada. Cruzeiro é o sétimo colocado. 27 pontos. Também terminou o Atlético Paranaense de virada, venceu o São Paulo 2-1 em Bragança Paulista. O Flamengo fez o quarto gol no último lance do jogo contra a Chapecoense. O Flamengo fez 4-0, gol de Pedro. Flamengo 4, Chapecoense 0. Lembrando mais cedo, o Palmeiras venceu o Curitiba 3-1. Cruzeiro ganhou, Cruzeiro ganhou. No clima, a Itatiaia no campo de jogo, Emerson Pansieri, grande vitória. Cruzeiro voltando com tudo pro segundo semestre do Brasileirão, Pansi.
7: E agora a nação celeste recebendo o carinho, né? Dos jogadores do Cruzeiro aqui no Beira Rio. Os jogadores do Cruzeiro fazendo aquela comemoração que todo mundo sabe, né? E aí, recebendo também a nação celeste, essa parte que é fundamental, né? O respeito, a atenção do time que foi lá na nação, que também marcou presença aqui no Beira Rio. Jogadores do Cruzeiro comemorando bastante essa vitória após esse resultado positivo. Resultado esse que quebra um tabu de 16 anos do Beira Rio sem vencer, e a sétima vitória pode contabilizar seu nome e seu bairro. A sétima vitória do Cruzeirão aqui na fria Porto Alegre, seu nome e seu bairro.
6: Põe na conta do Cruzeiro mais 3 pontos. O Internacional, eu te avisei. Colorado, eu te avisei. Olha o elevador subindo, o Cruzeirão subindo, o Cruzeiro subindo na tabela. Te avisei, Inter, eu te avisei. Ô gauchada, eu te avisei. Hoje não. Internacional de Porto Alegre deu o Cruzeiro. Bora lá, pós-jogo da Itatiaia pra 7, Cabete, tudo do pós-jogo você confere a partir de agora aqui na Rádio Mais Ouvida do Brasil.

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1: É, Cruzeiro ganhou, Cruzeiro ganhou. Vinícius Andrade, ô Vini, vitória com a cara de campeonato brasileiro, né? Vitória grande do Cruzeiro pra cima do Internacional, Vini.
2: Ô Tiagão, não tem jogo fácil, né? Campeonato brasileiro é isso, às vezes vai ter que ser com drama, com certo sofrimento. Poderia ter sido uma vitória mais tranquila? Poderia. Mas o cruzeirense tem que saborear esse resultado. É difícil jogar no Beira-Rio, tanto que o Cruzeiro não vencia lá desde 2010, a última vez que o Cruzeiro tinha vencido. O Fabrício Guerreiro estava em campo, inclusive contribuindo com assistência, então tem que comemorar nesse retorno, já com vitória, aumentando a confiança. E uma vitória justa, porque o Cruzeiro, especialmente no segundo tempo, foi muito superior ao Internacional. Antes mesmo de ter a expulsão do Vitor Gabriel, e a expulsão aconteceu aos 13 minutos, o Cruzeiro já era superior, o Cruzeiro já poderia ter feito o segundo gol. E depois da expulsão do zagueiro do Inter, o Cruzeiro soube fazer prevalecer essa superioridade, porque faz o gol logo em seguida, o gol com o Matheus Pereira, e aí um 2-0 em que o Cruzeiro soube administrar quase até o finalzinho do jogo ali, que o Cruzeiro passou um aperto, né? Mas o Cruzeiro, no fim das contas, fez por merecer essa vitória. Fica claro esse alerta, né, de que o jogo não permite você ter um relaxamento. O Cruzeiro relaxou um pouquinho no final, alguns atletas cansados, e aí o Arthur Jorge percebeu, o Inter acabou fazendo o gol com o Carboneiro, o gol para descontar no placar. E aí, depois das mexidas, o Cruzeiro volta a ter o controle para segurar essa bola lá na frente. Mais importante do que fazer o terceiro, do que matar o confronto, era você assegurar essa vitória. Esse resultado importantíssimo, e para a gente ter a noção, né, do tamanho desse resultado, é só olhar para a tabela de classificação. Como você já destacou, Thiago, o Cruzeiro fica pertinho ali da turma que está brigando por vaga na Libertadores, é o sétimo colocado. Subiu o elevador. É o Cruzeiro que a expectativa é essa, que nesse segundo turno a briga do Cruzeiro seja na parte de cima, beliscando uma vaga para Copa Libertadores.
1: É, Cruzeiro ganhou, hein? 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Já já vão ouvir a galera. Alô, torcida do Cruzeirão, manda aí seu áudio. Vai ter seu nome, seu bairro, é claro. O WhatsApp do seu nome, seu bairro é o 99651-9657. 99651-9657. Mensagem de áudio, me conta o que você achou do jogo. Gostou? Cruzeiro ganhou. E você manda o seu áudio, eu vou registrar a sua participação de qualquer lugar do planeta. Em 99651-9657. O Irã e também o Ian. Alô, sueco. O Ian, lá em Natal, na Windham, acompanhando a Itatiaia, felizes com a vitória do Cruzeiro. Ian pé quente, hein, sueco? Deu Cruzeiro bonito na frente, voltando com tudo no campeonato brasileiro. Já já tem a galera participando no WhatsApp do seu nome e seu bairro. 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Fabrício Guerreiro, vitória da raça, vitória sofrida, com muita dedicação, hein, Guerreiro?
3: Ah, tem que ser, né, Thiago? Tem que ser. Pra vencer o Inter lá, Thiagão, tem que ser, tem que colocar o coração na ponta da chuteira mesmo. Ele se impõe muito, né? É um jogo muito físico, ainda mais esse clima frio, chuva, gramado encharcado, é um gramado muito rápido, sabe? Então, os times do Pezolano é intenso demais, né? É aquela, quase que um jogo, duelos individuais, pressão lá em cima, catimba, até exageram, né? Muitas vezes, voltaram no segundo tempo ali pilhado, né? E essa foi a grande baixa do jogo, né? Torcer pra que o PEC que não tenha acontecido nada grave aí, só seja uma lesão mesmo ali, da pancada, enfim, cortou tudo, mas tomara que não seja nada mais grave, porque estava muito bem na partida, dando as suas credenciais, é um menino que vai somar muito, né? Foi uma entrada aí fortíssima, mas muito boa essa vitória, vitória grande, é importante voltar com essa vitória, depois de tanto tempo de treinamento, sabe? Voltar e conseguir esses 3 pontos, tá 3 pontos agora do G5, do Red Bull, tá muito bem o Cruzeiro no campeonato, voltando a manter esse padrão, volta forte, né? Como a gente não tava acostumado a ver, assim, a gente na verdade nunca viu um time treinar tanto tempo e voltar, né? Volta praticamente com o mesmo ritmo de jogo, mesmo padrão, né? Lógico que um pouco abaixo ainda, a gente viu jogadores errando muito passe, né? O Gerson errou passe, o Matheus Pereira, e muito também pela marcação alta do Internacional, dificultando muito esse jogo que o Cruzeiro gosta de fazer, de posição, de posse de bola, mas os jogadores não estavam tendo o espaço necessário para trocar passes, assim, mas muito bem o time, com empenho, lógico que controlou melhor o jogo, porque o primeiro tempo foi uma loucura, né, Thiago? Nossa senhora, parecia jogo de índio, meu irmão, que a gente brinca, indiarada atacando, os kamikaze, vai, volta, uma doideira. Eu falei, meu Deus, onde é que esses caras vão parar, cara? O que tá acontecendo aí? E aí, mas aí o segundo tempo baixou o ritmo, né? Depois ficou com a mais, lógico que poderia ter controlado melhor, relaxou, fica a lição, igual o Vini falou, porque quando você tá com homem a mais, aí quando sem a bola, aí você tem que pressionar, fazer os caras rifar a bola, porque não vai ter opção, pode pressionar todo mundo. E aí o Cruzeiro acabou dando um espaço necessário, e aí que você, o adversário com homem, mesmo com homem a menos, 2, se não marcar pressão, não tiver pé na bola, os caras chegam tocando e fazem um gol, igual fizeram lá, mas ficou o placar 2-1 aí, o placar do mesmo placar de 2010, para quebrar esse tabu. Importante demais essa vitória, e agora pensar no jogo do Botafogo com bastante desfalques, né? Principalmente, né? No meu modo de ver, os dois principais jogadores aí do time no momento, que é o Gerson e o Matheus Pereira. A gente vai ter que ver como é que vai ficar essa formação da equipe pro próximo domingo aí, para tentar continuar mantendo essa sequência, para correr atrás desse prejuízo que foi muito ali no início desse Campeonato Brasileiro, Thiago.
1: É isso, Guerreiro, já muito mais, hein? Da análise do que aconteceu, do que vem pela frente, aliás, vou acionar o Pansier em instantes para saber do Gabriel Peck, né? Uma entrada duríssima. Mas que o cara faz um negócio desse com um companheiro de trabalho, cara. Perna em riste, esticada, trava na canela, olha, é que se não teve uma lesão grave, queira Deus que não tenha tido, é por sorte, porque Deus pôs a mão, porque a perna dele poderia ter sido fraturada com a entrada absurda do jogador do Internacional. 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Vinícius Andrade, seu voto de melhor em campo, Vini.
2: Ô, Thiagão, nós temos bons candidatos hoje, né? O Matheus Pereira e o Caio Jorge foram decisivos, fazendo os gols. O Fagner acabou dando 2 assistências. Para mim, o Jonathan Jesus fez uma grande partida, salvou o que seria um gol, claro, do Internacional. Mas eu vou votar num cara que foi escalado hoje com uma certa desconfiança nossa. Se ele aguentaria essa função, que não é a melhor dele, mas acho que ele correspondeu às expectativas, aliás, superou as expectativas e fez um bom jogo, um jogo seguro. Para mim, Matheus Henrique.
1: Matheus Henrique, ô, meu caro Fabrício Guerreiro, quem é o melhor em campo no seu voto, na sua opinião, Fabrício?
3: Ah, Thiago, eu vou dar pro KJ. Eu acho que o KJ sofreu muito esse início de ano aí, com lesão, não é fácil jogar, você tá sendo medicado, o tempo que você tem que treinar, muitas vezes você vai pro jogo com dor, e ele aproveitou muito bem essas férias, como tinha que ser feito mesmo, porque, meu, depois que aposentar vai ter o resto da vida de férias aí, aposenta cedo o jogador, e eu sou a prova disso, vai ter que arrumar alguma coisa para fazer, então aproveitou muito, tratou, tá bem, e é bom, como é bom ver um jogador desse nível, que tem, que com esse potencial, arrancada, finalização. Então, muito, o meu voto vai ser do KJ aí, para ele, que ele volte a ser aquele KJ, assim como já voltou, acredito eu, aquele KJ da temporada passada.
1: É, o faça o cá imediatamente. Ainda bem que você aposentou, Fabrício, ainda bem, pra ter você aqui na Itatiaia conosco. Fabrício Guerreiro, hein? É opinião pra você também, ídolo do Cruzeiro na Itatiaia. O Emerson Pansieri, você já mergulhando aí nos vestiários, zona mista do Beira-Rio, o seu voto, hein, Pansi?
4: O voto é no Matheus Pereira. Meu voto é no Matheus. É, agora, Thiago, eu tô com uma informação aqui que, graças a Deus, parece que não é fratura. Não é fratura, é um corte, né? Um corte profundo que aconteceu com o Gabriel Peck. Eu sei que é a votação, mas a informação é de momento. É um corte profundo, mas não existe fratura. Pelo menos a informação inicial que a gente já... todo mundo preocupado, né, em relação ao que acontece com o atacante do Cruzeiro. Essa é a atualização, mas meu voto é no MP10, Thiagão.
1: Muito bem, voto no MP10, votação dividida, hein? Cada um até agora dando seu voto a um jogador. O Gabriel Peck, portanto, sem fratura, agora é ver se ele vai ter condição do fim de semana, então, né? Porque o corte foi muito fundo e na canela, a região difícil da ponta, né? Difícil de pegar ali o curativo. Tomara, né, que tenha condição sim o Peck, que fez um bom jogo. Ô, Rubens Júnior, seu voto, Rubinho.
5: Eu vou com o Matheus Henrique, Thiago.
1: Meu amigo Oswaldo Reis, o Piquetito, até aqui então dois votos ao Matheus Henrique. O seu voto de melhor em campo, Pique.
6: Eu, quando participei, na abertura falava com vocês, até na turma do bate-bola, eu esperava ver uma boa partida. A gente lembrava do Matheus Henrique na semifinal da Copa do Brasil, que ele foi bem. Hoje eu gostei muito dele. Destaco também Jonathan Jesus, Wagner, Matheus Pereira, Caio Jorge, mas meu voto vai para Matheus Henrique, para mim o melhor nessa vitória do Cruzeiro sobre o Inter, 2-1. Matheuzinho.
1: Boa, valeu, Oswaldo Reis, o Piquetito, Mateuzinho, hein? Olha aí a surpresa, muita gente desconfiada do Matheus Henrique, não ia dar conta do recado, eleito o melhor em campo pela equipe da Itatiaia. 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Oswaldo Reis, Piquetito, até pra te liberar desse frio aí, meu irmão. O Cruzeiro ganhou, Cruzeiro ganhou. Volta importante. Piqui, classificação do Campeonato Brasileiro. Cruzeiro subindo 4 posições em relação à pausa para a Copa do Mundo. Em relação aos jogos de ontem, Cruzeiro subiu 6 posições. O Cruzeiro se deu bem. Cruzeiro agora chegando à 7ª colocação, 27 pontos. Coloca 7 pontos em relação à zona do rebaixamento. E pensando em G5, são apenas 30 pontos, são apenas 3 pontos. O Bragantino, que é o 5º colocado, chegando à 7ª colocação, 27 pontos. Coloca 7 pontos em relação à zona do rebaixamento. E pensando em G5, são apenas.

0: 0, poderia ter feito mais. Depois o Inter chegou, mas o Caio Jorge voltou a marcar. No gol do arranque, ele chega na frente do zagueiro, goleiro sai, ele tira do goleiro. E depois, segundo tempo, chance com Sinisterra, poderia ter aumentado. Aí vem um golaço, né? Do Matheus Pereira, com a perna que não é boa, ele corta com a perna esquerda, bate de pé direito, cruzado, para vencer o goleiro Anthony. Aí a expulsão, um boletim de ocorrência, né? B.O. do Vitor Gabriel, rasgando a perna do pé. Graças a Deus parece que não houve fratura, e isso realmente é muito importante, que ele se recupere e possa estar em campo domingo diante do Botafogo. Subiu o elevador, pegou o elevador, e é o local, e é o Cruzeiro, o time que tem, com o treinador que tem, com tudo que está sendo azeitado pela diretoria, tudo, que novas contratações devem acontecer. O Cruzeiro olhando para cima, parte de cima, é nessas posições que o Cruzeiro vai. Título é muito difícil, a coisa vai ficar entre Palmeiras e Flamengo, mas dá para pegar a classificação a Libertadores com certeza. Gostei do que vê, Jonathan Jesus, Fabrício também não foi mal, Fagner fez boa partida pela lateral. Gostei do Matheus Henrique, para mim foi uma das melhores partidas dele, e hoje para mim ele se superou e foi o destaque na vitória do Cruzeiro. Caio Jorge voltando a marcar, Sinisterra segundo tempo foi bem, perdeu um gol, mas criou. Gostei do Cruzeiro, perde jogadores importantes como Matheus Pereira e Gerson para o jogo contra o Botafogo. Mas o Arthur Jorge vai ter a quinta, sexta, sábado para saber quais serão os substitutos, e com certeza o Mineirão vai estar lotado às 16h, horário bom demais na conta. É domingo, 16h, Mineirão cheio, Nação Azul empurrando a Estrelada para conquistar mais uma vitória. Valeu, Thiago!
1: Valeu, valeu muito, Pique! Grande vitória, hein? Cruzeiro ganhou, Cruzeiro fez bonito, o Cruzeiro brilhou. Agora 11h48, vamos voltar ao Beira-Rio. Emerson Pansieri, a situação de momento aí no Rio Grande do Sul, aí em Porto Alegre, e que você me atualiza no vestiário do Cruzeiro, Pansi.
2: É aqui no aguardo do técnico Arthur Jorge, aqui o nosso também Gustavo Aleixo, já arrumando também as câmeras aqui para as imagens da TV Cruzeiro, a turma do Cruzeiro também daqui a pouco passando por aqui, o Bruno Faleiro. Vamos aguardar, né, o que vai dizer o técnico Arthur Jorge. Até deve estar, obviamente, preocupado, né, com a situação aí do PEC, para saber o que aconteceu com o atleta do Cruzeiro. Próximo compromisso é o duelo com o Botafogo. Já tinha saído parcial de 15 mil ingressos, mas Thiago, sinceramente, né, com essa vitória e com tudo mais, 15 mil já deve ter passado aí de 20. A turma vai comprar mesmo, porque domingo, 16h, meu amigo, Botafogo é pra lotar. É pra lotar o Mineirão e pra fazer uma festa bonita. Essa é a realidade para esse confronto contra o time carioca. Então vamos esperar o técnico Arthur Jorge aparecer por aqui, mas o Cruzeiro para esse duelo com o Botafogo perdendo o Gerson, né? O Gerson tava amarelado com dois cartões, tomou o cartão, foi amarelado, tava pendurado com dois cartões, o Matheus Pereira também tava pendurado com dois cartões, Cruzeiro perdendo dois titulares para esse confronto, e tem essa situação do PEC que a gente vai continuar aqui na atualização, Thiago.
1: Boa, valeu, valeu, Emerson Pansieri, já já vamos ter Arthur Jorge ao vivo, hein? Pra você aqui no pós-jogo da Itatiaia para a 7KBet. Cola comigo no YouTube, você pode interagir, mandar sua mensagem, grande audiência da Itatiaia também no YouTube, você do rádio, eu espero você no WhatsApp do seu nome e seu bairro, hein? Já mandou sua mensagem? Não vai dormir sem antes mandar mensagem aqui pra Itatiaia, 99651-9657, 99651-9657, código de área 31, mensagem de áudio. Eu quero te ouvir. Cruzeiro ganhou, Cruzeiro ganhou. Torcida do Cruzeiro vai dormir depois do pós-jogo aqui, se for dormir, senão já emenda aí com o Itatiaia Dona da Noite, o Gutenberg Gomes, o Guti, vai comandar a madrugada da Itatiaia. Ô Vinícius, pensando na sequência, Vini, Cruzeiro com baixas importantes, Pique falou, né, domingo, 16h, horário ótimo, mas tomou suspensões aí importantes, né, de Gerson, de Matheus Pereira, e essa preocupação agora com o Gabriel Peck, que não teve uma lesão mais grave, mas por ser um corte tão profundo numa região delicada, pode ser que atrapalhe o

0: o desempenho dele para domingo, Vini.
1: É, são desfalques importantíssimos, Thiago. No meio de campo, a gente tá falando dos caras mais criativos desse Cruzeiro, do Gerson e do Matheus Pereira. Perder um já é ruim, os dois juntos, pior ainda. É, isso para mim só reforça que o Matheus Henrique vai ter mais uma sequência com a camisa do Cruzeiro, porque na ausência do Gerson, aí ele deve ser o segundo volante na posição que ele gosta mais de jogar, se sente mais à vontade, e o Lucas Romero retornando para ser o primeiro volante, aí não tem muita dúvida. Agora, para substituir o Matheus Pereira, aí o Arthur Jorge vai ter que quebrar a cabeça, porque não tem um jogador com a característica do Matheus Pereira, aquele substituto imediato. Ah, o Matheus Pereira não joga, então fulano já é o substituto certo. Não tem. Algumas vezes já foi o Bruno Rodrigues, que pode fazer a função, mas também não é a melhor dele. Tem garotos da base que podem fazer, mas não sei se o Arthur Jorge já vai querer apostar para esse jogo de Campeonato Brasileiro. Então, assim, o Matheus Pereira faz muita falta, porque além da qualidade dele, é um cara que tem sido decisivo, não tem também um substituto pronto, com característica parecida. Então, nesse sentido, acho que ele faz até mais falta do que o Gerson. E o Gabriel Peck é torcer para que não seja nada grave. Graças a Deus, essa primeira informação do Pancieri já traz um alívio, porque só de não ser uma fratura, né, pela gravidade do lance, nesse momento já é uma notícia positiva. Mas pensando no próximo final de semana, realmente fica difícil, né, imaginar que o Peck estará presente. Aí o Cruzeiro tem algumas alternativas. Não sei se o Arroi vai ter condições de jogo, se ele tiver, aí poderia ser esse substituto. O próprio Bruno Rodrigues, que hoje entrou, pode ser também um substituto pelo lado do campo. Aí o Arthur Jorge tem mais opções para pensar nesse jogador de lado de campo. Para mim, a principal ausência mesmo é o Matheus Pereira.
0: Ô, Fabrício Guerreiro, Matheus Henrique escolhido o melhor em campo pela equipe da Itatiaia, tinha muita desconfiança sobre o aproveitamento dele. Ali é a sua região, ali é a sua área. Fala, vem cá, Fabrício, fica perto de mim aqui, tá com medo?
2: Chega aqui, caramba. Você deixou a roupa aí, deixou a buzeira, eu vou mexer na buzeira do pato.
0: O meu meio campo joga compactado. Meu meio campo joga pertinho. Fabrício sentou lá na ponta da mesa.
2: Não, o homem deixou a blusa dele ali na cadeira. Ó, a blusa do patrão, vou chegar lá mexendo.
1: Chega pra cá, você quer virar agora pontinha, beiradinha?
0: Você nunca foi disso, querer cair pra beirada? Vem aqui, vem no miolo, vem aqui, Fabrício. O Matheus Henrique foi uma surpresa na atuação, tá pronta, resolve aquele desespero que atua, primeiro volante, tem que trazer volante, continua essa super necessidade, ou o Matheus Henrique passou um recado importante de que pode dar conta do recado, hein, Fabrício?
3: Ah, eu achei que foi bem também, eu acho que a gente ficou sempre aquela grande referência, né, Thiago, do jogo contra o Corinthians o ano passado na semifinal da Copa do Brasil, que ele foi muito bem lá no Itaquera. Agora, achei que foi bem hoje, achei que fez a função. Cartão amarelo, achei um pouco, perdeu um pouco assim, ficou meio, tava meio bravo que a turma tava chegando pau na galera, logo aí falou, não, vou chegar também, e aí tomou um amarelo, achei bobeira, sabe, um amarelo de graça, mas eu achei que foi bem, fez a função bem ali, posicionar, não tem mistério, às vezes conduziu um pouco a bola, mas não perdeu. Isso tem que tomar cuidado com um jogo, com um time de maiores qualidades, sabe que ele tem essa dificuldade de dar um, dois toques na bola, vai querer conduzir, os caras vão pressionar, mas é uma evolução constante de jogar ali, é um jogador que não tá tão acostumado a fazer aquela função, mas vai pegando com o tempo. Não vai ser nunca um primeiro volante, mas também eu acho que pode fazer a função bem, principalmente com a ajuda dos companheiros, né? Muitas vezes ali uma hora ele saiu, o Gerson também tava na frente, eu percebi isso, e aí corre o risco, né? De você perder a bola, tomar um contra-ataque, a zaga fica exposta. Outras vezes ele já saiu, o Gerson já veio por dentro, isso é entrosamento, é importante esses jogos para dar esse entrosamento, porque o cara, mesmo que ele faça essa função, que ele pegue essa característica, ele vai precisar sempre ali dos amigos ali para ajudar nessa para não a nunca a zaga ficar exposta, né? Sempre tem que ter alguém ali na frente para proteger de um eventual contra-ataque ou coisa do tipo.
0: Houve o chamado?
4: Sim, para passar a informação, o Gabriel Peck, ele tá nesse instante tomando ponto aqui no Beira-Rio. Estão fazendo procedimento, dando esses pontos, e aí quando ele chegar em Belo Horizonte, faz o raio-x e confirma se não existiu fratura mesmo. Essa é a informação. Quando chegar em BH, faz o raio-x para ver se não teve fratura, mas está acontecendo nesse instante, está sendo realizado esse procedimento, né? Essa colocação aí dos pontos na canela aí do Gabriel Peck, atualização sobre o assunto, viu? Fabrício, Thiago, Vini, quem nos acompanha aqui na Itatiaia.
0: Sobre o Peck, a estreia oficial dele com a camisa do Cruzeiro, foi bem?
3: Ah, achei que foi bem, né? Aquele
0: gol... Perdeu um gol que não podia perder, né?
3: Foi, aquele ali eu acho que poderia ter feito, né? Se caprichasse um pouco ali, mas assim, foi bem, foi muito bem, no segundo tempo também deu aquele, tirou aquela bola, chutou, acabou desviando. É um jogador, eu acho que muito promissor, vai ajudar muito, vai somar muito, é rápido, recompõe também, hoje essa função tática ele fez bem. Agora esses pontos aí é complicado, né? Deve ficar, provavelmente não vai jogar final de semana, não sei se com ponto vai, é perigoso, né? E até porque fica esse trauma na canela, já deve ter tomado, né, Thiago, uma caneladinha, essa zagueirada grossa que você joga aí.
0: E o tanto, olha que ainda bem que não quebrou, mas a dor, meu amigo.
3: É, depois pra pisar, né? Não, o impacto.
0: Aliás, vai sentir muito impacto. Colocar a imagem, pra quem não tá no YouTube, vem pro YouTube, a imagem, tem a imagem, olha aí o Gabriel Peck deixando o campo de jogo. Não tem jeito, amigo, ele não firma o pé, ele sai carregado, literalmente, né? Literalmente sendo carregado, é uma dor, fila da mãe, isso
3: não, eu não sei se você foi, você que falou, esfria, não sei se foi você que falou, que a sorte que não tava com o pé ali.
0: Falei.
3: Fixo. Aí ele pega tipo mortal, né?
0: Exatamente, porque, ele gira.
3: Foi a sorte, cara, a
0: porque
3: sorte.
0: O zagueiro do Inter vem com a perna esticada rígida, então ele não, porque se o cara não tem maldade, viu? Ô Vitor, Gabriel, todo mundo, ah, ó, se não fosse maldade, você recolhia a perna. Ele vai com a perna travada, cara, e se pega, meu amigo. E aí eu me lembrei do Eduardo do Cruzeiro, que no caso não teve maldade, mas era um cenário semelhante, campo molhado lá na, sim, Bahia, e ele quebrou a perna do lateral esquerdo do Vitória. Lá quebrou mesmo.
1: Jamerson, né?
0: É, Janderson.
1: Acho que é Jamerson.
3: Esses carrinhos, bom, de frente é muito perigoso, ainda mais com chuva, cara.
0: O corpo desliza, então você tem que controlar a força. Bom, melhoras ao Peck. Mas foi bem o Peck, então, acho que dá pra
3: achei que foi bem o Peck, achei o Rojas também. Olha, quem pensava, né, que o Rojas é só a parte ofensiva, me surpreendeu hoje. Segurou muito bem ali, manteve a linha.
1: Hoje ele teve que ser mais um lateral defensivo do que do apoio, né? O Cruzeiro hoje teve que segurar um pouquinho os laterais. O Fagner até termina o jogo com duas assistências. Mas o Rojas também, gostei da parte defensiva dele. Não deixou a desejar. E aos poucos eles vão se soltando também, né? Tanto o Peck quanto o Rojas. Achei que o primeiro tempo hoje o Peck poderia ter aparecido um pouco mais, assim como o Sinisterra. O Cruzeiro sentiu também falta desses pontas, né, mais agressivos pelos lados. Mas no segundo tempo, antes da lesão, é que já tinha finalizado muito bem na entrada da área, uma bola que desviou e foi para escanteio. Ele tava se soltando. Infelizmente teve essa questão da lesão, mas tomara que ele fique de fora por pouco tempo.
3: Sinisterra foi bem ser tocado no assunto. Achei que ele participou mais assim no segundo tempo. E aquela bola que ele dominou, o futebol hoje é muito rápido, cara. Às vezes não tem essa necessidade de você dominar. Quando você dá um toque, vem de primeiro, a bola vem certinho, roladinha, era só chegar.
1: Caio Jorge,
3: na hora que domina.
0: O lance do KJ é certinho, só que ele domina, espera ela chegar perto, pra ele ter a força pra batida necessária e tirar do goleiro. Ele dominou adiantando, aí você dá toda a chance do goleiro fazer a defesa. O goleiro cresce, né? O Peck, boa notícia, boa notícia. Gente, Cruzeiro bateu lá em cima, em G5 agora. Tá 3 pontos do Bragantino. Você falava antes do jogo, Fabrício, sobre essa preocupação, né? De olhar para a zona do rebaixamento mais próxima, deu um baita alívio, né?
3: Dá um alívio, Michael. Tá muito embolado, né, Thiago? E agora com esses
0: esfalcos. Agora são 7 pontos.
3: É, são 7. Deu uma melhorada, saiu um pouco dessa zona. Porque assim, não é só. Cara, é do 10º para baixo aí, cara. É só confusão. A zona da confusão. Então tem que procurar olhar para cima. A gente tava falando antes lá no Mesa Redonda do Cruzeiro, né? O Vini trouxe bem os números. O Cruzeiro tá com aproveitamento do Flamengo, de 60%+ depois que.
1: A partir da chegada do Arthur Jorge.
3: A partir da chegada do Arthur Jorge, olha aí. Mas tá correndo atrás desse prejuízo, né? Esse início de Campeonato Brasileiro aí vai ter que remar muito. Mas tá 3 pontos do G5. Vai brigar lá em cima. Dá pra buscar aí pelo menos o G3, G4. Dá um pensamento bom. E como a gente falou aqui hoje na turma do bate-bola, o Simões falou muito bem. Você somar esses pontos aí, principalmente agora, né? Botafogo, Curitiba, pra você ter uma tranquilidade ali na frente, porque daqui a pouco é Libertadores, é Flamengo, depende se você consegue rodar o time, de guardar um jogador ou outro para ter mais intensidade no jogo contra o Flamengo, jogos mais difíceis aí da Copa do Brasil que estão por vir também. Então é sempre importante aí, o brasileiro não pode dar mole. Foi uma vitória hoje importantíssima.
1: Acho que a largada do Cruzeiro no brasileiro foi tão ruim que tirou o Cruzeiro da briga pelo título. Aquelas rodadas iniciais péssimas em que o Cruzeiro ficou na zona do rebaixamento, tirou a possibilidade do Cruzeiro brigar pelo título.
0: A real é que o brasileiro vai de novo ficar entre Flamengo e Palmeiras. Na tela para você do YouTube a classificação, o Flamengo hoje venceu assim, uma molezinha, brincou, passeou contra a Chapecoense, Palmeiras passeou contra o Curitiba, os dois fora de casa, Palmeiras venceu 3-1 o Coxa, o Flamengo fez 4-0 contra a equipe da Chapecoense. Puder colocar a parte de cima da tabela, né? A primeira parte, que é ali que o Cruzeiro tá, meu filho. Vira essa página aí, caramba! Cruzeiro tá pensando na primeira página, claro! Agora sim, garoto, é aí, ó. É a primeira parte da tabela do campeonato. Cruzeiro tá olhando pra cima, mas o Palmeiras chegando a 44 pontos, né? Impressionante o Palmeiras e o Flamengo brigando. O Atlético Paranaense, que hoje venceu, chega à terceira colocação, e o Cruzeiro no bolo, o sétimo colocado. Grande campanha do Cruzeiro, hein? Vai melhorar, tem tempo ainda, e agora enfrenta o Botafogo. Galera do YouTube que tá participando com a gente, o Geraldo Moraes tá na área, o Charles Veloso, obrigado Charles, o Toninho Oliveira, Thiago, agora é hora do Vidalba, hein? Quem sabe lançar o Vidalba como volante, dá certo, Vini?
1: Ah, eu não acho não, cara. Tô começando a criar essa teoria aí, né? Hoje na mesa redonda também falaram sobre isso. Eu acho que não tem característica para volante não. Lateral esquerdo até vai, mas volante eu não acho que é do Vidalba não.
0: O Adilson Rodrigues já faz uma outra projeção, Fabrício. Ah, a zaga do Cruzeiro tá dando mole, eu tô preocupado. Tomando esse gol besta, daqui a pouco tem o Flamengo, Copa do Brasil. Tá preocupado o Adilson Rodrigues, é pra tanto?
3: Ah, erros vão acontecer, mas tem que melhorar com os erros. Eu acho que tem que rever isso. Hoje o grande aprendizado é isso aí, ó. Com homem a mais, mesmo com homem a mais, você não pode relaxar nunca. É pé na bola, é pressão, porque tava em maior número ali dentro da área. Faltou o encaixe certinho pra não ter gol do Inter. E aí pode se complicar, né? De repente uma bola na área ali nos últimos minutos. O Inter poderia ter empatado. Então fica sempre as lições aí pra sempre concentrar. O Campeonato Brasileiro é muito difícil. Quando tá na frente, você tem que valorizar que fazer um gol é difícil demais. Pintar outra oportunidade é difícil. Tem que valorizar todo o lance. Eu acho que fica esses aprendizados. Eu acho que Cruzeiro, já achei que os dois zagueiros melhoraram na bola aérea, sabe? Isso aí era uma primeira preocupação, porque assim, você teria tempo pra treinar esses 30 dias e eles melhoraram essa bola aérea que não tava legal. Hoje o Fabrício Bruno ganhou muita bola na bola aérea, o Jonathan Jesus também. Eu acho que não, eu acho que tem que ter um pouco de calma aí, não é pra tanto, gente.
1: Acho que o gol também do Inter não foi uma falha exatamente da dupla de zaga, né? Se não me engano, o lance começa lá no meio de passe do Matheus Pereira, e aí você percebe um relaxamento do Cruzeiro naquele momento, diminuiu a intensidade pela vantagem no placar, por estar com um homem a mais, mas isso não pode acontecer. Vocês vão se lembrar do jogo.
3: Não, o Cruzeiro tava dando contra-ataque com homem a mais, isso aí não existe.
1: Não pode, né? Aquele lance que o Bruno Rodrigues erra a decisão e o Cruzeiro deu um contra-ataque, um campo aberto pro Internacional com homem a mais. Então, são ajustes que precisam ser feitos, e que bom que eles vão acontecer em meio a uma vitória. E o Cruzeiro venceu o jogo.
3: É bem mais fácil.
1: É corrigir depois de uma vitória, mas sabendo que tem pontos a serem melhorados. O jogo contra a Chapecoense, aí foi antes da pausa, o Cruzeiro faz 2-0 no Mineirão, o jogo completamente controlado, e toma um gol no finalzinho e vira aquele desespero. Então, é isso, é esses ensinamentos, né? O futebol não permite esse relaxamento, não dá pra menosprezar adversário, a situação do jogo pode estar muito favorável, mas a concentração tem que ser até o final.
3: Outras coisas também que eu achei que pode melhorar, os escanteios hoje voltou a ser aquele escanteio lento, aquela cavadinha ali que não dá certo do Matheus Pereira.
0: É aquela
3: muito
0: bola
3: mais fácil pra
0: escanteio de chuveirinho, não dá, né?
3: Fica muito mais fácil pra defesa tirar, a bola tem que ser como tava batendo nos últimos jogos, sabe? Aquela bola rápida, aí tudo fica mais difícil pro defensor.
0: Vamos fazer o seguinte, vamos trazer a galera pra roda, vamos trazer o torcedor do Cruzeiro também, né? Pra entrar no papo aqui nessa resenha boa, porque o Cruzeiro ganhou, gente, Cruzeiro ganhou. Vamos ouvir o torcedor no pós-jogo da Itatiaia para 7 Cabete. 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
5: Fala, Tiagão, Tiagão Serrote, Kenaldinho, Conselheiro Lafayette. O Cabuloso voltou, voltou time bem, um campo encharcado, né? E fez um bom jogo, apesar que no final aí sofreu um pouquinho, né? Mas o campo muito encharcado, muito perigoso, contusão, né? O PEC teve esse imprevisto aí, mas tomara que não tenha sido nada grave, mas é isso aí. Kenaldinho, Conselheiro Lafayette, valeu, Cabuloso.
0: Valeu, garoto, Lafayette, que é bairro de Cipotânia, né? Tá na região metropolitana de Cipotânia aí, Conselheiro Lafayette. Precisando de transporte público durante a madrugada? Tá saindo agora do trabalho o nosso Júlio Defunto. Tá indo embora, né, Defunto? Vai pegar o quê? O Madrugão. É, de madrugada tem transporte público. Belo Horizonte, Prefeitura do Povo, aqui o trabalho não para. Você vai mandar a sua mensagem aí no 99651-9657, como o amigo fez agora, 99651-9657, 31, código de área 99651-9657. Manda aí, manda o seu áudio, eu estou te esperando, fala comigo, seu nome e seu bairro.
6: Boa noite, que é o Zé Mar Lucas de Uruana, a terra da melancia. Mais uma vez o Cruzeiro quebra um tabu nesse campeonato e nós vamos subindo na tabela. E vocês podem esperar, o Cruzeiro vai dar muita alegria para nós no Brasileiro, na Copa do Brasil e na Libertadores. Tá, o time tá muito bem treinado e tá entrosado e vai dar muito resultado bom para o Cruzeiro. Um abraço para todos aí.
0: Um abraço para você também, viu, Zé? Obrigado. Um abraço aí à terra da melancia. O Diogo Fonseca tá dizendo o seguinte, gente, que juiz fraco, não podemos deixar ele apitar jogo do Cruzeiro, como disse ainda há pouco o Pictito, a mensagem do Diogo Fonseca. Vamos falar, aí troca por esse, daí a pouco vem outro, é ruim também, daí a pouco eu só, a juizada é fraca. Agora, sabe o que me marcou muito, gente? O lance do PEC é um negócio tão evidente que ele deu vantagem. Cara, não tem vantagem, ali você tem que parar o jogo imediatamente.
1: Ele não percebeu a gravidade do lance.
0: Como pode, cara? Ele tava perto, ele tava em cima. Como ele não viu, cara?
1: Tanto que depois ele para o jogo com o lance, não tinha o jogo não tinha paralisado.
0: Não,
1: acho que alguém deu
0: vantagem,
1: deu um toque pra ele, né?
0: Saiu,
1: alguém do VAR.
0: Vantagem, o Cruzeiro foi atacando.
2: É, isso atrapalha, ele muda de critério durante a partida. Tem hora que puxa
0: o amarelo,
2: você puxa,
0: deu pro Fagner.
2: Você puxa o cara, você toma amarelo. Aí o outro puxa, não dá amarelo. Não,
0: o outro vai lá, quebra, tapa na cara. Deu tapa na cara.
2: Tapa na cara aquela hora do jogo. Cara, aí deixa o juiz, o jogador vai sentindo. O jogador dentro de campo, ele vai sentindo o que o árbitro vai deixando e você vai testando e vai indo. Vai liberando.
0: O Pance tá chamando com o Arthur Jorge. Vai na bola, Pance.
7: Vamos lá. Arthur Jorge aqui pra gente fazer a entrevista coletiva.
8: 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Arthur, o Cruzeiro hoje conseguiu fechar o turno do Campeonato Brasileiro na sétima colocação com uma boa vitória dentro de casa, mas não há tempo a perder. Eu queria que você falasse a respeito dessa vitória e também já do próximo jogo, no qual o Cruzeiro tem aí, no mínimo, duas ausências muito importantes, né? O Matheus Pereira e o Gerson por suspensão e muito provavelmente o PEC também por causa de lesão.
9: Boa noite a todos, então. É falar deste jogo que é aquele que nos traz para a retoma do campeonato, depois de uma longa espera, voltarmos a competir. Para nós que gostamos de competir, era o tempo certo, era importante, e nós preparámos o jogo de forma a poder de facto voltar com a competição e voltar esta equipa do Cruzeiro a manter o nível que tinha ou que vinha mantendo ainda antes da paragem. Serviu essa paragem para trabalharmos, para corrigirmos, para podermos evoluir também, para descansarmos, e sabemos que esta segunda metade do campeonato de decisões é uma segunda metade provavelmente mais exigente ainda, onde nós temos de estar preparados e encarar cada um dos jogos com a máxima seriedade. Acho que hoje foi muito patente isso, exatamente aquilo que nós hoje aqui fizemos, um jogo de muita seriedade, uma equipa que foi combativa, uma equipa que soube pôr-se em vantagem merecidamente, sofrer quando também teve que sofrer, porque jogamos frente a uma boa equipa. Portanto, acho que foi um jogo bem conseguido da nossa parte, tendo em conta aquilo que é o facto de virmos de uma longa paragem para o campeonato, e onde só treinamos e os jogos amistosos não servem exatamente mesmo para daquilo que é a competição. Em relação ao jogo seguinte, vamos preparar estes dias agora de regresso e daquilo que é o intervalo que temos até domingo, dentro daquilo que é visto as competições no Brasil, já estamos habituados para isso, portanto é pensar amanhã, descansar, no dia seguinte olhar para aquilo que temos disponível e dentro dessa disponibilidade vamos com toda a certeza preparar a melhor equipa para que depois no próximo domingo possamos estar e manter este nível de competitividade.
7: Arthur Jorge, Mancieri, da Itatiaia, qual foi a conversa ali no segundo tempo? Porque a gente percebeu ainda no segundo tempo um time ainda mais forte, né? Ainda mais incisivo, com mais fome para conseguir essa vitória. Qual foi o ajuste ali que você achou importante também para a equipe conseguir esse resultado positivo? Parabéns pela vitória.
9: O ajuste que fizemos para a segunda metade foi mais um ajuste posicional de um dos nossos jogadores para podermos corrigir aquilo que era onde estávamos a ser mais vulneráveis. Conseguimos corrigir ainda mesmo contra o 11 do adversário. Depois com 10 ficou naturalmente mais fácil teoricamente para nós aquilo que era o volume ofensivo do adversário, mas ainda contra o 11 conseguimos anular, e creio que à exceção do golo não há nenhuma oportunidade do adversário na segunda parte. E também aquilo que é a força mental que esta equipa tem que ter, porque nós sabemos que é muito importante também. Podemos olhar para os aspectos técnico-táticos, mas também daquilo que é manter o foco, manter a equipa ligada, não quebrar a equipa, era muito importante. Eu sei que ou era natural que pudesse acontecer, e portanto foi importante apelar a esse foco interno para que todos aqueles que estavam dentro de campo pudessem não deixar que a equipa quebrasse, ou seja, torná-la muito extensa, quer do momento ofensivo ou defensivo, e portanto a partir daí as coisas foram-se conseguindo ajustar para nós face àquilo que foi o comportamento da equipa, dos jogadores e a ambição de poder continuar, mesmo em cima de um resultado positivo, continuar em busca de mais para garantirmos de facto essa vitória.
10: Ô Arthur, estar neste momento mais próximo das primeiras colocações do que da parte de baixo da tabela, ainda com jogos importantes até os duelos de mata-mata, isso traz um benefício maior para o momento do Cruzeiro, para o seu momento também de trabalhar todos os jogadores, mesmo que não vá preservar ou priorizar alguma competição, como você já disse algumas vezes?
9: Eu disse exatamente isso aos meus jogadores no início, no pré-jogo, falei exatamente disso, nós estávamos perto de tudo, perto de cima, perto de baixo, estávamos perto de tudo e nós precisávamos de nos posicionar. Nós, eu quero estar perto dos lugares de cima, obviamente que estamos a fazer uma campanha de trás para a frente, e quando digo de trás é de muito de trás. Estamos a desbravar muito do caminho para poder recuperar aquilo que foi perdido no início, mas eu quero, os meus jogadores querem também, todos nós no Cruzeiro queremos poder ter a pressão e a ambição de poder jogar para os lugares cimeiros. É essa a nossa meta, é essa a nossa motivação, e nós queremos de facto continuar com este caminho em busca daquilo que possa ser os melhores lugares e os lugares cimeiros, como já disse, de podermos entrar naquele top 5, top 6, para mim seria muito importante, tendo em conta aquilo que é podermos estar diretamente na Copa Libertadores, e naturalmente aquilo que são as decisões também, onde vamos ter pela frente adversários também, eles muito competitivos, muito competentes, e onde vamos procurar ser também muito sérios e conseguir ultrapassá-los.
11: Arthur, tudo bem? Gustavo Berton, ESPN. Você falou, né, o Cruzeiro estava ali naquela parte com pontuação muito próxima ali debaixo da tabela. No amistoso que fez, talvez contra o Grêmio, você falou, não traz competição, mas dá uma amostra, ali o time não foi tão bem. O que você corrigiu, não só nessa parada dos últimos jogos, onde o Cruzeiro não fazia uma grande pontuação, e principalmente esse jogo contra o Grêmio para cá, para que o time pudesse melhorar, vir aqui hoje no Beira-Rio fazer uma boa apresentação e conquistar a vitória?
9: O meu trabalho de intertemporada foi um trabalho que teve um plano que se iniciou no primeiro dia até ao dia de hoje. Eu não preparei o jogo do Grêmio, não preparei o jogo do Defensor, do Ipatinho e por aí fora. Ou seja, nós fizemos jogos amistosos para poder dar volume de competição aos jogadores, para poder aproximar aquilo que é o treino com a realidade competitiva. O resultado é o que é, estamos a falar de um jogo que perdemos, podemos falar de outros que ganhamos, Não é essa a questão aqui. A questão aqui é nós chegarmos, eu tinha disso e disse-vos a vocês, aqueles que estiveram presentes comigo nessas coletivas todas, eu disse que nós estávamos a preparar para virmos ao Internacional ganhar o jogo. Ganhámos o jogo. Isso para mim é que é determinante. Aquilo que fizemos, aquilo que foi o trabalho, foi um trabalho de preparação, um trabalho de poder solidificar aquilo que é os comportamentos da equipa, de poder potenciar jovens jogadores da base que trabalharam connosco todo este tempo e que hoje aqui tiveram connosco, por exemplo, três deles que têm jogado normalmente no sub-20, de podermos também avaliar jogadores com menos tempo de jogo, que lhes permitiu também poderem se expor para nós, equipa técnica, de uma forma mais real, de proximidade ao jogo. Um trabalho que é feito de continuidade, com um objetivo muito claro, e esse objetivo era o dia de hoje, e esse trabalho para nós foi extraordinário, porque vencemos o jogo aqui hoje. Portanto, aquilo que foi feito foi, acima de tudo, podermos dar continuidade ao crescimento daquilo que é o trabalho que temos feito no Cruzeiro, para podermos, de facto, elevar aquilo que é a nossa ambição e também a nossa classificação, no sentido de podermos ir crescendo e nos valorizarmos a todos.
12: Mister, boa noite, Lucas Golatti, Rádio Galera. Hoje, atentando um aspecto mais tático, hoje o Cruzeiro utilizou muito mais os pontas mais por dentro, buscando meio espaço entre os defensores do Inter e os laterais mais abertos. Essa é uma intenção tua em fase ofensiva, e hoje a gente viu uma partida muito de transição, né? Sem muita pausa, e essa é uma ideia também do Cruzeiro, ter essa capacidade de transitar mais do que ter uma posses mais longas, por exemplo?
9: A transição foi o momento do jogo que se proporcionou para isso, porque as equipas começaram a sentir que estava difícil de jogarmos em zonas mais baixas, as duas equipas pressionavam em zonas altas, começaram a haver alguns erros em primeira fase de construção, e naturalmente que as equipas, os jogadores, de uma forma prática, começaram a procurar ter um jogo mais longe da sua grande área, e isso por vezes aconteceu numa e noutra equipa, de procurarem as costas da linha defensiva contrária, que jogam altas em relação àquilo que é o habitual aqui. Sobre a questão do posicionamento, são dinâmicas, são posicionamentos que nós temos vindo a ter, e portanto isso, aquilo que hoje é, não quer dizer que seja a nossa prioridade. Amanhã pode ser uma outra nuance diferente, mas a intenção é ter uma equipa que consiga ter a variabilidade na forma como se apresenta, independentemente da estrutura que possa ter. Para mim, o principal foco e aquilo que mais me preenche enquanto treinador é a dinâmica e a mobilidade que os jogadores apresentam dentro de campo.
13: Boa noite, Arthur. Maria Cláudia da TV Globo. Já olhando para o confronto do fim de semana, você vai ter um reencontro com o Franklin Carvalho, com quem você teve uma parceria de muito sucesso no Botafogo, ele como seu auxiliar, agora como treinador. Eu te pergunto como é que é a relação sua com ele hoje, o que você imagina, né, desse reencontro?
9: Não, no domingo nós vamos ter um Cruzeiro Botafogo, independentemente de quem esteja à frente de algumas equipas. É esse o meu foco, e é aquilo que é para mim o mais importante, é nós termos um Cruzeiro Botafogo, onde eu espero que o Cruzeiro saia vencedor. Muito obrigado.
14: Palavras do técnico Arthur Jorge na sala de entrevista coletiva, e vai ter a zona mista. Vai ter a zona mista, o Caio Jorge, um deles que vai falar, e o outro, se não me engano, é o Matheus Henrique. Vamos lá para aquele mergulho também ali na zona mista, viu, Tiagão?
0: Boa, ouvimos o técnico Arthur Jorge para 7K Bet, técnico do Cruzeiro, falando para você aqui na Itatiaia, na madrugada já dessa quinta-feira, 12:19. 7K Bet, proibido para menores de 18 anos. 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Ô Vinícius Andrade, sempre muito lúcido, muito claro, sem esconder o jogo, elogiando quando tem que elogiar, criticando que tem que ser criticado, reconhecendo pontos fortes e fracos. Mais uma fala importante do técnico Arthur Jorge.
1: Boa entrevista do Arthur, citando, né, vendo o mesmo jogo que a gente viu, realmente ele até fala, né, que ainda no 11 contra 11 o Cruzeiro já era superior. Eu concordo com ele, a volta pro segundo tempo foi muito boa. O primeiro tempo ficou mais descontrolado. Eu achei que o Cruzeiro errou mais do que a gente estava acostumado a ver, muitos erros de saída de bola, e ele cita isso também na coletiva. Até por isso o jogo ficou muito de transição, como foi a pergunta do nosso colega, um jogo lá e cá, mas que não é um jogo que o Cruzeiro se agrada muito. O Cruzeiro gosta de ter o controle. Só que como o Cruzeiro tava errando muito, cedia esse espaço pro Internacional. E aí no segundo tempo, já na volta, o Cruzeiro consegue controlar melhor a partida e fazer com que a equipe de melhor qualidade técnica, que é a do Cruzeiro, ela fosse superior no jogo. Aí com a expulsão fica mais fácil, obviamente, porque o Inter diminui seu volume ofensivo e aí a superioridade ela fica ainda mais escancarada. Mas eu gostei também quando o Arthur Jorge fala que foi um assunto na pré-eleição dele a questão da tabela de classificação. O Cruzeiro, quando chegar lá no final do campeonato, não vai ser assim, o Cruzeiro do Tite terminou em tal colocação, o Cruzeiro do Arthur Jorge terminou na colocação tal. É o Cruzeiro. Então, assim, a partir do momento que o Arthur Jorge assume o time, então ele se torna responsável também pela classificação final. Ele sabia da situação do Cruzeiro naquele momento. E ele chama para ele essa responsabilidade de nós vamos melhorar, nós vamos subir na tabela e a nossa briga não pode ser contra o rebaixamento. A briga tem que ser lá em cima. E hoje ele já coloca o Cruzeiro muito mais próximo da briga por vaga na Libertadores. Infelizmente, eu acho que para brigar por título ficou longe. Mas é esquecer de uma vez por todas e não flertar mais de jeito nenhum nesse campeonato, na parte de baixo, no Z4, que não é o lugar do Cruzeiro.
3: Eu achei legal também uma parte que ele falou, que assim, que ele quer a equipe dele que tendo variedade de jogo, né? Porque o jogo muda de... a mesma equipe, às vezes, ela pode variar o modo de jogo durante a partida, né? Uma ideia, de repente ficar mais com as linhas mais baixas, ou de repente sair para pressão no desespero. Hoje o Cruzeiro fez um jogo mais de transição, que eu acho que não é o ideal que ele vai ter, e que geralmente o Cruzeiro, quando joga no Mineirão, os times tendem a baixar suas linhas e ele vai controlar, ter mais posse de bola, enfim. Mas eu acho importante ter essa variação, diferente de um técnico com a ideia que de repente só tem aquele jogo, e aí às vezes ele se vê dentro de um cenário que não vai conseguir fazer aquilo e o time fica perdido. Isso eu acho bacana do Arthur Jorge desenvolver isso no time dele.
0: Deixa eu agradecer aqui ao Diogo de Sete Lagoas, tá com a gente, tá muito empolgado com o trabalho do Arthur Jorge, não ganhou nada, mas ele procura solução, ele busca solução pro Cruzeiro. O Sérgio Coutinho, importante são os 3 pontos, Thiago. É isso aí. O Adeir Augusto, Thiago, meio-dia, eu falei meio-dia? Não posso duvidar, não, tô bem cansado.
2: Tá no fuso horário, tá doido.
0: Tô meio atrapalhado. Meia-noite, né?
2: Tá aqui representando. O homem é guerreiro, filho.
0: Com 23 minutos, meia-noite.
1: Aqui do Japão fazendo essa resenha.
0: Não pode duvidar, não, viu?
7: Thiagão, você me mata de ir aqui na Zona Vista.
0: Eu já tô mais pra lá do que pra cá, filho. O Cleiton César Vieira, vocês não vão falar do Bruno Rodrigues? Ele foi monstro. Fabrício entrou ali, correu muito, se dedicou muito. Foi monstro ou não é pra tanto? É a opinião do Cleiton César Vieira.
3: Calma, Cleitão, calma, jogador.
0: Aqui, mas Toninho Oliveira
2: também tá falando. Mas o Bruno Rodrigues já foi melhor do que
0: ele. O Toninho Oliveira tá dizendo o seguinte: quando falaram do Bruno Rodrigues, eu nem queria que ele voltasse. Pensei até que não deveria aceitar. Hoje ele quebrou a língua.
3: Não, mas hoje eu achei que ele foi bem, mas diferentemente do primeiro, de quando ele chegou, né? A gente tava esperando aquele Bruno Rodrigues que a gente conhecia aqui no Cruzeiro, realmente muito mal fisicamente, tava nem conhecido de jogador mais, mas assim, com esses 30 dias aí treinando, melhorou fisicamente, hoje fez bem a função, um momentinho ou outro ali segurou demais a bola, poderia ter feito andar, mas é o Bruno Rodrigues já muito melhor do que antes da parada, na minha opinião.
0: É isso, vamos trazer a galera também, o torcedor tá participando aqui no YouTube, Itatiaia Esporte, já o Panciani vai trazer jogadores também no pós-jogo da Itatiaia, vamos trazer mais torcedores, mais áudios de WhatsApp, galera que participa conosco no 996519657. Fala aí, torcedor, seu nome e seu bairro.
15: Fala, Thiago Reis, boa noite, aqui Pedro Damas e Camilo Martins, de Brumadinho. Cruzeiro jogou bem. Arthur Jorge sabe o que faz, mas eu não gostei dos cartões amarelos. Matheus Pereira e Gerson estão fora do próximo jogo, complica aí contra o Botafogo, mas o time jogou bem, se impôs, e é isso aí. Manda um abraço fazendo favor pro meu pai, Wilson Melo, e pra minha irmã, Camila Damas. Valeu, um abraço.
0: Um abraço. Alô, Camila, alô, seu Wilson. Muito obrigado pelo carinho da audiência. O JP, aqui feliz com a vitória do Cruzeiro, desejando um bom retorno. Obrigado, amigo. Não, cheguei ontem, já cheguei, já voltamos pro jogo. Que não para não, filho. Tamo
2: pé
0: junto,
2: quente,
0: viu?
2: Pé quente veio, filho.
0: Hein?
2: Pé quente. Você comeu bem lá, viu?
0: Você não queria falar nada, nada não. Que você já me engordei? Não. 3 quilinhos só, pesei ali o Bernardo, o Reis trouxe a balança, falei, tá meio gordo, não, só 3 quilos.
1: Tá no fast food, né?
0: Não tem jeito, né? Estados Unidos já viu hambúrguer, pizza, batata frita.
2: Come bem lá,
0: nossa, né? Mãe, tá louco. Aliás, nós conseguimos um restaurante brasileiro lá, vou até mandar um abraço pra galera do Taste of Brasil, aí tinha uma comida maravilhosa, o torcedor do Cruzeiro, do Atlético, o americano, né? Mas é o que nasceu nos Estados Unidos, americano. Muita gente indo até a posição da Itatiaia, eu quero abraçar aqui o Alex Pilar, tá nos acompanhando com a mãe dele, a dona Geralda. O Alex foi lá no dia que eu ganhei empanadas da colombiana, aí ele ficou bravo e apareceu lá com, pro Cirilo com pão de queijo, coxinha, empadinha, mas a colombiana me presenteou mesmo com, eu sou aquela, ela nunca mais voltou.
2: Não era combinado, cara, não era combinado aqui dali.
0: O Fabrício, cara, ela nunca mais voltou lá, cara, os caras que eu traumatizei. Ela nunca mais voltou com o food truck lá, nunca mais ela apareceu lá no hotel com o food truck depois das empanadas. 12:26, bora trazer a galera pra roda, torcedor do Cruzeiro, trabalho da prefeitura não para, hein? 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
16: Boa noite, Iago, boa noite, equipe da Melhor do Brasil, é Afonso de Fabriciano. Gostei da vitória do Cruzeiro, viu, o Thiago, mas com jogador a mais, não poderia ter tomado esse gol bobo aí no final do jogo, não, viu, vacilou, viu, poderia ter complicado, viu. Um abraço com Deus, tchau, tchau.
0: Abraço, Afonso, obrigado, viu? Obrigado pelo Thiago, carinho da audiência, um abraço ao povo do Vale do Aço. Fala, ô Pancieri.
17: Ah, pode continuar aí?
0: Ah.
17: Pode continuar?
0: Por quê? Tô vendo o Bruno Faleiro aqui na live.
17: É, a gente, daqui a pouco o Matheus Henrique vai nos atender aqui uma outra leva. Pode continuar aí, ô Thiagão.
0: Ah, foi escolhido melhor em campo pela equipe da Itatiaia, dá os parabéns, manda um abraço a ele. O Fabrício e Vinícius, cara, torcedor do Cruzeiro é exigente, né? O time ganhou, filho. Ah, mas tomou um gol. Mas... cara, você tá enfrentando o Internacional em Porto Alegre, você não ganha 16 anos. Vamos ver o copo mexer, né?
1: É, pô, assim,
0: o primeiro... falar que eu tomou um gol.
1: Não, é.
0: É o Inter, pô. Ah, mas um homem a mais. É do jogo.
1: É, o primeiro ponto é...
17: Thiagão.
1: Vai lá.
17: Vamos aqui.
18: Não sei como a gente queria, mas a gente fica feliz por ter conseguido uns 3 pontos. É muito importante vencer fora de casa. Tinha a questão do tabu, né? O Cruzeiro não vencia aqui há alguns anos. E depois a gente consertou ali do meio do primeiro tempo pra frente, depois do segundo tempo também. A gente teve o controle total da partida. E como eu falei, valorizar a vitória, porque a gente sabe que jogar aqui nunca é fácil. Então é 3 pontos de se valorizar bastante numa retomada, né? Muitos dias sem atuar. Então a gente fica muito satisfeito com essa vitória.
19: Ô, Matheus Henrique, direto a gente fala sobre bons momentos que você tem com a camisa do Cruzeiro, mas precisando daquela sequência, né? Hoje a sua avaliação de um jogo bem positivo e assim como a gente trouxe lá aquele contra o Corinthians lá em São Paulo, né? Na semifinal da Copa do Brasil, são os jogos ali que você precisa mirar para ser aquele Matheus Henrique que todo mundo espera aqui no Cruzeiro.
18: Ah, sem dúvidas, né? A gente sabe que para nós ali, para nossa profissão, sequência é uma coisa muito importante pro atleta, mas eu nunca me queixei de não ter sequência. Eu sofri muito com lesões e lesões, cara, que não é comum, né? No nosso ramo ali no futebol, não foi lesão muscular, foi tudo trauma, lesões que costela, tórax, pulmão. Então, mas página virada, isso aí já ficou para trás. Tô feliz pela vitória, como eu falei. Era fundamental essa retomada aí com vitória pra gente continuar com essa confiança, com essa sequência de jogos, e a gente tem que mirar lá em cima, a gente já tá em sétimo, então estamos numa sequência boa, juntando pré-copa e agora já retomar com essa vitória, cara, a gente tá no caminho, é seguir, descansar, recuperar, porque domingo tem outra batalha e nós vamos em busca de 3 pontos novamente.
17: Matheusinho, parabéns pelo jogo, pela vitória, até foi escolhido melhor em campo por nós. Eu queria que você falasse um pouquinho dessa intertemporada, né? O Arthur falou que foi numa intensidade muito alta, colocando realmente o que precisava ser feito para esse segundo semestre. Faz um resumo do que foi importante pro elenco e para você também, especialmente, e agora essa retomada.
18: Cara, foi assim, 100% positiva, porque a gente não tem essa pré-temporada no meio da temporada, né? Essa intertemporada. Então a gente teve ali um período de 30 dias, 35 dias de trabalho até a partida de hoje. Então foi muito positivo em muitos aspectos. A gente pôde cada vez mais pegar os conceitos do que o Mister quer pra gente. E claro que não seria hoje que já ia estar tudo em prática, né? Tem a questão do ritmo de jogo, que a gente sabe disso. Cara, mas uma coisa que ele nos cobrou bastante no pré-jogo era vencer. O Cruzeiro tinha que voltar e demonstrar a cara com 3 pontos. Então foi um time muito aguerrido, time que propôs o jogo, que tentou buscar a vitória o tempo inteiro. Então a gente sai daqui muito contente, sim.
19: Matheusinho, sem querer te complicar, mas complicando, a arbitragem do Flávio Rodrigues de Souza incomoda vocês como incomoda a gente do lado de cá?
18: Cara, se pegar assim na transmissão, antes, no início do jogo, a gente elogiou ele ali, eu e o Gerson, no início, até os 15 minutos, porque ele não tava dando falta pra ninguém antes de começar. E aí, cara, depois ele começou a distribuir cartões, assim, que não é chorando, né, não é também criticando, mas o lance do Gerson pra mim não foi falta, posso estar enganado, não vi o lance depois. O do Fagner, o Carboneiro tá saindo da direção do gol, ele deu, do Jonathan. Então, assim, e deu o cartão pros jogadores nossos que estavam pendurados, né? Mas como eu falei, não é criticando, mas e depois que ele expulsou o jogador do Inter, piorou ainda, né? Porque aí tudo era falta pra eles, tudo era cartão pra gente. Mas a gente não quer entrar muito nesse método, porque se a gente fala alguma coisa, eu também vou ser punido.
17: Matheusinho, sobre o PEC, né? O que você pode falar ali, o que vocês passaram pra ele de apoio, incentivo? O Bruno passou um feedback pra gente, graças a Deus, né? Que parece que não é algo pior, vai ter exame. Mas qual que foi ali o papo com o PEC, né? Um corte muito profundo também na perna.
18: Cara, de primeiro momento, disseram graças a Deus que acho que não tem fratura, né? Mas tu vai ter que esperar avaliar, porque a pancada foi muito forte. Mas triste, né, cara? O cara que acabou de chegar aqui com a gente, menino totalmente do bem. Mas a gente espera a recuperação dele o mais rápido possível. Se Deus quiser, não vai ser nada demais. E Botafogo acho difícil, mas tomara que ele esteja de volta pra tá ajudando a gente.
17: Obrigado. Esse Matheus Henrique nos atendendo aqui também, falando dessa vitória do Cruzeiro. Thiagão.
0: Boa, Pansy. Estamos aqui acompanhando a Zona Mista. Pra você do YouTube é muito legal. Vem pro YouTube, você vê os bastidores ali, a confusão, microfone pra lá, câmera pra cá, tropeça, tromba. É isso, é o esforço de reportagem pra que você possa acompanhar o pós-jogo 7 Cabete. O Mário Gomes Ferreira, abração pra todos vocês. O Eduardo Naves também tá ligado. Muito obrigado pelo carinho da audiência. Diga, Pansy.
17: Vamos só seguir ouvindo só o que é que ele tá falando.
20: Focos importantes, né?
18: Cara, sem dúvida, a gente sabia que não ia ser tarefa fácil aqui. Enfrentar o Internacional aqui no Beira-Rio é sempre complicado, não importa a ocasião. A torcida empurra, o time deles sempre tem uma força muito grande aqui, mas a gente conseguiu sobressair, conseguiu o mais importante, que era desempenho e a vitória. Então, é 3 pontos aí de uma retomada de campeonato, dessa intertemporada, que nos dá confiança. E como você falou, domingo tem outra batalha, temos alguns desfalques, mas é como o Mister fala pra gente, todo mundo tem que estar preparado, porque a oportunidade chega, e quem entrar em campo no domingo, no lugar dos jogadores pendurados, tenho certeza que vai dar conta do recado.
21: Matheusinho, muito fala da possibilidade de você atuar como primeiro volante. Um jogo importante pro Cruzeiro da temporada é contra o Flamengo, né? Já que o Romero não vai estar disponível. E hoje você fez uma boa partida nessa posição. Como é que tá essa cabeça, a confiança para, se for necessário, atuar ali contra o Flamengo? E já aproveitando, eu queria pedir para você falar um pouquinho dessa linha do tempo do PEC. Deu pra ver quando ele toma entrada, vocês ficam muito preocupados ali, chamam rápido o atendimento médico e de ver ele naquela situação e depois também ter uma tranquilidade dentro do vestiário.
18: Sobre a função que eu exerci hoje, né, com a suspensão do Romero, como eu sempre digo, se o Mister nos coloca em determinadas funções, determinadas posições, é porque ele vê o dia a dia, ele vê os treinamentos e ele sabe quem tem condições e capacidade para fazer. E desde que ele chegou, ele sempre me deu confiança para atuar de primeiro, de segundo volante. É claro que não é a minha função de origem, que eu sou especialista, mas, cara, eu sempre que entro dentro de campo dou a vida, sempre tento fazer o meu melhor. E como você falou, vitória é mais fácil, porque a gente ganha confiança, a gente ganha minutagem, a gente ganha ritmo de jogo. E como eu sempre disse, cara, eu tô aqui para isso, para ajudar o Cruzeiro, seja em qualquer posição que for, seja de fora, entrando no segundo tempo, tô aqui para servir o Cruzeiro. E sobre o PEC, como eu falei, a gente fica triste, porque foi uma entrada, cara, quando eu olhei ali dentro de campo, a perna dele tava esguichando sangue ali, mas tomara Deus que não seja nada grave e ele possa estar mais rápido já com a gente novamente.
22: Matheus, você falou muito de confiança, né? Vitória traz confiança e, claro, toda vitória traz muita confiança, mas uma vitória depois de uma parada como essa, onde o trabalho vem sendo realizado por bastante tempo, fora de casa, é a típica vitória que enche o vestiário e que de repente impulsiona um time para uma
4: para algo mais dentro da temporada do campeonato?
18: Sem dúvidas, cara. A gente já tava com saudade disso, né? De competir. A gente ficou aí um bom tempo parado, né? Por conta da Copa. Então a gente sente também essa falta de competitividade, de jogar, de atuar. Então a gente tava muito ansioso por isso. Mas a gente sabia também das responsabilidades, que não seria um jogo fácil, como todos viram, não foi um jogo fácil. Foi um começo de jogo complicado, mas que a gente conseguiu se impor, a gente conseguiu defender bem, a gente conseguiu atacar. Tivemos inúmeras chances ali, logo após a expulsão também. Mas é como você falou, sem dúvida nos dá confiança, porque vencer aqui não é fácil. É um adversário direto, um adversário de camisa pesada. Então nos dá confiança para essa sequência aí de que nos espera até o final da temporada.
17: Isso então, Matheus Henrique com a gente aqui falando na área de zona mista, viu, Thiagão?
0: Vai ter mais?
17: Vai ter, Caio Jorge.
0: Ô, Pancieri, eu tô vendo aqui o público, rapaz, eu me assustei muito com a imagem do Beira-Rio, muito vazio, né? O Beira-Rio, estádio gigantesco, 12.266 torcedores apenas, o Inter numa crise violenta, 12.266 torcedores apenas, que se lasque o Internacional, que o Cruzeiro ganhou, e a gente vai ouvir a galera mais torcedores aqui, com o apoio da Prefeitura de Belo Horizonte. 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Fala comigo, seu nome e seu bairro.
5: Fala, galera da Itatiaia. Tá eu e o meu amigo aqui, Juarez, nos Estados Unidos. Meu nome é Guilherme. Nós somos aí do leste de Minas, ele é de Caratinga, eu sou de Bom Jesus do Galho. Ligadão aí na Itatiaia, com mais uma vitória do Cabuloso. Nós estamos aqui trabalhando no restaurante, ouvindo a Itatiaia. Um abraço pra todo mundo aí.
0: Um abraço, velho, um abraço pra você, seu parceiro aí também, um abraço pra todo mundo que nos acompanha aí na América, né? Muito legal essa audiência em Boston, estive na Filadélfia, muitos e muitos cruzeirenses acompanhando Itatiaia, em Miami nem se fala, Orlando, enfim, um abraço a todos vocês lá em Nova Jersey, né? Onde a gente ficou a maior parte do tempo também. Ô Fabrício, o Reulisson Rodrigues tá te perguntando assim, ô Thiago, pergunta aí o Fabrício, quando é que o Sinisterra vai soltar o freio de mão?
3: Ah, cara, eu acho que ele tá bem, eu acho que ele é muito melhor, ele já tava assim nos últimos dois jogos antes da parada, voltou nos amistosos bem, mas eu acho que foi circunstâncias do jogo hoje, eu acho que a equipe do Inter marca muito forte, é um jogo pegado, um jogo meio individual, diferente das outras equipes, viu? Aí as outras equipes posicionam mais taticamente, isso vai gerar mais espaço. O campo também não ajudou hoje. Talvez eu esteja passando um pouquinho de pano para ele, mas eu espero também que ele seja o Sinisterra aí que jogou lá fora. E eu acho que a turma acertou a mão com ele, viu? Como é o nome desse que mandou? Elson?
0: Helson.
3: Eu acho que a turma acertou a mão, viu? Eu acho que descobriram ali, viraram o homem do avesso. Consertar, eu acho que vai dar bom. Eu acho que o Sinisterra tem tudo para ajudar nesse segundo semestre.
0: Concorda, Vini?
6: Concordo. Eu acho que a partida hoje do Sinisterra, ela foi um pouco abaixo, especialmente no primeiro tempo, mas no segundo tempo ele foi melhorando, né? Foi crescendo no jogo, assim como o Cruzeiro também cresceu no segundo tempo. E eu acho que pode ser um grande reforço pro Cruzeiro no segundo semestre. Sinisterra terminou bem a primeira parte da temporada, fez um jogo muito bom contra o Barcelona, por exemplo, na Libertadores. E se ele tiver sequência, e parece que ele tá bem, né? Fisicamente é perceptível como ele está melhor, mais confiante. Tecnicamente é
17: Caio Jorge.
6: Vamos lá.
17: Vamos lá. Caio Jorge, vamos lá. Pra gente ouvir aqui o Caio Jorge, que marcou gol também, vamos lá.
23: Discurso, né? Acabou tendo, obviamente, um desempenho abaixo. Então, queria saber especificamente como é que foi pra você ter esse tempo de intertemporada e a importância, claro, de voltar marcando.
24: Então, a gente não é máquina, né? Um problema e outro acaba que o jogador sempre tem, mas agora eu tô me sentindo bem melhor. Essa segunda jornada agora que a gente tá enfrentando vai ser dura também, muitos jogos um atrás do outro. Mas voltando de novo para a Cubalgia, tô me sentindo melhor. Agora é só alinhar a questão de carga, porque a gente sabe que um jogo atrás do outro possa ser que eu sinto um desconforto outro, mas eu tô me sentindo bem melhor. Vocês viram hoje na partida, arrancada, aquele Caio que a torcida está acostumada a ver. E fico feliz de ter feito o gol e ajudado meus companheiros com a vitória.
25: Caio, com gol, especialidade da casa, né? Velocidade, explosão, chegando à frente, concluindo bem.
24: Do jeito que eu gosto e do torcedor também, né? essa é a minha melhor versão, jogando em contra-ataques. Eu acho que facilita meu estilo de jogo. Sei que a gente joga num jogo que é mais elaborado, que chega com os meias, com os laterais, mas sempre que tiver uma oportunidade de jogar no contra-ataque também, vai me ajudar muito a engrenar novamente.
17: Ô Caio, e essa subida de tabela do Cruzeiro, né? Essa vitória que faz o Cruzeiro ir para a primeira página, ele início não foi bom, né? Mas agora é vida nova, fecha esse turno já com uma ideia boa de brasileiro e vem pela frente aí Copa do Brasil, Copa Libertadores. Acho que essa intertemporada também foi especial para tudo isso, né?
24: Com certeza, essa pré-temporada nos ajudou bastante, inclusive a mim.
17: Parou.
24: Tratei nas férias, fiz trabalhos à parte fisicamente, mas o jogo de hoje foi muito bom, para nos dar confiança. Três pontos importantes que nos dá caixa para enfrentar domingo o Botafogo e tentar novamente mais uma vitória.
8: Caio, agora o Arthur Jorge aí nesse esquema novo, né, praticamente com dois pontas para poder te servir mais na área. É o jeito que você gosta, né? Porque o torcedor já tava com saudade de fazer o Caio, pelo visto agora é cá atrás de cá imediatamente, né?
24: Quanto mais gente me ajudando ali a fazer a bola chegar no ataque com mais facilidade, para mim é melhor, me ajuda. E meu gol foi de transição, na verdade, né? Então, a característica que eu já tenho. E hoje só consegui lapidar e fazer o gol.
8: Como é a sua tomada de decisão no gol? Percepção rápida de perceber a bola vai entrando no espaço e também estando bem na linha, né? Pra não ficar impedido e no momento que você recebe profundidade, consegue botar na frente e ganhar vantagem do defensor do Inter.
24: Na hora que o Fagner, digamos que foi um lançamento ali, né? Quando ele tira, eu já tava meio que olhando para os zagueiros e me coloquei numa condição de sair na frente na arrancada. Na velocidade dificilmente eu vou perder. Consegui tomar a frente do zagueiro ali, cheguei cara a cara com o goleiro e consegui definir bem no canto.
8: Jorge, desde aquele Caio Jorge do ano passado, a gente hoje pode dizer que você tá 100%, já voltou a ser o Caio que foi, que tá sem problemas físicos, sem dor, sem mais nada?
24: Não, eu tô me sentindo melhor, tô quase 100%, ainda não tô 100%, mas tô bem melhor. Falta pouca coisa, acho que, como eu falei ali, ajuste de carga pra eu continuar jogando bem o restante da temporada, que são muitos jogos. Hoje, querendo ou não, o campo tava bem pesado, encharcado ali, a grama um pouco de lama, que na TV parece que tá tudo lindo, mas lá dentro é difícil. Mas a gente vai trabalhando dia a dia, ajustando com o staff para que dê tudo certo.
8: A última. Caio, desde a recuperação muito positiva para terminar o turno em sétimo. O que foi fundamental aí no trabalho de vocês também, no entendimento rápido para que fizesse essa campanha de recuperação altamente positiva?
24: Um trabalho mental, na verdade, né? Quando ele chegou, a gente estava todos sem confiança. O professor chegou, nos deu confiança, a gente teve que entender rápido o estilo de jogo dele. Estamos entendendo ainda, né? Mas já fazendo boas partidas. Inclusive hoje a gente fez um bom primeiro tempo, conseguimos fomos eficazes ali na frente. E do estilo que ele gosta de atuar, a gente conseguiu implementar bem dentro de campo hoje.
17: Beleza. Legal, palavras então do Caio Jorge. Cruzeiro que tá voltando, viu? Ô Tiagão, já virei a câmera aqui. O Cruzeiro tá voltando hoje para Belo Horizonte. Cruzeiro retorna para a capital mineira hoje ainda. O time que não trabalha, né, nesta quinta, até porque tem esse retorno, devem chegar por volta de umas 4:30 da manhã no aeroporto de Confins, né, o aeroporto internacional de Belo Horizonte. Então, a quinta-feira, os atletas dão uma segurada, dão uma descansada e depois tem a retomada das atenções na sexta, porque domingão é o Botafogo na vida do Cruzeiro. O vestiário do Cruzeiro tá fechado aqui no Beira-Rio, Tiagão.
0: Valeu, Pance, bom retorno aí, Itatiaia. Eu vi o Caio Jorge no oferecimento de Sete Cabete, proibido para menores de 18 anos. 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Vamos fechar com o torcedor também? Galera que mandou áudio, que participou do Seu Nome Seu Bairro. Olha aí, meia-noite, hein? Meia-noite 45, marcou o sinal eletrônico Seu Nome Seu Bairro.
9: Ô, Seu Nome, Seu Bairro, Vitor de Lavras, manda um alô aqui pra mim sobre o jogo do Cruzeiro. O Cruzeiro jogou muito bem.
7: só que ser juiz aí, o juiz tem pensamento ruim. Deu muito cartão pro Cruzeiro. Abraço aí, Vitor de Lavras. Tudo de bom.
0: Tudo de bom pra você também, viu, Vitor? Aí em Lavras, grande abraço. Mais um pra gente fechar com a galera. Seu nome e seu bairro.
10: Olá, pessoal, boa noite. Guilherme aqui do bairro Caiçara. Fabrício Guerreiro, meu abraço. Hoje, pra mim, o destaque fica a solidez da defesa do Cruzeiro. Ainda que tenha cometido esse erro do gol do atacante do Inter, nós mostramos que atualmente somos uma equipe muito sólida na defesa e com destaques no ataque que vamos ajudar bastante. Uma observação foi a entrada do William. O Arthur Jorge, a meu modo de ver, dá mais uma chance pro William para sequência no time, eventualmente titular, até pensando no Flamengo também.
0: Valeu, Guilherme, mandou bem. Agora você vê como a percepção é diferente, né? Um outro torcedor falou ainda há pouco que porque essa defesa do Cruzeiro, não sei o que, não vai aguentar o Flamengo. Pra ele a defesa já está bem sólida. E agora é o Botafogo, Fabrício, o Mineirão vai estar do jeito
10: que titular, até pensando no Flamengo também.
0: Valeu, Guilherme, mandou bem. Agora você vê como a percepção é diferente, né? Um outro torcedor falou ainda há pouco que porque essa defesa do Cruzeiro, não sei o que, não vai

0: diferentes, o adversário sente também a atmosfera. E cara, esse jogo bom, né? Domingo, horário bom que todo mundo gosta. Meu filho hoje já pediu também ingresso, amigo. Vou falar pra você, vai ser uma loucura, mas
1: não olha tudo... pra mim, não, tem ingresso não, hein? Não, não tenho ingresso, não olha pra mim. O seu Lourenço ainda não pede ingresso, não, né?
2: Não, ainda não, né?
1: Daqui a pouco. Vamos dar um abraço no Lourenço, então? Um
2: abraço no Lourenço. Vamos lá, né? Espero que ele esteja tranquilinho, dormindo e continue assim.
1: É que o Lourenço tá naquela fase que a noite vira dia, dia vira noite, ainda pode, né?
2: Eu tô também no fuso horário maluco. Fuso horário do Lourenço.
1: Vini, prazer estar contigo aí, mais uma jornada, amigo. Um abraço.
2: Valeu demais, um abraço a todos, até a próxima.
1: Valeu, tchau, Fabrício.
0: Tchau, Tiagão, bom ter você de volta aí com a gente, um abração a todos aí, valeu, Vini, todo mundo.
1: E eu volto amanhã, viu? Amanhã. Eu volto hoje, rapaz, daqui a pouquinho, às 11:30, no Rádio Esportes. Estamos chegando ao final do pós-jogo da Itatiaia, o pós-jogo 7KBet. Cruzeiro? Cruzeiro ganhou, Cruzeiro ganhou. Transmitimos a vitória do Cruzeiro, 2-1 pra cima do Internacional de Porto Alegre. Muito mais desse jogo, da rodada do Campeonato Brasileiro, você confere no tiro de meta, 6 da manhã, claro, 11:30, tudo da vitória do Cruzeiro, a rodada do Brasileirão, eu espero por você no Rádio Esportes. Muito obrigado pelo carinho da audiência, pela companhia, mas ó, continua ligado, hein? Continue ligada na Itatiaia, tá chegando Gutenberg Gomes, pra levar essa madrugada gostosa, com aquela resenha agradável, com música boa. Gutenberg, tá feliz, né, Guti? Cruzeiro ganhou. O Guti, que é um grande cruzeirense de Barbacena, que é região metropolitana de Cipotânia, tá na beiradinha ali na fronteira com Cipocity, a querida Barbacena. Muito obrigado, hein, pelo carinho da audiência e até a próxima. Valeu, gente!

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0: turma do Bom Dia, boa noite pra você que é da noite, pra você que roda a noite, trabalha a noite e pra você que vive a noite. E é aí que a gente brilha, quando a gente cola com você através das ondas da Itatiaia, a rádio de Minas que tem um Brasil de audiência. Onde quer que você esteja, receba o nosso abraço, o nosso carinho e o desejo de um ótimo dia. E que prazer, que alegria, que coisa boa chegar com essa audiência, ó, lá nas alturas. Depois de mais um show de transmissão de todo o primeiro time do rádio e essa turma que tá se recolhendo agora para aquele merecido descanso desses guerreiros da comunicação e ligados aí no programa, mandar um abraço e, na verdade, parabenizar aqui o nosso Thiago Reis pelo show de cobertura, show de transmissão da Copa do Mundo. E o moço chega e não descansa, não. Ele já vem aí preparado para animar aí as nossas jornadas. E um abraço pro P, o Bernardo, que é o filho do Thiago, que conhece tudo de futebol. E digo mais e vou além: joga muito, garoto, hein? Alô, B, aquele abraço. E quem falou comigo, Penidão, que vai, ele vai ligado no programa e falou: Gutenberg, vou chegar em casa e vou fazer um chimarrão pra curtir o programa. Ê, gostou. Tava falando aqui que a última vez que o Cruzeiro havia vencido lá no Beira-Rio, né? Lá no Rio Grande do Sul, foi justamente em 2010, quando ele jogava pelo Cruzeiro e representava bem aí o nosso Fabrício Guerreiro. Tá lá ligado no programa, bruto, e vai chegar em casa e vai tomar aquele chimarrão de barbaridade. E um abraço também para o nosso querido Vinícius Andrade e o Piquitito também, tá ligado, e o Pansieri e toda essa turma aí sempre prestigiando a nossa madrugada, que é a madrugada mais acolhedora do rádio, a madrugada mais interativa do Brasil. Então cola esse radinho, vem pra participar aqui, pra fazer o programa junto comigo. É gratificante demais cada momento que você tira pra interagir, pra nos informar, pra fazer o programa junto comigo. Combinado? Então, o nosso zap, o bombadão da madrugada, já tá liberado. É o 999-96-7074. Se você está fora da região metropolitana, como essa turma que nos acompanha agora pela rádio Cidade das Águas, alô Amparo, alô Campinas, grande audiência da Itatiaia por essa emissora que nos dá a honra de retransmitir o programa lá na região de Campinas. Isso é maravilhoso. E o prefeito lá, que é comunicador da rádio, trabalha de dono na rádio, sabe, Penido? É o melhor trabalho. O dia que alguém diz assim: escuta aqui, ô Carlos, vai lá no RH, ele chega lá e manda o RH todo embora. Ele não quer nem saber de nada. Então, o melhor emprego é esse de dono, né? E falou assim: Gutenberg, vocês estão revolucionando as madrugadas aqui pela Rádio Cidade das Águas. É durante todo dia a turma falando. Que programa bom, que homenzinho animado esse que chegou aí no Dona da Noite pelas ondas da Itatiaia. Então, quando você entrar em contato, diga também qual a emissora da rede Itasati que está retransmitindo o programa na sua cidade e na sua região. Combinado? Então é isso. Se me permitem, eu quero apresentar o timaço que tá aqui escalado para fazer juntinho comigo essa madrugada diferenciada do rádio. Olha, hoje você tá sentado, hein, Penido? Graças a Deus, melhorou, é? O estiramento? Não era hemorroida, não? Eu fiquei preocupado se era problema de hemorroida. Você ficou em pé o programa todo, a madrugada inteira, tava me dando uma gastura aquilo, mas então, hã? Nervo ciático, é? É coisa de velho. Ah, isso dá em mim também, mas é de uns tempos pra cá. Então hoje tá sentadinho, graças a Deus, que alívio que me dá. Oh, beleza. Então ali está ele, o nosso Alessandro Penido, é o Penidão das Madrugadas. Sempre uma alegria contar aí com o seu talento, a sua boa vontade, e ali onde pulsa e vibra o coração da Itatiaia está o nosso querido, ali eu vou te contar, é charme, beleza, simpatia, é DJ, é produtor musical, ele é o nosso querido Roger Loures e ele está sempre no beat e na feira todos dizem olha a macaxeira. O Bruto e a programação musical do nosso querido Mércio Sattler. Ah, e aqui sempre esse prazer, essa alegria que se renova a cada dia, a cada encontro, a cada oportunidade que nós temos. E eu tava vindo pra cá e como sempre, né? Pedindo ao Divino Espírito Santo que me ilumine para que não nos falte aqui uma palavra de bom ânimo, de incentivo. Ah, meu filho, já tem gente demais para criticar você, para derrubar você. Então, é que não nos falte aqui uma palavra de incentivo com a nossa oração, com a reflexão, com tudo isso que a gente busca levar ao longo de 4 horas de programa na maior emissora de rádio do Brasil, a nossa Itatiaia. Então vem pra cá, vem fazer o programa juntinho comigo. Eu sou Gutenberg Gomes. Desde quando eu era criancinha pequena, lá em Barbacena e lá na nossa região metropolitana, nós temos inclusive a cidade de Cipotânia, onde o velho Gaia, o papai do Tiago Reis e vovô do Bernardo, está sempre ouvindo do programa também, e lá mesmo, né, no comecinho no rádio, isso há, sei lá, algum tempo atrás, não vou ficar falando quantos anos não, que a turma fica calculando a minha idade aí, né? E eu já dizia assim, de amigo pra amigo, diga alô comigo. Bondade sua.
1: Beijo, Gutenberg, só você,
0: hein? Aí sim, quando eu recebo o beijo da Paola Oliveira, meu Deus do céu, essa moça está lançando um filme agora. Ô, Penidão, eu quero ver o filme da Paola. É, dá pra ouvir de novo aí? Eu fico todo arrepiado quando ela manda esse beijo pra mim. Cadê o beijo da Paola?
1: Beijo, Gutenberg, só você,
0: hein? Ai, ai. E sobretudo depois que a minha esposa foi dormir, hoje como teve futebol, ela dormiu mais cedo, né? Então eu posso falar à vontade que ela não vai mandar mensagem dizendo, para com essa palhaçada de Paola, ora pelo amor de Deus, que homem enjoado. Ah, mas que beleza. Ô Penidão, 1 hora, 1 minuto, temos muitos assuntos a tratar, vamos trazer aqui as efemérides de hoje, muitas celebridades pra, ah, meu Deus do céu. Ela tá acordada, Penido. Olha, ih, lascou agora, hein? Ah, meu Deus do céu, botou aqui. Você acha, né? Você acha que eu tô dormindo? E agora, Penido? Apaga esse áudio. Apaga essa Paola, pelo amor de Deus. Apaga não, não apaga não, que isso é o meu troféu. Então é isso. Olha, vamos para um intervalo rapidinho e a gente volta já já, que tem muita coisa pra gente trazer aqui nessa madrugada e até às 4 da manhã, você bem acompanhado e a gente fazendo aí esse programaço juntinhos, combinado? 1 e 2, é rapidinho, a gente volta já.
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Digo que essa madrugada deixa você alerta, deixa você animadão, como tem que ser. E a galera do Cruzeiro já tá feliz da vida, esse retorno aí depois da Copa do Mundo e com essa bela vitória fora de casa, 3 pontos. Então, agora é aquele nosso timaço ali do digital, levando todas as informações no site itatiaia.com.br e nas nossas redes sociais, arroba Itatiaia Oficial e arroba Itatiaia Esporte. Ah, e não deixa de seguir também o arroba Orações Itatiaia. Tem muita coisa boa esperando por você. Combinado? 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É isso aí, 1:06 na Itatiaia. Então, bom dia para todo mundo e vem para cá. Vem fazer o programa juntinho comigo, tá gostoso demais. Olha quanta gente mandando mensagem, quanta gente interagindo aqui no nosso 999-96-7074. Manda aquele alôzinho aí que é sempre uma alegria interagir com vocês. Mas hoje é aquele dia da gente resgatar aqui bons momentos, é dia da gente resgatar boas lembranças, porque chegou, Penidão, a quinta-feira. E essa não é uma modinha de internet que chegou e passou. Essa ficou. Hoje é o dia de todo mundo resgatar uma boa foto, um bom momento do passado e compartilhar nas redes sociais, porque hoje é dia.

0: Não é uma questão de você viver apenas das glórias do passado, não. É uma maneira de você lembrar aí de momentos felizes da vida. E às vezes, quando a gente está passando por um momento difícil, é bom a gente retornar um pouquinho ali e pegar aquele impulso na felicidade que a gente já experimentou, na alegria das pessoas que passaram pela nossa vida e deram sentido também a essa nossa existência. Então é claro que a gente vai resgatar aqui um bom assunto também para falar de saudade no programa, porque hoje é dia, Penidão, sobe esses homenzinho aí, ó.
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0: Hoje é dia de TBT e daqui a pouquinho a gente resgata um bom assunto aí relacionado ao passado, mas é claro que na quinta-feira também. E hoje é dia 23 de julho de 2026. Se você tem alguma coisa para fazer ainda no mês 7, é bom se apressar porque tá acabando, hein? E passou acelerado. Alguém anotou a placa aí desse mês de julho? Eu não sei se é férias, é menino dentro de casa e menino devorando tudo e reboco de parede, biscoito e tudo que você bota dentro de casa. O menino, não sei o que, que é isso, não sei se é verme, se é lombriga. Então realmente é aquela coisa, né? Aí você diz assim: oh, meu Deus do céu, Deus abençoe a vida das professoras e dos professores, né? Essa turma aqui e tá lá, não é para dar educação pro seu filho, não. Educação a gente tem que dar em casa, né? É para dar instrução, orientação, ensino, conhecimento. Não dá para você soltar um cavalo de casa e achar que na escola vão amansar o burrinho, não. Então não, meu filho, é chegar lá e sim senhor, não senhora, e tem que ser assim, né? Para você, a única maneira de você mudar a realidade da sua família é através do estudo, do ensino, ou então você dá uma sorte danada e pronto, acabou. Mas de outra forma não, tem que ser através do ensino, da educação. É a única coisa que transforma gerações também, para que a gente tenha um país melhor, uma vida melhor, um futuro melhor também. Combinado? Então é isso. Olha, hoje é o dia do guarda rodoviário, mas que beleza, hein? Então, bota aquela da BR-3 aí pra nós, ô Penidão, é aquela do Tony Tornado, e a gente corre na BR-3. E um abraço aí a todos esses guerreiros que estão cuidando da nossa segurança nas estradas. A turma até que faz a parte dela aí, né? Mas a turma também que dirige não contribui. Sobe o Tony aí, ó. 1:11 na Itatiaia. Corre menos, miserável. Corre menos aí, danado. Não pode morrer, não. Morrer não, hein?

bruto esse Tony Tornado, hein, o Penidão? Tá com 90 empurdoada, come torresmo, bebe cachaça. Não, cachaça eu não sei se bebe. Falou que come torresmo igual a gente come pipoca hoje em dia. Então, é uma saúde de ferro desse bruto aí também, né? Sobe aí o

estradas desse Brasilzão e do mundo. E parabéns aí a todos os guardas rodoviários. Alguém acorda para mim o Tenente Muniz aí, que cuida da segurança do anel rodoviário de Belo Horizonte, tá sempre ligado. E esses guerreiros aí. E aquele sargento que teve aqui um dia, que o braço daquele homem era minha perna. Agora eu esqueci o nome dele. Bruto. Aquilo ali não precisa nem cacetete, é no tapa. No tapa tira até espírito maligno do corpo de bandido. Meu Deus do céu. Homem bruto, você não tava no dia não, né, Penido? Tava? Qual era o nome daquele bruto? Ah, esqueci o nome daquele homem. Da Cabo Juliana, você não esquece, né? Eu vou apresentar para você o marido dela. Aí você vai apaixonar por ele. Amizade, claro. Então é isso, hoje é o dia do guarda rodoviário. E depois, olha aí, já temos um gancho legal aí para você participar, contando aí histórias também da estrada, algum fato inusitado que você viveu aí pelas estradas do Brasil e do mundo. Manda para cá. Você aí do volante grande, volante pequeno, guidão zangado, 999-9670-74. E hoje, portanto, o dia do guarda rodoviário. E nós temos dois municípios aqui, não são do nosso estado de Minas Gerais, mas municípios onde nós temos uma grande audiência também. Primeiro, na Bahia, Santa Cruz Cabrália. Foi lá que o Cabral chegou, lá foi realizada a primeira missa no Brasil e foi lá que eu peguei uma conjuntivite desgraçada, mergulhando com aqueles óculos de mergulho que a gente alugava lá, Penido. Fiquei com o olho assim, igual um vampiro, igual a zumbizeira. Ô, JB, tudo bem, amigo? Graças a Deus, tá tudo tranquilo do plantão, hein? Suave, bonito, terno, hein, JB? Vou te contar. Bonito, tá bonito. E como é que chama aquele careca que tá aqui na portaria? Não é o Thiago Reis, não. O Thiago Reis já foi embora. É o outro careca que tá aqui com a gente, meu Deus. É o Silvio. Ah, esqueci o nome dele. Esqueci o nome do homem. Daqui a pouquinho eu registro lá que ele... Hein? Lúcio, ô, sou Lúcio. Um abraço pro senhor aí, cuidando também da nossa segurança. E abraço a todos os vigias, porteiros, essa turma aqui só trabalha com o radinho ligado na Itatiaia, o sinalzinho eletrônico marcando 1h15. Então, Santa Cruz Cabrália, na Bahia, e no Espírito Santo, a simpática cidade de Viana. Viana, acho que é perto de Linhares, onde eu já fui apresentar bingo também. Bruto! Então é isso. E se hoje é o seu aniversário, você tá em boa companhia. Sabe por quê, Penidão? Ah, olha que beleza aí, ó. Manda pra cá, manda que nós queremos registrar aqui também, tá certo? Olha, e falando em aniversário, meu amigo Fabrício, não é o Fabrício Guerreiro, não, que já tá em casa tomando aquele chimarrão bruto, mas é o Fabrício do Hortifruti, do Giló Delivery da madrugada, e tá dizendo aqui, bom dia, manda um feliz aniversário pra Eusenir. Jojo, alô Jojo, já estou mandando aí esse abraço carinhoso em nome do nosso querido amigo Fabrício. Parabéns, saúde, muitas felicidades. Eusenir, a Jojo está aniversariando nesse 23 de julho. Parabéns, saúde e felicidades também. E temos famosos? É claro que temos famosos também, né? Então, já vamos começar com esse moço aí que é um grande destaque da Jovem Guarda. É mineiro ele, né? Olha ele aí, ó. O nosso Eduardo Araújo.

Olha ele aí, ó. O nosso Eduardo Araújo. É mineiro ele, sabia que ele é mineiro? É mineiro de Joaíma. O nosso Eduardo Araújo, grande nome, grande destaque da época da Jovem Guarda. Olha que beleza aí, ó. Sobe aí, ele é o bom, não é, Penedão?

Johnny. Ai, Alfredo. E eu que achava grande. Ai. A turma grava outra, a gente fica com a outra na cabeça, né? Mas essa aí, ó, olha que beleza, então. O nosso Eduardo Araújo está aniversariando hoje, parabéns para ele, mineiro de Juaíma. Depois dessa fase da Jovem Guarda, chegou a gravar também ali no segmento sertanejo, né? O segmento do country. Que é isso aí agora, Penedo? Ah, é? Ah, sobe essa aí também.

Maravilha, Penidão, bela homenagem aí ao nosso Eduardo Araújo, grande nome da Jovem Guarda, mineiro de Joaíma, com aquele bigodão bruto dele, né? Então, olha quem está completando hoje também 61 anos. Ah, meu filho, o vocalista, o Axel, ele tá parecendo a minha professora de geografia da sétima série, lá da Escola Estadual Professor Soares Ferreira, em Barbacena. O Axel, ele ficou parecendo a minha professora de geografia. Agora, esse bruto aí, com aquela cabeleira e com aquela cartola dele, ah, meu filho, esse não envelheceu quase nada. Sobe aí, porque hoje é o aniversário do Slash, do Guns N' Roses.

Isso aí é November Rain. Não parece que tem isso tudo, né? O Slash tá fazendo 61 anos hoje.

hoje não é dia de tradução, mas é essa aí, merece só um pouquinho. Pode deixar, Penidão, deixa que vai chegar agora no devorteio final. Sobe o som aí, que isso é lindo, ó. Todo mundo precisa de um tempo sozinho. Às vezes eu preciso de um tempo sozinho. Todo mundo precisa de um tempo para si mesmo. Você não sabe que precisa de um tempo sozinha. Aí a guitarra chora. Eu gostaria de um trechinho também de You Could Be Mine, aquela que foi tema do Exterminador do Futuro, com o Arnold Schwarzenegger, aí naquela cena da moto, que ele sai pulando aquele canal lá nos Estados Unidos, e aí tem essa introdução. Pode deixar na introdução mesmo, que a guitarra já começa a sapecar, no começo aí de You Could Be Mine. Ó, oh. É, beleza, hein? Ah, meu filho, isso é bom demais, hein? Ó, ó, ó, ó. A guitarra do Slash aí, envenenada.

Olha aqui, o meu amigo Marcos da Cooper Taxi tá aqui na porta da rádio, né? Passando aqui pela Barão, homem de Melo 2222, tirou uma foto da nossa bela portaria dizendo: Viana, Espírito Santo é a primeira cidade da Grande Vitória, chegando pela 262, vindo de Belo Horizonte. Bom dia! Ô Marcos, cadê aquela coroa que você carrega aí no táxi? Qual é o nome daquela doninha que ouve o programa todo santo dia? Manda pra cá pra gente mandar um abraço e testar se ela realmente tá ligada. Sobe aí, penidão!

isso é lindo demais. E aí o Arnold Schwarzenegger acelerando aquela moto pesada dele lá. Agora, Penidão, uma homenagem ao Guns N' Roses e ao Slash, que o aniversariante do dia, não seria completa sem essa pedrada que você já tá aí na pontinha da agulha. Dá aquele play aí, Penidão, ó, ó. Ei, tempo bom, hein, ó. Ah, eu me lembro de um show que eu fui do Guns N' Roses lá em Jacarepaguá, no Rio de Janeiro, chovendo toda a vida, um barro danado, e aquele retardado daquele Axl Rose, no meio do finalzinho do show, pega aquele microfone vermelho dele, parecia um sorvetão, e atiçou aquilo lá do palco, e aquele negócio veio rodando na minha direção, e rodando, rodando, e um monte de maconha. Um monte de maconheiro pulando para pegar o microfone, eu caí no chão, aquela loucura.

0: mínima madrugada aí, ó. Isso aí deixa a turma mais animada, mais pronta para enfrentar aí o frio da madrugada. Então, hoje, completando 61 anos, o guitarrista do Guns N' Roses, o Slash. Agora tem um mineiro maravilhoso que hoje está completando 77 anos. Ô, Penidão, dá aquele play aí também, porque esse moço merece todas as homenagens. Foi integrante do grupo O Terço, depois formou ali o 14 Bis. Estamos falando de Flávio Venturini. E essa pedrada aí é ele com o Renato Russo, não é? Então sobe esse som bonito aí mais uma vez, ó. Essa não, Penido. Não inventa moda não, Penido. Bota do 14 Bis, então, Linda Juventude. Essa aí? Não, era aquela primeira. Essa aí é outra pedrada, hein, ó. Ó.
1: Mas é claro que.
0: É sim, você tem razão, viu? Foi mal, é. É ele, é o Flávio, é? Sobe aí que eu gosto dessa música, ó.

essa é outra gravação aí do Frejá. Agora bota uma do 14 Bis aí, Linda Juventude também, pra gente homenagear esse mineiro aqui de Belo Horizonte, o nosso Flávio Venturini, está completando hoje 77 anos. Então, isso aí é uma das introduções mais lindas da música, né? A Linda Juventude do 14 Bis. E é claro que você pode ser jovem também, jovem ainda, jovem de espírito, aos 77 anos. Parabéns, Flávio Venturini!

1:27 na Itatiaia. É a nossa abertura triunfal em que nós estamos aqui homenageando aniversariantes do dia. Ô, Penido, você já tem 53, não é isso? 53? 51? 51. Eu tenho 53. E essa moça, ela tá fazendo hoje 40. É a nova loura do Tchan, Penidão. Prepara aí, porque ela está completando hoje 48 anos. E se ela chegar ali e andar de mãos dadas aqui com um de nós, vão dizer que ela é nossa filha, de tão bonita, de tão conservada e de tanta malemolência naquela cinturinha dela, hein? A nova loira do Tchan, a Sheila Mello. Luz na passarela, que lá vem ela.

0: Ah, meu filho, eu acompanhei tudo isso de muito perto, desde quando era ainda o Gera Samba, né? Aí depois nós tivemos aí o concurso, né? Para escolher primeiro a Morena, que entrou no lugar da Débora Brasil, e aí foi a juiz forana Sheila Carvalho. E depois, para substituir a Carla Pérez, entrou a Sheila Mello, a nova loira do Tchan. Meu Deus do céu, hein? Ê, tempinho bom. A turma que hoje fica escandalizada com a televisão, com a internet de hoje em dia, tinha que conhecer o que era um programa do Gugu no domingo dos anos 90, hein? Era banheira do Gugu, dança da garrafa, a dança do maxixe, Gutenberg no meio com duas mulheres fazendo sanduíche. Ah, meu filho, dava de tudo naquela década de 90. A era louca da vida também, né? Então, parabéns aí à nossa lindíssima Sheila Mello, completando 48 anos. 1:30 marcou o nosso sinalzinho. Daqui a pouquinho vamos homenagear também dois grandes nomes da música que partiram para a eternidade num dia como hoje, um dia 23 de julho. Então é isso. 1:30 marcou o sinalzinho. É o tempo de um intervalo rápido e a gente já volta com o nosso Dona da Noite. Ainda tem a frase do dia, tem muita coisa boa para rolar até as 4 da manhã. Vem com a gente. 1:30 na Itatiaia.
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0: 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É dica de amigo para amigo, hein? 1:33 na Itatiaia. Estamos de volta. Olha, mas é maravilhoso, né? É um olho no peixe, um olho no gato. E tudo que a gente vai falando, a turma vai interagindo e é mensagem que não acaba mais chegando. Então, manda para cá você também. 999-96-7074. Eu quero mandar aquele abraço para você que tá aí curtindo o programa e participando. Olha aqui do código 19. Bom dia, Gutenberg. Estou aqui quase chegando em BH, indo para Janaúba carregar a vitamina do macaco da Magário. Manda um abraço para todos que estão ouvindo a Itatiaia e um amigo meu que está ouvindo lá agora em Campinas, o Negão Corintiano. Olha que beleza. Então, do código 19 é o Jorge que tá chegando aqui em Janaúba para buscar a banana e o Negão Corintiano que está lá em Campinas nos prestigiando pela rádio Cidade das Águas. Que beleza! Valeu, obrigado e tudo de bom aí, né? Então é isso, 1:34, já falamos das celebridades que nasceram num dia como hoje, um dia 23 de julho, e temos que falar também de celebridades que partiram para a eternidade num dia como hoje também, 23 de julho. Oh, mas essa moça era tão promissora, ela teve uma daquelas carreiras assim, meteóricas, né? E também com tantos excessos, acabou partindo aos 28 anos de idade. Estamos falando de Amy Winehouse.

nasceu em 1983 e num dia como hoje, no ano de 2011, falta de aviso não foi, né? Que a moça era bonita e tudo, depois enfiou numa droga louca que eu vou te contar. Estava só a capa da costela, mas deixou tanta música bonita, apesar de ter partido com 28 anos de idade. Cadê aquela outra bonita dela aí, Penedão? 1:35 e você ligado aí na nossa madrugada, aqui você fica sabendo de tudo o tempo todo. E olha que música mais linda essa de Amy Winehouse.

0: isso aí, a nossa Amy Winehouse, e partia para a eternidade num dia como hoje, no ano de 2011. E então temos informação aí, Penido. Informação tem prioridade máxima no programa. E a turma que está aí nos dando aquela caroninha são verdadeiros repórteres que nós temos também na madrugada e sempre nos alertando aqui no 999-9670-74, 1:36. Eu quero ouvir a informação, prioridade. Bota aí, Penidão.
1: Ô, Gutenberg, bom dia.
0: Bom dia.
1: O pessoal toma cuidado, conhecimento aí, que tem um acidente sentido a Lafayette aí, depois da distribuidora Itaipava ali, ó.
0: Olha.
1: Falou. Pessoal, toma muito cuidado, precisa prestar atenção aí.
0: Valeu, querido, obrigado, não colocou o nome, mas eu recebi mais cedo também a informação de um acidente ali, altura da Celinha, né? Um abraço pra Celinha, que é uma simpatia, mas um lugar perigoso também, né? E aí botaram lá aquela quantidade de redutor de velocidade para fazer barulho, mas então esse acidente aqui é a altura de Itaipava, né? Da fábrica da Itaipava. Então, pode nos atualizar aí com informações, você que está passando pelo local, e qualquer alteração que você avistar nas ruas, nas avenidas, nas MGs, nas BRs, você nos informa que a gente alerta a maior audiência das madrugadas do rádio no Brasil. Então é isso, 999-9670-74, nesse nosso rápido obituário. Tem mais informação aí? Daqui a pouquinho chega, né? É claro que a gente torce, a gente reza para que seja aquele plantão suave, tranquilo, mas quando o fato ocorre, aí a gente não deixa para depois, né? Prioridade máxima. Mas esse moço também a gente não poderia deixar de registrar, e ele, um grande sanfoneiro, grande figura, e tocou com o Gonzagão. Então estamos falando de Dominguinhos. Hey!

com o nosso gênio, gênio da música brasileira, Chico Buarque de Holanda, cantando com o Dominguinhos. Dominguinhos era aquela figura que a gente gostava de ver nos programas de televisão e sempre com aquela sanfona, aquele chapéu tão característico do nordestino e que deixou tanta coisa boa aí e nos deixou num dia como hoje também, aos 72 anos de idade, o Dominguinhos. Bota mais uma do homem aí, aquela romântica dele, ó. Essa é De Volta Pro Meu Aconchego, é? Ah, ô, coisa mais linda do mundo, hein? Meu

Isso é lindo demais. Isso marcou demais com a Elba Ramalho. Foi tema de novela e tudo, né? Então, olha aqui o Giovanni do Código 11 tá dizendo: Dominguinhos é da minha cidade, Garanhuns, em Pernambuco. Então tá certo. E tá ligado lá no programa também o Giovanni do Código 11, São Paulo. Tá dizendo aqui, ó: programa top, parabéns. Essa aí é qual, hein, o Penidão? Asa Branca, isso é um clássico do cancioneiro popular brasileiro. Ei, quando olhei a terra ardendo, qual fogueira de São João, eu perguntei: ah, meu Deus do céu, por que tamanha judiação? O nordestino é, antes de tudo, um brabo, um forte, e a gente ama esse Nordeste do Brasil, hein? Ô, sanfona ajeitada essa aí, ó. Sobe aí, Penidão. Chega a chorar a sanfona do homem.

Que coisa mais linda, né? Isso anima uma festa no interior. Olha lá o Fabrício Guerreiro, já tá tomando aquele chimarrão na casa dele, ligado no programa e dizendo: oh, eu gosto de uma sanfoninha bruta, hein? Aí sim, hein? Olha, então são as efemérides de hoje. É hoje o dia do guarda rodoviário. E se você está fazendo aniversário com essa turma da pesada, manda pra cá que nós queremos registrar também, tá legal? 999-96-7074. Já tocamos a nossa sanfona. Agora vamos liberar esse homem do saxofone também. O do cabelinho de miojo aí, o Kennedy. É, deixa esse homem embora, mas antes ele precisa tocar, porque nós temos uma bela frase para abertura do programa de hoje. Então, mete esse Kennedy aí, ô penidão. Coisa mais linda, hein? Falar em coisa linda, eu peguei uma foto minha maravilhosa. E aí, aquela tradução que fizemos na madrugada anterior, uma delas, né? É a música do grupo Brad Aubrey, está lá no Instagram, no Stories. Coloquei lá um trechinho, um minutinho só da tradução, mas já dá pra emocionar, pra arrepiar. Então, qual é o meu Instagram? @GutenbergGomes. Dá uma chegadinha lá e todas as orações e também um trechinho dessa tradução linda, tá lá esperando por vocês. Mas agora, 1:44. Ouvinte, um minutinho da sua atenção, por favor, porque agora é aquele momento de sabedoria, aquele momento de filosofia. E a nossa frase do dia diz assim: atenção, hein? Porque isso é pra vida, é pra toda a vida. E diz assim a frase: a maior parte da nossa vida é feita de dias comuns, sem novidades, apenas rotina, trabalho e pessoas ao nosso redor. Aproveite os dias comuns e valorize a rotina. Nos dias difíceis, você vai perceber que os dias comuns são extraordinários. Olha, mas você bateu palma até antes da hora, de tão boa que a frase, hein, ô penido? Então, é bem verdade, né? Faltando 15 para as duas. Às vezes você diz assim: ah, mas a minha vida tá um marasmo danado e nada acontece e todo dia a mesma coisa, é rotina, é trabalho, é casa, é trânsito. Mas a partir do momento em que você perde alguma coisa nesse sentido, a sua vida vai entrar naquela espiral assim que você fica tentando voltar ao momento da normalidade, o momento da rotina, o momento em que a casa estava cheia, as crianças estavam lá, ou a sua esposa, o seu marido, o seu trabalho, o seu chefe, os seus colegas de trabalho. Então, realmente, tudo isso a gente só dá valor a partir daquele momento em que alguma coisa tem aquele momento difícil da nossa vida em que alguma coisa deixa de existir ali nos nossos dias. Então, valorize essa rotina. Agradeça a Deus por você ter saúde e ter disposição e coragem para trabalhar na madrugada, porque o mundo vive à noite também e precisa do nosso trabalho, do nosso empenho. Aí você diz: ah, Gutenberg, mas o trabalho da madrugada não é muito visto. Ora, então falta para ver se amanhã o RH não vai lembrar de você e chamar você para uma conversa logo no período da tarde. Então, atenção que eu vou repetir, e palmas só no final ali, viu, Penido? Vou repetir, mas segura essa turma do aplauso aí, essa turma tá num desespero danado. Então a frase diz assim, ó: a maior parte da nossa vida é feita de dias comuns, sem novidades, apenas rotina, trabalho. Do aplauso aí, essa turma tá num desespero danado. Então a frase diz assim, ó: a maior parte da nossa vida é feita

0: sair da sua casa, enfrentar aí uma estrada, uma viagem, ou plantão, que seja, né? No hospital, na portaria, na estrada, no em toda parte, né? Na segurança pública, na limpeza pública, na entrega da madrugada, turma da SEASA. Então, você, a partir do momento que você perde qualquer elo dessa cadeia que faz a sua vida ter sentido e ter valor, aí você vai dizer assim: olha, mas que coisa boa era aquela rotina, né? Então é isso, 12 para as duas na Itatiaia. É dessa maneira que o nosso Dona da Noite tá começando. E vai mandando mensagem para cá você também, 999-96-7074. Olha que beleza, do código 81, e se eu não tô enganado, participando pela primeira vez aqui, Elinaldo Ventura. E ele mandou: estou ouvindo a Itatiaia em Santa Cruz do Capibaribe, a capital da moda em Pernambuco. Ô Elinaldo Ventura, muito obrigado, irmão, pela participação aí, código 81. E todo santo dia é o que eu tenho dito aqui: a nossa audiência está crescendo demais, o nosso programa está tendo um alcance fantástico, e graças a Deus vocês estão nos ajudando também a divulgar o programa. Então, você pergunta assim: Gutenberg, além de ser o dia do TBT, dia de falar de saudade, o que mais nós teremos no programa? Então, você já percebeu aí, ó, informação é o tempo todo, a Itatiaia da notícia de tudo. Vamos repercutir aquilo que foi destaque ontem e vamos também, ó, dar aquele F5 a todo momento e atualizar com as informações desta madrugada de quinta-feira. Então, informação aqui, ó, é prioridade. E se você está passando aí pela 040 e tem mais detalhes desse acidente, manda para cá e nós vamos atualizando e alertando a turma da madruga. Aí você pergunta: Gutenberg, que oração linda foi aquela que você apresentou na madrugada anterior? Ih, mas eu gostei daquilo, eu mandei nos grupos, a turma também adorou. Então, você pergunta assim: Gutenberg, teremos uma oração também inédita no programa de hoje? Eu digo sim. E essa de hoje também, ó, é um pontapé na porta, viu? Uma coisa para abrir os seus olhos aí sobre essa questão de internet, rede social, desse hábito de você expor a sua vida, expor a sua casa, a sua família, o seu relacionamento, as suas conquistas, tudo isso que você expõe demais. Então, eu preparei para hoje. Olha, o Elinaldo Ventura acabou de me seguir lá no Instagram também, que legal, hein? Valeu, querido, obrigado e um abraço aí. Chegou aqui também o Alessandro Ferreira, o Gabriel Moisés Lima, esse aqui é Rafa, quem mais aqui? Conceição 73, Leia Tuca, Jéssica Mariano curtiu o meu videozinho dançando lá no Instagram, dançando, tá tudo lá no stories do Instagram. Então, é isso, né? E chega você também lá, que daqui a pouquinho eu mando aquele abraço aos novos amigos e amigas que vão chegando o tempo todo. E é bom demais fazer amigos pelas ondas da Itatiaia. Então, não esqueça, às 3 em ponto teremos uma breve reflexão e uma linda e inédita oração também. E você não perde por esperar. Agora faltando 9 para as 2, então é isso, pra gente beber uma água aqui também. O papai falou que é pra falar mesmo, é? Isso tudo assim? É pra falar sem parar? Não, chega um momento que a gente precisa também beber uma água, um café.
1: Beleza.
0: É, então qual é a primeira que nós vamos tocar aí pra abrir também a parte musical do programa, que é aquela coisa maravilhosa? Não é o rame-rame de todo dia, não. Não é música com hora marcada, não. Aqui é música para encantar você, para surpreender você nessa quinta-feira. E vai sugerindo pra gente aí temas de saudade, temas do TBT, manda pra cá, 999-96-7074. Dá aquele play aí, Penidão, dá aquele play que a gente mata com uma nota. Ó, Jean Giovanni, é? Eu sei de tudo, rapaz. Esse aí é o caçador de corações na Itatiaia. Faltando 8 para as 2.

Duas agora, 8 para as 2, vem com a gente até as 4 da manhã, a Itatiaia é a dona da noite e você é a estrela da nossa

0: Isso é lindo demais, hein? Bruno e Marrone, por um minuto, abrindo aqui a parte musical do programa, que teve aquele gostinho de vale a pena ouvir de novo, né? Então, saudade aí, Bruno e Marrone, por um minuto, na Itatiaia, já são 2:04, então é isso, já já o seu áudio brilhando aqui no programa, nos dê esse prazer, essa alegria da sua participação, manda aí aquele áudiozinho legal, 30, 40 segundos, e não esquece de colocar o seu nome, fala de onde você nos acompanha e depois manda aí uma saudade, alguma coisa que você gostaria de trazer pra gente relembrar nessa quinta-feira do TBT, tá legal? 999-96-7074, são 2:05 e a gente já volta.
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0: Ah, vem comigo que nós vamos rompendo a madrugada de quinta-feira, já com aquele pezinho no final de semana. Mas que beleza, final de semana e finalzinho também do mês de julho. E dia 25 chegando é o dia de São Cristóvão, o padroeiro, o protetor de todos os motoristas, de todos nós que estamos envolvidos aí no trânsito também. Então é isso, né? Todo mundo com o radinho ligado e vai mandando aí aquela mensagem pra gente interagir nessa madrugada de quinta-feira. É sempre um prazer, sempre uma alegria, é o que eu falava agora há pouco, né? Todos os dias a gente tem aqui novas participações, então a gente não abre mão das boas e velhas amizades, mas é gratificante demais ver a nossa audiência crescendo mais e mais a cada dia e novos amigos e amigas que vão chegando. É aquela turma que às vezes recebe ali a oração do dia e diz assim: ora, eu vou ouvir esse programa, isso deve ser bom mesmo, né? Se tem uma oração maravilhosa como essa às 3 da manhã, então é coisa boa que nós temos ali na madrugada da Itatiaia, e é isso, sem dúvida nenhuma, que a gente tenta levar até vocês dia após dia. São 2:07, eu quero ouvir áudios, eu quero ouvir você brilhando aqui no programa, então de amigo para amigo, fala comigo.
1: Muito bom dia, muito bom dia, tô aqui ligado aqui na Rádio Itatiaia, aqui da Espanha. Queria mandar um alô aí pro meu amigo Douglas Barro Cru. Aquele abraço, Gutenberg.
0: Valeu, querido. Direto da Espanha, os campeões do mundo aí, né? Ê, Bruto, tá lá. Da próxima, bota seu nome, filhinho. Só faltou você falar o seu nome aí e o nosso querido Hermúcio, aquela turma que rasga as estradas da Europa, sempre nos dando aquela caroninha. Cadê os amigos e as amigas do Japão? Arigato, sayonara. Então é isso, manda mensagem pra cá que eu quero registrar também, viu? Olha aqui o Emerson Bananeiro, motorista do Volante Grande, passando Corinto e ligado no Dona da Noite em busca de São Paulo. Valeu, Emerson, obrigado, e eu vou rompendo com você aí pra onde você for. Quem é essa aqui? É a Jéssica. Guti, olha aí. Ah, muito bem, tá mandando aqui uma música, uma regravação, né? Depois eu vou ouvir aqui, eu não ouvi, eu lembro do original, né? Mas com esse moço cantando aqui, eu não ouvi ainda não, viu? Ô, Jéssica, obrigado e Deus abençoe sempre você também, tá legal? Mais um áudiozinho, quem é que tá chegando aí?
2: Gutenberg, boa noite, sou José Eustáquio do bairro Santa Inês. Escuto seu programa todas as noites, é maravilhoso, muito bom.
0: Obrigado, querido, obrigado, e eu conto com você todas as madrugadas aqui juntinho com a gente, fazendo esse programa diferenciado, essa madrugada tão animada, né? Olha quanta gente aqui. Quem é esse aqui que mandou agora código 32? Bom dia, Gutenberg, toda a imensa família Itatiaia. Eu sou Osni Curitiba, de São João del Rei, bairro Matozinhos. Tá dizendo, gosto muito de curtir o meu passado, e aí tá pedindo aqui uma música do Paulo Sérgio, Saudade dos Tempos de Criança. Ô, Penido, você consegue achar isso aí? É lindo demais, né? O Paulo Sérgio realmente nos deixou muito jovem, mas deixou músicas maravilhosas também, e esse moço tá lá nos acompanhando pela rádio São João del Rei, a rádio da nossa história, que agora já migrou também para o FM. Agora já está no FM aí, a Rádio São João del Rei. Achou aí o Paulo Sérgio, que aí já serve até como um gancho aí pra gente trazer aqui a saudade também dos tempos de criança. Hã? Qual é a outra que você achou? Quero ver você feliz. Essa que ele canta com o menininho dele, não? A música Triste Toda a Vida. Bota aí, deixa eu ouvir um pedaço desse flagelo aí. Deixa eu ouvir. Bota aí pra gente ouvir, ó. Eita. Essa mesmo, essa aí. Eu acho que é essa aí que ele tá querendo, né? Saudade dos meus tempos de criança. São 2:11 na Itatiaia.

0: bom, Pedro, tá bom, isso aí me dá uma agonia, vai me dando um sufocamento no peito, uma saudade louca, sei lá, não sei, que o homem morreu cedo, depois o menino cantando com ele. Então valeu, viu? Valeu a turma aí de São João del Rei. Olha aqui o Léo Oliveira mandou aqui, bom dia, Guti, Guti, que ele tá falando aqui? O papai mandou falar. Ô meu filho, tocamos três músicas aqui e tô falando mais do que o homem da cobra lá da Praça da Rodoviária e tô falando, viu? E ele tá mandando aqui um buongiorno, direto da Itália. Bom dia, bora romper a estrada da Itália. Ótima quinta-feira a todos. Olha aqui, ó. Painel bonito lá do e um dia lindo que tá fazendo agora na Itália. Ô Léo, grava o momento da oração aí para mim, meu filho. Grava aí às 3 horas, eu vou esperar aqui o vídeo que você vai mandar também com a oração do dia. Bota mais um áudio aí, Penedão, 2:13.
1: Bom dia, Gutenberg. Ô Gutenberg. O defunto tá de férias, né?
0: Não.
1: Não, tranquilo. Deixa eu falar com você.
0: É o quê?
1: Não, se você puder fazer um favor, dá um sinalzinho de oi aí pros meus amigos do Volante Grande.
0: Oi.
1: Antônio Marcos, Ceará, o irmão do Ceará, Sabiquira.
0: Olha.
1: O Borel. E eu te agradeço a você, meu amigo. Ótimo trabalho, tá de parabéns. A Rádio Itatiaia é a melhor do Brasil, tá? E você aí no comando dela. Você também é bom, Gutenberg.
0: Bom.
1: Aqui é o Teco, Caratinga.
0: Valeu, Teco. Um abraço aí, abraço para toda essa turma que você registrou aqui. Antônio Marcos, Ceará, o Sambiquira. Será que ele frequenta lá o festival da Sambiquira? Alguém tem notícia aí? O frio da madrugada? Como é que tá o movimento aí no festival da Sambiquira? Eu quero saber, né? E também o Borel. Valeu, Borel! E toda a turma aí, e o Teco também, que tá com a gente sempre. Obrigado, querido. Um abraço aí para todo mundo. Quem é esse aqui do Código 35, eu me chamo Peterson Alexandre de Lavras e tá pedindo aqui uma música também. Tá certo, e tá dizendo aqui, eu sou do bairro Jardim Europa em Lavras. Valeu, querido. Vamos ouvir o seu áudio provavelmente daqui a pouquinho, tá legal? E esse aqui também, o Edson Samora de Ipatinga, é o Boi. O Boi também tá lá ligado e já pronto para fazer aí mais um carregamento. Olha outro do interior de São Paulo, código 12 aqui, é o Milton de Guaratinguetá. Ô Milton, valeu, querido, obrigado aí, depois você diz como é que você tá ligado, se é pela Rádio Cidade das Águas, ou se é pelo site, pelo aplicativo, Alexa, TV a cabo, são muitas maneiras de se ligar, mas sempre na Itatiaia. O sinalzinho marcou 2:15, eu quero mais um áudio agora aí, ó.
2: Fala, Gutenberg Gomes, aqui é o Fernando, motorista da saúde, São Domingos das Dores.
0: E Fernando.
2: É sempre um prazer ouvir o seu programa, Dona da Noite.
0: Obrigado.
2: O melhor programa da região. Cruzeirão Cabuloso ganhou hoje, hein?
0: Opa.
2: Vamos que vamos.
0: Valeu, querido. Turma aí da saúde, às vezes trazendo aí os pacientes do interior aqui para aquele atendimento na capital. Então, venham com a fé em Deus e a fé na cura, tá certo? Tá feliz da vida aí? E tô vendo aqui no nosso site itatiaia.com.br, a manchete está gritando ali, ó. Cruzeiro bate Inter na volta do brasileiro, salta na tabela e quebra tabu no Beira-Rio. Aí tô vendo aqui a tabela, tá assim. Eu não sei como é que esse Palmeiras desgarrou desse jeito, né? Tá certo que ele tem um jogo a mais ali que o vice-líder, que é o Flamengo, mas o Palmeiras segue na liderança com 44 pontos. O Mengão é o vice-líder com 37 e um jogo a menos e goleou ontem a Chapecoense. Em terceiro lugar vem o Atlético do Paraná. E quarto lugar vem o Fluminense, quinto Bragantino, sexto é o Bahia e o Cruzeiro pegou aquele elevador ali, ó, com a vitória de ontem sobre o Internacional, subiu 4 posições e agora é o 7º colocado na tabela do Campeonato Brasileiro. O Atlético caiu ali 2 posições depois daquele empate, né? E agora é o 11º colocado nessa retomada do Campeonato Brasileiro depois da pausa da Copa do Mundo. Então, um abraço aí para toda a galera que acompanhou mais um show de transmissão e agora é a próxima rodada aí no final de semana. A gente estava com saudade, né? Copa do Mundo é maravilhoso, é um espetáculo incrível, mas a gente gosta mesmo das butinadas aqui nossas também, o nosso time do coração, e é isso que a gente vai ter agora aí, fortes emoções até o fim do ano, Brasileirão, Copa do Brasil, Libertadores, e vamos rompendo, né? 2:18, eu quero mais um áudio aí, Penido, sossega a mão, Penido, e dá um play aí, meu filho.
3: Bom dia, Gutenberg, bom dia a todos que estão por aí. Aqui quem vos fala é o Cabeção, aí, Oliveira, mais conhecido como Cabeção, motorista veronese. Manda um abração pra nós aí, da Veronese, da Pedrosa, a turma toda que tá aí na rodagem aí. Ô, Gutenberg, gostaria de pedir pra você um favor imenso.
0: Pois
3: a gente
0: não.
3: Tem que pedir todo dia a Deus, mas hoje eu quero que peça a Deus pra nós aí, pro meu sobrinho, que vai fazer uma cirurgia agora amanhã de vesícula. Ele tem 3 aninhos, entendeu? Opa. É uma cirurgia muito arriscada, o médico já falou, muito arriscada, mas tá na mão de Deus, na mão de Deus, Nossa Senhora Aparecida, vai dar tudo certo, se Deus quiser, já deu certo. Põe o nome dele na oração de hoje aí, por favor. E ele chama Guilherme. E a cirurgia vai ser vai entrar pro bloco cirúrgico 6 horas, né? É uma cirurgia complicada, e Deus tá no comando. Valeu, muito obrigado, que você tenha uma boa noite, um bom dia. Que Deus ilumine os seus passos aí.
0: Amém.
3: Estamos agarrados nas orações, pedindo a Deus que vai dar tudo certo. Já deu tudo certo. É um menininho muito miudinho, pequenininho. Mas a força nossa é maior. E Deus é maior do que todos. Ok? Muito obrigado. Que Deus te abençoe hoje e sempre. Amém. Tchau, obrigado.
0: Tchau, obrigado. Ô, querido Cabeção aí da Veronese, eu tenho certeza que enquanto você estava falando e com a emoção aí, e tanta gente já está se irmanando a nós aqui nessa corrente de oração pelo garotinho. 3 aninhos, né? Aí você vê, tanta gente reclamando da vida, tanta gente que tá aí com toda a saúde e só faz reclamar de tudo o tempo todo, e esse guerreirinho aí, 3 aninhos, mas Deus está no comando, nosso Senhor Jesus Cristo, o médico dos médicos também intercedendo para que seja uma cirurgia muito bem sucedida. E depois, Cabeção, você dá notícia aí da recuperação do garotão e a gente está em oração por ele e por todos aqueles que estão enfermos, todos aqueles que vivem ali a angústia da questão da saúde, né? Uma preocupação, um exame, um diagnóstico, mas é como eu sempre digo, e não digo da boca para fora, eu digo porque eu acredito, né? Fé em Deus e fé na cura. Ei, Guilherme, Deus abençoe esse guerreirinho aí e vai dar, já deu tudo certo. 2:20, eu quero ouvir mais um áudio aí, Penedão. Quem é que tá chegando agora, hein?
4: Boa noite, Gutenberg Gomes.
0: Boa noite.
4: Meu nome é Gil do aplicativo, rodando aqui por Nova Contagem, indo embora agora pra casa, Ribeirão das Neves. O programa é top, top demais. Um abraço a todos.
0: Valeu, querido, obrigado. Então já deve ter cumprido ali a meta dele e não quis dobrar a meta, não. Ele já vai ali pro seu merecido descanso. Olha que coisa boa, né? Cabeção, tô com você aqui em oração. Deus abençoe a recuperação do garotão. Estamos aqui com o coração unido a vocês aí também. Então é o nosso querido Alexandre lá de Lavras. Valeu, irmão. Tamo junto e é isso que a gente precisa também nesses momentos, né? Quem é esse aqui? O César. Bom dia. Manda oração para mim e tá mandando aqui umas fotos. Mas que beleza, ó, aquela panela socada de ferro e aí tá fritando uma linguiça, aí depois ele preparou aqui um tropeiro, depois o que é isso aqui, essa terceira foto, o moço tá fazendo comida na madrugada e preparou um tropeirão, mas não é aquele tropeiro, aquele seco, não, aquele bitume, aquele negócio que você tem que tomar um gradado de refrigerante para descer aquele troço seco, aqui não, meu filho, aqui tem tem, tem ovo, ovo em quantidade e também muito, muito bacon, muito toicinho, muita linguiça.
5: Tá, uma, doido,
0: tá de senhor. Parabéns com esse tropeiro aí, viu, César? Depois você fala se isso aí é, é só para consumo seu e da família ou se você trabalha em um, algum restaurante, porque um panelão desse aqui lá em casa daria para uns 3 dias também, né? Então, valeu, querido, obrigado aí, tudo de bom. Tá perguntando se a gente tá servido, é claro que sim, né? Então é isso. Olha outro aqui também do código 35, Guilherme Costa, e tá dizendo aqui, já deu tudo certo e a cirurgia do garotinho, estamos todos em oração. É o Guilherme também da querida cidade de Lavras. É isso, a gente vai se unindo aí, rezando uns pelos outros, uns têm mais a agradecer, outros têm tanto a pedir, mas realmente a gente está sempre nessa conexão aí e a nossa fé a gente não pode deixar de lado nunca, né? É, fala, Gutenberg, boa noite, manda um salve para mim e pro meu pai, está indo sentido Belo Horizonte, voltando de Ubá, motorista do volante grande, é o Fabrício. Ô, Fabrício, um abraço para você e outro pro seu pai, que você não falou o nome dele aí, mas está junto com você, então é ele que tá recebendo esse abraço aí, o papai do Fabrício. 2:23, só mais um áudiozinho aí, ô Penidão.
6: Ô, Gutenberg, bom dia, bom dia. Aqui é o Vandinho lá de Santa Luzia.
0: Ei, Vandinho.
6: Aqui em BH agora com.
7: Aqui é.
6: Com o chiclete das galinhas.
0: Oi,
6: você sabe falar aí o que, que é o chiclete das galinhas? Vem lá de Unaí.
0: É o milho, é fácil, né?
6: Deixa eu te falar, cara. É, tô chegando, tô aqui em Sete Lagoas agora. Vi você falando aí do acidente aqui na 040.
0: Sim.
6: Onde é que foi isso, meu Deus? Será que tá na minha frente aqui? Fala comigo.
0: Ah, pelo que o rapaz falou aqui no comecinho do programa, foi a altura de da cerveja Itaipava, né? Eu também tive uma certa dificuldade para localizar aqui, mas quem estiver passando pelo local na 040 aí, vai nos atualizando. Manda aí pra gente saber. Ontem teve um acidente horroroso, né? Pelo menos eu vi ali registros na internet durante o dia, né? E ali a altura da Celinha. Esse o rapaz falou que é a altura da cerveja Itaipava. Eu fiquei na dúvida aqui, onde é que é isso, né? Ô, José Ricardo, um abraço, querido, mandou aqui, bom dia, estou curtindo você aqui pela 99.5, acelerando 40 janelinhas, sentido Caldas Novas. Ah, meu filho, prepara que aquela água quentinha lá, vou te contar, aquilo é uma fábrica de canja também, né? A gente entra lá e sente aquele calorzinho, aí não sabe se é urina, se é calor mesmo, né? Ah, bruto. Mas agora há pouco eu tava vendo ali, apareceu uma imagem lá de um hotel e foi justamente o hotel que eu fiquei lá em Caldas Novas, né? E aí mas lotado. Se você tira o pé do chão do fundo da piscina, alguma outra pessoa bota o pé no lugar. Eu vou te contar. E lotado, né? Agora é a turma que gosta aí de curtir Caldas Novas, Goiás. Eu fui lá e realmente gostei muito. A culinária, né? Lembra muito a nossa aqui de Minas. O jeitão do goiano também é bem parecido com o do mineiro. Então nós temos muito em comum, né? Um abraço aí para toda essa turma. De Goiás e a galera que tá no fretamento aí levando o pessoal para curtir momentos lá, né? Que é esse aqui? O Leandro David, ele mandou aqui a charge do Duque. O Duque é amigo querido nosso e é um gênio também. Ele colocou aqui o Saci Pererê, né? Que é o mascote lá do Internacional e botou o KJ falando cochilô e o outro lá, o gelado, Matheus Pereira, dizendo o cachimbo cai e e deram uma rasteira no Saci de uma perna só. Ê, Duque, acorda o Duque pra mim e o papai dele, que é uma simpatia, já nos conhecemos aí em eventos também e uma figura admirável, o pai do Duque, que é um verdadeiro gênio da charge, né? Olha quem apareceu, oh meu Deus do céu, o Fernando Bicheiro. Você acredita, Penidão, que eu andei na garupa desse homem de moto. Andei de moto com ele e outra, digo mais, andei sem capacete e sem nada. Tá certo que foi lá dentro do Mega Space em Santa Luzia. Ele tava com uma motinha elétrica lá, mas que beleza que é aquilo. Eu que não sou muito fã de moto, eu peguei aquele negócio e saí andando no meio do povo lá, rodando uma motinha elétrica, pequenininha, uma motonetazinha, né? Elétrica que ele comprou do Papai Américo. E aquilo lá, eu vou te contar, dá para ir daqui até Barbacena com uma carga de chuveiro ali, né? Então, e depois ele me deu uma carona que o estacionamento daquele lugar, o lugar longe, você para e aí você desce e tem que rodar aquilo lá para achar o carro. E aí eu fui agarradinho na cintura do Fernando Bicheiro.
5: Tá doido,
0: senhor? Oh, beleza. E ele é segurança total. Eu falei, meu filho, eu não tenho muita confiança nesse negócio de moto, não. Eu conheço um perturbado aí que dia desses passou por mim fazendo 190 na estrada. Eu falei, se você acelerar demais, eu começo a pular no primeiro ronco do motor aí. Mas foi comedido, ele foi tranquilo. Ô, Fernando Bicheiro, um abraço pra você. Tá dizendo aqui, na escuta até acabar. E tá lá em Varginha agora ligado no programa. Ô, Fernando, você é gente boa demais e obrigado aí pelo carinho e pela audiência. São 2:28. Que esse moço tá mandando aqui? Ô, meu filho, faça isso não. Que é esse aqui? Rodrigo Alves de Monte Carmelo, mandando montagens aqui. Não faça isso não, meu filho. A internet já tá poluída aí de tanta bobagem e você fazendo montagem com a cabeça da Paola. Aí você brinca com o meu sentimento, né? Que é esse aqui? Bom dia, Gutenberg. Sou Júlio, sou prova viva de que Deus faz milagres e tô em orações aqui pela criança. Ô, Júlio, obrigado, querido, obrigado. E é isso, né? A vida é assim, ou você acredita que não existem milagres, ou então você acredita que tudo, o tempo todo, é um milagre. E que bom que você tem essa experiência aí, então, que você junte-se a nós nessa corrente ali, pela recuperação do garotinho Guilherme, 3 aninhos, que vai se submeter a uma cirurgia no dia de hoje, e o cabeção da Veronese pediu para que a gente rezasse pelo garoto, né? Olha aqui, o Júlio está dizendo, tive um câncer no pâncreas. Ai, meu Deus do céu, isso é terrível, né? E aí ele está falando aqui, 6 meses internado. E agora, pelo que eu tô vendo aqui na foto dele, tá bem, graças a Deus. Então, que bom, viu? Que bom, Júlio. E saúde aí para você, saúde a todos aqueles que estão lutando aí agora contra uma enfermidade, seja ela do corpo, seja da alma também, que está adoecendo demais. Inclusive, a nossa oração de hoje também é nesse sentido e você não perde por esperar. Daqui a pouquinho, às 3 em ponto, a nossa reflexão e a nossa oração inédita para essa madrugada de quinta-feira, quando o sinalzinho está marcando 2:30 na Itatiaia, 2:30. Olha, mas aqui o Júlio mandou uma tatuagem que ele fez aqui com a imagem de Nossa Senhora Aparecida. Então, é isso, né? É acreditar no milagre, é ter a nossa devoção, a nossa fé, e que Nossa Senhora Aparecida continue cobrindo você com o manto sagrado e dando a você muita saúde aí, viu, Júlio? Obrigado por se preocupar também com o garotinho de 3 aninhos, né? Então é isso. O que esse moço está dizendo aqui? Ô, Paulinho, deixa o bicheiro. É gente boa e gente nossa, viu? Um abraço para você aí. Ele é nosso, viu? E eu andei na garupa dele e agora eu quero andar na boleia do Iratimi. Falei com ele ontem.
8: Ai, pai, para.
0: Para não, que tá gostoso. Eu falei com ele, Iratimi. Eu falei de um QRM envolvendo um caminhão de carvão aí e falei no ar lá, graças a Deus que não é o Iratimi. Aí a turma ficou falando, vou falar com ele. Então eu já me antecipei a esse monte de fofoqueiro da madrugada e mandei áudio para ele. Depois ele me respondeu, ele compartilhou a oração também lá no stories dele do WhatsApp. Então são esses amigos que a gente vai fazendo aí pelas estradas da vida também. Então é isso, é o que está dizendo aqui esse moço, mandou agora. Boa noite, Gutenberg, manda um abraço para os motoristas de aplicativo que estão aqui puxando fila no Expo Minas, esperando acabar o evento do Manga Larga para a gente rebocar os pocotó. Ô, Gleidson, que beleza, hein? Então, um abraço aí, mas você vai, o pocotó deve ir de, ah, vou te mandar, e esses manga larga bruto aí, aliás, um abraço pra turma que tá saindo aí do Expo Minas agora, então, isso aí vai tudo em primeira classe, né? O cavalo é mais bem tratado do que eu, a crina do cavalo brilha mais do que o meu cabelo, né? O pelo do cavalo é melhor que a pele nossa, então, o cavalo tá vivendo uma vida de gente lá e a gente levando uma vida de burro, bruto, flagelo. Ô Gleidson, depois você me dá notícia como é que está o movimento aí, se compensa mais guerreiros do aplicativo darem uma chegadinha aí no Expo Minas, porque realmente o movimento aí é intenso e agora é mais fácil você achar uma zebra do que um ônibus, né? Então o que salva mesmo é o aplicativo aí na madrugada e também os irmãos do táxi. 2:32, é rapidinho, voltamos já. 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

0: bem comigo? Eu tô aqui com esse timaço escalado pela Itatiaia para ser a sua primeira companhia. Hoje a gente tá assustado aqui que o programa está, ó, acelerado. Também é claro, a gente entrou um pouquinho mais tarde, né? E não venha me dizer que eu tenho que ficar depois do horário, não, viu? Ô, meu filho, meu compromisso é 4:30. Eu estava aqui antes da 6:00 e pretendo permanecer até 4:00. Então, não fica inventando trabalho para mim, não, que eu a uma hora que eu tive ali, eu estava produzindo o programa, eu estava pensando em coisas para trazer aqui no programa. Então, não fica, ah, trabalhou uma hora menos, então fica uma hora mais. Ora, pelo amor de Deus.
1: Ué.
0: Não é assim que a banda toca, não. Não é assim, não, hein? É, que tá dizendo aqui? É, bora ali em Ipatinga agora. Valeu, querido. Eu tô junto com você e chegando lá você tem também a nossa Itatiaia Vale do Aço, a Itatiaia Sul de Minas, a Itatiaia Montes Claros, a Itatiaia Juiz, não, Juiz de Fora não. Juiz de Fora é só música na madrugada. Eu doido pra falar pra Juiz de Fora e tal, e realmente, opa, que é isso aqui? Acidente na esquina da Cristóvão Colombo com Getúlio Vargas na Savassi, atropelamento, ô, querido, bota seu nome aí. Ah, meu Deus do céu, olha lá, e veja você como o povo é solidário, né? Tem até um gari que está lá ajudando a prestar os primeiros socorros, né? E a informação é de momento aqui, ele mandou. Ó, eu falando lá no rádio e esse simpático gravando lá. É o Patrick. Ô, Patrick, motorista de aplicativo, obrigado. Então, atenção redobrada aí. É, parece que é um pedestre, né? Não tô vendo moto caída no chão, mas um pedestre está lá no chão e tem uma turma prestando lá o atendimento, até um gari tá lá também ajudando a prestar ali os primeiros socorros. Então, atenção redobrada. E tem aquele detalhe, né? Todo mundo diz ali que você não deve chegar e, ô, vamos levantar esse aí do chão, porque numa dessa, ah, meu filho, se der um traque na coluna, aí complicou. Então tem que ser aquela turma preparada para fazer aquela imobilização, para colocar ali na maca. Então, realmente, naquele afã de tirar a pessoa do chão ali, de tirar do sofrimento de estar ali no chão, muitas vezes você até compromete ainda mais a situação da pessoa que está atropelada. Então, obrigado aí, viu, Patrick? Informação de momento, acidente na esquina da Cristóvão Colombo com Getúlio Vargas ali na Savassi, atropelamento. E obrigado aí a todos esses irmãos do táxi e do aplicativo, sempre nos atualizando com as informações de momento da madrugada. Valeu, Patrick, um abraço aí para você e vamos com calma, vamos com cuidado, meu povão. O importante é chegar bem, não é chegar no desespero, não. É isso aí. Olha, 2:37, então daqui a pouquinho teremos a nossa oração do dia. Agora me deu vontade de ouvir aquele mocinho que tem um furinho no queixo assim, o Giliardi. Bota ele pra cantar aí, ô penidão. E ele vai cantar uma música bonita do jeito que você deixou. Isso é um chacundum danado aí, ó. Essa é daquelas que a gente botava ficha na máquina na zona pra ouvir, hein? Ei, Giliardi, do jeito que você deixou. 2:38 agora.

0: Saudade Bonita, que faz a turma acelerar, até furar o assoalho ali de saudade. Ei, foge de mim. Olha aqui, um abraço pro nosso querido Éder Marcolino. Mandou aqui, bom dia, Gutenberg, todos os ouvintes da Itatiaia. Aqui quem fala é Éder, da cidade de Manhuaçu, Minas Gerais. Saindo aqui de Sete Lagoas, carregado com o suco da confusão. Manda a oração e o link para receber a oração de todos os dias. Ô, querido, daqui a pouquinho, se você puder também fazer a gentileza de gravar aí aquele momento da oração e depois mandar para cá, é muito gratificante. Você já mandou esse videozinho aí, rasgando as estradas a caminho de Manhuaçu. A turma lá deve estar com aquela sede louca, só esperando a chegada do suco da confusão. Que beleza! Valeu, querido, obrigado e tamo junto com você aí. Mandei uma imagem, uma fotinha minha, né? E assim embaixo tá assim, ó, arroba orações Itatiaia. Esse é o Instagram onde você encontra todos os dias, não só a oração das 3 da manhã, como a prece da Ave Maria, tão tradicional, das 18 horas, e também aquelas passagens bíblicas que vão ao ar antes do tiro de meta e na minha voz, o que muito me honra e sempre uma coisa que é gratificante é colocar a minha voz a serviço ali da Bíblia, né? Dos ensinamentos que a gente encontra nesse manual da vida que é a Bíblia Sagrada, e todos os dias antes do tiro de meta tem esse momento especial aqui. A Itatiaia deseja um bom dia. Aí vem uma bela passagem bíblica, né? Então é isso, faltando 10 para as 3 agora, é hora de ouvirmos mais áudios aí do povão. 999-9670-74, de amigo para amigo, fala comigo.
1: Bom dia, Gutenberg.
0: Bom dia.
1: Aqui é o Claudinei de Sem Peixe.
0: Olha,
1: motorista do Volante Grande, hein? Tô aqui na 262, direcionado ao Triângulo Mineiro. Se puder, manda aquela para nós aí, Bruno e Marrone aí, ó. Vida Vazia, tudo de bom.
0: Vida Vazia, boa pedida, hein, Claudinei? A gente já tocou uma do Bruno e Marrone hoje por 1 minuto, mas depois eu dou um jeitinho de tocar essa pra você também. Ah, meu Deus, apareceu o Arley e agora me botou aqui no Guns N' Roses, me botou no lugar do Axl Rose com a cabeleira loura ali, ó. Ah, meu Deus do céu, olha que figurinha que ele fez aqui. Ah, meu Deus, por isso que eu evito contar a minha vida aqui, e aliás a oração também é sobre isso, né? Eu evito contar a minha vida porque tudo que a gente diz pode ser usado contra nós. Ele fez uma história em quadrinhos aqui, o seguinte, né? Uma figura minha de fone e tudo dentro do carro, e aí eu falando assim, eu conheço o Muniz, eu sou o Gutenberg da Itatiaia, e aí a autoridade falando assim, bacana, manda um abraço. Manda um abraço nele por mim, mas desce do carro que eu vou rebocar do mesmo jeito. E aí botou lá a Palio e Candy lá em cima do carro, e eu brabo do jeito que eu fiquei brabo no dia, e falou que é um TBT. Eu vou pegar isso aqui, vou mandar pro Tenente Muniz. Ô Arley, depois você me dá a placa sua aí do Noturno 9502, que eu vou pedir uns amigos da BH Trans para fazer uma vistoria em você aí. Não é possível que um homem dirija um ônibus e consegue fazer figurinha assim. Eu vou mandar
2: malão,
0: isso.
2: Hein?
0: Eu vou mandar isso pro Tenente Muniz pra você ver uma coisa, né? Então, ele tá dizendo que eu fico lindo de todo jeito. Eu com o cabelo do Axl Rose, sem o cabelo do Axl. Então, não sei o que esse homem cismou comigo agora. Ô, Arley, passa outra hora, viu? Passa outra hora. A minha esposa tem ciúme da Paola e de homem também. Ah, vou salvar essa história em quadrinho, vou mandar pro Tenente Muniz aqui, não tem base um homem desse não. Mais um áudiozinho, faltando 7 para as 3 agora.

0: noite, Rudigut.
1: Boa noite.
0: Um abraço aí pra vocês.
1: Outro.
0: É o Erlando, cidade Morada Nova de Minas. A cidade do peixe.
1: Olha.
0: Quero que você mande um abraço aí para o pessoal de Morada Nova de Minas aí. Especialmente para a minha querida Luciana Rosa Caetano.
1: Valeu, querido. Um abraço aí, Erlan, de Morada Nova de Minas. Falou em Erlan, eu me lembrei do Ivan. Toda vez que eu corto um pedaço daquele queijo do cerro, eu lembro do Ivan. Ah, meu Deus do céu, tem que agradecer também aqui ao Adalto Queijeiro. Ele não apareceu aqui ainda hoje, pelo menos eu não vi aqui entre tantas mensagens, mas ontem eu saí daqui e o nosso porteiro era o Silvio. Ontem ele falou: Gutenberg, tem um negócio para você na geladeira. Aí tem uma geladeirinha ali de quebradinha ali logo na recepção. Aí eu fui lá e aí tinha uma sacola verde de todo tamanho. Eu abri aquilo pensando, deve ser limão, alguma coisa assim, mas era, meu Deus do céu, carne de sol, Penido, mas uma coisa mais linda, um contrafilé assim já fatiado, já, nossa, o Vinícius pegou o dele? Se não pegou, eu vou fazer um válido dele lá. Tinha pro defunto, tinha pra mim, tinha pro Júnior Moreira e tinha pro Vinição. Ô Adalto Queijeiro, obrigado, querido, obrigado, Deus abençoe e multiplique aí a sua generosidade, porque aquilo ali é coisa maravilhosa. Eu já tô até imaginando, ó, a boca chega até a ficar assim, ela, oh, meu Deus do céu, já tô até pensando naquela carne salgada e alguma coisa boa para matar a sede, entende? Então, obrigado aí, viu, Adalto, e Deus abençoe você aí e toda a sua família e aquele garotinho bonito também, né? Então, mais um áudiozinho, 5 para as 3.
2: Bom dia, Gutenberg. Aqui é o Paulo do Volante Grande de Janaúba.
1: Ô, Paulo.
2: Estamos aqui mais numa viagem aqui de Janaúba a Coteirinha.
1: Olha.
2: A entrega da carne. Manda um alô aqui pra nós, é o Paulo e o Vavá. Tchau, obrigado.
1: Paulo e Vavá entregando a carne na madrugada aí, ó. Que beleza. E quem é esse aqui? É, ô Guti, vamos fazer um rolo aí na Palio e Candy, e mandou aqui um carro todo arrebentado, escangalhado. Ô, meu filho, para com isso, né? Aí, me respeita, respeita. Ah, o pretinho de garagem, né? É, antigamente, quando tinha o Voyage, era o guerreirinho da estrada. Os meninos que botaram o nome no carro, né? Menino inventa é moda também. O Voyage era o guerreirinho da estrada, aquele que fazia Barbacena, BH Barbacena, era o guerreirinho da estrada, e a Palio e Candy era o pretinho de garagem. Agora fica lá, rodando, que é uma beleza. E esse catreco que você mandou aqui, isso pega até tétano, só de entrar nisso aí. Ô Paulo, não me faz raiva não, meu filho, não faz raiva não, que o carro está uma uva ali, ó. Tá precisando colocar de novo o escapamento, já tem uns 3 meses, e precisando também alinhar e balancear, que tá fazendo uma barulhada. Mas se eu tomar mais uma, eu decolo. Uau! 4 para as 3, só mais um aí, Benito, só mais um áudiozinho, hein?
3: Oi, Gutenberg, bom dia.
1: Bom dia.
3: Aqui é o William do bairro Vilapinho. Tô aqui curtindo o programa, o programa tá muito bom. Manda um abraço para mim, Gutenberg. Eu sou fã do seu programa, você sabe disso.
1: Opa.
3: E outra, manda para mim a oração também. O programa tá muito bom, Gutenberg. Bom dia para você, que Deus abençoe você sempre e que te dê essa luz que você sempre tem na nossa vida. Obrigado, Gutenberg, que Deus abençoe você, que dê muita luz e muita sorte. Tamo junto, manda um abraço pra mim, por favor, William da Vila Pinho. Um
1: Opa.
3: Abraço.
1: Ô, William, gente boa da Vila Pinho, obrigado, querido, obrigado aí pelo carinho e pelas palavras, e que Deus abençoe você também, e daqui a pouquinho eu vou mandar a oração de hoje pra você, tá legal? É, olha aqui, esse Léo Rodrigues também, isso aqui tava ouvindo o programa de ontem e tá dizendo aqui: bom dia, Gutenberg, tudo bem? Você já farmou aura hoje? Léo Rodrigues de Santa Luzia. Ô, Léo, e agora tem um menininho que eu vou te contar, dá vontade de aquele pescocinho dele. Aí ele fica fazendo com o pescoço assim, parecendo um bonequinho mamulengo, e ele fazia alecrim dourado que dentro do mato. Ah, que nojo que me dá esse negócio de rede social, tem hora, viu? É cada uma. Aí alguém inventa uma moda dessa e vem um monte de gente para fazer a mesma presepada, uma palhaçada danada. Aí tudo que você vai ver é aquilo, o menininho com o pescoço para trás assim. Não sei, aquele menino não deve ter osso no corpo, não. O menininho danado e fica lá, alecrim danado, que vai farmar aura no quinto dos infernos, viu? Olha, 2 para as 3 agora. Então, Penidão, onde é que nós paramos aí na parte musical? Deixa eu escolher uma boa pra gente tocar agora aqui, aí a gente já deixa aquele clima gostoso para o programa. A última foi o Chitão e Chororó, Foge de Mim, né? Então, ah, não. Essa da Roberta Miranda? É, bota ela aí, ó. Faz amor comigo, Roberta Miranda. Essa moça é boa pra tomar um uísque. Já tomei uísque com ela. Eu vou te contar. Você cai duro, cai 3 vezes e ela tá lá firmona, igual um poste. Mulher bruta pra beber, hein? 1 minuto para as 3.

0: Ah, Robertinha Miranda, música bonita, saudade gostosa aqui no programa. Olha que beleza, né? É bom demais isso aqui. O alcance da Rádio Itatiaia é uma coisa que encanta a gente, que fascina a gente e às vezes até surpreende, né? Chegou a mensagem aqui agora do Código 83, o Getúlio Leitão. E ele mandou: bom dia, Gutenberg. Estou indo para BH e cidades históricas mineiras. Sou de João Pessoa. Aí eu até mandei um áudiozinho aqui pro nosso Getúlio Leitão falando: olha, que beleza, né? Você vem pra cá conhecer os encantos aqui de Minas Gerais, as nossas cidades históricas, a nossa culinária. E da mesma forma, quando eu estive aí em João Pessoa, na Paraíba, fiquei encantado também por esse estado, por essa gente boa toda vida e pelos encantos aí das praias, de tudo, né? De tudo. Então, essa possibilidade de você viajar e conhecer é a melhor coisa do mundo. Eu vou te contar, se eu desse uma sorte de ganhar um dinheiro aí, o meu sonho seria viajar sem parar, sem voltar para lugar nenhum, sabe? Hoje eu tô em tal lugar, amanhã eu vou pro outro, depois eu vou pro outro e até o dinheiro acabar, ou então até enjoar também de conhecer tanta coisa linda que nós temos aí por esse Brasil e por esse mundo afora, né? Então, valeu, seja muito bem-vindo e pode ter certeza que você vai ser muito bem recebido aqui nas nossas Minas Gerais, o homem que vem lá da Paraíba. Então é isso, 3:04, é o tempo da gente preparar aqui tudo para o nosso momento da oração. E prepara que a oração de hoje é um soco na boca do estômago e uma reflexão muito necessária para os dias de hoje também. É rapidinho, a gente volta já. 3:04 na Itatiaia.
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0: Muito bem, são 3:07 aqui na Itatiaia, a rádio de Minas que tem um Brasil de audiência, e onde quer que você esteja, receba o nosso abraço, o nosso carinho e o desejo de uma ótima quinta-feira, já com aquele pezinho no final de semana e também com essa sensação estranha de que o tempo está meio acelerado. Às vezes bate essa sensação, né? Aquela coisa de, olha, mas outro dia mesmo estava começando a Copa do Mundo, agora o Brasileirão já foi retomado aí com esse show de cobertura da Itatiaia. Então agora, meu filho, é curtir aí esses momentos de férias, é proporcionar à garotada um momento legal de lazer, de descontração, dá um jeitinho de alguma maneira de tirar essa meninada da frente de televisão, celular, videogame, notebook. Eu não sei, é difícil, né? É difícil a gente concorrer ali com esses apelos aí da internet, da inovação e tudo, mas a gente precisa ter um minutinho ali para bater uma bolinha, para bater um papo, fazer uma caminhada, enfim, né? O que você puder fazer para tirar um pouquinho essa garotada, porque a gente vê ali, né? Tem tanta coisa boa, tanta coisa para a gente aprender, conhecer, descobrir, mas isso é, eu vou colocar aí que isso é bom, vamos botar assim uns 10% da internet, 90% é violência, é pornografia, é coisa para destruir a família, né? Como é jogo, aposta e tudo, e influenciadores aí que só influenciam pro lado do mal, né? Então, pelo amor de Deus, a gente precisa dedicar um pouco mais do nosso tempo a viver a nossa vida real e deixar de mirar essas pessoas como exemplos, porque não dá, não é assim, a realidade é outra. Aquilo ali são recortes de uma vida, são fragmentos de um dia de alguém que tem problemas como nós, às vezes até mais do que nós, e às vezes até uma consciência pesada daquilo que eles provocam, mas é, aí fica só aquele momento ali do glamour, só aquele momento da ostentação, e aí o jovem fica dizendo, olha, mas eu, como é que eu não posso ter uma moto? E aí vem uma revolta, vem uma coisa de, ah, não, porque pro outro é tão fácil e para mim essa luta, esse flagelo, então a gente realmente não pode ficar se medindo pelo que nós estamos vendo dessas vidas aí de mentira, de internet e de rede social. Mas agora, 3:10, eu já quero partir aqui para o nosso momento da reflexão, o nosso momento da oração. Não sem antes também pedir a você que lembre-se aí nas suas orações do garotinho Guilherme, 3 aninhos, o guerreirinho, que hoje vai se submeter a uma cirurgia, uma coisa complicada ali, segundo o cabeção da Veronese, e nós estamos aqui em oração também por esse garotinho que, né, logo cedo, tão cedo na vida, já enfrenta aí também essas dificuldades, e às vezes a gente tem uma vida tão boa e só faz reclamar o tempo todo, e tem saúde e só quer ostentação. Então, meu filho, valorize aquilo que você tem antes que você perca, tá certo? Mas eu queria trazer hoje uma reflexão, e essa oração foi inspirada nesse fato que chamou a minha atenção, dessa questão de você expor demais a sua vida nas redes sociais. Você já parou para pensar que tá fazendo muito isso também? Tá certo que você não tem aí 5, 10 milhões de seguidores, porque essa turma que chega nesse patamar ali, aí já não liga mais, já não interfere. Eles apresentam ali todos aqueles que seguem como um número. Aquilo ali é um número para que ele realmente transforme aquilo em algo que vá ser usado em seu próprio proveito. Então você passa a ser aquele número que vai ajudar alguém a ganhar mais dinheiro. E aí, inspirado e motivado por tudo aquilo que você vê, você também começa a mostrar a sua vida. Aí você diz assim: olha, mas a minha vida, uma vida besta toda vida, né? É de casa pro trabalho, de trabalho para casa e ônibus lotado. E o que, que eu vou mostrar da minha vida? Mas existem coisas que você não precisa expor nas suas redes. Eu já disse aqui, né? É melhor que você use para mostrar o seu trabalho, o seu talento, aquilo que você pode oferecer ali, até chegar o momento em que você ganha alguma notoriedade ali na rede social, passa a ter uma certa relevância que vai fazer com que você ganhe algum dinheiro. Por enquanto, a gente fica ali naquela batalha e tal, mas sempre sentindo que nós estamos trabalhando para o dono da rede social, né? Já teve essa sensação? Olha, mas tudo que eu faço, tudo que eu ponho ali, eu não tô ganhando nada com isso, e ao mesmo tempo alguém está ficando bilionário. Então realmente é isso que nós estamos fazendo quando deliberadamente nós estamos ali expondo a nossa vida. Agora, quando é um momento de alegria e tudo, vá lá você colocar ali a sua alegria, a sua conquista, e muita gente usando também a rede social para lavar roupa suja, para reclamar de casa, de marido, de mulher, de filho. Então, tem gente que acha aquilo engraçado e tem gente que ri da sua própria desgraça. Então, realmente, eu fiz essa oração de hoje até para servir como um alerta. Um alerta porque nem tudo que você vive precisa ser exibido na rede social. É claro que é uma coisa de cada um. Você pode dizer algo também, que você está completamente enganado no que você está dizendo. Eu quero mais é mostrar a minha vida até que eu tenha algo melhor para mostrar também, né? Mas então é só um alerta, né? Esses perigos aí de você compartilhar demais a sua vida, e lembrando também que nem todo mundo que está ali, né, que observa você diariamente, observa com bons olhos. Dá como bem empregado aquilo que você conquista. E às vezes, quando você coloca alguma coisa de trabalho lá, ninguém curte, ninguém comenta, ninguém compartilha. Mas se você começa a reclamar do marido, ah, minha filha, aí vai aparecer um monte de gente dizendo: isso é um traste mesmo, larga desse homem, aquela coisa toda. Então é gente para ficar ali cutucando a sua vida, tirando você do seu pensamento em relação àquilo que você vive. E uma pessoa que não sabe da missa a metade, não sabe o sal que você já comeu até agora para chegar onde você está. Então, vamos à nossa oração de hoje. Se você puder, faça a gentileza de gravar aquele videozinho e manda para cá no 999-96-7074, e nós estamos registrando também para colocar à disposição de vocês a oração do dia na lista de transmissão do WhatsApp, no grupo que nós preparamos ali, que todo dia você encontra esse conteúdo, e também no Instagram, arroba Gutenberg Gomes e arroba Orações Itatiaia. Então vamos à nossa oração de hoje. E nessa quinta-feira, a nossa oração de hoje. E nessa quinta-feira, a nossa oração de hoje é também, ao mesmo tempo, um alerta. Nas redes sociais, nem toda visualização é torcida. E lembre-se, o que ninguém sabe, ninguém estraga. A oração diz: Senhor Deus, em um tempo em que tudo se mostra e tudo se compartilha, ensina-nos a guardar com sabedoria aquilo que é precioso. Muitas vezes abrimos nossa vida nas redes sociais expondo alegrias e dores, conquistas e quedas, sem perceber que nem todos que nos observam carregam bons sentimentos em seus corações. Dá-nos discernimento para compreender o valor do silêncio e da discrição. Pai amado, livra-nos dos olhares que invejam, das palavras que ferem em segredo e das intenções que não vêm de ti. Nem todos que nos seguem torcem por nós. Alguns se alegram com nossas derrotas e se calam diante das nossas lutas e das nossas conquistas. Protege-nos, Senhor, de toda energia negativa e cerca-nos com tua luz, tua verdade e tua proteção. Senhor, desperta em nós uma consciência profunda. Nem toda exposição é bênção, nem todo aplauso é sincero. Liberta-nos da necessidade de provar ao mundo aquilo que só o teu olhar precisa ver. E só quem amamos merece desfrutar ao nosso lado. Ensina-nos a valorizar o que é vivido em silêncio, a proteger nossos sonhos ainda frágeis e a caminhar com fé, mesmo sem plateia. Que a nossa vida seja guiada por ti, não pela vaidade e curiosidade das redes sociais, mas pela verdade do teu amor, e que saibamos florescer em segredo até que chegue o tempo certo de revelar. Em nome de Jesus Cristo, amém.

conseguia encontrar a felicidade em lugar nenhum. Um dia ele resolveu sair pelo mundo à procura da felicidade. Fechou a porta de sua casa e partiu com a disposição de percorrer todos os caminhos da terra até encontrar um lugar para ser feliz. Onde chegava, reunia um grupo a quem explicava os planos que tinha para ser feliz. Afirmava que os seus seguidores seriam felizes na posse de regiões gigantescas, onde haveria montes de ouro. Mas o povo lamentava e ninguém o seguia. No dia seguinte, novamente partia. Assim foi percorrendo cidades e cidades, de país em país, anos a fim. Mas um dia percebeu que estava ficando velho e ainda não havia encontrado a felicidade. Seus cabelos já eram brancos, suas mãos estavam enrugadas, suas roupas esfarrapadas, os sapatos em pedaços. Além disso, estava cansado de procurar a felicidade tão inutilmente. Enfim, depois de muito andar, parou diante de uma casa antiga. As janelas de vidro estavam quebradas, o mato cobria o canteiro do jardim, a poeira invadia quartos e salas. Ele olhou e pensou que ali, naquela casa desprezada e sem dono, ele construiria a sua felicidade. Arrumaria o telhado, colocaria vidros nas janelas, pintaria as paredes, cuidaria do jardim. Vou ser feliz aqui, pensou. E o homem cansado foi andando até a porta. Quando entrou, ficou imóvel, perplexo. Aquela era a sua própria casa que ele havia abandonado há anos à procura da felicidade. Então ele compreendeu que de nada tinha adiantado dar a volta ao mundo, pois a felicidade estava dentro de sua própria casa, sem que ele percebesse. Divino Espírito Santo, luz e graça do universo, iluminai nosso planeta, clareando nossas mentes. 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
3: Vem comigo que já estamos na reta final dessa quinta-feira aqui no nosso Dona da Noite. Tô ouvindo aqui o áudio que nos mandou o Rafael. O Rafael é do Paulo VI. Aí ele mandou aqui, Gutenberg, essas palavras que você falou, isso aí entrou no meu coração de uma maneira diferenciada aqui. E depois ele mandou, escuto a Itatiaia desde menino de 8 anos e hoje tenho 34. Ô Rafael, um abraço. E ele tá dizendo aqui, ó, manda um abraço pro, como é que é? Armador Geral EXS Empresa LMW. É isso mesmo, Rafael? Um abraço pra você aí, tá lá esperando o busão pra ir pra casa e ligado aí no programa também. Obrigado, querido, um abraço e é isso, bota a reflexão aí no seu coração também, né? Olha, mas quanta gente mandando aqui. Como é que é? 381 rumo a Gravataí, Rio Grande do Sul, junto com a Itatiaia, sempre é o Alisson. Ô Alisson, obrigado também. Gravou aqui a oração, tá lá na traseira ali de um caminhão bruto, também tá na frente dele aí. Só ultrapasse com segurança, hein, Alisson? Um abraço pra você e obrigado. Ô louco, tchê. E aí ele mandou aqui também o videozinho com a oração e todos aqueles que estão mandando a nossa gratidão aqui também, tá legal? Guilherme, já vou ouvir o seu áudio aqui, ele que é do código 32. E se você também gravou o Hermúcio Bragança, falei dele mais cedo e não é que ele gravou hoje e mandou lá rasgando as estradas da Europa e gravando ali também o momento da oração. Esse aqui é o Aguinaldo, menino. Ah, é o pai dele. Aguinaldo é o pai e o filho é o Fabrício, de Barbacena, BH, a 040, tá uma uva. Então, valeu, um abraço aí para vocês e obrigado pelo carinho e pela audiência. Pai e filho rasgando as estradas na madrugada. É isso, 3:24. Já tô finalizando aqui a edição da oração para colocar lá no Instagram, arroba Gutenberg Gomes e arroba Orações Itatiaia. E aí, manda para aquele filho seu, aquela filha sua que tudo que faz tem que botar na internet. Ah, meu filho, e outro, né? Adulto também que tá com essa mania louca de não fazer nada. O almoço, bota o almoço e tudo que vai fazendo vai compartilhando ali nas redes sociais. Então, sei lá até que ponto isso é. Eu também tô nesse time aí, né? Eu boto lá uma dancinha, boto, mas o que eu boto mesmo é trabalho. Trabalho aqui como comunicador, como mestre de cerimônias e também aí, porque quando você coloca lá o trabalho, aí quando você der uma sorte de se dar bem de alguma maneira, alguém vai dizer, não, mas esse miserável aí trabalhava igual um bruto, 00:00 na Itatiaia, depois ia para evento e tal, ou então vai ser aquele vizinho que vai dizer assim, a hora que você chegar com um carrinho melhor, está roubando, está mexendo com tóxico. Só pode ser tóxico que ele tá mexendo. Não é possível. Como é que esse homem comprou esse carrinho aí? Hein? Mal sabe que o boleto de pagar é mais grosso do que o manual de instruções. Meu Deus. Então é isso. 3:26 é hora de uma saudade. Prepara aqui e bota o capacete que lá vem pedrada aí, ó. Maná que a gente combinou, dá o play aí, Penido, desce daí, Penido, pelo amor de Deus, e toque essa saudade aí que a gente combinou. Então é isso, 3:26 agora, é o nosso Dona da Noite, o que tiver, dá um play aí, Penido, pra gente preparar o momento da oração aqui também, né?
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3: É isso aí, olha, o Washington mandou aqui, ó, é quase sempre perco o sono, mas fico no lucro por ouvir o seu programa. Ô Washington Paco Paco de Várzea da Palma, obrigado, querido, obrigado, bom saber que o programa leva alguma coisa boa aí pra você, como essa saudade agora do Maná. Vivir Sinaire no Dona da Noite pela Itatiaia às 3:27.

0: Chamei, Aline! Ô Aline, são 3:34, Aline. Então tá aí João Mineiro e Marciano, saudade linda, linda no programa. Mandar um abraço pra esse moço aqui, esse cavalo. Tá lá ligado no programa, é o Célio Silva. E ele mandou aqui, abençoado seja o seu dia, o meu, o nosso. E essa moça que é uma verdadeira santa, a mamãe do Celinho, né? E do Juninho Jaraguá. E mandou aqui, ó. A Jaqueline fez questão de ouvir a oração. Então, um abraço, viu? Ô, Jaqueline, você, tá certo que deve ser daqui a muitos e muitos anos, mas você vai pro céu direto, sem escala, por aguentar esse homem, esse bruto aí, né? Então, um abraço e. Um abraço e obrigado pelo prestígio da audiência. E gostou da oração do dia? Eu vou mandar para vocês daqui a pouquinho, tá legal? Já tô finalizando aqui a edição, colocando ali lá no Instagram, primeiro no arroba Gutenberg Gomes. Vai lá que vai ser uma alegria ter a amizade de vocês. E depois eu compartilho também lá no arroba Orações Itatiaia e também na lista de transmissão do WhatsApp. E todo dia é maravilhoso ver que a nossa oração tem 4.000, 5.000 compartilhamentos, né? O que faz com que o alcance dessa oração do dia seja uma coisa realmente fabulosa, né? Que a gente não tem dimensão do alcance disso, porque é o que eu falei, né? Se 5.000 compartilham e desses outros que vão recebendo e vão compartilhando, isso vira uma onda maravilhosa de alcance. E não por vaidade ou qualquer outra coisa, mas pela possibilidade da gente levar uma boa palavra, que muitas vezes é o que está faltando para nos sensibilizar e nos alertar, como é o caso dessa oração do dia de hoje. Combinado? 3:36 já, Penido. É rapidinho, a gente volta com a reta final do programa de hoje.
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0: ah, meu filho, eu tô colocando aqui umas verdades, tô colocando lá, porque a gente sempre coloca ali uma introdução, né? Para que às vezes a pessoa não pode ouvir naquele momento a oração, mas vai saber já do que se trata. Estou dizendo verdades. Trago verdades ao programa e também a oração do dia, colocando assim: nem toda visualização é torcida. Ah, você coloca lá no feed, ninguém curte, mas quando você coloca no stories, eles vão lá porque eles não sabem o que que você está fazendo e eles querem saber o tempo todo. Aí se você está colocando uma coisa que tenta ajudar você de alguma forma, aí ninguém compartilha, ninguém curte, ninguém fala nada. Agora se você bota lá, ah, tô lascado, não sei o quê, aí aparece um monte de gente que se alegra com o seu momento de dificuldade. Então eu botei assim: nem toda visualização é torcida. E digo mais, e boto o dedo na ferida e rodo quando eu coloco assim: o que ninguém sabe, ninguém estraga. Então vou colocar agora lá no Instagram e depois conto com vocês aí no sentido de compartilhar essa oração e fazer com que ela chegue a mais e mais pessoas aí, pra gente fazer todo mundo se conscientizar que não é essa maravilha toda como parece, né? Isso é bom pro dono dessa meta, que a gente trabalha para esse homem. A gente fica ali o tempo todo colocando conteúdo e o dinheiro vai para ele em primeiro lugar, né? E aí esse tal de algoritmo, né? Você bota uma oração bonita, aí não passa ali de 40 mil, 50 mil visualizações, o que já é também um número bem razoável, né? Porque você vê aí sujeito que tem 1 milhão, 2 milhões e bota lá uma presepada qualquer e aí tem 3 curtidas, ou seja, é tudo maquininha, é tudo fazendinha de like lá da China. Ah, eu sei disso. É, compra seguidor também. Ah, meu filho, sujeito não tem relevância nenhuma e tem lá 2 milhões de seguidores. E o que que o cara faz para ter aquilo ali, além de comprar seguidor? Ah, meu filho, então não se iluda não, tá? Que muita coisa ali é comprada, muita coisa é fazendinha de like. Igual, é igual música que você nunca ouviu tocar no rádio, aí você vai lá, o camarada joga na sua cara assim: não, porque a minha música teve 10 milhões de visualizações no YouTube. Aí você vai ver, a música é uma porcaria, o sujeito não canta nada, não toca coisa nenhuma, e outra, nunca vai tocar no rádio. Porque o rádio tem filtros, não é aquilo ali que você vai, paga não sei quanto, aí ficam uns dedinhos imaginários lá clicando, clicando, clicando, e aí parece que aquilo é bom, mas não é bom coisa nenhuma, né? Ilude quem bota, ilude quem não sabe da missa, a metade da missa, um terço não sabem de nada, inocentes. Então é isso, 3:19, ô Penidão, tô apertado de costura e você não dá esse play aí, dá o play pra tocar uma moda bruta. E o Vinição já tá chegando também, ó. Isso aqui, hein? É Rick Renner, né? Isso é bonito. Ah, meu Deus, A Força do Amor. É a música que foi sucesso com o Roupa Nova. Abriu minha visão, A Força do Amor. Ê, saudade bonita, hein? Não vá perder a hora e botar culpa em mim não, hein? 18

0: é paixão pra mais de metro, é paixão pra quilômetro e meio aí, 60 dias apaixonado, é de Paulo e Paulino, né? Ei, regravação linda, linda, olha, faltando 5 para as 4, já tá lá, viu? Já tá na lista de transmissão do WhatsApp e é claro que eu preciso dar aqui aquele tutorial, porque a cada dia que a gente explica direitinho, muita gente vai chegando e tem essa possibilidade também de compartilhar a nossa oração do dia e ter acesso a todo o conteúdo de fé da programação da Itatiaia. Então você abre aí o seu WhatsApp e lá embaixo ali tem, ó, conversas, ligações, atualizações. É ali naquela bolinha que você clica, aí tem lá, ó, uma câmerazinha e uma lupinha. Você clica na lupinha, por gentileza, aí você coloca pesquisar por nome ou número. Você já bota lá orações Itatiaia e pronto, você chegou. Aí todos os dias você terá acesso a esse conteúdo imediatamente quando a gente coloca lá. Ou se você preferir, lá no Instagram, arroba Gutenberg Gomes e arroba Orações Itatiaia. E aí é só você nos ajudar a compartilhar para que esse conteúdo chegue a mais e mais pessoas. E aí, hashtag gratidão a todos vocês. Combinado? Olha, faltando 4 para as 4, vamos saber o que vem por aí no Café com Notícia. Ele já tá aqui do meu lado, apostos ali, atento durante toda a madrugada. Alô, Alisson Góes, bom dia, Góes.
1: Bom dia, Guti, bom dia para os ouvintes aqui do Dona da Noite. O Café com Notícia de hoje destaca: gangue é detida após furtar van, motos e levar fraldas de uma farmácia em BH. Interdição na Cristiano Machado obriga motoristas a usarem rotas alternativas a partir de hoje. Projeto quer proibir vendas de fogos de artifício em Belo Horizonte. Betim recebe unidade móvel para renegociação de dívidas com descontos de até 90%. E no esporte, Cruzeiro vence o Internacional por 2-1 na retomada da Série A do Campeonato Brasileiro. Essas e outras informações daqui a pouquinho no Café com Notícia.
0: Muito bem produzido por você e brilhantemente apresentado pelo nosso querido Vinícius de Castro. Então agora é só curtir a quinta-feira também, né, Góes?
1: Com certeza.
0: Valeu, um abraço. Valeu. Bom trabalho. É isso aí, faltando 2 minutos para as 4. Hoje o programa foi um pouquinho mais curto em função da transmissão aí, também por um bom motivo, né? Galera do Cruzeiro tá feliz da vida, venceu o Internacional fora de casa, então é isso. Aí a gente entrou um pouquinho mais tarde, mas o programa da quinta-feira é sempre muito agradável, né? A gente sempre busca ali um bom assunto, um bom tema, e com a participação e com a interatividade de vocês e com o brilhantismo ali do nosso querido Penidão, aí a madrugada fica, ó, uma uva. E é por isso que eu já quero convidar você também para a madrugada de sexta-feira. Estaremos juntinhos aqui a partir da meia-noite ou logo depois do apito final. Aí vai ser aquele programaço já com o pezinho no final de semana. Combinado? Agora é com ele, aquele show de alto astral, de simpatia, de comunicação, que é o que a gente gosta do rádio. Então, Vinícius de Castro vem aí, aproveite a sua quinta-feira, eu vou para aquele sono da beleza e logo mais a gente se encontra, combinado? Valeu, valeu!

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Esse aqui é o Papo é Convidição. Bom dia! Bom dia, bom dia, meu povo! Depois dessa alegria, o galinho cantando, hein? Depois dessa alegria, com que contagia do Conteberg Gomes, estamos chegando aqui nas ondas da Itatiaia, aqui nas ondas do rádio, na internet, no digital da Itatiaia. Bom dia, meu povo! Salve, salve, alegria! Salve, salve todas as coisas boas dessa vida. Nós fazemos rádio antigo, né? Né, Penidão? Do jeito que o povão gosta. Hoje, quinta-feira, hoje, 23 de julho. Hoje, 23 é dia de São Jorge. Salve, São Jorge. O termômetro da Itatiaia está marcando 15 graus. A umidade relativa do ar está em torno de 71%. 15 graus tá gostosinho no azeite, né, gente? A partir de agora, todo o primeiro time da Itatiaia, nós continuamos aqui levando para você as primeiras informações dessa manhã. Muita música boa, a sua participação, a sua alegria, o seu alô alô, o tema da nossa manhã. Você é muito bem-vindo aqui na Itatiaia. Prestação de serviço e, é claro, muita música de qualidade.

astral. Eu tinha uma mania de falar assim, ó, Penidão, lá na Rádio Muzirama. Tô sem freio, tô descendo nesse corpão aqui todo, hein? Corpazinho, tô descendo sem ver, ninguém para. Tamo sem freio, bom dia, meu povo!

0: abraça cada ouvinte nesse momento, você que passou a madrugada toda curtindo o somzão da Itatiaia. Você que tá ligadinho agora na Itatiaia, ligou o somzão da Itatiaia. Que coisa boa, meu abraço fraterno. Obrigado por esse carinho, por essa grandiosa audiência. O meu beijo, o meu carinho com você aqui no nosso Café com Notícia. 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É nesse clima, nesse alto astral da programação da Itatiaia que nós vamos juntinhos, com festa, com alegria, com o melhor time do rádio brasileiro. A produção é dele, do Alisson Góes. Alô, Góes! Aquele abraço, querido! A programação musical é do Mércio Sattler. Ô, Peridão, sabe quem tá na nossa central hoje? É ele! É ele! Alô, Louris! Aquele abraço, meu querido!
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0: Pô, chapa, é bom de serviço, né? Agora, quem comanda a máquina de som mais poderosa do rádio brasileiro é meu querido Alessandro Penido. Alô, alô, Penidão! Um abraço bem apertado. Eu sou Vinícius Castro, vem cá.

0: sem lei, sem responsabilidade.
1: Eu não sou pipoca, sou gamada.
0: Aprendeu a pedir ou dançar? É, um pro lado, pro outro, assim, ó. Ó, aí dá uma baixadinha, ó. Aí você não tem barriga, Penida? Dança! Você não tem nem graça, Penida, nem. Você está na Itatiaia. Tudo que importa para Minas. Bom dia, bom dia, bom dia, bom dia, bom dia, bom dia, bom dia, bom dia, bom dia. A turma da segurança, que disse a turma, puxa meu orelha, assim, você deixou a turma da segurança por último lugar? Claro que não, ué. Todos temos a mesma importância. Então vou começar com a turma da segurança, os policiais civis, militares, a turma que presta serviço aí, ó. Né? A motinha, como é que a motinha faz? Né? Tu não tá vigiando aí, tudo certinho. Aquele abraço pra vocês aí. Muito obrigado à turma do Corpo de Bombeiros, à Segurança Geral do Brasil. Você que tá ligado conosco aqui na Itatiaia. Meus amigos estão na sintonia na área da educação. Muita gente descansando, né, gente? Tem que descansar. Ninguém aguenta, né? É responsabilidade demais, rapaz. Um forte abraço para você da área da educação, a todo o corpo docente da escola, a todo o corpo docente da faculdade, a todo o corpo docente da universidade. Só quem passou por lá que sabe por isso, né? Um abraço bem especial para todos vocês aí. Meus amigos na sintonia da Itatiaia. Você que tá na sintonia, vibrando com a Rádio de Minas. Você que tá aí na UPA, tá no hospital. Para você que tá nas clínicas, aquele abraço bem especial. O Penidão tá falando aqui. Ô, Vinição, esquece de mandar um abraço aqui pra turma das lanchonetes. Claro que não, Penidão. Um abraço pra turma das lanchonetes. Mas é muito apertado, a turma que já chega cedinho, cedinho, cedinho, ouvindo o somzão da Itatiaia, né? Muito obrigado, você que tá aí na lanchonete, você que já tá trabalhando, já tá vibrando com a programação da Itatiaia. Eu muito obrigado, pode pedir a sua música, viu? Pode mandar o seu carinho, aquele abraço especial no 31999967074. Minhas amigas empregadas domésticas, sai cheirosa, né? E trem doido. Aquele abraço pra você, minha amiga, minha querida amiga, você que é diarista. Aquele abraço bem especial. Meu muito obrigado, que Deus abençoe e guarde a sua vida. Que Deus esteja à frente de tudo, sempre, viu? Minha amiga, um beijo no seu coração. Aquele abração, viu? A turma da construção civil. Alô, meu povo, um beijo no seu coração. Que Deus abençoe, guarde, Gui. Bom trabalho hoje. E vamos pra cima desta quinta-feira boa. Quinta-feira gostosa, promete muita coisa boa hoje, viu? Então, aumente o volume dessa emoção para você que tá aqui em Belo Horizonte, para você que tá na grande BH, para você que tá nas Minas Gerais de ponta a ponta, para você desse Brasilzão de audiência e para você desse mundão de meu Deus. Bom dia!

desejar bom dia, de abraçar essa turma bonita que tá ligada aqui na Itatiaia. Tem uma mensagem, Vinição? Claro que tem uma mensagem. E a mensagem tocou no coração de todos que estão aqui na sintonia da Itatiaia. Falar pra você que tá aí curtindo, tá vibrando conosco. Primeiro, agradecer a você que está me ouvindo agora nesse momento. Você é a razão do sucesso da Itatiaia. Sabia que o nosso programa é o programa mais ouvido do rádio brasileiro? Nesse horário? É verdade. A vida costuma chamar a nossa atenção para aquilo que ainda falta, né? Você já prestou atenção já? Mas Deus também se revela naquilo que já foi dado. Você fica cobrando uma coisa, mas você já tem. Você parou para perceber isso? No amanhecer de mais um dia, na força para recomeçar, nas pessoas que permanecem, nas pequenas bênçãos que passam despercebidas, né? Pois é, dás graças a todas as circunstâncias. É Timóteos, né? 5:18, se eu não me esqueço. A gratidão não muda nada. Então você tem que ser grato a todo momento. Que hoje o seu coração reconheça os sinais discretos do cuidado de Deus espalhados ao longo do seu caminho. Agradeça. O povo só quer arrumar confusão, Penidão. O povo só quer arrumar problema na vida. Faça o seguinte, para um pouquinho, respira e diga assim: obrigado, Senhor, por mais um dia.

Minha mãe sempre falou assim, sabe, meu amigo, minha amiga. Fazia um ano que minha mãe partiu dessa vida, eu sempre falo dela. O filho que não é grato com a mãe, com os ensinamentos, tem que esquecer da vida. Minha mãe sempre diz aqui, eu anotei um dia aqui, eu deixei anotar, tô emocionado aqui agora. Tudo que foi colocado em oração está nas mãos de Deus e nunca falha. Minha mãe falou assim, Deus te abençoe. Eu nunca vou esquecer disso. Obrigado, mãe, pelos seus ensinamentos. Agora 4:15 aqui na Itatiaia, já tá tudo certo. Ô, Penidão, você separou uma música bonita demais. Você quer maltratar o coração do Vinição, é? Ah, você tá sem responsabilidade hoje também. Ô, vontade de não prestar hoje, meu Deus do céu. Zezé de Camargo e Luciano, aqui na Itatiaia, é clássico. Tristeza de Jeca, na Itatiaia. Que bom que você tá aqui comigo, viu? Obrigado, você é amigo de verdade. Agora 4:15 na Rádio de Minas.

0: assim iniciamos a nossa história de hoje aqui na Itatiaia, com música boa, com alegria, na Rádio de Minas. Que bom que você tá aqui comigo, viu? Agora, 4:19. Ô, gente, o café tá quentinho, tá pegando fogo aqui. O Benidão pegou um café, ele metiu o cepo aqui, rapaz. Queimei foi tudo. Ô, gente, o governo federal anuncia um novo pacote de apoio às empresas brasileiras batizadas de Plano Brasil Soberano 3. A iniciativa prevê 18 bilhões de reais em linha de crédito com juros assim de subsídios, né? Para exportadores e setores considerados estratégicos para a economia nacional. Tá fazendo falta, né, filho? Tem que batalhar em cima disso. O programa também pretende beneficiar empresas afetadas por conflitos internacionais. O anúncio coincide também com a entrada em vigor de tarifas adicionais de 25% aplicadas pelo governo dos Estados Unidos sobre parte dos produtos brasileiros e também exportados ao mercado norte-americano. Que tão absurdo isso aí. Segundo o Ministério do Desenvolvimento, Indústria, Comércio e Serviços, a medida deve atingir cerca de 15% da pauta exportadora brasileira para os Estados Unidos. O que que vai acontecer? Falar claramente com você, talvez a gente passe a nota aqui, você não entende direito. Isso aí é equivalente a 5,8 bilhões de dólares de exportações. Então, se a gente não fortalecer a nossa economia, vai dar ruim aqui no Brasil, viu? Vai dar ruim no Brasil. É muito complicado isso. Agora, 4:20 na Itatiaia. Eu vou pro intervalo agora, é rapidão, e eu volto já já. Notícia, informação, você... Ah, que coisa boa ter você aqui na Itatiaia. O povão já tá mandando áudio já, hein? Já. Vou liberar o tema agora. Até agora não liberei nem o tema. Vou pro intervalo e volto já já com você na Itatiaia.
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Deixa que o papo é com Vinição aqui na Itatiaia. 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Agora 4:24. Vou mandar beijo, abraço pra essa turma bonita que tá ligada com a gente aqui. Alô, Ferdinando! Ferdinando é taxista. Falou que não perde a programação da Itatiaia. Falou que gostou da mensagem de hoje. É sério, Ferdinando? Tocou no seu coração? É sério? A gente pensa assim, vamos começar o programa, vamos falar alguma coisa aqui? Mas Deus nos usa, né? É, Deus é bom. Deus é bom o tempo todo. Bom dia, Vinição. Alô, alô, Marta Reis, querida. Vinícius, tá tudo bem? Tá tudo bem. Aqui é a Marta Reis, Santa Rita do Sapu. Essa turma que tá ligada comigo aqui na Itatiaia. Ô, Penidão, e tem a turma da... Cadê aquela vinheta bonita aí? Itaçate, toda ligada comigo. É você em Varginha, Montes Claros, você que tá aí, ó, em Ouro Preto, você que tá ligado na Itaçate. Alô, Itaçate! Tem uma surpresa daqui uns dias, a turma da Itaçate vai estar participando conosco aqui no programa nessa primeira hora. Eu gostaria muito de pedir a sua audiência, essa turma maravilhosa que tá sempre ligada conosco aqui. Alô, Durães! Durães tá lá em Montes Claros, tá ligado comigo. Ô, Durães, um beijo no seu coração, viu? Que Deus abençoe, guarde, guie a sua caminhada. A turma de Varginha, ao Colorado. O Colorado é até as manhas, né? Vozeirão bravo, hein, rapá? Ô, Colorado! Agora 4:26 aqui na Itatiaia, meu querido amigo Cláudio Renato. Alô, DJ H20, tá ligado na Itatiaia. Um beijo no seu coração. Vou falar aqui o seguinte, o nosso tema da manhã, o tema é livre hoje? É? Ah, não colocou tema não? O tema é livre? Ah, pra quinta-feira, quinta é pré-sexta. O que você pretende fazer nesse fim de semana, hein? Hã? É sério? Ah, tô com vários temas aqui, mas tá falando muito de feminicídio, umas coisas chatas que aconteceram aqui esses dias aqui em Belo Horizonte. Eu não gosto desses assuntos, não. Eu peço até a produção, eu não gosto. Eu prefiro deixar o tema livre, a turma mandar beijo, mandar abraço, nem tem uns negocinhos que não... Em briga de marido e mulher, olha o tema que tá aqui. Você deve meter a colher? Claro que deve meter. Claro que deve. Desculpa a produção, mas eu não gosto muito, não. Você pode mandar pra gente aqui? Você acha que deve? Claro que deve, meu filho. Tem que parar com isso aí, que absurdo. Só aqui em Belo Horizonte, só uma moça que vai contar a história dela. Só uma pessoa. Que palhaçada, rapaz. Uns homens frouxos, né? Não consegue viver. Ah, é minha. Se não é minha, vai morrer. Então tem uma situação que é o de um romance mais intenso. Ah, vai morrer pra lá. Pra que você aceita uma situação assim? Ah, né, viu? Pode mandar áudio aí então. Mas eu gostaria muito de receber
áudios da turma que tá mandando beijo, mandando abraço. Se você quiser comentar o assunto também, pode mandar, tá bom? 31 999 96 7074. Bom de música? Tem música boa aí, Pinidão? Tem? Quem tá cantando pra gente aí, Pinidão? A música é bonita, hein? Trio Parada Dura, aqui na Itatiaia. Espinho na Cama, essa é a original, viu? Agora 4:28 na Itatiaia. É,

0: coisa boa aqui na Itatiaia, agora 4:31, tá explique, hein? O meu amigo tá mandando mensagem aqui, o Henrique lá de Betim, ô Henrique, você disse que eu não troquei a resistência, não tá funcionando. Ô Penidão, você já fez isso já? A turma tá perguntando da gambiarra de ontem, eu remendei que tem, eu comprei a resistência nova, né? Comprei, mas se der ruim eu tenho resistência nova. Eu peguei fogo na casa toda, né? Deus nos livre e guarde. O meu querido amigo Henrique, tá lá, quer gambiar. Mas tá esquentando, bom pra danar. Fala que dá ruim, né? Deixa rodar. Alô, alô, o Arley do Noturno 9502 tá ligado comigo aqui. Bom dia, Vinição, bom dia, Penidão. Tema de hoje, violência contra a mulher. Eu acho que a primeira agressão, a mulher deve sair fora. Não pensar que o homem vai mudar ou que o jeitinho dele, né? Eu te amo. Foi um lapso da minha parte. A agressão é agressão, né, gente? Não tem jeito, não tem? Ô Ale, você falou tudo. Tem que sair fora, tem que denunciar. E se você tem a colher, tem que meter a colher de pau aí mesmo, rapaz. Pelo amor de Deus. Ninguém pode aceitar isso, não. Você que tá passando isso, se quiser mandar uma mensagem agora pra mim. Pode mandar agora. 31999-9670-74. E eu que vou fazer a denúncia. Sai dessa. Você é especial, você é maravilhosa. Concorda comigo, Arley? Tem muita gente passando por isso aí, viu? Agora é 4:32, eu vou pro intervalo e volto já na Itatiaia. Bom dia!
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2: Amigos e amigas, agora 4:34 aqui na Itatiaia. O Alex tá mandando uma mensagem. Como é que você tá, Vinição? Como é que tá a vida? Aqui tá tudo normal, é só saudade de mãe mesmo, viu? Abraço pra você aí. É bom a sensibilidade dos ouvintes que se ligam e estão sempre na sintonia da Itatiaia. Muito obrigado, viu? O Alex, obrigado pelo seu carinho, a sua observação, mas aqui tá tudo tranquilo. O Alex tá ligadão com a gente. Humberto Fernandes também tá ligado. Humberto, aquele abraço, meu amigo. Tá ligado na programação da Rádio de Minas. Aquele beijo especial pro Léo Passarinho lá de Betim, Tim, Tim. O Léo Passarinho é caminhoneiro, tá ligado na Itatiaia, tá sempre na sintonia. Ele tá indo pro Rio de Janeiro agora, é sério? Boa viagem pra você, viu? Na capital do Bang Bang, né, Léo Passarinho? Ei, Léo Passarinho, deixando um abraço bem especial pra toda a família Itatiaia. O Adri do Noturno 9502, ele não... Olha só, concordo plenamente contigo, Vinição. O Arley, como é que você tá aí? Os ouvintes, a turma que tá aí, os passageiros do 9502. Tem áudio aí já, ô Peridão? A turma já tá mandando áudio? Já? Já? Coisa boa, hein? Que audiência é essa? O Emanuel Caetano tá ligado comigo. Emanuel, mandou um abraço pros médicos, né? Médicos veterinários, rapaz. A turma que tá ligada aqui conosco da Itatiaia, na nossa madrugada. Madrugada boa, madrugada amiga da Rádio Minas. Agora 4:36, eu quero é te ouvir aqui na Itatiaia. Bom dia!
3: Bom dia, Vinição. Tô aqui ligado aqui em Itabuna, Bahia. Tô ligado vindo aqui, Moto Águia. Valeu!
2: Abraço, rapaz! A Tati, lá de São José da Lapa, tá ligada na Itatiaia, mandando um beijo especial pra toda a turma. Tem lá pra Curvelo. Curvelo é o coração das Minas Gerais, né? Tá na sintonia. Ô Tati, maravilhosa, um beijo no seu coração. Agora 4:37 na Itatiaia.
4: Ô Vinícius, bom dia. Aqui é o Fernando de Betim. Vinícius, esse negócio é complicado. Você vai meter a colher na vida dos outros, sobra pra você também. Você não tem nada a ver com a vida da pessoa. Eu já vi casos assim, você vai meter a colher na vida das pessoas, sobra pra gente também.
2: É, mas tem hora que a gente tem que enfiar com essa colher, viu? A coisa tá feia, o povo tá chato, né? É, o povo tá matando. Alô, alô, Gilberto Pezão. Ô, Gilberto, aquele abraço bem especial. Gilberto Pezão, o Geraldo da Copasa, o Andinho lá de Pedro Leopoldo, essa turma boa ouvindo a Itatiaia. Aquele abração. Hoje, o povo não para de perguntar se eu troquei a resistência de casa. Não troquei, não. Tá lá remendado até. Tava quentinho a água hoje. Vai ver, ó, que explode aquele negócio. Vai ver o que vai dar. Ah, Marta Reis, lá em Santa Rita do Sapucaí. Um beijo, Martinha. E você, onde ouve o sonzão da Rádio de Minas?
5: Bom dia, bom dia. É, a Carmen do Castanheira. É, eles falam que não pode meter a colher, né? Tem que tentar ajudar. Mas bem, também tem que tomar cuidado, porque senão a gente leva e eles ficam de boa.
2: Você já passou por isso já? Já? Eu já passei, digita. Eu fiquei mal na história, se digita, Penidão. Hein, amigo ouvinte? Eu fiquei mal na história. Ah, um amigo meu tava arrumando uma confusão e eu tava lá de gaiata. Eita, rapaz. Mas eu intervi, né? Não teve jeito não, teve jeito não. Alô, Gilson! Bom dia, Vinição, complicado. Você entra na briga, e no dia seguinte a mulher faz as pazes com o homem, aí ele fica ameaçando a mulher de novo, e você, como é que você faz? É, Gil, isso é complicado. Eu acho que a mulher, ela tem que ter uma definição. O primeiro atrito sai fora. Primeiro atrito sai fora. Você é especial, você é maravilhosa. Pra que que vai aguentar isso aí, rapaz? Não tem jeito, né? 4:39, o povão tá ligado na Itatiaia.
6: Bom dia, Vinícius Castro e toda a equipe. Parabéns pelo programa. Vinícius, sou Newton Rocha, fala aqui de Mariana. Tô ligadão na Itatiaia, Ouro Preto. Por favor, mande um abraço pra José de Arimateia e Tonhão lá na Vargem. Estão ligadão lá, aguardando, tá? Muito obrigado.
2: Obrigado a você, aquele abraço apertado, o Carlos Eduardo, a opinião dele é essa. Olha só, briga de marido e mulher, não se mete a colher, mandou nós soltar os áudios, ô Penidão. O povo aqui manda mesmo, solta os áudios, Penidão.
7: Bom dia, Vinícius. Aqui é o Oswaldo de Campos Machado, tô falando aqui da cidade de Pompeu. Você corta o coração da gente também, isso, falar sobre mãe, eu me emociono todo. Agora eu tô com as 49 anos que eu perdi a minha, mesma coisa de eu ter perdido ela ontem.
2: É verdade.
7: Você nem sabe a dor que a gente sente, viu? Um abraço, meu amigo.
2: Um abraço, irmão. O Alex mandou uma mensagem aqui, ô Vinícius, você tá diferente, não? Quando a gente fala com emoção, e quando toca no corpo, vou fazer um ano que minha mãe faleceu. E hoje eu tô lembrando tanto da minha mãe, desde a hora que eu levantei, né? A hora que eu despertei, tô lembrando de mãe o tempo todo. E minha mãe é uma fonte inspiradora, né? Eu acho que te respeito, Alex, mas quando a gente fala de um coração cortado, rapaz, a chapa esquenta, viu? 4:40 aí, eu quero ouvir você na Itatiaia.
8: Bom dia, mano. Um abraço pra cidade de Piranga. Slade tá falando.
2: Ó, Slade, gente boa toda a vida. Ligado comigo aqui na Itatiaia. Ô, Vinição, bom dia. Um abração pra você, obrigado por essa audiência maravilhosa. Só não mandou o nome. Tem condição de entender? Você não mandou o nome. Ah, não é possível, rapaz. Um abraço pra você, a turma lá na Bahia. Ligados conosco aqui, viu? Muito obrigado. Bom dia, Vinição. Sou fã dessa Rádio Itatiaia. É o Rodrigo. Rodrigo do TAM. Que é TAM, hein? Tem o Jonias que é do TAM também. Você é do TAM também? Fala que você quer que é um TAM. Bom dia, Vinição. Edson Mandacaru. Alô, turma de Itaiobim. Alô, Vale do Jequitinhonha. Na nossa sintonia. Nessa edição tem mais um áudio pra você ouvir comigo aqui.
9: Bom dia, Militão. Tudo bem com você? Sou William de Campo Cajuru, Minas Gerais. Tudo bem, Militão? Fica com Deus. Militão. Um abraço abençoado por Deus.
2: A Militão agora também, né? Tá bom, tá bom. Militão é bonito também, né? É um nome imponente, né? Alô, alô, Militão. Agora 4:42 da Itatiaia. Eu quero te ouvir aqui comigo na Rádio de Minas.
10: Bom dia, Vinícius de Castro. Tudo bem com você? Eu tô bem, graças a Deus. Luísa do Bairro Jaqueline. Meu pai sempre dizia que a gente não pode entrar em briga de marido e mulher, não. Né? Ninguém se mete a colher, porque você já viu, né? Tem uns negócios, um tal de palavra que deixa disso. O que, que é isso? Isso não existe, não. Sabe por quê? Coração dos outros é terra que ninguém vai.
2: É verdade,
10: vai,
2: verdade.
10: Sabe? É, o galo, quando quer pegar a galinha, ele não fala choco. Você entendeu? A pessoa tem que saber com quem anda. Diga-se com quem tu anda, que direis quem tu és.
2: É verdade, é verdade.
10: A pessoa tem que saber com quem tá mexendo. Deus mostra tudo pra gente. O que que a pessoa é e o que não é. Beijo, Vinícius. Tudo
2: um beijo.
10: De bom. Jesus te abençoe.
2: Amém, amém, amém, amém. É verdade. O coração dos outros é terra que ninguém pode pisar, né? Cada um sabe o seu sentido, cada um sabe o que está passando no momento. Então, mas essa é a nossa obrigação: é levar alegria, felicidade, com música boa, com felicidade na Itatiaia. Gilberto e Gilmar na Itatiaia. Só mais uma vez. Alô, alô, Alex. Ô, Alex, obrigado pela sua mensagem, viu? Gratidão, gratidão. Tem gente que a gente não tá atendendo, né? Mas o importante é o verdadeiro amor. Estar feliz com a vida, querido. Um beijo no seu coração.

0: Muito bem, Gilberto e Gilmar aqui na Itatiaia, só mais uma vez, é hora de falar de agronegócio aqui na Itatiaia.
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0: Alô, alô, Fabiano Frade, bom dia.
2: Olá, Vinícius de Castro, bom dia para você, bom dia para quem nos acompanha aqui na Itatiaia. O Banco do Brasil anuncia, né, um investimento de 210 bilhões de reais no plano Safra 26-27, com esse montante de 26,3 bilhões de reais para produtores mineiros. Para dar detalhe desse movimento no Brasil, plano Safra tão aguardado, né? Agora já tendo novidades, a gente trouxe mais pouco atrás aí, umas duas semanas, o Sicoob, agora trazendo o Banco do Brasil. Enfim, o plano Safra saiu, né? Vice-presidente de negócios, Francisco La Sálvia.
3: Bacana, Fabiano, muito bom estar aqui com vocês, né? E é com uma honra que a gente lança esse plano Safra tão robusto como foi o plano Safra 2025-26, quer dizer, são mais 210 bilhões de reais voltado para o agronegócio e Minas Gerais nesse contexto, né? Um estado extremamente importante, né? A gente sabe que vem crescendo bastante, inclusive com a diversificação de pauta de produtos, tanto para consumo interno como para exportação. E desses 210, mais de 26 bilhões vão ser aplicados aqui no estado de Minas Gerais, né? Nós estamos muito confiantes de que a execução desse plano seja muito bem feita, seja muito bem composta aí por pequenos produtores, médias empresas, pequenas empresas, quer dizer, toda a cadeia do agronegócio possa executar a melhor forma possível esse plano de plano Safra 2026-27.
2: E quando a gente está falando aqui nesse espaço, que a gente está falando para o produtor, mas está falando para o grande público, né? A gente falava muito essa coisa da agricultura ser subsidiada em outros países, de ter caminhos para ser subsidiado, portanto. O plano Safra tem uma pequena parte que é subsidiada, a gente pode avançar mais, né?
3: Ele tem uma parte que é subsidiada, que é exatamente para esse pequeno produtor. Agora, quando nós olhamos o agro como um todo, ou a maior parte
2: para ser subsidiado, portanto, o plano Safra tem uma pequena parte que é subsidiada, a gente pode avançar mais, né?
3: Ele tem uma parte que é subsidiada, que é exatamente

0: mais barato do que aquele que hoje é voltado para a indústria, até porque o agronegócio hoje é uma força motriz para a nossa economia. Então, a gente sabe da importância, a gente sabe quais são os degraus aí que a gente tem que permear no sentido de continuar tendo safras recordes aí ao longo dos próximos anos.
1: Muito bem, a gente agradece o Francisco La Salve, vice-presidente de negócios e atacado do Banco do Brasil. Fabiano Frade, Itatiaia Agro.
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3: Esse Fabiano Frade brilha aqui na Itatiaia. 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
4: 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Vinícius.
3: 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É campeão! Agora 4:52, eu volto já já.
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0: Já estamos de volta ao vivo para todo o Brasil, onde quer que você esteja nos ouvindo agora. A amiga Alana, Alana tá participando comigo, pediu aqui uma prestação de serviço. Ô Vinição, me ajude, por favor, divulgar, desapareceu uma cachorrinha, é sério? Mas onde que ela desapareceu? Ela não colocou mais dados, né? A cachorra chama Lilica, né? Foi vista a última vez na segunda-feira, dia 20 de julho, por volta das 18h30, na Avenida Maranhão, em Sevilha, né? Sevilha B, né? Lá em Ribeirão das Neves. Ô, gente, que cachorrinha bonitinha. Se você viu, é uma caramelo, né? Linda, linda, linda. Faz uma falta danada, né? Qual que é o contato de telefone, hein, hein, Lana? Pode passar o seu telefone, mas é um 22 aqui, danado, hein? Manda pra rádio aqui que a gente divulga pra você, tá bom, Lana? Eu mando informações pra você. A cachorrinha bonita, rapaz. Linda, já passou dos 10 anos, né? Sumiu no dia 20 de julho, lá na Avenida Maranhão, o Sevilha B, né? Um abraço pra vocês aí. Vamos achar essa cachorrinha, vamos? Talvez ela tá indo em sua casa, ou então tá quietinha aí em algum canto, né? Ah, nem é ruim isso, né? Agora 4:56 na Itatiaia, José Geraldo tá ligado, mandando um abraço pra toda a família Itatiaia. O Zé tá lá em Divinópolis, ô Zé! Aquele abraço, querida. Marcinha Valadares também já tá na sintonia, o Edson é o boi, ó o boi aí, ó. Ô boi, como é que você tá, fi? Já tá na alta? Como é que você tá, boi? Aquele abração bem, mas bem especial pra você. Ah, então tá bom, ué. O importante é o verdadeiro amor. 4:56, vamos ouvir esse povão aqui na Itatiaia. Agora 4:56.
1: Direção, bom dia. Aqui é o Manu de Lagoa Santa. Quinto, que sexta vem aí melhor ainda. Esse final de semana, tô achando que eu vou dar um trato no meu Fusquinha.
0: Bom, bom, bom.
1: Abraço pra todo mundo aí, Vinição.
0: Eu comprei um Corcel 72, ele tem 4 lanterninhas atrás ali, só que eu não tô achando as lanternas. É, tem um lá que Mercado Livre acha, mas eu não vou achar o original, né? Mas é isso mesmo, né? Ah, nem. Bonitão, rapaz. Cor de abóbora. Agora 4:57, eu quero te ouvir na Itatiaia.
2: Ô Vinícius de Castro, bom dia, Deus abençoe o nosso dia, que é o Marcelo Santana da cidade de Sarzedo. Passando aqui para agradecer a Deus por tudo, gratidão por tudo. E hoje é um dia especial, agradecer a Deus pela minha família, essa é a minha esposa, essa do lado é a nossa princesa, a nossa herança, a nossa filha. Hoje, dia 23/7/2026, estamos completando 27 anos de casamento.
0: Pois é.
2: Deus nos abençoe cada dia mais. Estamos juntos na saúde, na doença, na alegria e na tristeza. Passamos por muitas lutas, mas nós somos vencedores. Com Deus no controle, nós vencemos e venceremos muito mais.
0: Assim seja.
2: Muito obrigado. Deus abençoe cada dia.
0: Eu que agradeço, eu que agradeço. Agora 4:58, tem Itatiaia Pop hoje, você falou, hein, Penidão? Vamos ouvir então o Itatiaia Pop na Itatiaia, 4:58.
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0: Ô, Thalissa Lima, bom dia.
4: Ei, Vinícius, bom dia pra você, bom dia pra quem acompanha a Itatiaia. Olha só, eu tô chegando aqui hoje pra poder falar sobre os destaques, o que que tem bombado nas redes sociais nesses últimos dias. Apoiadores da influenciadora e advogada Deolane Bezerra realizaram, gente, um protesto na Avenida Paulista, em São Paulo. Essa manifestação foi convocada pela mãe de Deolane, Solange Bezerra, que publicou nas redes sociais chamando as pessoas para essa manifestação. Isso por conta que a influenciadora, né, se tornou ré por organização criminosa e lavagem de dinheiro do PCC. E durante esse ato, os participantes pediram a liberdade da empresária e também a afirmaram acreditar na inocência de Deolane. Ela que está presa preventivamente desde maio na penitenciária feminina de Tupi Paulista. E nos últimos dias, vale lembrar que a Justiça de São Paulo aceitou a denúncia do Ministério Público e o Tribunal de Justiça negou por unanimidade um pedido do habeas corpus da defesa. Então a Justiça segue mantendo a prisão preventiva e a Deolane segue presa. Outro assunto que movimentou as redes sociais envolve o novo visual de Vinícius Júnior, que ultrapassou as fronteiras do Brasil, gente, e ganhou destaque na imprensa internacional. O atacante do Real Madrid apareceu, né, pela primeira vez aí nas redes sociais, após realizar um procedimento estético no rosto durante um evento ao lado da influenciadora Virgínia Fonseca, marcando também a retomada pública do relacionamento dos dois. Então, esse assunto vocês já viram que vai render. E os jornais e sites da Espanha e também da Itália classificaram a mudança como surpreendente e disseram que o jogador estava irreconhecível e até parecia outra pessoa. Nas redes sociais, o assunto também movimentou os internautas e virou um dos temas mais comentados, inclusive do Twitter. Pra gente poder fechar o nosso giro pelas redes sociais,

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0: bom dia, meus amigos, bom dia, minhas amigas, bom dia, turma da cidade. Tá começando aqui pela sua, pela nossa 94,5. FM Cidade. O nosso programa bom demais, que vai até às 9 da manhã. Hoje, quinta-feira, dia 23 de julho do ano de 2026. Como é bom poder estar com vocês. Olha a hora na cidade, agora 5 horas e 5 minutos. Gente, 5 e 5. Bom dia pra você da cidade, bom dia pra você do campo. Bom dia pra você da empresa, pra galera do volante. Bom dia pra você, ligadão na cidade. Cidade fechada, tem uma menina linda. É com imenso prazer que eu te convido para ficar junto comigo até as 9 horas da manhã, me ajudando a fazer a programação. Você sabe, né? Você ajuda a comandar a programação, pedindo a sua música, mandando seu alô. Aqui você interage, aqui você tem vez. É o nosso Bom Demais. Quinta-feira, Cadeirudo. Que coisa boa, né, Cadeirudo? Véspera de sexta-feira. É quase uma pré-sexta-feira, né, gente? É uma pré-sexta-feira. Bom dia! Cidade! Oi, bom dia! Gente, olha, chega pra cá, chega pra cá. A festa tá só começando. Já tem alguém na linha no 3662-6030? Vamos conhecer, vamos saber quem tá ali. Alô, bom dia.
1: Bom dia.
0: Ô, minha amiga Eva.
2: Como é que você tá?
0: Como é que você tá, Eva?
1: Eu tô bem demais de você.
0: Bom demais. Parece que tá meio gripada, Eva.
1: Antes eu sarei.
0: Ah, tá sarando, né? Vai chegando assim, finalzinho da gripe, aí fica meio estranha a voz, fica tossindo.
1: Ih, passou em todo mundo.
0: Que coisa, né? Que coisa. Mas tá bom, o importante é que vocês estão bem agora. Ô, Eva, qual vai ser a música do dia hoje?
1: Toca Água no Leite pra nós.
0: Água no Leite. Boa, boa demais, boa pedida. Água no Leite vai pra quem?
1: Pra esse, pro Alex, pra Maria, pro Roberto, pro Hélio, pro Jazon, pra vocês todos ouvintes.
0: Então tá bom, forte abraço, fica com Deus, uma ótima quinta-feira e cidade.
1: Dá gosto de ouvir
0: a cidade. Queria saber quem foi o filho de Deus que mexeu aqui nos meus botoneiros aqui, rapaz. Ah, não tem base, não atrapalhou o negócio tudo aqui, ué?
3: Cavalo.
0: Ah, tem que danar, bravo, sou bravo mesmo, sou bravo mesmo. Alô, Nívia, alô, Divino, tudo bem? Alô, Nadim Martins de Oliveira, o Júlio César tá lá, o Lúcio do Silmar Borges, a Ângela, bom dia pra vocês. Alô, bom dia.
4: Bom dia, Maurinho dos Moraes.
0: Como é que você tá? Como é que você tá, Zé?
4: Bom, graças a Deus.
0: Bom, passou bem de ontem pra hoje?
4: Bem, graças a Deus.
0: Ah, coisa boa. Ô, Zé, fala pra nós aí, o que você tá preparando pra nós hoje?
4: Uma musicona antiga, mas muito bonita a letra dela.
0: Ah, qual?
4: É Léo Canhoto e Robertinho. É Mentirosa.
0: Mentirosa, mentirosa. Vamos encontrar aqui. Ontem sempre você pediu uma que eu vou te contar, hein? Você tá doido? Bruto demais, é conta de
4: São Caio. É, muito bonita.
0: Mentirosa, tá.
4: Essa aqui. Letra também é lindíssima.
0: Todo. Deixa eu ver aqui. É Mentirosa. Léo Canhoto e Robertinho?
4: Isso.
0: Tá, pronto aqui, preparado aqui. Pode oferecer, vai lá.
4: Oferecer pra minha esposa, meus dois filhos, pra você, toda a família. O Zezinho lá da padaria, o Elinho do Caboclo Faminto, o Biloca, o Sr. Lourenço no Ibiá, o Romil da Fazenda Congonha, funcionário e esposa, o Tonho dos Doces, o Alci da Casa da Azinha, o Elza Batata, a Maria, o Sr. Cornélio, Dona Tereza, Narciso da Toca do Lobo, Joãozinho da Mercearia Ávila, Moreno do Forró, Romero lá do Açougue, Elias lá da Tapira, Carlos da Padaria, o Valdeci, Zé Carlos, o Flávio, as meninas lá, Elias do Bigode, Volta CBM, a Terezinha mais o Genário, o Cláudio, a Franciele mais a família, Luizinho, o Lúcio, o Sorim, e tem um rapaz que disse que é pra nós mandar música pra ele, o Maciel. Que
0: Maciel. Ouvir
4: Maciel. E mais pra todas as pessoas que estiver na escuta, tá oferecido.
0: Tá certo aí. Tá mandado abraço então pra essa turma toda aí? Tá mandado então. Ô Zé.
4: Oi.
0: E cidade?
4: Dá gosto e prazer de ouvir.
0: Abração, Zé Roberto. É o Beto ali, ó, na Antônio Carlos, ali pertinho do ponto de ônibus central aqui, né? Abração pra ele, a turma toda aí que tá acompanhando a gente. Próximo é meu amigo Toninho também, Toninho lá da Drogaria Ideal, né? Grande Toninho. Ó, o Nadir Martins de Oliveira já apareceu ali também, o Lúcio Lopes, a Ângela. Alô, Emerson, o Lelis Rodrigues, já manda um abraço também lá pro Sorim, lá de Santo Antônio, né, Sorim? Saúde! Oi, Ivan, tá bom? O Ivan é o famoso radar, né, gente? Famoso radar aí, radar de rodovia. Olha meus sentimentos ao nosso amigo Ivan, também meu amigo Edinho Mil, né? Edinho Mil que perdeu lá um parente, né, rapaz? Deus abençoe lá, Deus abençoe a família.

0: olha a hora na cidade agora, 5:12. Gente, 5:12 agora. Alô, Aparecido. Olha quem tá ali com a gente também, quem tá ali no zap da cidade, deixa eu ouvir.
1: Bom dia, Maurinho dos Rapazes.
0: Ô, meu
1: chegado. Como é que você tá?
0: Bom também.
1: Bom ou não?
0: Bom, hein?
1: Toca pra nós, Verdes Campos, Gilberto Magnatio, Aguinaldo Timóteo.
2: Bom dia, Maurinho, felicidade falar com você, essa programação maravilhosa, mandar música pro Zé Roberto Pão de Queijo. Mandar a música pro Joãozinho da Mercearia de Ávila lá em cima, lá, ele, todos os funcionários, o Sinésio, que é o açougueiro, que é gente boa pra caramba.
0: Com certeza.
2: Mandar a música pro Lúcio, mandar a música pro Ferramenta, mandar a música pro Kekar, que trabalha na Copaz, que mora
0: seu
2: perto
0: Mozart,
2: do Joãozinho.
0: Seu Mozart.
2: Mandar a música pro Batista, lá na Rua Pará, e todos os meus amigos, gente boa demais lá. Mandar a música pro Sodico da Cuíca, que é gente fina pra caramba. Mandar a música também pro Tadeu, Tadeu também, do Ubi. Tadeu, tá escutando a sua programação aí, ó. Aí perto você aí. Mandar
0: a
2: música também pro Romero do Açougue, toda a família dele. Mandar a música pro Paulo e a dona Marlene, a dona Dinorá, que é gente boa demais, dona Dinorá. Mandar a música pro Índio, Lana Tapira. Mandar a música pra Maria. Mandar a música pra esses amigos nossos, tudo que fica escutando aí. Um bom dia pra você, muita paz e muita saúde.
0: Obrigadão, grande Tonho do Doce, Romil, Daniel Augusto, quem tá no telefone aí? Alô, bom dia.
3: Bom dia, Maurinho.
0: Ô, minha amiga Maria.
4: Como é que
0: você tá? Tô bem, Marito, como é que tá?
3: Tô beleza.
0: Tá beleza, passou bem de ontem pra hoje, tá deitadinha.
3: Tô deitada.
0: Tá enrolada no cobertor.
3: Não, cobertor não, tá fazendo calor.
0: Tá com calor? Ih, a Maria tá com calor aí, tá vendo? Eu tô te falando, cadê?
3: Não tá assim.
0: Não, melhorou, né? A temperatura agora tá 17 graus, Maria. 17 graus agora no momento aqui no estúdio da Rádio Cidade. Tá vendo? Tá vendo? Então esquentou, viu? Tá. Hoje, tá, sabe porque, você sabe que dia é hoje? Pra
3: hoje
0: dia
3: é...
0: de quem?
3: Não sei, não.
0: Comemora-se hoje,
3: hoje
0: é 23.
3: Dia...
0: É, hoje é dia 23. É, hoje comemora aqui, ó, comemora o dia do patrulheiro rodoviário. Abração a todos os patrulheiros rodoviários, pessoal que tá aí prestando a segurança nas estradas, né? Maria, qual vai ser a boa do dia, Maria?
3: Eu quero hoje, como é que fala? Igual por igual.
0: De igual pra igual, tá certo. Vai pra quem?
3: Vai pra você, pra sua esposa.
0: A gente agradece.
3: Pro Zé Roberto, casal de filho, pro Sorinho, pro Tonho do Doce, que acabou de descansar, pro Rogerinho, pro Rogerão, pro Zezinho da padaria.
0: Zezinho.
3: E a turma dele lá também.
0: Certo.
3: As bolsas dele lá. Pro Luizinho Leiteiro.
0: Uhum.
3: Pra Franciele, pra Eva, pra Valdete, pro Bala, pro Ivan, pro seu Eli, pro seu Valci, pro seu Salvador, pro seu Lourenço, Dom Pereira, seu Cornélio, pra Davani, pra Rosana, pra Thaís.
0: Certo.
3: Pra quem mais? Deixa eu ver. É pra Dona Nininha, já falei.
0: Dona Nininha. Tia Aninha também tá lá ouvindo a gente, né?
3: É Dona Nininha, Tia Aninha, não sei.
0: Tia Aninha tem a Tinininha, né? Tinininha e tem também a Tia Aninha. Tia Aninha é lá da costura, tá sempre ouvindo a gente lá. Essa turma boa da madrugada, né?
3: É, e vai pra toda a turma da Casa do Caminho, pra todos os seus ouvintes.
0: Tá bom.
3: Pro Biloca, pro... pra toda a turma... Pra Fernandinha, eu tava esquecendo a Fernandinha também.
0: Uhum.
3: É, pra toda a turma da que você tá te ouvindo, tá bom?
0: Tá certo! Um abraço pra você, minha querida Maria.
3: Eu falei pro Zé Roberto.
0: Zé Roberto? Ué, não, você não falou, não, fala agora. Vai pro Zé Roberto.
3: Pro Zé Roberto e o casal de filho também.
0: Tá bom,
3: vai,
0: minha querida.
3: Pra toda a turma que tá te ouvindo, tá bom?
0: Tá certo. A gente agradece o carinho de sempre com toda essa turma, viu? Oh, deixa eu te perguntar, e cidade?
3: É
0: que você ouviu. E cidade? Vamos lá então, João Neto tá ali também, pedindo aqui para colocar toda a família dele aqui no Encontro com Deus, tá indo sentido a São Paulo. Bora de música? Vamos começar com Os Verdes Campos de Minha Terra. Essa música é linda para começar muito bem o programa, viu? 5:17 agora. 5:17. Bom dia, bom dia, bom dia.

0: minha gente, foi muito bom estar com vocês, garoto. Boa, rapaziada, tá pesado, hein?
1: Valeu, não.
0: Um
1: legal.
0: Abraço, minha gente. Muito
1: obrigado.
0: Bom.
1: Obrigado.
0: Obrigado de goel, garoto.
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1: 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Vamos trazer para você agora a cotação em Minas Gerais do preço da arroba do boi gordo. É a arroba aí de 15 quilos, né, gente? Olha, em Minas Gerais, o preço da arroba do boi gordo de 15 quilos é negociado em torno de R$ 312 e R$ 315, isso valor à vista. As regiões do Triângulo Mineiro, sul de Minas, costumam registrar de 315 até 317. É isso mesmo. Acompanhe as cotações atualizadas aí também pelo site, né? Você pode entrar em contato aí no site Notícias Agrícolas e saber muito mais, muito mais. Deixa eu saber aqui, tem mais alguma coisa que você passar pra gente ali desses boi gordo aí? Ou você vai fazer outra cotação? Tem do café? Tem a cotação do café? Traz pra nós lá, cadeiro. Como é que tá o valor do café? Olha, até no dia de ontem, o valor atualizado da saca de café aqui no estado de Minas Gerais, R$ 1.701,33. R$ 1.701,33 é o valor atualizado aí da saca do café, o café arábica. 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
1: Atendendo a pedido da nossa ouvinte, a grande Maria, que tá lá acompanhando a gente agora, né, Maria? Tá lá ligadinha. Vamos trazer dessa aqui que ela pediu, ó. De igual para igual. 5:35, agora alô Ataídes, alô Cláudia. Abração pra turma que tá indo lá pra Itamarandiba. Alô neguinho Itamarandiba, coloca mais água no feijão que o Ataíde tá chegando.

a boa música sertaneja na sua manhã. Comigo, Maurinho Moraes, no nosso programa Bom Demais. Olha a hora agora, gente. Quantas horas agora? São 5 horas e 49 minutos, gente. 5h49. Daqui a pouquinho tem o nosso encontro com Deus, né? Enquanto isso, manda um abração lá pro meu amigo Marcelo Highlander. Tá querendo ouvir uma moda do Tião Carreira. A gente vai tocar a moda pra ir daqui a pouquinho. Ronildinha do Creu tá lá ligadinha. Curtiu com a gente aí a música de. Ela curtiu a música Seguindo Seus Passos, né? Pião Carreiro e também o Zé Paulo. Ô, dona Maria Luísa, como é que a senhora tá? Tá joia? Já tá mandando um abraço lá pro Robson, meu, a Carla, Robert e a turma toda, a amiga Isabel, Sueli. Mas vão estar com a gente daqui a pouquinho no nosso encontro com Deus. Quem pediu a música amanhã? Da Roberta Miranda e Reginaldo Rossi. Foi quem? Foi o Éder Reis, grande Éder Reis. O Maicon Vitor também, olha lá, quem foi que pediu? Foi o Maicon Vitor que pediu a música amanhã? Foi, né? Ah, não, aqui é o convite. Tô trocando as bolas aqui, né, rapaz? Você tá doido? Foi quem? Foi o Éder Reis, grande Éder Reis. O Maicon Vitor também, olha lá, quem foi que pediu? Foi o Maicon Vitor que pediu a música amanhã?

0: residência da Marli, também do Rodrigo, na Avenida José Afonso de Teixeira, número 80, na Avenida dos Coqueiros, lá no Jardim Europa 1. Tá todo mundo convidado, beleza? Participe conosco desse momento de fé, oração e bênçãos para toda a família. É o segundo dia do tributo em louvor a São Cristóvão, lá na residência da Marli do Rodrigo. Repetindo o endereço, José Afonso de Teixeira, número 80, na Avenida dos Coqueiros, Jardim Europa 1. Olha o Reginaldo Lemos, tá ali acompanhando a gente, papai Dia deve estar lá também, seu Jazon, né? Abadir do Radinho tá aqui, ó. Ô, Abadir.
1: Bom dia, Marinho Moraes.
0: Ô, Abadir.
1: Deus que te abençoa. Abençoa todos nós. Tô curtindo essas músicas boas todos aí. Consideração pro Joel, pro Rafael, pra Clarice, pro Evandro, pra Milene, pra Ana Laura, pro Divaldinho Gomes e pra todos os ouvintes a mais que estão vendo seu programa. Valeu, Marinho Moraes. Um bom dia.
0: Bom dia, tchau, tchau. Bom dia.
1: Valeu.
0: Aí, ó, tá aí então, vamos lá, vamos dando sequência à nossa programação aqui pela cidade.
2: É brincadeira.
0: Quem tá ali é o Jacarezinho, grande Jacarezinho, gente fina.
3: Bom dia, minha joia.
0: Bom dia, bem, bom demais,
3: você
0: aí.
3: Tá?
0: Vai, tô bem. Bacana, não tá sei paz. Se vocês estão,
3: bom,
0: né?
3: Bom dia aí pra nós, hein? Coloca meu nome aí no Encontro com Deus, minha família, Torres do Bom Cilim, meu coroa, sou do Águia lá na Tora. Falou, meu João, pra turma toda aí do Volante Grande aí.
0: Tá certo.
3: Tudo de bom, fica com Deus.
0: Eu tô começando a ficar com medo dessa turma do Volante Grande. Ontem eu estava ouvindo alguns áudios de um grupo que eu participo aí, a turma do Volante, só que eles estavam com uns assuntos esquisitos, tinha nego vendo aí nas estradas, tava vendo aí, como é que eles estavam vendo lá, Cadeirudo? Elefante, girafa.
2: Ai, credo,
0: ou do Jacarezinho, eu tenho o áudio ali, vou ver se eu consigo encontrar ali. Ele falou que viu um navio lá na Anhanguera, passou um navio na frente dele e tinha a turma festejando em cima do navio.
2: Ai, credo,
0: rapaz do céu, isso aí tá atrapalhado, hein? Olha a hora, 5:52.
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0: Ah, é pra já, olha, 5:53 agora, 5:53, daqui a pouquinho tem o nosso Encontro com Deus.
6: Bom dia, Bugnecão de Olinda.
0: Dá bobeira, né, Wilson?
6: Toma pra mim aí. Gingem. Qual é uma deles aí pra nós?
0: Kinder, é o nome da criança.
6: Bom dia com
0: fala,
6: Jesus.
0: Fala, Giovanni.
6: Maurinho Moraes.
0: Guilherme, desculpa.
6: Guilherme Burcá, meu amigo. Maurinho, esquece não. Coloca meu nome, seu nome, das nossas famílias, né? Do Charlin, da Cidinha, do Luizão, da dona Dalci, do seu Vanderlei, da família do Leon, do Loquinho, da mãezinha dele, Aurélio Todinho e família, Rodriguinha, mãezinha dele, e de todos os ouvintes aí da 94,5, meu amigo. Que Deus possa dar uma quinta-feira muito abençoada pra nós, cheia de graça e muita paz.
0: Amém.
6: Amanhã já é dia, Maurinho, né?
0: Amanhã é dia do
6: amanhã já dá pra bater o pessoal baba no box do banheiro, fazer o
0: vira a pele de
6: brincadeiras à parte, meu amigo. Mas que Deus abençoe o nosso dia aí, viu, grandemente. E bora pra cima que pra baixo, você já sabe, né? 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
0: Alô, Silene! Alô, Denis Inocêncio, tá lá ligadinho com a gente. Também tá querendo ouvir uma música, Toalha Branca, né? Toalha Branca tem ela com o Ginigeno. Vamos tocar com o Ginigeno daqui a pouquinho? Eu tô falando que o Jacarezinho tá puro de jeito. E eu falo, Jacarezinho, como é que é o negócio? O que que você tá vendo aí?
3: Ô, pai, positivo, hein?
0: Fala com o pai dele.
3: Você tá doido? Eu já vi, foi um nave atravessando aí a Anhanguera, ali, ó, na minha frente, ali, ó. Você tá doido?
2: Ai,
3: nave passou na minha frente, na Anhanguera, assim, ó. E tava tendo festa nele lá ainda, vai vendo. Meu Deus do céu, o que que eu usei nesse dia? Eu não sei, nem eu não sei, viu? Você tá doido?
0: Ah, essa turma tá todo mundo louco, tá todo mundo louco.
7: Bom dia, Maurinho Moraes. Põe meu nome no Encontro com Deus. Meu nome, meu esposo, da minha enteada, do meu netinho, da minha filha, dos meus netos.

0: toda a minha família e da sua família também.
1: Tá certo, a gente agradece, porque tem um outro áudio lá também. Cadê o outro áudio? Tem um áudio também do pai dele. Do pai dele. O pai dele falando também que já viu uns bichos esquisitos ali. Olha lá, cadê o áudio do pai dele lá? É o jacaré velho, o jacaré velho. Põe o áudio do jacaré velho pra nós ouvir aqui. Tem ele aí? Cadê ele? Essa turma dos motoristas é muito doido, muito doido.
2: Giovana, será que o cara tava alucinado? Vendo girafa e elefante lá perto do Igor?
1: Não, só nesse áudio aí não, só nesse áudio não. Tem outro áudio que ele fala, que ele tá... Ele vê outros bichos esquisitos também. Ô, meu amigo Highlander. Olha lá, o Highlander já tá estranhando o negócio aqui. Quem tá ali? Será que o Reginaldo também vê esse tipo de coisa na rodovia?
3: Fala comigo, meu amigo Maurinho Moraes. Bom dia, bom dia. Deus abençoe o nosso dia. Muita paz, saúde, sabedoria. É nosso por cá, amigão. 452 é o palco, em busca aí da querida e bela Araxá, hein?
1: Tá vendo girafa aí
3: passando
1: também?
3: Passando aqui pra deixar um recado aí, né? Ah. Galera do Volante Grande, Volante Pititinho também. Redobra a atenção, né? Esse período agora, os romeiros já estão na pista, né? Tem Romeiro aqui, ó, entre Pedrinópolis, Perdizes, né? Certamente indo aí pra Romaria aí de Perdizes, né? Nossa Senhora das Cabeças, que é o próximo final de semana. E mês de agosto é o querido mês aí da nossa mãezinha, Nossa Senhora da Badia, hein? Aí, redobrar a atenção aí com os Romeiros na pista. Pose, aquele abraço aí, tudo de bom, hein? Coloca nosso nome aí no encontro com Deus,
1: hein? Bem lembrado, hein? Aí, ó, pode passar, pode dar aquela buzinada, passa mais devagar, próximo aos Romeiros, se tiver como dar aquela maneirada, a turma fica satisfeita demais. Agora começa as Romarias, eu estarei por lá também na Romaria, juntamente com a comitiva Chamineiro. Dia 7, viu, gente? Dia 7 a gente tá saindo daqui. Então vocês vão ficar já alguns dias sem eu por aqui, viu? Ai, ai, ai. Ah, o Ivan, Maurins, tu gosta de cajamanga? Gosto nada, eu não gosto de jeito nenhum. De cajamanga só você que chupa.
4: Ali, Moraes, mandando a melhor oração da minha família, tá, meus parentes, da sua família, que Deus abençoe nós todos,
1: amém,
4: né?
1: Amém, amém.
4: De todo mundo. E um bom dia, que Deus abençoe seu dia.
1: Seu dia também, cidade. Léo Canhoto, Robertinho, mentirosa.

0: Tarde FM, agora 6:04. Vamos tocar mais uma moda pra ajeitar aqui. Daqui a pouquinho tem o nosso encontro com Deus. Alô Magda, alô Tunico.
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0: Alô Robson Frazão, dona Lucia Descabelada, dona Divina lá no trailer. Alô Françoelen, alô Leon.

0: modão, rapaz. Aí a cerveja de Stramella é sozinha minha, né, rapaz? Eita, nós. Olha, toalha branca, ginigeno, 6:06 agora, 6:06. Bom dia pra vocês.
1: Bom dia, mano, Maranhão, por cá, Maurício.
0: Ah, o Leon.
1: Vamos com Deus, a família do meu irmão, da família do Guilherme, da família do Zezão, do Arley, do meu tio Jefferson, do meu tio Arley, do Luizinho, do Arley, do Adavan. É, e de todos nós aí, precisa de uma palavra, amiga aí. E meu tio tá lá no São Paulo, tá falando que tá chovendo lá, hein? Você tá doido? É, se tá chovendo lá, daqui uns dias chove aqui, aí o frio aumenta de novo.
0: Cê tá doido? Ó, 16 graus agora na terra da Beijo. Cheguei aqui, tava em 17, tá abaixando a temperatura. Não tô entendendo esse troço, não, ué?
2: Bom dia, Maurinho. Vai pra ser Maurinho, toca pra mim o louvor Livramento, Vitória Souza, eu acho. Preço pro Leão, pra Camila, Emanuel, Micael, pro Matheus, pra vocês, pra família, pra Maria, pro Zé Roberto, casa de filho, minha esposa, pro Luizinho, minha esposa, os filhos, pro Camila Araújo, minha esposa, os filhos, minha sogra, minha comadre, e pro Sorinho, e pra todos que gostaram desse lindo louvor, tá bom?
0: Cidade tá bom, minha querida. Você tentou aí, não deu certo o telefone, né, senhor? Esquenta não, 6:07 agora.

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2: 6:08 agora.
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1: Abração pra turma lá da Casa dos Filtros Araxá, o Todd.
2: Bom dia, meu amigo Maurinho Moraes, Aurélio Todinho por cá. Maurinho, coloca nosso nome enquanto com Deus nessa quinta-feira. Meu nome, seu nome, nossas famílias, nossos amigos. E vamos lá, né, Maurinho, mais aquele dia abençoado aí com Deus no comando sempre. E toca uma moda pra nós aí. Os quatro cantos da casa. Moda bacana, Maurinho. Aquele abraço aí. Tchau, obrigado.
1: Tá certo aí, tá certo. É o Tiagão aí também,
3: bom
1: ó.
3: Bom dia, bom dia, bom dia, Maurinho dos Moraes. Como é que você tá?
1: Bom demais.
3: Tudo bem?
1: Tá bom, hein?
3: Um modão pra nós aí, Maurinho. Aliás, pra galera do Volante Resenha. Pra todo mundo que estiver ouvindo e gostar do modão. Bora com Deus e Nossa Senhora. Tô saindo aqui de Goiânia. Bora pro Ganso City. Deus ilumine nossa viagem.
1: Ai.
3: Até onde der. Tô conectado no você aí, Maurinho. Bora Brilha. Com Deus.
1: Ó, tamo juntos aqui pela Cidade 6 e 10. 6:11 agora, desta quinta-feira, dia 23 de julho do ano de 2026. É exatamente isso que você está pensando aí agora. O Maurinho vai me fazer um convite para a gente estar junto no nosso encontro com Deus. Realmente. Quero te convidar, você, meu amigo, minha amiga, você, meu irmão, minha irmã, você que está aí do outro lado ouvindo a Rádio Cidade, seja pelo seu rádio, pelo aplicativo, para que possamos agradecer a Deus por mais esse dia que Ele nos abençoa. Nos dá o ar para respirar, a força para levantar da cama e tudo de bom que Ele vai nos proporcionar nesse dia. Sejam bem-vindos ao nosso encontro.

0: a graça e a paz de Deus esteja conosco nesse dia que se inicia. Comece esse novo dia com o coração agradecido. Deus já preparou bênçãos que os olhos ainda não conseguem ver, mas que chegarão no tempo certo, no tempo dele. Comece esse novo dia com o coração firme, na sua fé, na sua perseverança, pensamento e atitude focada naquilo que você tanto quer que aconteça nesse dia, nessa quinta-feira. Que a presença de Deus traga serenidade, força e confiança para você viver mais um dia abençoado. Eu tenho alguma coisa aqui para dizer para você acalmar o seu coração. Você que hoje acordou meio afoito, aflito, ansioso, ou às vezes até mesmo um pouco triste, porque tentou tanta coisa ontem para fazer dar certo e não aconteceu. Mas hoje Deus está te presenteando com uma nova chance de fazer dar certo. Então não temas. Não temas. Está escrito na Bíblia: não temas, porque eu sou contigo. Não te assombres, porque eu sou o teu Deus. Eu te fortaleço e te ajudo e te sustento com a minha destra fiel. Está na Bíblia. É isso que nos fortalece, a nossa fé. Que tenhamos gratidão para um novo recomeço. Como assim, Maurinho? Um novo recomeço? Sim, recomeçar. Hoje é um novo dia, é um novo recomeço. Que Deus possa trazer para todos nós, para as pessoas que amamos, o conforto, firmeza para superar as dificuldades, força, prosperidade e paz em todos os setores de nossa vida. E mais uma manhã eu gostaria de te convidar para você ouvir esse louvor aqui junto comigo aqui agora, ó, nosso encontro com Deus. Deixa essas palavras entrarem pelos seus ouvidos e tocar o seu coração.
1: Esse talvez hoje
0: é o nosso encontro com Deus.
1: Existam pessoas ouvindo essa oração completamente cansadas.

Existe um Deus que continua entrando nos poços mais profundos da alma. E o Salmo 40 nos lembra. Esperei com paciência no Senhor, e Ele se inclinou para mim. Deus ainda levanta os cansados. Senhor, meu Deus e meu Pai,

Porque o Senhor ainda transforma lágrimas em testemunhos. Talvez hoje exista alguém dizendo: eu não consigo mais. Mas o céu responde:

0: um momento muito especial. É o nosso encontro com Deus pela manhã aqui pela nossa Rádio Cidade.
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0: Que linda essa oração, lindo esse louvor que passou por aqui, né?
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0: Que a graça e a paz de Deus esteja sempre sobre todos nós, sobre as nossas famílias, sobre as pessoas que amamos, os nossos afazeres, os nossos propósitos, os nossos ideais.
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0: Que a bênção de Deus recaia sobre cada pessoa que está nesse momento nos ouvindo. Sobre aquela pessoa que infelizmente não pode estar ouvindo aqui agora, mas precisa de uma bênção, precisa de um milagre, precisa de algo especial na vida dela que o Senhor possa trazer, ó Pai.
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0: Cubra-nos com toda a sua proteção. Assim pedimos, ó Pai. Hoje quero colocar em especial meu amigo Edinho Mil, os irmãos, que Deus os dê força para superar a perca da sua mamãe. Fica aqui os nossos sinceros sentimentos, que Deus conforte o coração de todos. O Ivan, que é primo também, tá? O Ivan, nossos sentimentos a você, a família. O Fábio tá aqui pedindo para colocar o nome dele, da família, dos doentes, acamados. Gratidão sempre, Maurinho. Dá um abração pra galera lá da Conserva, a turma da PAC sempre. Átila Tibúrcio, seu esposo Emerson, o amor da vida dela aqui no nosso encontro com Deus. A Márcia pede por ela. Também pede aqui pelo Romeu Queiroz, a Eunice, a Ivone, a Elane, o Paulo, a Evelyn. Alô, Robério Magalhães e família, o Bochecha. Coloca o nome dele aqui no nosso encontro com Deus, da Mara Unice, da Ana Lara, os amigos do Jader, a Nilza, a Maria Gabriela, a Dani, o Wesley, a Natália, o Felipe, a Solange também no nosso encontro com Deus. Gilmar lá da Borracharia, Leonir, todas as suas famílias, todos os clientes também aqui no nosso encontro com Deus. Alô, Romilda, pede pela Karina, também o Paulo César, o Cristiano, o Germano, o marido Oscar, os netos, os bisnetos, a família toda, a Rose, todos os dias está lá acompanhando a gente, né, Rose? A graça e a paz de Deus sempre sobre sua vida, toda sua família. Agradecer mais, gente. Reclamar menos. Quando você coloca isso para ser sua vida, toma um novo sentido. Tem gente que gosta, tem o hábito tanto de reclamar, que esquece de observar as maravilhas que Deus tem feito na vida dela. Comece a observar as coisas boas que Deus já fez tanto na sua vida. A única certeza para esse dia, o Senhor é meu pastor e nada me faltará. Bom dia, a Ronilda da Silva, né? Que passou pra gente, que Deus abençoe ela, toda a família, a Lildinha, a Iselena, o Abadio, o Léo, o Edu, a Kátia, os netos. Ainda com a gente também é o Luiz, grande Luiz, Luiz Alves, né? Turma lá da Madeireira, Françoelho, o Leão e família, o Emerson e família, o Edmar, seus amigos, seus familiares, inimigos, todos que estiverem ouvindo, Maurinho, o Robson. Tá lá contra a dona Lúcia descabelada também, né? Alô, Tunico, Maurinho coloca o nome de toda a minha família no encontro com Deus, o Railando pede por ele, né? A família toda aqui no nosso encontro com Deus, cada ouvinte, o Leandro Jacarezinho, o Jacarezão Velho também, a dona Isaura, a Vanusa, a Leandra, a família toda. Aí pediu pra não esquecer a netinha Alice, que também tá chegando por aí. O Maicon Vitor e toda a família, Valério Furlan e família. Tô indo doce, passou aqui um pouquinho mais cedo, pediu pra colocar o nome dele e toda a família. O Reginaldo Lemos, tá na estrada. A galera do volante, seja pequenininho ou grandão, Deus abençoe a todos. O Jason lá no sítio, o Vanildo e família. A Sirlene e família, a Cláudia e família e todos os ouvintes. O Kinderly tá lá ligadão com a gente, ele e família. O Guilhermin passou mais cedo pedindo a Deus que abençoasse a ele, todos os amigos e familiares. A Badia do Radinho e família. Olha, não esquecer, mais uma vez, deixa eu trazer para vocês, gente. Hoje é o segundo dia do atributo, né? É o tributo em louvor a São Cristóvão, que vai acontecer na residência da Marli e também do Rodrigo. Avenida José Afonso, né? José Afonso de Teixeira, número 80, na Avenida dos Coqueiros, no Jardim Europa 1. Passa lá, participe conosco desse momento de fé, oração e bênçãos para toda a família. Deus abençoe aí o Éder Reis e família. Fabiano Biloca, sua mamãe Maria Helena, a Luciene, a Vitória, a Ana Beatriz, todos aqui no Encontro com Deus, a dona Maria Luísa, Robson Romeu, a Carla Robert, também as suas amigas Isabel, Sueli, em especial netinho João Miguel. Maurinho, não esquece de colocar também o seu nome, da toda a sua família. Obrigado por pedir por mim, pela minha família, viu? Fico feliz, gente. Muito obrigado. Gratidão sempre. Nada quebrado, nada faltando, nada fora do lugar. Shalom. Alô, Todinho e família, o Tiagão e toda a família, meu amigo Rodriguinho. Rodriguinho, ele fez um procedimento no ombro, né? Deus abençoe a ele e a família, a mamãe dele. O Aparecido, tá lá acompanhando a gente. Ô, Aparecido, fé em Deus, meu amigo, já deu tudo certo, viu? Já deu tudo certo, pode ter certeza. Quem também tá com a gente aqui, deixa eu ver, o Aparecido enviou um áudio mais cedo, depois a gente vai ouvir o áudio dele. João Neto e família, quem tá aqui, o Daniel Augusto e toda a família, o Romildo, família Martins, família Carvalho, esposa Jaine, a Nívia, o Divino e família, o Nadir Martins de Oliveira, o Júlio César, o Lúcio do Silmar Borges, a Ângela, o Lúcio Lopes, a Angélica tá com a gente, o Lelis Rodrigo, o Elvis, o Tenente Coronel Fagundes, ontem foi a despedida dele, eu tive lá, pude dar um abraço dele, abração pra ele, a Rosana, né? A filhota deles, a família toda. O Tenente Muniz, grande, né? É, agora é. Tá lá com a gente, ele é capitão, né? Vai capitão, né? Capitão Muniz, né? Tá lá com a gente, abração pra ele. Ah, o Vitor Siriaco tá com a gente, Cristiano Menezes, o Edmilson também da caminhonete, ele e família. Não esquecer também do Silvinho da caminhonete, tá lá ligadinho. O Cezinaldo, meu amigo Toninho lá da Drogaria Ideal e família, o DJ Chitão. O Félix tá acompanhando a gente, ele e família, que Deus abençoe sempre a vida dele. Reginaldo Docim, a Patrícia. O Alan, Roberto, Luiz Miguel. Carudo, Simone, Maria Fernanda, todos os nossos amigos, essa turma bacana, nossos irmãos. Alô, seu Chiquinho tá lá no rancho, ouvindo a gente, né, seu Chiquinho? Deus abençoe o senhor e família. Enviou um vídeo pra gente aqui, né, seu Chiquinho? Robson Frazão, Andréia Silva, Robertinho e família, seu Mozart da Van, a turma lá na PAI, a turma da PAC, o Beto e a turma do CAPS estão ligadinhos com a gente aqui. Magda. Maurinho, leva um abraço a todos que precisam de um aconchego, de uma palavra amiga, tá? Deus abençoe a todos nós. Gratidão, Senhor, sempre. Oração por todos os seres vivos, criaturas de Deus, Pai. Luciene, toda a sua família. Denis Inocêncio, pede aqui por ele. Também aqui, deixa eu ver quem tá aqui. Maurinho, coloca toda a minha família. Laís, Matias, Márcio e Nelina. Toda a minha família, o Galego também tá aqui com a gente. O Galego tá aqui, coloca toda a minha família no Encontro com Deus. Tá com a gente a Carmen, alô Carmen. Deus abençoe sua vida, a vida dos filhos, da turma do trabalho. O Adelson, Maurinho, Graciete, coloca o nome da Graciete, filhos Carlos e Diego, Ana Jussara, esposa do Carlos, a você e sua família, sua tia Preta, seu o meu pai Vandinho, Maurinho, também a família Jéssica, o Wagner, Douglas, Giovanni, Carlei, Eto, Marcelo da Padaria, Lucas e esposa, o Leonardo, ô Leonardo. Grande Léo, né Léo? Difícil, né Léo? Bom dia, Maurinho, oferece o nosso encontro com Deus a todos os nossos familiares e também ao nosso irmão de guerra, né? Que perdemos essa semana, né? Melhor turma, TG de 1992. O atirador Evaldo perdeu a vida, né? Um acidente de caminhão, né? Deus console o coração aí de toda a família e dê um bom lugar a ele. Grande Evaldo, partiu para um outro plano espiritual. A Valéria Félix está ali acompanhando a gente, pedindo para colocar o nome dela, tá aqui, olha. Bom dia, Maurinho, paz e bem na sua vida. Põe o meu nome no Encontro com Deus, tá? Do meu esposo Luiz Antônio, os filhos Lucas e Vitor, minha mãezinha Marli e seu esposo, minha vozinha Maria, minhas irmãs Tatiane e família, Lília em família, madrinha Carmen em família, a dona Maria e seu José Reinaldo, a você e toda a sua família e todos que estiverem ouvindo, tá? E todos que estiverem precisando da presença e da palavra de Deus. Rui Passoni, oi Rui, olha, quero pedir o encontro com Deus para minha mãe, né, que foi morar com o papai do céu. Que ele abençoe meus avós, meus pais, a dona Tereza e seu Cornélio. Oh, meu Deus. Triste, né, gente? Então a Cláudia acabou nos deixando. Que Deus dê um bom lugar a ela, tá? E que Deus possa confortar e consolar o coração de toda a família, da dona Tereza, seu Cornélio, o seu Rui, da família toda, viu? E, infelizmente, nesses momentos faltam-nos palavras para expressar, né, gente? É difícil, momento difícil, complicado. A Salete e toda a família com a gente aqui no nosso Encontro com Deus. Quero pedir também, né, pela família daquele rapaz lá do bairro Pão de Açúcar, que perdeu a vida também, né? Deus abençoe aí toda a família. Olha, coloca meu nome no Encontro com Deus também, da minha família, tá? Família Lacerda, família Souza, um ótimo dia, é a Jéssica Borges, a Luciana, vovozona lá do Pão de Açúcar tá com a gente. Olha, aqui é o Rogério de Moura, coloca meu nome no Encontro com Deus, toda a minha família. Rodrigo Aparecido tá aqui com a gente também, o Rodrigo, Renato, seu Dalberto, a dona Lázara, a turma lá da Comercial Aeroporto, estão sintonizados com a gente, a Maria de Lourdes e família. Ó, o Biloca enviou uma foto aqui, foi lá tirar uma foto lá com o Tenente Coronel Fagundes, né? E ele que não puxou a capivara do Biloca. Deixa eu ver quem tá aqui, Maurinho, não esquece de colocar aqui, olha o meu nome, tá? É o Dênio, a Fernanda, os filhos Luiz Felipe, Ana Luísa, as netinhas Agatha e Ayla, a mãezinha Leia nas orações, Deus nos abençoe sempre, Misael Gonçalves e família com a gente, Adelaide e toda a família, a dona Eva, o seu Jair, a galera da Batata. Maurinho, bom dia. Estou aqui perto da Terra Viva, te ouvindo todos os dias. Coloca meu nome aí no Encontro com Deus, Ronan e toda a família. Quero colocar o nome do Cidinho também, né? O Cidinho e toda a turma aí que ajuda ele também, nos apoia aos romeiros, né? Romeiros que estão indo para Perdizes. Os romeiros que estão se preparando para ir para Romaria de Nossa Senhora da Abadia, lá na Água Suja. O Cezinha, a loirinha, tá com a gente. A Cristina Danel tá lá ligadinha com a gente. Seu Chiquinho tá lá no rancho ouvindo o nosso Encontro com Deus. O Dalmo Gregório. Quem mais? Ó, o Beto tá aí, Maurinho. Não esquece de colocar meu nome no Encontro com Deus, não. Já tá aqui, Beto. O Hamilton Bigodinho tá lá ligadinho também, o Cristiano Menezes, seu Arnaldo, a dona Aparecida, a turma do Sapecada, a turma do Cerrado, o pessoal do Antinha, a turma da Genito, o pessoal que é de Sintoniza Cidade FM também, lá em Pratinha, Patos de Minas, Patrocínio, Perdizes, Pedrinópolis, Santa Juliana, pessoal de Medeiros, a turma do Rincão. A turma lá no Alto da Serra, né? A turma lá no Alto da Serra, pessoal lá na Tragédia. Pessoal do Abacaxi, a turma da Boca da Mata. Pessoal do Ibitimirim, a turma lá em Itaipu. E a tempestade eu firme estarei. Alô, Elinho. Elinho tá lá na Genita ouvindo a gente. Prometeu, vai acontecer. Alô, Fred da Van, a turma lá da Serra do Salitre, né? Coisa boa. A turma também tá ouvindo a gente, é o meu amigo Corta Giro, né? O Zé Corta Giro. Tá lá no Alto da Serra, lá na Serra da Canastra. O Ed Carlos, a turma também lá na Fazenda. Pessoal lá da Monte Alto. Pessoal tá lá, a Luciana, a turma toda tá lá acompanhando a gente. A Kelly Nina. Bom dia, Maurinho. Coloca o nome do meu filho Cauê, da minha família, da sua família. Toda a família, todos que estejam precisando de oração. Obrigado, viu? Especialmente o meu tio, Luiz Antônio, né? O feio mais assombroso do mundo. Que hoje tira mais um prego da botina fazendo hora extra. Que isso, Kelly? Deus abençoe você e família. Quem também tá com a gente no nosso Encontro com Deus? A Viana. Infelizmente não tem como tocar seu áudio aqui agora, mas Deus abençoe você e família toda, viu? A Milka, a tia Magalita também tá acompanhando a gente. O Zezinho lá da padaria. A Gisele, todas as meninas lá estão lá acompanhando o nosso Encontro com Deus. Graça e paz na vida delas e toda a família. O Ataídos Fernandes, a Ângela, eles que estão indo a caminho de Itamarandiba. Boa viagem para vocês. Dona Maria Galdino, seu Urix está com a gente. A Lidiane, né? O esposo, o Delvo, pai, a mãe Maria Aparecida, os filhos, netos, a família toda. Luciano Damas, a turma da Brabo 262. O Cássio César está com a gente. A Cláudia está aqui, ó, só acompanhando a gente. Obrigado, hein? A Anja tá com a gente, o Hamilton Pedreiro também tá lá ligadinho com a gente no nosso encontro com Deus. 6:34 e tem a nossa oração da manhã com o padre Alex Nogueira. Bom dia, padre.
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3: Hoje é quinta-feira, dia 23 de julho, dia de Santa Brígida. Pedimos a sua intercessão e sétimo dia da novena a São Joaquim e Santa Ana, os avós de Jesus. Novena que rezamos pelas nossas famílias. Quantas tribulações, problemas e dificuldades passam as nossas famílias, mas nós contamos com a força da graça de Deus e pedimos ao Senhor que nos dê a sabedoria e a caridade divina para seguirmos firmes no caminho da fé, mesmo diante de todas estas dificuldades que podem enfrentar as nossas famílias. Neste espírito, rezemos. Em nome do Pai, e do Filho, e do Espírito Santo. Amém. Que o Deus da esperança, que nos cumula de toda alegria e paz em nossa fé, pela ação do Espírito Santo, esteja sempre convosco. Bendito seja Deus que nos reuniu no amor de Cristo. E assim unidos, ouçamos o Evangelho desta quinta-feira. Evangelho de Jesus Cristo segundo Mateus, capítulo 13, versículos de 10 a 17. Naquele tempo, os discípulos aproximaram-se e disseram a Jesus: Por que tu falas ao povo em parábolas? Jesus respondeu: Porque a vós foi dado o conhecimento dos mistérios do reino dos céus, mas a eles não é dado. Pois a pessoa que tem será dado ainda mais e terá em abundância, mas a pessoa que não tem será tirado até o pouco que tem. É por isso que eu lhes falo em parábolas, porque olhando eles não veem, e ouvindo eles não escutam, nem compreendem. Deste modo, se cumpre neles a profecia de Isaías: havereis de ouvir sem nada entender, havereis de olhar sem nada ver, porque o coração deste povo se tornou insensível. Eles ouviram com má vontade e fecharam seus olhos, para não ver com os olhos, nem ouvir com os ouvidos, nem compreender com o coração, de modo que se convertam e os cure. Felizes sois vós, porque vossos olhos veem e vossos ouvidos ouvem. Em verdade vos digo, muitos profetas e justos desejaram ver o que vedes e não viram. Desejaram ouvir o que ouvis e não ouviram. Palavra da salvação. Glória a vós, Senhor. Jesus, neste evangelho, explica o porquê de suas parábolas. Parábolas eram histórias em que Jesus, comparando com situações muito populares, ele explicava questões de mistérios de Deus para com o seu povo. Nada mais era do que dizer em linguagem simples e acessível grandiosos mistérios de Deus para a salvação de todo o seu povo. E diante disto, nós entendemos que parábola contada por Jesus só pode ser compreendida por aquele que tem um coração humilde, por aquele que tem um coração simples, por aquele que não se reconhece orgulhoso e cheio de si mesmo. Porque é verdade, a pessoa que é orgulhosa, como ela está cheia de si mesmo e de suas razões, não há espaço para ouvir a razão do outro e muito menos espaço para ouvir a razão de Deus, ou seja, para ouvir a palavra de Deus, o caminho de Deus. Por quê? Porque o orgulhoso já decidiu qual é o seu caminho. Para ele já tem as suas falsas verdades que considera ser para ele uma verdade, e pronto, assim o orgulhoso segue. Quando ele ouvir uma parábola, a ele será muito mais difícil compreendê-la, porque ele não está aberto a isto. Agora, é diferente do ouvido daquele que é humilde. Este se esvaziou de si mesmo e considera o seu tudo o próprio Deus, e por isso está atento a ouvir a voz de Deus. Assim, Jesus fala em parábolas, exatamente para que os corações que são humildes lhe compreendam. Mas agora o coração daqueles que são orgulhosos, estes, para seguir Jesus, precisarão se converter. Por isso, em diversas vezes, Jesus falou diretamente a eles, pedindo que se convertessem, pedindo que ouvissem aquilo que estava próximo ao ouvido deles, que era a palavra do próprio Jesus, pedindo que eles então mudassem de vida. Porque é verdade, no Antigo Testamento, muitos profetas e justos queriam ter ouvido a voz de Jesus, mas não ouviram, porque não era o tempo ainda. Agora, muitos do tempo de Jesus, orgulhosos que eram, estavam ouvindo Jesus, mas não queriam compreender e não queriam mudar de vida. O mesmo acontece no hoje da sua vida, da sua história. Jesus vem através de sua palavra, do ensinamento da igreja até a nossa vida. E nós temos dado ouvido ao que Jesus nos fala? Que assim permaneçamos sempre no caminho dele. E agora, unidos a você, rezemos a Deus que, por sua graça, sejamos nós fortalecidos. Rezemos com fé. Pai nosso que estais nos céus, santificado seja o vosso nome. Venha a nós o vosso reino. Seja feita a vossa vontade, assim na terra como no céu. O pão nosso de cada dia nos dai hoje. Perdoai-nos as nossas ofensas, assim como nós perdoamos a quem nos tem ofendido, e não nos deixeis cair em tentação, mas livrai-nos do mal. Amém. Ave Maria, cheia de graça, o Senhor é convosco. Bendita sois vós entre as mulheres, e bendito é o fruto do vosso ventre, Jesus. Santa Maria, Mãe de Deus, rogai por nós, pecadores, agora e na hora de nossa morte. Amém. Glória ao Pai, ao Filho e ao Espírito Santo, como era no princípio, agora e sempre. Amém. Jesus, manso e humilde de coração, fazei o nosso coração semelhante ao vosso. O Senhor esteja convosco. Ele está no meio de nós. A nossa proteção está no nome do Senhor, que fez o céu e a terra. O Senhor Jesus Cristo esteja contigo para te proteger, esteja à tua frente para te conduzir e atrás de ti para te guardar. Olhe por ti, te conserve e te abençoe. Amém. E a bênção de Deus Todo-Poderoso, Pai e Filho e Espírito Santo, desça sobre vós e permaneça para sempre. Amém.
0: Amém. Muito obrigado pela oração de hoje, Padre Alex Nogueira, aqui no nosso Encontro com Deus, 6h43. A turma da Autoelétrica de Timos, Pet Poli, sempre ligadinhos com a gente, né? Uma ação para a família Oliveira, a Marcela, o Inácio também lá no Lava Jato, a todos os nossos ouvintes, a graça e a paz de Deus sobre a vida de cada um de nós. E Deus está sempre nos abençoando, isso a gente sempre sabe. Vitória Souza, Livramento.

0: Mimosa, alô Jaque do Jardim das Oliveiras.
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0: Alô meu amigo Marcão da Cachaça Casarão, Paulo Santana, minha amiga Márcia, a dona Filhinha e toda a família do nosso Encontro com Deus.
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0: Alô Igor Baiano, alô Jane, dona Marlene Rocha, Dudu Rocha, Samanta, Ravi, Duduzinho, alô Camila. Toda a turma da Agrocampo estão acontecendo, estão lá ligadinhos com a gente aqui no nosso Encontro com Deus. Alô Delmedes, Hamilton Pedreiro, seu Francisco, né, da contabilidade, dona Dalci. Alô Paraíba, seu Chanceler, o Mãozinho, o Vartinho, o Verne.

finalizando aí o nosso Encontro com Deus de hoje, que volta agora amanhã, depois das 6 da manhã, aqui pela Rádio Cidade. Aí dá muito gosto, dá muito prazer em ouvir, hein? Fiquem todos na graça e na paz de Deus, não sai daí não. Vou ali tomar aquele pouquinho de água, lavar a garganta ali, né? Molhar a garganta por dentro ali. E já já eu tô de volta, viu? Fica aí, 6:47.

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3: Confira comigo, 6:54 agora. Bom dia.
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0: 7:01 agora. Daí o som do Irídio e do Irineu, o menino e a rosa aqui pela 94. Oh, quantas horas aqui agora? Quantas horas? Deixa eu ver quantas horas. Cadê o Cuco aqui, ó? Agora são 7:01. Bom dia, Maurinho. Deus abençoe você também. Ô, Marcão, obrigado, viu, cara? Ao Leônides, diz Jesus. Fala comigo, Leônides.
1: Bom dia, Braz. Bom dia.
0: Como fala, o homem do Mirosmar.
1: Estamos aqui dando uma ajeitada aqui pra ir pro Superaba ali. E estamos ligadinho aqui na 94. É, coloca nosso nome no encontro com Deus aí. Tá um pouquinho meio tarde aí, mas que Deus abençoe o nosso dia, de todos os ouvintes da Rádio Cidade, todos os habitantes do Araxá, do nosso país. Que Deus nos abençoe, dê um dia abençoado. E depois, na hora que você puder aí, toca o Mirosmar aí pra nós.
0: Sabia que
1: no finalzinho de semana, quer ouvir o Mirosmar. Toca aí sufocado aí pra nós,
0: sufocado, fazendo favor. Sufocado, boa.
1: Pra toda a turma aí. Tenha um bom dia, um abraço.
0: Falou, meu amigão. Tá lá ligadão o Dudu também, né, Dudu? Fala, Dudu. Alô,
2: Mauri Moraes.
0: Fala,
2: bom dia.
0: Dudu. Bom dia.
2: Oh, toca aí pra nós aí, Cleide Camargo. Não quero te perder. A regravação. Ficou bom demais a música.
0: Ficou,
2: né?
0: Boa, ficou boa, Dudu. Não quero te perder. Daqui a pouquinho tem Mirosmar também pra cantar pra gente. Vamos pro giro comercial.
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0: Eduardo Costa aqui pela cidade. Música boa, toque aqui, hein? 7:15 agora, imagina eu. Passou por aqui o pedido do meu amigo Dudu, grande professor Dudu, Cleiton e Camargo. Não quero te perder, Sufocado, Mirosmar e o Luciano. E o Valdemir Simão, hein? O que você quer?
1: Ô, Maurinho Moraes, bom dia, meu amigo.
0: Bom dia, meu querido.
1: Vou tomar umas cachaça, rapaz.
0: Bebe não, doido. bebe não.
1: Mas não pode, né? Tem que tomar tarja preta, Deus me livre, é pouco.
0: 7:16.
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0: Cidade, tô de volta aqui com vocês na nossa programação. Nosso programa bom demais, rapaz. É bom mesmo, né? O que é essa velhinha que a Maria tá rindo aí? Ai, ai, ai. Ó, 7:18, 7:18. O que você tá querendo, menino? Fala comigo.
6: Ô, Maurinho, como é que você tá? Bom dia, bom dia. Eu moro em Correio Chapeludo.
0: Deus é mais. Tá amarrado em nome de Jesus. Toca aí um de Paulo Paulino pra nós, Maurinho. Só se for agora. Alô, Lindalva. Então tá trabalhando, tá com a mão na massa ouvindo a cidade. Nada mudou.

0: Dudu!
1: E o que os meninos juntos, né?
2: Ô, Mauro e Moraes.
0: Que?
2: É de Norá.
0: É do de Norá.
2: Perguntando aqui, o que que você fez com o jeguinho que você tinha?
1: Uma carrocinha.
2: Uma carrocinha, que foi a primeira mudança que você fez, a mulher não te pagou.
0: Aí. Dó de Norá, só tem umas lembranças ruins demais, Dó de Norá, né? Pelo amor de Deus, só lembra de coisa ruim, de passar ruim na vida da gente. Ela, esses dias atrás, ela lembrou da mobilete que eu bati no muro lá. Quebrou o muro. O muro tava podre, cara. O mobilete nem estragou. Agora eu vou lembrar da. Eu tive mesmo uma carrocinha, né? Uma carrocinha com um jumentinho. Eu trabalhava desde cedo, já fazia umas mudanças já. É um freteiro, né? Abração pra todos os freteiros aí, né? Antigamente existia muito, né, gente? O pessoal tinha carroça com cavalo e tudo, né? Com os quirrinhos. Hoje não tem mais, né? Mas tem muito pouco, muito pouco. Então, Dinorá, beijão pra senhora. A segunda mãezona que a gente tinha. Nossa, molava demais a Dona Dinorá, rapaz. Ei, pensa na Dona Dinorá, ela cozinhava bem demais, rapaz. De vez em quando ela dava uma escapulida lá de casa. Ia pra lá comer umas coisas gostosas que ela fazia lá também. Nós não era besta. Abração lá pro Daís. Dona Dinorá, antes de mais nada, obrigado mesmo, tá? Por todo esse tempo aí, essa amizade tão linda que a gente tem, né? O carinho que ela sente por nós até hoje, né? Que coisa boa. Só lembra do Sumigão, Dona Dinorá? O Sumigão? O Aurelino? Ei, ai, ai. Agora, o Daílson, eu tive o prazer de conhecer lá o rancho 2C, né? Ali na Vila São Pedro. Aliás, pessoal que não conhece, parece que lá é um bar, né? Bar do meu amigo Daílson, lá da Copasa, filho da Dona Dinorá. Tem um bar lá, gente, vocês precisam de ver que lugar mais arrumado. É um rancho dentro da cidade e preserva, assim, aquela memória de infância, né? Aqueles objetos antigos, um lugar muito bacana. Só funciona quinta e sexta, o resto você quer ficar à toa, não quer trabalhar, não. Aliás, trabalho no Copaz não tem tempo, aí tem que viajar, tem que curtir a família, né? Trabalha lá 2 dias, gente. Quem passa na rua falando, mas o que é isso? Isso aqui é só um terreno. Chega lá, que lugar arrumado, hein? Manda um abração lá pro Robin, tá bem? O Robinho, o Dudu, a Aline, a Ana Paula, né? O Júlio, né? O Boscão também, é o Boscão! Família toda lá, eita, nós. Quem dali? Não, esse outro áudio aqui, Fala aí, quem é?
3: Fala, Maurinho, bom dia.
0: É o Ronco,
3: oi.
0: Oi.
3: Fala pras meninas do Muro Preto aí, lá cuidar do Daniel Tatu aí, ó. Daniel, na esquina do Muro Preto.
0: Ah, Danielzinho.
3: Tá doente de cama. A peça fazer um chazinho aí, levar pra aí, ó.
0: Tadinho, tá.
3: Liguei pra ele aí, o cara disse, nem trabalhar hoje não vai. Tá
0: Meu
3: ruim.
0: Deus do céu.
3: Um abraço pra ele, pra mim, toca pra ele aí, irmãs Freitas, por favor. Falou, um abração pra ele, pro Dênio Frangão aí, ó, pra todo mundo. Com Deus, tchau,
0: tá
3: obrigado.
0: Certo, então, atenção as meninas da casa do Muro Preto, vai lá ver o que aconteceu com o Danielzinho, tá bem não? É.
4: Poderosa.
0: Então, vai lá ver lá. Ele tá solteiro? Tá não, tá? Tá não, tá solteiro não, hein? Mulher dele vai brigar, viu? Mexe não. Ai, modão é na cidade. Alô, galerinha da paz. Ó, licor de amor. Alô, Fernanda Cruz.

Palavra a Deus, Irmãs Freitas, aqui pela cidade. A Valerinha Barros aí, ó. Ei, Valéria, canta pra gente, Valéria. Jacarezinho que gosta demais, hein?

0: Valério Barros com a gente aqui na cidade. Quem tá ali, quem tá ali, quem tá ali? Tem gente querendo falar com a gente. Deixa o povo falar. Fala, gente.
1: Bom dia, Mauri Moraes.
0: Bom dia.
1: Dá pra você tocar pra nós aí, por favor? Voo do Condor.
0: Voo do Condor.
1: Por favor.
0: Pode.
1: Bom dia, cidade da Gosto de Ouvir. Opa. É ela, viu, Maurinho? Fatinha do Torres.
0: Fatinha.
1: Bom dia, pessoal.
0: Bom dia,
1: Dona Divina. Bom dia, todo mundo. Bom dia, Livânia. Bom dia pra todos.
0: Tá certo, obrigado pela participação aí, viu, Fatinha? Ó, faça como ela, participe com a gente, 998 20 94.

0: doido, Valerinho.
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0: Mas essa mulher canta pra caramba, hein, Sué? Ela canta junto com outras pessoas, canta com o Eduardo Costa também, né? Essa aí, qual que é essa aí? Não preciso de você.
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0: Ali ela já tá diferente, nariz dela tá mais fina, ela mexe no corpo inteirinho. Olha o Paulo Santana ali, olha o Paulo Santana. Ó, deixa essa tocar. Olha, hoje você podia fazer raiva em alguém. Ô, Átila, faz isso não. Ô, Jacaré, olha lá. Sou uma arara. Faz isso não, Jacarezinho, pelo amor de Deus.

0: Dudu, alô Marisa, alô Rose. Ô Maurinho, olha o show da Valéria Barros lá na no Arraial da Ecoterapia, foi muito bom, ela canta, viu? Nossa, quando toma uma pinga, um em cima do palco aí, a da pinga pro público também. Rapaz, tá uma bicha animada mesmo aí.
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0: 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Marquinhos tá lá ouvindo a gente, né, senhor? Marquinhos tá lá, deixa eu ver se você tá ouvindo mesmo aqui, deixa eu procurar saber se você tá lá ligadinho mesmo. Manda um abraço lá pra Camila, Ronan, a turma toda lá, tá sempre ligadinho com a gente lá na Agrocampo. Deixa eu tentar falar com ele, ele tá online, vou até molar ele aqui, deixa eu ver o que ele tá fazendo aqui. Atentar ele aqui, deixa eu ver.
2: Fala comigo.
0: Ô, meu amigo Marquinhos, bom dia. 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
0: Tá certo, um radinho, tem um radinho aí pra gente ouvir a Rádio Cidade?
2: É, tem tudo, tem copo, enxada. Você queria levar uma enxada, você lembra?
0: Deus é mais, tá amarrado em nome de Jesus.
3: Credo.
0: Deus. Sai fora, moço.
2: Enxada.
0: Ferramentas em geral.
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0: Tá,
2: correias para máquinas agrícolas, todo tipo de correias, estamos aqui.
0: Olha, coisa legal. 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
0: 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Cidade!
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0: 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Deixa eu falar agora pra vocês. Deixa eu pegar aqui. Vamos lá, vamos saber a cotação. se aumentou, se abaixou o valor aqui, diretamente do grão direto, né? É consulta aqui pra gente trazer essa informação pra vocês. O milho caiu, gente. Baixou o preço do milho, viu? Disponível para o Triângulo Mineiro e Alto Paranaíba. Baixou aí, olha, 1,86%, foi para R$ 57,12. A soja já aumentou para o Triângulo Mineiro e Alto Paranaíba. Aumentou 1,73%. Está a faixa de R$ 133,86. O sorgo também teve um pequeno aumento, 0,1%. Disponível para o Triângulo Mineiro a R$ 49,01. O dólar caiu, tá caindo o dólar, hein? Semana passada a gente chegou a falar 5,17 e hoje está R$ 5,05 o dólar spot comercial, que levou a queda de 0,43%. Trago também para você aqui agora, deixa eu ver a informação sobre o tempo, né? Vamos saber se vai chover hoje, se não vai, como é que vai ser aqui a previsão do tempo. Temperatura agora no momento 15 graus aqui na Terra da Beija. A possibilidade de chuva é bem pequena, 5%, né? Ventos de até 6 km/h, a umidade relativa do ar infelizmente está caindo, pode chegar hoje a 24% a umidade do ar. No momento estamos com 56%. Deixa eu ver para sexta-feira sem possibilidade de chuva. Olha, gente, para quinta-feira, né? Quinta-feira da semana que vem, que pode às vezes pingar um cadinho d'água aqui na Terra da Beija. 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
0: Ô, Norton tá lá ligadão aqui da cidade. Fala, Norton. Não, né? Seu Norton não. O Norton quer pedir uma música. Pede aí, Norton, depois.
4: Bom dia, Maurinho dos Moraes.
0: Bom dia. Cristo. Construções.
4: Manda um abraço aí pra todo mundo que tá escutando a rádio. Toca um Renan aí pra nós de novo aí, boneco de Olindom.
0: Aí, ó.
4: Depois você pergunta o Jack Chan se ele já trabalhou de servente.
0: Eu tô
4: achando que ele já trabalhou numa obra ali.
0: O Diogo Chan?
4: Uns anos atrás.
0: Será que ele trabalhou de servente, o Diogo Chan?
4: O boneco de Olindom. Você fica mandando os ouvintes participar aí, mas ontem eu mandei mensagem, hoje eu tô mandando mensagem. E você escolhe a dedo quem que você vai escutar, né?
0: Não, seu bandido. É porque eu não tinha visto aqui sua mensagem, não, trembista. Ai, 7:45.
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0: Ai, o Chitara ali. Será que tá ressaqueado hoje ainda, gente? Tô bom.
6: E o buraco da bola, tá beleza, né?
0: Caçaque de pega na curva, Zô.
6: Toca uma pra mim aí, Maurinho.
0: Boa.
6: Pode ser virou as de problema não. Qualquer uma. Morrer, Maurinho. Eu tô morrendo, Maurinho.
0: Morre.
6: É saca do caralho.
7: É ruim.

0: do Condor. Tá aí o Mato Grosso e também o Matias.
1: Ei, Maurinho Moraes, vou te contar um negócio. Não é por nada não, mas eu vou te contar um negócio. Você com essa cidade aí, você faz um abandono esse carro aqui, ó. No boteco do Vandinho aqui agora. E seja o que Deus quiser, só toma cachaça. Então você para de tocar essas modas aí, que eu não vou dar conta de chegar até no Beraba, não, viu?
2: Você
1: tá doido. Sem contar que nós temos Mato Grosso e Matias lá da Tapira esse final de semana, no 0800. Tamo indo pra lá. Um

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0: João Paulo e o Daniel aqui pela cidade. 8:04, ela tem o dom de me fazer chorar. Que foi, Cadeirudo? Hoje tem o quadro que a turma gosta aqui pela cidade. Deixa eu ver aqui. Como é que é? Vamos comerciais, depois a gente fala? Então tá, vamos comerciais.
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0: Quer confundir a cabeça do povo. Meu abração pra turma da Casa dos Filtros Araxá.
3: Que foi? Tô Maurimbão.
0: Fala, Dudu.
3: Que tá com saudade de você, viu? Você não foi ver ele. Fernandinho. Lucha, professor.
0: Ô, Fernandinho. Um abração, meu querido amigo Fernandinho Lucha. Faça seu endereço, Fernandinho. Vou lá te fazer uma visita, mas faz pão de queijo, viu? Faz pão de queijo. Bom. Vou pão de queijo ruim, quer não. A Eliana tá ali, Maurinho, toca música pra gente do Nashville, né? Deixa eu te amar com o Nashville. Vai me lembrando que é o Thiago ali, é o Thiago.
4: Bom dia, Maurinho Moraes, é o Thiago. Mandar um abraço pro Tenente Coronel Fagundes, que deixou o comando ontem da Polícia Militar, 37º Batalhão. Agradecer por tudo que ele fez pra população de Araxá e região.
0: Tá certo, tá vendo? É o reconhecimento, né? De bons serviços prestados pra nossa comunidade. Pessoal, é o seguinte, ó, a partir de agora você vai votar. Você vai votar pelo WhatsApp 998-20-9450. Deixa eu já ajeitar aqui. É pra você saber, pra você escolher qual música hoje vai estar no nosso quadro do Tempo da Vovó. Bom, qual é o nome? Ah, tá. Então, ó, até a primeira música, deixa eu colocar aqui. Pera aí. Nome estranho, né, senhor? Tá bom. A outra é de quem? Aham. Certo. E o outro aí? O outro qual que é? Ó, tá certo. Aham, certo. Gente, a partir de agora, você vai votar. E hoje não vai ser brasileira, não, hein? Não vai ser brasileira, não. É os gringos cantando aqui no nosso o quadro do Tempo da Vovó. Música de número 1 tem Christopher Aline. Você vai escolher qual você vai querer ouvir aqui no nosso programa hoje, no quadro No Tempo da Vovó. Essa é do Tempo da Vovó.
5: J'avais dessiné.
0: Que easy. Número 2, tem Love Hurts com Nazaré. Hoje tá difícil, hein? Hoje tá complicado o negócio.
6: Ai, credo, hein?
0: Vamos lá então, você escolhe, hein? 998-20-9450. Música de número 3, Rod Stewart, Sailing. Tá aí, qual você prefere? Christopher, Nazaré ou Rod Stewart? Vote agora, 998-20-9450. Nossa, todas são lindas demais, hein? Coloca mais uma, só. Pra ser quatro músicas, hein? Tem jeito, não? Vai, coloca quatro. Coloca quatro músicas. Ó, tem Bon Jovi também, essa aqui, ó. A responsabilidade é sua. A música você ouve aqui na cidade. Comece a votar a partir de agora, hein? Qual você prefere? Número 1, Christopher. Número 2, Nazaré. Número 3, Rod Stewart. Ou número 4, Bon Jovi?
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0: 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Agora 8:11 agora, 8:11. Vamos saber como é que tá a votação aqui. Olha, Adriana Vilela, quem puder colocar o nome, coloca, que fica mais fácil assim, aí, tá bom? Ela prefere Rod Stewart, número 3. Ah, o Moreno do Forró, o que você quer, Moreno? Fala aí, Moreno.
6: Alô, Maurinho, né, que você tá? Bom dia, bom dia.
0: Bom dia.
6: É o Moreno do Forró, é o Chapeludo.
0: Deus Maurinho, é mais.
6: Número 3.
0: Número 3.
6: Que é isso, hein?
0: Rod Stewart.
6: Haja coração, hein?
0: Aí, ó.
6: Haja genhoca pra enfiar a cana e deixar a bichinha virar os olhos, né, Maurinho?
0: Só deixar o carro descobrir. Fabrício Flauzino já prefere Bon Jovi. Primeiro voto pro Bon Jovi. Deixa eu ver ali. A Eliana já prefere número 1. É Christopher. Aline também. Muito bonita a música. Lembrando que serão tocadas duas músicas, tá? O primeiro lugar e o segundo lugar, beleza? A Lindalva tá lá ligada, já prefere Bon Jovi. Número 4. O Fábio do Alto Socorro Almeida, grande Fabinho, também prefere o Bon Jovi. Quem tá ali? O Leônides. Fala aí,
7: Leônides. Ô, Maurinho Moraes, é boa demais, viu? Todas essas é boa demais. Mas eu vou de Nazaré, viu? Nazaré pra nós aí.
0: Nazaré. O Paulo Santana também prefere Nazaré. Quero agradecer o carinho aí, a participação de todos. O Robson Frazão. Fala aí, Frazão.
8: Maurinho Moraes, Bon Jovi.
0: Bon Jovi.
8: Tendo Bon Jovi. Foi a sorteio que é pra spa.
0: Tá certo aí.
8: Toca pra nós aí esse daí, Bon Jovi.
0: Bon Jovi. Ah, Bon Jovi tá na frente, hein?
8: Rodrigo. Você não sabe de Alice, o Marci da Hidroleve. Minha mãe é Lúcia Descabelada.
0: Dona Lúcia Descabelada. Simone Batista já prefere Rod Stewart. É número 3. Sem dúvida, Maurinho, é o Juliano. Juliano já prefere, gravou um áudio ali também. Deixa eu falar.
9: Fala comigo, seu Maurinho Moraes.
0: Prefere o número 2.
9: Como é que você tá, meu amigo? Ô, tá um poeirão aqui, meu filho.
0: Joga, né?
9: Lava o pescoço por dentro, né?
0: Lava o pescoço por dentro.
9: Como é que você tá?
0: Bom demais, hein?
9: Tá, toca pra nós uma dos Matias aí. Toca aí. Descida.
0: Quer
9: moral?
0: Tá tranquilo.
9: Fala com nós.
0: Descida é do Milionário José Rico aí. Não é? Descida é. Milionário José Rico. Tá bom então. Quem tá ali? Eu quero a música número 4. Quem é ela? A Elaine Cristina já prefere a número 4. Bon Jovi, ó, saiu na frente, Bon Jovi. Ó, o Bibi, fala, Bibi.
10: Ô, Maurinho, vou te falar. A 2, a 3 e a 4 são só top. Isso é do BR, você de flashback. Nossa senhora. Uma melhor que a outra, mas eu vou de Rod Steel. Não sei cantar.
0: Que
10: não.
0: Isso, meu Deus do céu, é pra acabar. A Lucia, ô Lucita, tá joia, Lucia, abraços. Prefere a número, a Lucia preferiu o Bon Jovi, número 4. Quem tá ali? O PH, fala, PH.
11: Ô, Maurinho, bom dia, o PH falando aqui da oficina. Vou te falar, essas músicas que você tocou aí pra votar aí é as conhecidas Mela Cueca, não é? Aí é bom, hein? Abraço pra todos aí.
0: Ei, Paulão.
11: Eu voto no Bon Jovi.
0: Bon Jovi, Bon Jovi. Ô, Paulão, abraço pra você, meu querido. Saudade. Vamos passar aí pra gente trocar um dente de prosa. Gente fina, primeira qualidade. Abração pro seu Pedro lá também, a família toda. A Isabel Aparecida, eu voto na número 3, Hot Shirt. Tá aí, ó, tá aqui a Isabel. Abração lá pro Romildo, Romildo do Caminhão. A turma aqui, ó, quem é? A turma lá do Construções Carvalho, Nazaré, Maurinho, Nazaré. A Camila Viana, prefere a número 3, tá aqui, ó. A gente vai computando os votos aqui. Qual será que será tocada hoje, hein? Qual será? Quem aqui, ó, tem áudio pra ouvir.
12: Ô, Maurinho, bom dia, bem.
0: Bom salvado.
12: Eu tava meu carro contra os outros, nem acredito. Eu tava empurrando meu carro ali, acabou o gasolina ali, Pederson Borges ali. Ah. Aí eu tava empurrando o carro, quase com um meio de língua pra fora. Num calor, um solão, o carro acabou a gasolina. Na hora que eu tava empurrando ele, começou a andar mais rápido. Aí eu falei, ó, tá alguém ajudando a empurrar aqui. A hora que eu ia pra trás, era o Odemir Fagundes. Quase morri do coração. Eu falei, ai meu Deus, você vai prender meu carro aqui agora, vai me dar uma multa, agora eu tô ferrado. Rapaz, ele é gente boa, humilde, viu? Empurrou meu carro, ajudou a empurrar até naquele posto ali de frente, sendo da mulher lá, ó. Empurrou o carro até lá na bomba, entendeu? Me deu uma força lá, até andou um tempão empurrando o carro pra mim. Pensa que acabou, gente boa, esse policial Edemir Fagundes, viu? Cara, é pedra 90 mesmo, viu? Gente fina passada.
0: Aí, ó, tá vendo? Deu sorte, você levou a multa, que você sabe, isso é pano seco, né? Dá multa, né? Deu sorte, será que não chegou a multa, não? Deixa eu ver quem tá aqui, ó, número 3, quem falou aqui foi o Luiz Carlos, já prefere a de número 3, Rod Stewart. A Maria Angélica também prefere a número 3, tá aqui, a gente contando os votos aqui. Ó, quem tá aqui, o número 1, Maurinho, Aline, a Andréia prefere a Aline. Eu jurava que essa Aline sairia na frente, hein? Ô, Caetano, tá bom, Caetano já prefere a número 3, Rod Stewart. A Fernanda Cruz, eu voto na quarta música, Bon Jovi, tá aqui. O Duarte, já prefere a de número 2, Nazaré. Tem o Márcio Carioca, número 3. O Márcio Carioca é o homem da peteca, tá sempre dando um tapa na peteca. O Valdemir Simão já prefere a música de número 2. Quem mais? A Rose, Maurinho, eu vou de número 3, hein? Rod Stewart está na frente agora, hein? O Fernando já prefere a de número 4, Rod Bon Jovi. A Silvana, Cici, prefere a número 4, Bon Jovi. E você, quer votar? Quer participar? 998-20-94-50. Acabou? Dá tempo mais não? Já temos o resultado? E esse ET aí, Pedrão? Só a cara esse ET, eu falei.
13: Bom dia, Robinho dos Moraes. Ô, Pão Salvado, então o Odemir Fagundes te empurrou hoje de manhã, então?
0: Não, foi hoje não, hein?
14: Ai, credo!
0: Será que foi hoje que empurrou nele? Eu acho que foi dias atrás aí. Gente, vamos fazer o seguinte, vamos ouvir uma música, na sequência a gente volta com o resultado aí do quadro do Tempo da Vovó, hein?

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1: Joga a minha vida nos braços das suas. A Laís tá votando ali, votou no número 3. A Adriana também no número 3. A Magda também aqui no número 3. E a gente vai para um giro comercial, mas antes solta o áudio da Nina aí, deixa eu ver aqui.
2: O Zé Carcinha aí, Demi Fagundes empurrando cá para ele, sei, viu? Sei que queria que empurrasse.
3: Eu tô aqui perto aqui do Araxá, Nova Ponte, ó. Tô aqui na Marquinha aqui de Nova Ponte, só de Carcinha, né?
1: Nossa, não.
2: Será que o Dico Demi Fagundes empurrou nele, que tava de Carcinha?
4: Corta! Já abriu pro
1: bicho. Deus é mais.
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1: Olha, tem aqui, ó, gente querendo trabalhar, gente procurando emprego. Olha, Maurinho, estou à procura de emprego, trabalho na fazenda, tenho experiência, viu? Olha o meu nome, qual que é o nome? É o José Mariano dos Santos, tá? É o José Mariano, que quer trabalhar na fazenda, se alguém tiver precisando, tá aí a oportunidade, viu? Tá aí o vaqueiro, tem experiência. Telefone 34-98700-3728. 98700-3728. Quem é esse aqui?
6: Ô Maurinho, bom dia.
1: Bom dia.
6: Segunda-feira eu tava estacionado ali perto da próxima igreja Santo Antônio ali.
1: Ah.
6: Eu tava olhando lá, parece que numa árvore lá tem uma morada de abelha Europa lá, hein? Criançada de férias aí, é meio perigoso ficar indo pra lá pra pracinha lá.
1: Ah, é, então vamos dar uma olhada nessa situação. O Branco tá lá acompanhando a gente também, o Branco Alves, né? Quem foi que deu? É, o Pedro, é o José Gervásio. Quem prefere Nazaré aqui? Quem é? O João Marcos. Ô, João Marcos, bom dia, já o resultado.
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1: 8h23.
8: Maurício Moraes. Muita pena. Perdido mesmo, rapaz. O cara fala pra cidade inteira que foi empurrado de manhã por um policial. Ai, pai, para com isso. Se esse aí não joga do time de Carcinha, não, ele já tá dando seta pra entrar já.
1: Ai, é pra acabar.
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1: Ô, Ana, fala comigo, Ana. Bom dia.
10: Bom dia, dos Moraes.
1: Bom dia.
10: Só um recado, viu?
1: Ah.
10: O dia que você for naquele boteco em forma de rancho do menino da Dona de Norá, você dá um recado pra nós, nós vai chegar lá, viu?
1: Vai, bora lá, ué.
10: Fazer umas modas lá.
1: Tá certo.
10: Fique esperto, hein?
1: Aí, ó, a Dona Ana.
10: Sorria que nós tá te filmando.
1: A Ana é irmã dele, a Ana é irmã do Daílson. Ei, ai, ai. Se for, é a Ana Paula mesmo? É a Ana Paula, filha da Dona Dinorá, abração. Adriana Luiza tá aqui, Maurinho. Ó, aqui, ó, vaga pra casal, ó, vaga pra casal aqui. Vou passar isso aqui pro rapaz, então. Pro rapaz tá procurando emprego. Ó, o Pedrão, fala, Pedrão.
11: Ele é motorista de Scania.
1: É, deve ser, ou do BYD. Mori, pergunta a Kelly, Nina, né? Porque elas tiram, eles tiram ela do coletivo, ela destruía a embreagem dos ônibus em cada turno, os mecânicos não podiam nem ver ela. Pai, Nina, você tem que tirar o pé do pedal da embreagem, Macumayant. Tadinha, gente. Ô, quem é? Quem é? É o Bom Salvado? É ele, né? O Bom Salvado falou que vai ensinar ela a dirigir.
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2: Não, o bicho é tão bobo, mas tão bobo.
1: Não xinga não.
2: Que eu não dirigi ônibus CDA Zema, não.
1: Não é CDA Zema,
2: não. Mas urbana. Aí me puseram lá pra trocar o carro e nem era problema de embreagem. Eu expliquei isso pra ele 500 mil vezes. Ele quer justificar o fato dele usar carcinha e quer me pôr com medeira de embreagem. Ah, não, fala pra ele ficar assim, não. Pra ver que motorista de Scania é eu que uso calcinha, sou mocinha feminina, sou motorista de Scania. Ele não. Ele, eu acho que ele tinha que usar era cueca, sei lá, botando.
1: Oh, não xingou, não xingou. Tá aprendendo, tá aprendendo. 8h27 agora. Vai deitaço, miserável. Vai dormir. Gente, o resultado agora, pro quadro do tempo da vovó. Do tempo da vovó, gente, só tivemos 2 votos para o Christopher, né? Aline. Valeu, né? Valeu. Achei que ia ser mais, né? Não foi, não. Nazaré, Love Hurts, tivemos aí 6 votos para Love Hurts, Nazaré, parabéns, obrigado a todo mundo que participou. Em segundo lugar, ficou para Bon Jovi com 13 votos. Em primeiríssimo lugar, ficou Rod Stewart com 16 votos. Essa realmente é do tempo da vovó, hein? Cidade, dá muito gosto e prazer em ouvir.

ficou pra ele, Hot Tears. Sim. Abração pro Rodrigo, Sargento Rodrigo, a turma toda aí, ó. A pessoal da Patrulha Rural, quem tá ligadinho com a gente também. Deixa eu ver aqui, tá lá o Blade, né? Grande Blade, bom dia, meu amigo. Manda abraço aí pra turma da Fagundes, né? O turno H. É isso mesmo, HH. E depois toca galopeira pra galera, oferece pro Blade da Escavadeira, pra toda a turma ligada aí na 94. Em segundo lugar ficou pro Bon Jovi, que a gente toca a música também aqui, ó, do Tempo da Vovó. Ei, cidade, só música boa.

0: E essa é do tempo da vovó, hein, rapaz? Isso é boa demais da conta. Alô, Lucas Marques, tá na cidade. Claudineia. Quem é essa moça aqui? A Eliana Oliveira. Muita gente participa com a gente agradece o carinho. Eita aí!
1: Aô, Maurinho Moraes!
0: Ô, Rayane!
1: Bom dia pra você e todos os ouvintes ligados e sintonizados sempre na melhor da cidade, 94,5. Meu querido,
0: oi.
1: Esse povo tá reclamando que a gente só pede Mirosmar, então vamos pedir de Paulo e Paulina aí. Essa moda, eu acho que essa moda não tocou nessa rádio não, porque eu vou te falar.
0: Qual?
1: Eu não escutei ainda não. Solta essa pancada aí, Maurinho, endereço da felicidade. E quem não gostar, pode reclamar no ao vivo, que aqui nós resolve é desse jeito. Quero dedicar pro meu marido Silvio Machado.
0: Bicha bruta.
1: E também mandar um super abraço pro meu sobrinho Gabriel, pro minha irmã Sibeli.
0: Ô, brutinho.
1: Um forte abraço, sucesso sempre, cidade. Dá muito gosto de ouvir.
0: Aí, é o brutinho do restaurante lá, tá lá. Cadê? Gosta do que rincha. Aô, potência!
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0: 8:39 agora. 8:40 para ser mais certo. Pulou já o relógio ali. Gente, olha, o meu amigo Cristóvão acabou de chegar aqui com uns documentos, uma carteira, né, com vários documentos, cartões, já tem até um valor em dinheiro. Você vê como é a integridade da pessoa, das pessoas que querem ser do bem, né? Até o dinheiro ele trouxe tudo de certinho aqui. Ele falou que ele vai colocar mais uma nota de R$50 para ajudar ainda. É ruim, Cristóvão. Olha, Gabriel é. Como é que chama? Nossa senhora, o que é isso aqui? Graziane. Gabriel Graziane Gomes. Gabriel Graziane Gomes. A sua carteira, né? Com vários documentos, está aqui. Tem um documento de uma mulher. Será que é quando ele transforma mesmo? Eu tô pensando. Tô achando que ia transformar. Deixa eu ver se aparece aqui.
1: Não, né? Não, rapaz.
0: É, que até. Não, mas aí se tirar a barba, tipo a peruca, até que parece, né, senhor? Tem documentos também da Elisângela Alves de Rezende, tá? Elisângela Alves de Rezende. A carteira em nome de Gabriel Graziane Gomes.
1: Tem um monte de carteira. Então,
0: tem cartão
1: de crédito.
0: É din-din. Ô, maravilha, tá anunciado aqui. Ô, Cristóvão, brigadão pela sua atitude, cara. Deus abençoe sempre, Deus proteja, tá bom? Aí, ó, gente boa é diferenciado. Achou a carteira, trouxe aqui com din-din e tudo. E tá aqui, viu? Então você aí, ó, o barbudinho aí, ó, o rapazinho Gabriel Graziane Gomes. Sua carteira tá aqui na nossa emissora. Passa aqui. Aê, Leiri, ó. Olha o meu amigo Vaguinho.
2: Siderado, Maurinho do Horário, ó, radialista. E aí, Maurinho, você gosta aí, ó. Mandei um vidinho pra você aí, ó.
0: Vídeo,
2: aí,
0: deixa eu ver.
2: Você ver. Assiste esse vídeo aí, Maurinho, pra você ver. Você me conta.
0: Deixa eu ver.
2: Meu, chega tudo, ó. Pode acabar as motoqueiras pra você.
0: É, pulei da carroça, viu?
2: Boa pra essa galera aí. Será sempre pra não esquecer de ninguém. Tchau, obrigado.
0: Tchau, obrigado, Vaguinho. 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Tem música aí, ó. Essa aqui é pra desempetecar o negócio mesmo. Meu amigo Fabinho Pedreiro gosta dessa aqui, ó. Humilhação. É o som do Renan e do Raí.

36 minutos. Sai o Renan e o Raí. Toca mais uma moda pra nós aí. Ei, de Paulo e Paulinha. Aí é modão, hein?

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6: Cidade 851, ó, nosso amigo Decinho Bala já tá por aqui, ó. Já tá ponto de bala pra iniciar aqui o nosso Cidade Urgente. 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Cidade 851, ó, nosso amigo Decinho Bala já tá por aqui, ó.

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Alô, Robin, toda a turma. Pessoal, tô indo embora nessa. Vem aí, Cidade Urgente. Fiquem com Deus e tchau. Obrigado. 94.5. Descida.

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0: dia, bom dia! Começando mais um programa Cidade Urgente. Hoje, dia 23 de julho, 9 horas e 4 minutos. Já vou agradecendo a você, meu ouvinte, que me ajuda a fazer um programa cada vez melhor, com mais informação, interação, participação e, lógico, com muito mais credibilidade. Mas também vou aqui agradecendo a eles, os homens de minha vida, aquele que me leva, aquele que nos leva para todo lugar, Decinho Bala, bom dia.
1: Bom dia turma, bom dia a todos os ouvintes da 94,5. Já estamos nas nossas plataformas digitais, TV Rádio Cidade no YouTube, Facebook, Rádio Cidade Araxá, nosso conteúdo no TikTok, no Instagram, pelo Bom e Velho Rádio, pela FM 94,5, há mais de 42 anos, juntinho de vocês. É, alô, os pedreiros, né, Armino? A dona de casa tá arrumando agora, dando aquele tapa em casa. Sim. Os motoristas de aplicativo, um abraço para todos vocês. Nosso conteúdo também no site www.radiocidadearaxá.com.br. E também você quer acessar a Alexa? Só você virar para ela e falar: Alexa, ouvir Rádio Cidade Araxá, para você acompanhar tudo. Né, o nosso conteúdo aqui do Cidade Urgente. Hoje, nas datas comemorativas, nas datas sazonais, temos aí o Dia do Guarda Rodoviário e Dia Mundial dos Mamíferos Marinhos. Onde são as baleias, né?
2: Foca.
1: É. Então, vamos que vamos.
0: Eu fiquei na baleia, já tava de bom tamanho.
1: Já tava, chega, né?
0: Já chega, não começa...
1: Não aperta, não.
0: Não, né? Aperta muito.
1: Não pede três opções, não.
0: Não. Diogo Meira está acamado.
1: E sim, de bruço, né?
0: De mas, bruço, mas...
2: Estrupiado.
0: Eu também, quem mandou fazer exagero.
1: É.
0: Exagerou, acamou.
1: Cuidado com a espessura aí. Então, vamos que vamos, Ibrahim.
0: Vamos que vamos. Então, vou chamando Armindo Maia e seu giro de notícias.
2: Bom dia, Evelino. Bom dia, Decinho Bala. Você, ouvinte, internauta, que ajuda a gente a fazer um programa cada vez mais plural, mais coletivo, né? Ser o combustível pra gente estar aqui todo dia, melhorando, passando informação de forma plural, coletiva e, acima de tudo, com muito respeito ao nosso convidado, meu amigo, querido Olavito Drummond, de longas datas. Obrigado pela presença. Gente, contagem regressiva. Faltam 69 dias para o pleito eleitoral, as eleições gerais de 2026. Esse ano vamos votar para presidente, para governador, dois senadores dessa vez, um deputado estadual, um deputado federal. E eu volto a falar: cara, analise bem e vote naquele candidato que te representa. Esse cara me representa, esse cara é bom, esse cara tem ideias legais. Esse cara não levou dinheiro na cueca, não fez rachadinha. E são 4 anos, tá? Você pode se arrepender se você votar mal.
1: É, você acha legal roubar, vota em quem rouba, né?
2: É, mas não faz, não. Faz, não.
1: Ajuda, né?
2: E aí, Evelino, continua ainda, né? Tumultuado, indefinido o quadro, principalmente em Minas Gerais, né? O quadro político, o panorama político em Minas Gerais. A gente não sabe quem é quem, assim, de fato, só mesmo o atual governador Matheus Simões, que é o pré-candidato, né? Bateu o martelo e é, mas também não decola nas pesquisas, incrível, né? Mesmo com o governo na mão, com a máquina na mão.
1: As convenções do partido do Cleitinho é nesse final de semana, né?
0: Já estão marcando várias convenções, né? PL, do Cleitinho, que me foi, começa com P, como é que chama?
1: P.
0: Não, todos começam com P, né? Ai, gente, o partido do Cleitinho, republicano.
1: Republicano.
0: Não começa com P.
1: É. Por isso mas que eu não P. soube.
0: Mas tem P. Né? Então já estamos aí com várias, várias convenções já sendo marcadas para a gente conseguir, sim, já ter um norte. Porque lembrando ao nosso ouvinte que tem até dia 5. Pra gente
2: de
0: saber,
2: agosto, é.
0: Dia 5 de agosto, pra gente saber quem serão os candidatos com seus vices.
2: Termina o prazo, né? Para as convenções.
1: Reiterando a turma, né? Tá possivelmente aí a desistência do Cleitinho após o falecimento de seu irmão, né? Ele tá aí nesse momento de luto, então colocando aí possivelmente o Aros.
2: Com o Falcão.
1: Com o Falcão de Patos de Minas aí, como nessa chapa.
2: Outra chapa, né, que surgiu essa semana, né?
0: O Aros, que foi vereador em Belo Horizonte, foi presidente da Assembleia, é um menino novo com falas de quem de quem está aí com mudanças, falas Sim. de uma pessoa que está propondo mudanças. O menino...
2: Foi secretário de Estado do Zema, não foi?
0: Não, o Aro não. O Aro foi presidente da Assembleia. O Estado, o que foi secretário do Zema hoje é procurar da Justiça, foi para a Justiça. Outra, hoje a cabeça tá... também, depois de quarta-feira, vocês querem o quê de mim, Develino?
2: Ontem foi quarta, né?
0: Ontem foi quarta-feira. Quarta-feira não tem jeito.
2: Haja figo, né?
0: É. Não, ele foi presidente da Assembleia, um menino, um rapaz bonito, novo.
2: Com ideias novas, né?
0: Tem usado muitas redes sociais, o Aro, para poder Marcelo se expressar. Aro. Exatamente. E o Falcão, que a gente já teve até a oportunidade de entrevistá-lo aqui, que é presidente de Patos de Minas.
2: Governador. Prefeito.
0: Prefeito de Patos de Minas. Sim. Exatamente.
2: Ele seria o vice, né?
0: Que ele se licenciou quando já começou algumas prosas dele entrar até como senador ou como vice do Cleitinho, né?
2: Sim.
0: Seria mais ou menos isso. E aí ele até se licenciou, não é mais prefeito de Patos de Minas.
2: E teve uma arenga dele, da mulher dele, com o próprio Matheus Simões, né? Veio a pública aí, né? Em redes sociais. Isso também foi debatido. Mas no cenário político nacional, né?
0: Para quem quer ser candidato a governador, como é o caso de todos esses que nós estamos falando, né? Do Aro, do Marcelo Aro, inclusive do Falcão, que era prefeito de Patos, estão aí de olho, que também é um rapaz novo, um rapaz que fez muito. Alavancou Patos de Minas nos últimos
2: tempos.
0: Ele
2: era presidente da MN, né? Da Associação Mineira dos Municípios, né?
0: A coisa mais interessante isso, que a gente fala que reeleição é muito fácil, né? Ser reeleito é muito fácil. Pouquíssimos ex-presidentes não foram reeleitos, pouquíssimos prefeitos não conseguem se reeleger. E Patos de Minas foi a primeira vez na história de Patos de Minas que teve um prefeito reeleito. Foi o Falcão. Em todos esses anos, é a primeira vez que Patos de Minas conseguiu reeleger um prefeito, que foi o Falcão.
2: Outro jovem empreendedor também, né?
0: Ele deu uma alavancada, segundo, eu não moro lá, né? Não convivo com Patos de Minas, mas se você conversar com o pessoal de lá, ele deu uma alavancada boa na cidade de Patos. Diferentemente o que a gente tem acompanhado aí nas redes sociais do prefeito de Patrocínio. O atual prefeito de Patrocínio está envolvido aí com muitas tretas.
2: Denúncias, né?
0: Com denúncias. Que a gente, eu elogio tanto Patrocínio aqui, morrendo de inveja de Patrocínio, e pela primeira vez eu digo que eu não estou com inveja de Patrocínio. Não tenho nada com Patrocínio.
2: Com essa bagunça, não. Né?
0: Com essa lereia lá de Patrocínio. Na reeleição, né, prometendo acordos. E envolve, inclusive, uma igreja presbiteriana, uma igreja evangélica e tudo. Está um rolo danado na cidade de Patrocínio com o atual prefeito de lá.
2: E no cenário político nacional, continua a mesma coisa, né? A gente ainda não tem uma expectativa de... Já foram formalizados, mas não tiveram convenções. Lula com Alckmin, né? O Renan, eu esqueci o nome do vice dele, que já foi definido. E também o Caiado com o Kassab. Faltam os vices do Flávio Bolsonaro e do Romeu Zema Neto.
0: Chapa pura é uma bobagem, né?
2: Puro sangue, né, cara?
0: Não agrega, né? Chapa pura.
2: Não agrega, né? Mas ali foi forçado, porque o Kassab é xerife, é coronel. Ele manda no partido, ele tem um trânsito muito grande nos bastidores da política. Ele chegou a ser prefeito de São Paulo. E é uma pessoa que tem um livre trânsito, não só no partido dele, mas tem uma articulação muito grande, tanto dentro do parlamento quanto do poder executivo. E é uma pessoa respeitada, né? Mas não sei se traz voto. Não sei se traz voto, né?
0: O Gilmar, porque eu falei que ele foi presidente da Assembleia, mas não falei que ele foi deputado, né? Quer dizer, ele para ser presidente da Assembleia deveria ter sido deputado.
2: Deputado,
0: não tem jeito de ser presidente da
2: Assembleia.
0: Mas não comentei que ele foi deputado federal de 2015 a 2023, né?
2: Sim.
0: E tentou para Senado e perdeu. Inclusive, Gilmar, está uma treta muito grande pelo partido entre... ele vai se candidatar. Ele estava quieto como deputado, como candidato ao Senado. O Marcelo Aro já tinha até aceitado ser candidato ao Senado. Só que ele estaria brigando com o Viana. Né?
2: Carlos Viana.
0: E aí ele emburrou, não quis e bateu o pé que ou era ele ou o Carlos Viana. Então ele não gostou muito de dividir palanque com o Carlos Viana, não. pelo mesmo partido, pela mesma chapa, então parece que ele falou, se eu não for único, né, se eu não encabeçar a chapa, se não retirar o Carlos Viana, eu então vou para deputado, eu vou para governador.
2: E o Viana já está lá também, né? São direitos iguais, é lógico, todo mundo tem direito de ser, né? Logicamente, se cumprir as regras, de ser brasileiro e tal. Né?
1: Mas o Carlos Viana teve um destaque muito grande, né, com a CPMI, né, do INSS, e isso trouxe para ele uma mídia gigante, né, pelo seu belo trabalho, né, à frente aí dessa CPMI. Agora é ver, né, no decorrer desse tempo aí, a questão também de ego, né? Muita gente, a briga não é só, tem muito ego envolvido. Agora, só sobre o Cleitinho ainda não decidiu, né? Ele está aguardando, ele falou assim que a decisão dele seria após a Copa, né? A Copa acabou, daí aconteceu o falecimento do irmão dele, mesmo assim, segundo, né, o próprio partido, do dia 25 não passa essa decisão.
2: Eu acho que esse final de semana teremos muitas definições, até amanhã, sábado, já tem muita gente articulando alguma convenção, homologação, apesar que a definição oficial só sai depois que a justiça...
1: Depois que acontece a convenção, no caso aí no dia 25, pode mudar ainda?
0: Não.
1: Aí acabou.
0: Não, aí eles têm que registrar a candidatura. Isso. Nesse registro da candidatura, eu já tenho que falar quais serão as personalidades do meu partido.
2: As coligações.
1: Esse registro acontece quando?
0: Ele vai até dia 5 de agosto. Dia 5 de agosto é a data, a meia-noite, dia 5 de agosto, de meia-noite, a data limite para registrar todas as candidaturas. Os deputados estaduais por cada partido, os deputados federais por cada partido, os candidatos a senadores por cada partido.
2: E seus vices, né?
0: E seus suplentes,
2: né?
0: E o deputado, o governador com seu vice, o presidente, o candidato à presidência com seu vice. Então, até dia 5 de agosto. Do dia 5 de agosto ao dia 15 de agosto, a justiça vai ter para analisar as candidaturas. Porque nós tivemos aqui em Araxá mesmo, posso citar o nome aqui de alguns, vocês se lembram, a Omara teve a candidatura impugnada alguns dias antes da eleição.
1: Contas, hein,
0: na prestação de coisa, um documento, era coisa, mas faltou, não passou, não foi candidata na última eleição. A vereadora aqui em Araxá. Então, assim, aí tem do dia 5, do dia 6 em diante, até o dia 15, para ser analisado todas as candidaturas. Que pode ter impugnação, como não.
2: Né? Aí, caso tenha alguém seja cancelado, aí você pode substituir.
1: O registro pode mudar.
0: Não, até o dia 5.
1: A convenção, então.
0: Até o registro.
1: Isso. A convenção aconteceu dia 25.
0: Mas, Dercinho, eu nunca...
1: Por quê? Porque política é uma...
0: Não, mas nesse tempo todo que eu acompanho política, eu nunca vi, às vezes, se algum ouvinte puder me contar, após registro mudança.
1: Não, mas não, é isso que eu tô falando.
0: Não, após a convenção. Após convenção.
2: O prazo é até dia 5.
0: Porque a convenção é feita uma ata, é feito todo um ato simbólico,
2: é oficial,
0: solene,
2: né?
0: É uma coisa que é muito real, concreto a convenção.
2: É definido, é uma assembleia e ali é o consenso.
1: Eu entendo, mas são muito voláteis. Né?
2: Mas pode. Até o dia 5 pode.
0: Cleitinho, eu ia falar,
1: quando se fala de Cleitinho, então.
2: O dia 5 pode.
0: Ô, Cleitinho, mas não tem mais irmão pra morrer, não, colega. Agora chega, agora vamos tocar, vamos decidir o que você quer da vida, porque não tem mais pé da situação, não.
2: E voltando então ainda ao cenário político nacional. Zema, né, dos que estão, né, pleiteando, estão na melhor condição nas pesquisas de intenção de voto para presidente, Romeu Zema Neto e Flávio Bolsonaro ainda não definiram seus vices e os dois querem mulheres, né? Até comentei aqui ontem que o Romeu, o sonho de consumo dele seria ter a Michelle, né?
0: Como a Michelle, ontem também, o Ciro Gomes foi às redes sociais para agradecer, não sei se vocês se lembram, que a treta da Michelle com o Flávio Bolsonaro foi por causa do Ciro Gomes, que é candidato lá no Ceará.
2: Sim, e está no PSDB.
0: E o PL, ela não queria que o PL apoiasse o Ciro Gomes, que ela disse que não ia muito com as concepções do Ciro Gomes.
2: As ideologias, né?
0: E a treta com o Bolsonaro começou ali. E o Ciro Gomes dizendo que sim, firmou apoio com o PL vai apoiar a candidatura do Ciro Gomes lá no estado do Ceará.
2: Que é do PSDB, agora, ele está no PSDB do Aécio Neves, que abriu mão.
1: E quem não é mineiro e está comendo pelas beiradas e está crescendo muito é o Caiado, né? Se a gente colocar algumas situações de pesquisas, o Caiado com o próprio Bolsonaro com o presidente Lula leva a ter vantagens em algumas situações em segundo turno, mostrando que o Romeu realmente ele parou naqueles 2% ali e não sai mais.
2: Até o Renan ultrapassou já nessas pesquisas de intenção de voto.
1: Sabe o nome de todos os pré-candidatos?
2: Não. Até eu só sei.
0: Todos não, mas a gente.
2: Até o Renan.
1: Vamos lá, o Luiz Inácio Lula da Silva, Flávio Bolsonaro, Ronaldo Caiado, Romeu Zema, Renan Santos, Joaquim Barbosa.
0: Não, ele já desistiu.
1: Já desistiu?
2: Barbosa, que era
1: Augusto Cury.
0: Não, ainda.
1: Cabo Daciolo.
0: Sempre
2: tá, né?
0: Esse é.
1: Hertz Dias, do PSTU, Samara Martins, Edmilson Costa, Heró Bezerra. E para encerrar, Rui Costa Pimenta. É mineiro, né? Esse Rui Costa Pimenta, se eu não me engano.
2: Acho que é. Ele era do Partido da Causa Operária. Desde 88 ele é candidato.
1: Ainda é do PCO ainda.
2: PCO ainda? É PCO. Eu lembro do Imael. Você lembra do Imael? Também todo ano.
1: Tinha musiquinha engraçada, né, na campanha?
2: Sim, Imael.
1: Eu não vou lembrar.
2: Pessoal, termina dia 4 de agosto o prazo para as inscrições para agentes. De saúde, né? Comunitários da Prefeitura de Araxá. São 51 vagas, né? E esse processo seletivo você pode procurar o site da Prefeitura, tem um instituto que está coordenando, tá? Então vai até o dia 4 de agosto, esse prazo, para trabalhar nas ESFs. E o salário é bom, hein? 3.200. Inicial, tá? Então o prazo termina dia 4 de agosto. E dia 21.
0: Mas tem que lembrar que tem que gostar do que faz.
2: Né? Eu falo muito que educação e saúde é dom.
0: Eu acho principalmente a saúde.
2: A saúde, né?
0: Nossa Senhora.
2: Você cuidar de menino dos outros também não é fácil, não.
1: É. Principalmente geriatra e pediatra.
0: Nossa Senhora. Não é à toa que você não acha pediatra mais para contratar.
1: Né? É os dois polos.
2: E proctologista também, né, Diogo Mira? De 28 a 30 de agosto. Lá no Lago Norte do Barreiro acontece a 23ª edição do Araxá Motofest. Sem destino, um evento bacana, gente. Um evento que ele agrega, reúne motociclistas não só de Araxá, da região. Vem até gente de outros países nessa integração, nesse congresso bacana. E é um evento totalmente solidário, porque tudo que é arrecadado na portaria é transformado na compra de cesta básica para entidades assistenciais de Araxá. E esse ano é um evento de rock and roll. O motociclista, o motoqueiro, ele gosta de rock and roll, né? E é bacana aqui a programação. Nós vamos ter aí, ó, o Crust, o Bateria Metálica.
0: Medo dele. Toda vez que ele começa a falar os nomes em inglês.
2: É porque meu inglês é britânico. É raiz meu inglês. É britânico. É raiz, cara. É. Fala aí então, vai. Fala você.
0: Fernando falou que o Cury tava ontem na Jovem Pan. Achei legal as falas dele. Ô, Fernando, coisa boa.
2: Ó, é de 28 a 29. Vai muita gente boa. Fala aí. Fala seu inglês é melhor do que o meu. Meu é britânico. Eu te falei, raiz, né?
0: Não vou discutir,
2: né,
0: com você, não. O Alfredo do Olavito, que já morou fora. Passar pro Olavito falar pra nós o nome dos dois. Me mata de vergonha.
2: Olavito. Olavito é raiz também, você sabe.
0: Raiz,
2: né?
0: Raiz. Ele também é da Inglaterra. Ele é da Escócia.
2: Raiz. Depois, irmão. Eu vou contar a história depois do Olavito, no início da sintonia. Né, Olavito? Época boa, né?
0: Quem vai contar é ele, o entrevistador.
2: Não, mas eu vou contar uma passagem nossa. Eu
1: vou te entrevistar um dia, amigo.
2: Vou contar uma passagem nossa, curiosidade. Gente, dia 7 de agosto termina também o prazo para os empreendedores, os microempreendedores, né, o pequeno empreendedor de Araxá, se inscrever no site Prosas da CBMM, naquele projeto bacana, edição 2026, de Vai Dar Araxá. São 10 projetos que serão selecionados, tá? Durante o ano, eles vão dar apoio técnico, capacitação e 50 mil reais, cara, para você fomentar, para você dar um up no seu projeto. Pode englobar turismo, gastronomia e artesanato. Então vai lá, se você tem um negocinho legal, você quer dar uma impulsionada, profissionalizar e melhorar o seu produto também, tá? É uma chance bacana, serão 10 selecionados, 50 mil reais durante o ano para te ajudar aí a crescer. E hoje, Verinho, dia 23, À 13h30, lá no auditório da Prefeitura, acontece uma audiência pública do IPREMA, que é o Instituto de Previdência do Servidor Público Municipal. Será uma prestação de contas. É muito importante você, que é servidor ativo ou inativo, participar para você saber como é que está a situação, né? A Evelino mesmo fez um diagnóstico legal ontem aqui para falar da questão da aposentadoria do INSS, né? E hoje a aposentadoria eu vou falar que é complicado, né? É um gargalo grande, tanto em relação ao Brasil, porque está inchando. O povo está ficando velho, está morrendo mais tarde, está aposentando.
0: Graças a Deus, né?
2: Graças a Deus, né?
0: A expectativa de vida está aumentando.
2: E é muito importante você ter aí uma saúde financeira nesses planos de saúde para você ter, né, na sua velhice, né? Na melhor idade, então, a estrutura, né? A condição de você sobreviver. Tem mais aqui. Alerta Araxá, já falei isso ontem, mas é importante repetir que a vigilância epidemiológica de Araxá, da Secretaria de Saúde, está monitorando aí a circulação na cidade do sorotipo 3 da dengue, tá? E, inclusive, todos os exames, todos os diagnósticos que foram apresentados em 2026, apresentaram que é do sorotipo 3 da dengue. Gente, dengue mata. Seja consciente, vai, eu já falei, vai na sua casa do almoço, 5 minutinhos, vê se tem uma tampinha com água acumulado, vazinho, dá uma arrumada.
0: E não é porque não está chovendo, não, viu, turma?
2: Sim.
0: É porque às vezes você fala assim, ah, não, nós estamos num período estiagem, está sem chuva, mas a larva do mosquito fica incubada durante um tempo, então às vezes você consegue jogar um produto para acabar, se você vê que tem ali, sim, né? Vamos olhar os vasinhos. O maior problema, segundo, sempre são os vasos nas casas, né? Os vasos de plantinha, eles são lindos, eles são fofos, mas de vez em quando você tem que olhar assim e jogar um produtinho naquela aguinha que fica nos vasinhos.
2: E receba, abre a porta da sua casa, do seu quintal, para o agente de saúde dar uma olhada, porque ele tem conhecimento de causa, ele sabe, e ele tem um pauzinho lá, se tiver, fala, olha, tá aqui, e te orientar. Porque muita gente não gosta de receber, né? E às vezes você cuida da sua casa, da sua horta, do seu quintal, mas o vizinho não. E é o bichinho lá do vizinho que vai te picar e tirar a sua vida. Então consciência tem que ser geral, tem que ser plural. E mais uma vez vai acontecer a festa solidária do Recanto do Idoso São Vicente de Paula, Eveline. Inclusive o pessoal está precisando de apoio lá, de doações de produtos da cesta básica, tá? O Recanto do Idoso é uma das instituições mais antigas de maior credibilidade da cidade, quase 100 anos, e eles abrigam internos permanentes, são quase 100 internos, tem acamados, e você que tem aí uma condição de ajudar, são produtos básicos, né, da cesta de alimentos para ajudar lá esse projeto tão bacana dessa casa de caridade de saúde que é o Recanto do Idoso. E para a gente passar a régua aqui, dia 22 de agosto vai começar a 13ª edição do Ruralão, Campeonato Rural de Araxá, com 15 equipes. Geralmente tem equipes da zona rural de Araxá, Ibiá, Perdizes e Itapira. E ontem teve mais uma rodada, né? A última do primeiro turno do Campeonato Brasileiro da Série A. O Cruzeirão ganhou.
1: Tem gente começar a entrevista já, não?
2: Não, São Paulo perdeu de virada. Seu São Paulo perdeu de virada pro Atlético Paranaense. Cruzeirão ganhou, né, Verinho?
1: Meu São Paulo, do Lavito.
2: Você também é São Paulino?
3: Nada mundial, né?
2: Pois é, quem vive passado é museu e asilo, esquece isso. E o Palmeiras não tem mundial. Não.
1: Então você tá perdido, vocês têm o quê?
2: Hã? De presente. Seis mundiais.
1: Não, de vôlei. Presente. Hã? Pra quem vive de passado é museu, você tá vivendo.
2: Seis mundiais.
1: Vocês estão vivendo o quê?
2: Estão vivendo, nós estamos na frente do sexto campeonato. Ó, vamos pra frente. Tudo dito aí?
0: Tudo dito.
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1: Ó, presta atenção. Chama aí.
0: Presta atenção na tia aqui, ó. Presta atenção na tia.
1: Gabriel Graziani Gomes.
0: Gabriel.
1: Eu conheço esse rapaz, não sei de onde, mas acho que eu conheci. Gabriel. Gabriel, você perdeu sua carteira?
0: Nota com tudo dentro, né?
1: Cartão de créditos.
2: Tem dinheiro.
1: Seu documento?
0: Tem dinheiro.
2: Ó, marmota, vem cá buscar.
1: Vem cá na Rádio Cidade, que a Cacian Lemos, 87-38-183-036. No alto
0: Gabriel.
1: Do edifício Libra. Né? Vem cá buscar seus documentos e seu dinheiro, tá aqui. Você perdeu sua carteira?
2: Perdeu tudo.
1: Vou deixar lá com a Daniela, viu?
2: Vou deixar aqui não. Como é o nome dele?
0: Deixar aqui não, Gabriel.
2: Não, Gabriel.
1: Gabriel Graziani.
0: Gabriel Graziani, não são muitos não. 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
2: Olavo Drummond Neto, prazer recebê-lo aqui no Cidade Urgente. Bom dia.
4: Bom dia, Amindo. Obrigado pelo convite. Obrigado, Eveline. Obrigado, Essinho.
1: Bom dia.
4: E vamos conversar um pouco aí hoje.
0: Principalmente sobre essa amizade nova, né, de Rádio Cidade e TV.
2: Essa parceria
0: sintonia,
2: bacana, ali.
0: Né? Eu acho que é uma parceria bacana que a gente não podia nunca deixar de falar, passar em branco. Conta pra nós, primeiro, Olavito, né? Se eu falar Olavo, todo mundo vai pensar, o Olavinho, todo mundo vai pensar que é seu pai, né? Ou seu avô, né?
4: O Olavito, ele veio exatamente pra diferenciar, né? Porque o normal seria eu ser chamado de Neto Drummond. E quem pega o nome de Neto Drummond, demora pra saber qual que é o nome da pessoa de fato.
0: É.
4: Minha mãe e meu pai, desde criança, instituíram Olavito e não deixou ninguém me chamar de Neto. Então, Olavito é minha marca registrada, mas meu nome completo é Olavo Drummond Neto. Então, quando falo Olavo, Olavito, e muita gente fala Olavinho, eu olho pra trás.
0: Pode ser eu também. Se for Olavo, pode ser eu. Se pode ser Olavinho, pode ser eu. Se for Olavito,
4: sou só eu.
0: Mas
2: parece muito com o pai, né?
0: Parece muito demais. Compadre. É. Lavim, você conta pra gente como é que surgiu a TV Sintonia.
4: Ó, vamos lá pros anos 2000, então?
0: Vamos.
4: O Armindo vai ser nosso testemunho aí, que tá presente. Foi de um projeto do meu pai, né? Como fundador, quando abriu a concessão do Canal 3. E com o sonho dele de montar uma emissora local, que Araxá até então não tinha, né? Araxá tinha a TV Integração, que abrange um grande espaço.
0: Divinópolis.
4: Até Divinópolis.
0: Que é abrange, mais, só me, fala de Divinópolis.
4: Se eu não me engano, a concessão de Araxá, até então na época TV União, né? Que passou pela mão do Tio Toninho também. Da rede integração hoje em dia, é a concessão que abrange mais cidades. Então eles têm um compromisso de contar Divinópolis, Campos Altos e uma. Mas Araxá, Simples Inter Araxá, não tinha uma TV que dedicava para isso. E foi daí que meu pai montou o projeto da TV Sintonia, que foi inaugurado dia 23 de outubro, uma segunda-feira, com uma entrevista do Antônio Leonardo, já prefeito eleito, porém não empossado, contando lá sobre os planos dele para os próximos 4 anos da cidade. E por aí começou a estudar, depois veio o jornalismo com Plantão Sintonia aí, que o Armindo inaugurou com a gente. Foi exatamente quando lá na antiga CEMIG, no auditório, que o Toninho foi anunciar o secretariado, inaugurando o Plantão Sintonia com o Armindo comandando. E depois veio uma grade de programas plural para abranger todos os temas da cidade.
2: A TV que passa você.
4: Tinha aquele clipe do Hello Detroit, que era quando a gente ia. Era um clipe atualizado a cada 6 meses, que a gente ia na cidade filmar os araxaenses, que até então, como eu disse, era muito raro ver Araxá na TV. Então.
2: O araxaense mesmo.
4: Araxaense se vê minha mãe, vê meu pai, vê
0: o slogan é ótimo.
4: Familiares,
0: né? Então. A TV que passa, você e passava.
2: E famosos e anônimos tinham espaço, né?
4: Exatamente.
2: Isso que era importante, né? Não era só porque o cara é prefeito, é vereador, é por todo mundo, né? Casos pitorescos, né?
4: Teve outro dia que fui entrevistado que eu falei, olha, acho que não teve nenhum araxaense que não cozinhou com a Vera Ribeiro. Eu acho que não teve nenhum esportista que não foi entrevistado pelo Zé Antônio. E não teve nenhuma festa naquela época que não passou pelos microfones. No caso do Papo Galera, foi plural a quantidade de entrevistados. Eu vou homenageá-los em nome do Carmine, que foi que ficou muito tempo.
2: E Baltazar.
4: O Balta, é que eu tenho medo de falar todos os nomes,
0: alguém,
4: esquecer,
0: né?
4: e não homenagear. O projeto Papo Galera, o meu pai já tinha grade no papel. A gente inaugurou com o Estúdio A, já sabendo que queria ter o Conexão Esporte, já sabendo que queria ter o Emantina Café, que era gastronomia, e o Papo Galera. E teve um dia que meu pai estava doente e não conseguiria gravar o Estúdio A. E minha irmã passava férias em Araxá na época. Então, eu e ela fizemos o Estúdio A pro meu pai. E daí foi o embrião pro Papo Galera.
2: Sim.
4: Que era quinzenalmente, era eu fazia pro Papo Galera a cada 15 dias e alternava com o Bilê a cada 15 dias. Depois de um tempo, o Bilê assumiu integralmente, depois teve o rodízio aí de várias pessoas que comandaram, que eu tô aqui homenageando a todos em nome do Carmine, só pelo fato dele ter sido o que mais comandou o programa.
2: E no início, uma curiosidade que eu queria contar é que eu era o primeiro repórter e não tinha o carro, a viatura, né? Aí nós pegamos um adesivo da TV Sintonia que estava pronta, preguei com fita adesiva nas duas portas do meu carro, tinha um Fiatzinho, né? E saiu a Lavita, já era pequenininha ainda, e ia com a gente,
4: 15
2: né?
4: 15 anos.
2: Ia com a gente acompanhar as reportagens que a gente ia fazer, né? Assim, um embrião bem bacana, bem artesanal, mas que...
4: Somando aqui a sua história, Armindo, foi tão emblemático para mim como pessoa, e claro, pra Sintonia também, que na época que você recebeu o convite para a integração, eu corri pra sala do meu pai, na época eu ganhava um salário da TV, né? Eu corri e falei, pai, não deixa ele ir embora não, dá meu salário pra ele, pra manter ele.
2: Foi mesmo.
4: Tanto era meu desejo de continuidade, graças a Deus estamos aqui de volta junto nessa parceria aí, Rádio Cidade Sintonia, que seja eterna.
2: E depois eu voltei, né? Passou um tempo, eu voltei pra criar o Semana... Agenda Semanal, né?
4: Semana Ilustrada.
2: Semana Ilustrada.
4: Semana Ilustrada. Compunha, né? A gente chama temos, né? O JS Meio Dia, o Jornal Sintonia, que era diário, e o Semana Ilustrada.
2: Que era um resumo, era uma revista.
4: A revista eletrônica, que é o Fantástico Araxaense, onde resumia as principais notícias.
2: Bacana.
4: No sábado, e contamos aí com vocês também.
0: Mas meu ouvinte está pedindo para voltar o estúdio.
2: Estúdio A.
0: Estúdio A, original com o Lavinho.
4: Ô, Eveline, quem assiste a Sintonia, a gente está passando um clipe aí diariamente, que chama No Galope do Tempo. que é um clipe de 4 minutos, onde mostra takes do meu pai, de entrevistas marcantes, de pessoas que não, nem todas estão aqui com a gente hoje em dia. Emílio Neumann, João Castelar, né? Já partiram, ou seja, é um baú de memórias.
0: O Collor. Não, o Collor ainda tá aqui.
1: São entrevistas maravilhosas, né?
4: São 20 e poucas entrevistas que a gente selecionou para representar as 1.200 programas. Sim. Porque realmente o No Galope do Tempo é um projeto do meu pai que vai ao ar em breve, onde ele vai fazer uma introdução do que foi aquela entrevista e a gente vai retransmitir
2: nas redes sociais um pedaço, né, desse clipe aí, né?
4: E é No Galope do Tempo, a gente mandou pra
0: você. Não tem isso na veia do seu pai, de sentar e fazer uma entrevista?
4: Então, qual foi o nome do ouvinte que pediu o Estúdio A? Eu não sei se pode ser, mas o outro projeto é eu retomar o Estúdio A daquela forma, ou seja, No Galope do Tempo seria meu pai retransmitindo aquele jogo, os principais programas, e eu voltar com o Estúdio A com os temas
0: agora
4: atuais,
0: mais crescido já. Porque quando nós conhecemos, é o Misael, aquele abraço, meu amigo.
2: Você está com quantos anos?
1: Você já está fazendo entrevistas já também?
4: 40. Eu apresento Domingão da Sintonia. Domingão da Sintonia é a reprise de todos os programas, principalmente do Balacash, onde eu faço uma introdução do que foi aquele programa, dos pontos principais, de quem foi entrevistado. E a gente reprisa todos os programas. Então eu passo o domingo no ar, do meio-dia até umas 5 da tarde, quem sintonizar o 3.1.
1: Tinha o Gugu, tinha o Faustão, tem o nosso.
2: Mas o Lavito. Mesmo concorrendo na época que essas feiras da Globo, do SBT, a audiência da sintonia do domingo era muito bacana, porque era o reprise do que passava durante toda a semana, tanto no jornalismo quanto no Estúdio A do seu pai, né?
4: Sim.
2: E como você passa só Araxá, Iberine? As pessoas querem se ver.
0: É a TV que passa você.
2: Isso.
0: Não, e com situações cotidianas, dos cotidianos da cidade, né? Daquilo que acontece na cidade. E hoje, interessante o Olavito falar isso, porque nós começamos a conversar sobre ano que o Olavito tinha 15 anos.
2: Isso.
0: Né? Hoje, estava dizendo, um homem. Hoje já um homem feito, amadurecido.
2: Quarentão.
4: Você perguntou, alguém perguntou a idade, aí eu ia falar, deixa passar reto aí, vai que esquece.
1: Tem cabelo branco, né?
0: Mas Drummond não tem cabelo branco.
1: Tem cabelo branco, não. Né?
0: Drummond tem, não. Vovô deixou isso claro pra gente que.
2: Falou!
4: Que assim mantenha.
0: Eu sou Braga, né? Bom, Lavito, quando. Nós tivemos aí um tempo em que a TV Sintonia parou.
2: Ficou inativa.
0: Em que momento que você achou? Eu acho que está na hora de retornar à TV Sintonia.
4: Eveline, a transição da Sintonia, ela foi dupla. A primeira, vamos para a parte burocrática, né? Eu chegar e falar para o Ministério da Comunicações, eu quero sair da Rodon Zé Gaspar, eu quero ir para o Araxá Center, que é o nosso atual sede, não é algo tão simples do dia para a noite. Burocracias,
2: estrutural, né?
4: Anatel, Ministério de Comunicações. Então, isso requereu da gente um tempo para fazer essa transição. Ao mesmo tempo, já que a gente foi obrigado, digamos assim, a dar esse tempo, a gente aproveitou para renovar a grade de programação. O que a gente começou a escutar muito, que o povo queria ver na TV, principalmente esse tempo que falou que a gente ficou um pouco offline. O que estava dando saudade nas pessoas de verem. Então foi um momento muito de introspecção e de receber feedback, para então a gente inaugurar essa nova grade da Sintonia, que é uma releitura. Muitos programas são uma releitura de outros programas, mas com a nova fala moderna e 100% integrada com rede social, 100% integrada, aí o Décimo falou, com Alexas, com site, transmissão ao vivo. Então, diríamos que essa transição foi para a gente planejar a nova sede, que hoje já está ativa, e também para a gente pensar e reprogramar e produzir esses novos programas, que tiveram muitos pilotos, coisas para serem melhoradas, para então a gente ter aí os nossos 6 programas
2: no momento. E dá aquele gostinho de saudade nas pessoas, né? Oh, tô sentindo falta. E é bacana, né?
0: E quando a gente fala de uma releitura do programa, uma coisa mais moderna, uma coisa mais atual, lembrando que o Olavito é dono da Prisma. A Prisma, ela trabalha com isso, né? Com tecnologia.
4: Isso, a Prisma é o braço de estratégia online da Ressintonia. Ou seja, A sintonia é cliente da Prisma. Ou seja, a gente produz os programas, transmite via sintonia, mas a gente sabe que precisa ter uma estratégia online para impulsionar elas. Então, não só da sintonia, mas a Prisma tem outros clientes também, onde o nosso papel é colocá-los de forma estratégica online, da audiência nesse mundo aí de Google, de Instagram. Sim. E sempre produzindo peças também audiovisuais.
2: E dentro dessa reestruturação, né, dessa transição, hoje é impossível comunicação funcionar legal, ser ampla, ampliar o seu sinal, sem você incluir rede social. Não tem jeito, nós temos a rede social.
0: Sem incluir todo um processo digital, né, Olazinho?
4: Sem menor dúvida. Eu comunico muito isso na Prisma, na sintonia, até lidado com os dois, com as plataformas, que quando lançou a TV, todo mundo achou que a rádio ia acabar. E a rádio está aqui firme e forte até hoje, e sem previsão, só de crescimento.
2: Tanto é que a TV, desculpa te interromper, nesse momento de transição, a Rádio Sintonia continuou.
4: Nunca parou com o estilo dela, musical, sim, MPB clássico, nunca parou, e a previsão é só de crescimento. Você pega qualquer pesquisa de mercado, qualquer pesquisa que fala sobre meio de comunicação, rádio e TV lideram. Por mais que todo mundo tenha a internet hoje, sim, mais acessível, rádio e TV lideram toda a audiência.
1: A gente fala então, sempre, a gente foi no evento em Belo Horizonte, o rádio está na internet, a TV está na internet, então não existe isso mais que são separados, somos um, né? A rádio ela tem, e ainda mais, a rádio e a televisão na internet, ela traz uma credibilidade para a internet. Porque hoje a gente vê muita coisa muito soltas aí. E onde que o pessoal vai tirar a dúvida? Deixa eu ver, a Rádio Cidade postou?
0: Puxando a sardinha para o nosso lado, rádio foi o meio de comunicação com maior credibilidade pela população.
1: Sim, sem contar pela... A internet, ela deu essa porta, né? Desculpa, né, invadindo a entrevista, né? Mas ela deu essa porta para a gente transmitir por imagens, né, para a gente fazer outras coisas, para a gente crescer o rádio. Acho que é isso que a gente faz com a vida, né? A gente dos limões, a gente faz umas limonadas, né? Então é o que a gente faz com o que você falou, né? Não deixar morrer, sempre reinventar.
2: E além da credibilidade, a velocidade, o dinamismo, né? O atual, o factual do rádio, ele é muito.
1: Porque se você colocar, né, no pé da letra, o podcast. É o que a gente faz aqui há quantos anos? 42 anos.
0: Só de entrevista, né?
1: Só foi levado por imagens para a internet. Então, a internet não é de 2020, 2021 para cá.
4: As mídias se somam, assim, uma fortalece a outra.
0: Como é que você... O que que você acha que você, com a sua expertise da Prisma, pode acrescentar para a TV Sintonia hoje em matéria de inovação?
4: Vamos lá, Eveline. Quando eu cheguei em Araxá, nessa minha volta para Araxá, e se Deus quiser definitiva, a sintonia estava passando por um momento de digitalização do canal, 3.1, coisa que a Alterosa fez agora depois de 8 anos, você vê quão tão difícil é. E também a gente fez integração com as mídias, foi quando a gente começou a transmitir no site, a gente refez o site, eu fiz a estratégia online, gestão de tráfego da sintonia, eu fiz toda essa parte de fazer a empresa ficar viva no mundo online. E do nada eu falei assim, bom, se eu posso fazer para a sintonia, eu posso fazer isso para outras empresas também. E foi quando eu fundei a Prisma, com o know-how que eu adquiri depois de cursos, estudos, já ter feito e provado a eficiência da sintonia, eu comecei a oferecer e vender para outras empresas. Então foi um piloto que deu certo e que originou a fundação da Prisma.
0: O pessoal está passando por aqui, ó. Parabéns pela entrevista com o Primo Olavito. Quem que é esse Primo Olavito? Deve ser, tal, pode ser que seja primo meu também. Vamos lá ver.
4: Alfredo.
0: O Alfredo. Alfredo, aquele abraço.
4: Ele está com um projeto aí, se Deus quiser, né, Desi? Vamos
0: TV
4: junto.
0: TV Sintonia faz parte da nossa história. O Alfredo deve ter ido muito, né, na época do início. Então, nem tão início, né? Mas ele
2: era assessor do Toninho.
0: Por isso que eu ia falar. Ele deve ter ido muito lá na Prisma. Prisma, na sintonia, né? Que faz parte da nossa história.
4: Eu tô garimpando, viu, gente? Muita gente pede consegue entrevista de alguém? A gente tem tudo digitalizado, graças a Deus. Mas da forma que foi guardado os DVDs, não é pra ordem alfabética, Não é por ordem cronológica.
2: Era fita VHS, né?
4: Era mini DV, a gente começou. A gente começou com mini DV e depois digitalizou para DVD. Então a gente tem tudo, mas para achar uma específica, é achar dentro de um acervo de 1.200 DVDs, achar um projeto, alguma entrevista. Então a gente está garimpando, procurando, mas se Deus quiser, logo logo a gente vai ter todos os programas digitalizados e reprisados ali no galope do tempo.
1: É, a gente entende, dadas as devidas proporções, né? Como se a gente fosse procurar um disco de vinil lá dentro hoje, Eveline.
0: É, não, mas eu vou defender o Eulismar.
1: Não, temos, mas não existe mais aquele cadastro, se eu não me engano. Tá numerado, mas cadastro acho que
0: ele chegou perdeu. A cadastrar naquela todos época os vinis. Todos os vinis. Você pensa que trabalham?
4: Eu sei.
0: Lembro daquele cachorro que era mascote da TV Sintonia. Ficava lá na entrada dando boas-vindas às
4: Boni,
0: pessoas.
4: Labrador, o Boni, Caramelo, Labrador. Saludoso, ficou com a gente mais de 10 anos lá, infelizmente. Boni.
2: E tinha o Heitorzinho que passeava com ele, o Heitor Montandon, um abraço pra ele.
4: O Heitor Montandon, que foi com a gente desde o início também. Mais de uma década. E quem ficou com a gente aí até o final da vida também foi o Mané, que era o segurança que fazia o passeio noturno com o Boni.
2: Isso.
4: Pessoas aí que fizeram parte da história.
2: Alessandra.
4: A Lelê tá até hoje, tá, é patrimônio cultural da
2: Sim.
4: O presidente Mauri aqui mais cedo. A Lelê a gente não deixa embora, não.
0: Eu acho que ele até tentou tirar de lá, né? Bom dia a todos. Essa transição foi muito boa e com essa parceria com a TV Cultura ficou muito melhor. Como que chegou a TV Cultura?
4: Eveline, vou fazer uma comparação muito básica. A Rede Minas é um passivo do governo de Minas, enquanto a TV Cultura é tratada como um ativo do governo de Minas. Tanto que os programas da TV Cultura são passados na Rede Minas. Roda Viva, o Jornal da Tarde, o Cartão Verde Esportivo, o Jornal da Cultura. Você vai lá como chama aquele bairro? Pera da Marginal Tietê, você vê a estrutura da cultura, você se impressiona.
2: A TV Cultura, ela é gigante em São Paulo.
4: Gigante e procurando expansão. Então foi um telefonema que eu fiz com o Pedro Paulo, que é o que cuida lá da diretoria de rede, que eu perguntei se eles tinham interesse em se afiliar, em transmitir em Araxá. Isso um bom tempo atrás. E claramente ele falou que gostaria sim de transmitir. Fui, vi uma visita, vi essa estrutura aí que o Armindo citou. Falei, gente, não tem comparação. Acho que Araxá merece.
2: É outra coisa.
4: Para
2: quem conhece a Rede Minas e conhece a cultura, nossa, anos luz à frente.
4: Não se compara.
2: Não.
4: Ela tá gostaria sim de transmitir. Fui, vi uma visita, vi essa estrutura aí que o Armindo citou. Falei, gente, não tem comparação. Acho que Araxá merece.
2: É outra coisa.
4: É outra coisa.
2: Para quem conhece a Rede

0: Lístico. Senão tem muitos aqui Lida, achar que Nagli. Confunde Roda Viva, né? Com
1: tem Doda, sim.
2: Toda segunda-feira é 10 horas, se não
1: toda
2: conhece,
1: segunda-feira.
2: Pode...
1: E é um ícone da TV, né? É um ícone da TV brasileira.
2: É um lugar onde todos os presidentes, todos os candidatos a presidente até hoje da história passaram por lá. Então, todo lugar
3: saiu. Teve embates ali incríveis. Incríveis. História.
2: Foi por isso que a gente quis trazer a cultura pra cá, porque realmente a programação é. Ela dedica a parte da tarde para a programação infantil, né? É onde a gente fala que a gente pode deixar a criança ver, que não vai ter tigrinho, não vai ter propaganda do YouTube, é educativa. E na parte da... tem a programação local, nossa, que é todo dia, né? Às 7 horas ao meio-dia. E a parte noturna fica para a parte jornalística, onde vai Roda Viva um dia, Cartão Verde outro dia, e sempre o Jornal Cultura diariamente às 9 horas da noite.
1: Hoje a TV Sintonia, ela é... Ela é uma TV que estou tentando ver a minha pergunta. Ela é uma TV como a TV Integração. Não é. Porque existe rádio comunitária, existe rádio local, existe um monte comercial, existe vários tipos de rádio. A TV Sintonia, ela é uma TV. Existe isso, essas denominações de televisão? Como rádio, rádio comunitária, rádio
2: TV educativa.
1: Comercial?
2: É uma TV educativa focada para Araxá. Nosso foco, nosso objetivo é promover a cultura, o esporte, os cantores da cidade. Esse é o nosso foco e foi feito desses formatos. Então, o nosso foco é promover Araxá por meio da TV Sintonia, que tem, respondendo a sua pergunta, uma concessão educativa.
1: Entendi. Tem o Léo mandou ali pra gente, né, assim, lê ali pra nós, no YouTube, eu achei o comentário dele ótimo. Pelo que o Olavo acabou de falar.
0: Queria tanto que as matérias, né, da TV Integração fosse igual a da Sintonia. Não aguento mais ver matérias de Divinópolis. Parabéns, TV Sintonia.
1: É o que ele acabou de falar, focado em Araxá, né?
2: Nosso conteúdo
0: é a TV que passa.
1: Sem nada contra a TV Integração, mas a favor de falar da gente.
2: Ou quando alguém...
3: Tanto é que a concessão é de Araxá. O sinal sai daqui, vai lá e volta. O Antônio Carlos Drummond, seu tio, na época, e quando conseguiram a concessão, era. Divinópolis não tem. Não tem concessão. Não tem. É Araxá.
2: É Araxá. A Rede Integração é uma concessão de Uberaba, uma de Uberlândia e uma de Araxá. É o que. Gera a Rede de Integração. Então, realmente, a parte técnica fica lá hoje em dia em Uberlândia, os estúdios em Divinópolis, mas a concessão
1: é de Araxá.
3: Isso, é de Araxá. A concessão é daqui.
2: Tem a Paranaíba, tem a Alterosa, cada um com o seu propósito.
3: Sim.
2: Né? Eles têm uma região maior a ser coberta e tem o dever de cobrir, e Araxá é uma cidade que eles prestigiam também. Mas, fazendo um cálculo rápido aqui, 2 horas, a gente dedica aí por semana algo em torno de 30 horas de matérias, programas e entrevistados de Araxá, entre o programa inédito e reprises. Então, por mais que você some todas as outras emissoras, quase todas as matérias, com todas as entradas, com tudo, não chega a 2 horas, talvez, porque a matéria jornalística é 3 horas. Então...
3: Essas emissoras grandes são janelas, são espaços que são dedicados à programação local, igual o Jovem Pan aqui, por exemplo. E o exemplo da TV Integração, eles têm o horário de manhãzinha, que é uma hora, meia hora, depois na hora do almoço e à tarde. Se não, somando aí, você vai ter umas 2 horas, no máximo, de programação local diária.
2: Falando um outro diferencial, Armino, da Sintonia, é o seguinte...
1: Chega um pouquinho mais perto, Marisa.
2: Melhorou? A flexibilidade. O que eu digo flexibilidade? Recentemente, a gente teve o Campeonato Mundial de Mountain Bike no Barreiro. Todo o festival que eu tenho no Barreiro, eu prestigio muito, porque traz visibilidade para nossa cidade.
3: Sim.
2: O Rogério me procurou, né? E perguntou se eu tinha interesse de transmitir o campeonato ao vivo para a cidade. Que ia acontecer a melhor prova dele lá, era sexta-feira às 2h05.
3: Elite.
2: E a gente transmitiu o campeonato ao vivo. A gente tem a flexibilidade de introduzir os campeonatos, os eventos da cidade.
3: Dentro da grade de programação.
2: Que a TV Cultura, a concessão educativa, nos dá essa flexibilidade. Campeonato Ruralão. Onde que a gente consegue, numa TV aberta, passar todo domingo, das 9h às 1h da tarde, o principal campeonato ruralão da cidade, você citou.
3: Sim.
2: na sintonia. Então, eu sempre foco muito nisso. A gente está com portas abertas para

0: parceria. Vamos assim, não sei se Alfredo aí que mandou uma mensagem. A gente quer estar junto com o Ganso para poder transmitir para a cidade inteira o nosso clube.
1: Nós vamos falar do Ganso daqui a pouquinho. O pessoal dos anos 80 gosta muito do mundo dos Beckman, às 18 horas, turma da ciência raiz. Tá aí, ó, é o Bruno falando. Mas nós começamos a falar dessa mudança, dessa transição. Aí você mudou a TV Sintonia aqui pro shopping.
0: Araxá Center.
1: Araxá Center, que eu, aqui não, né?
0: Perto da Unimed, ali em cima.
1: Lá perto da Unimed. Então a TV Sintonia tá lá. E o que, em que momento que você falou, eu preciso agora colocar nova grade, dar nova vida nela?
0: O primeiro programa que a gente inaugurou na nova grade foi o Vaziando Por Aí, que eu falei, é uma releitura do Coração Esporte, já com uma linguagem integrada com as mídias. Foi dia 9 de junho de 2025. Logo na sequência, eu procurei na época o Guilherme Campo Grande para inaugurar a releitura do Papo Galera, que é o programa Campo Livre, o qual o DSI já foi entrevistado, vocês com certeza serão também. Você foi, né, no Barreiro agora, que agora hoje em dia quem comanda é a Gabi com maestria, e a releitura do Papo Galera, foi o segundo programa para o ar. Depois eu fui procurado por uma pessoa que você não conhece, não sei se você conhece, que é o Decinho, procurando uma parceria para transmitir o Balacash
1: na TV
0: e preencheu lá a grade na quarta-feira. Depois eu queria algo musical e procurei o Vitor Fagundes, nosso Vitão, cantor fantástico,
1: cara.
0: Uma voz incrível, para um projeto.
2: Um apresentador nato, que bacana, né, cara? Que descoberta, né?
0: É assim, você já tinha o Balacash, experiência e tudo, mas o Vaziando e o Campo Livre, eu falei no começo, gente, vamos fazer cinco programas pilotos. Com a ciência de que talvez não vai no ar, porque a gente vai ter que melhorar a coisa, a luz, o microfone, vocês aprenderem a ser apresentadores.
3: E voltados para segmentos diferentes, variados, que você vai atingir todos os públicos, que é mais importante.
0: Exatamente. E do Vitão, que é um apresentador nato, o primeiro programa dele foi pro ar. Foi tão bom, tão eloquente, tão negócio. O piloto.
3: Espontâneo, né?
0: Foi pro ar.
2: Ele é muito bacana. Ele é fora do comum, é um artista, né? Vitão, um abraço. Sou seu fã, meu irmão, você sabe disso.
1: Ô, vai ter demais, meu amigo. Vai ter demais. Me lembro o nome dele, fugiu. Hoje é quarta, hoje é quinta. Ontem foi quarta.
2: Fabrício?
1: Nossa, Fabrício, desculpa. Fabrício, ele quer um espaço lá para ele mostrar as cachoeiras da região. Ufa. Fabrício fez um trabalho belíssimo, catalogando as cachoeiras, como que você chega, como é que você, o que que você tem que fazer
3: algumas
1: na cachoeira.
3: Algumas curiosidades da Eveline, cidade.
0: Muito, muito, muito curioso essa pergunta. Depois o Fabrício, vem aqui, pega meu telefone, entre em contato.
1: Vou passar para ele.
0: Porque nesse fim de semana, depois de muitos convites, assim, 10 anos de convites, eu aceitei um convite para ir para a Serra da Canastra. E lá, por lá, fiquei encantado com aquilo. Fiquei na casa de dois amigos, que é o Lucas Cavallini, o Rossi, e o Pedrinho, Pedro Fonseca. O Pedrinho não estava presente, ele cedeu a parte da casa dele, mas ele me procurou segunda-feira para fazer um documentário sobre a Serra. Ele tem um projeto lá muito bacana, que a gente pode falar um pouco mais, que envolve a preservação da história, da natureza e a documentação de tudo isso, para não se perder na história.
3: O registro
0: disso. E o projeto avançou. A gente está agora procurando pessoas, parceiros, para gravar o documentário da Serra Canastra, que envolve aí
3: bacana.
0: O que você acabou de falar. Então,
1: quem quiser... Mas o dele não é só na Serra da Canastra. Ele tem um trabalho, o Fabrício tem um trabalho belíssimo nas cachoeiras, todas aqui da região. Eu acho que vai, que vale a pena.
3: Ele garimpa, ele pesquisa, descobre.
0: Com certeza, ele pode contribuir com esse primeiro passo da Canastra e depois pode ampliar para outros locais, com certeza.
1: Sim, vou passar o telefone dele daqui a pouquinho.
3: E eu vou dar um recadinho, a gente já volta com o Olavito. Você que tem aí alguma curiosidade, alguma pergunta sobre a TV Sintonia, sobre os novos projetos, pode participar com a gente aí, porque, atenção, produtor rural, e você da cidade também. 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
2: Fazendo um recorte com você, Armindo, só fala da importância, né, da, de ser multiplataforma, né? Vou falar o exemplo do Balacast. Eu tô aqui na rádio, Barbosa sempre chega aqui, nunca deu notícia do Balacast na internet, nem no rádio, Barbosa.
1: Nunca ouviu um Balacast na vida.
2: E ele fala, ô, ouvi vocês na sintonia.
1: Barbosa é o maior ouvinte da sintonia.
2: Só me dá notícia do podcast quando ele assiste sintonia, pela sintonia.
0: Nosso telespectador favorito, ele, outro dia eu tava andando na rua, ele parou o carro pra falar, ó, assisto todo dia. Eu falei, bom, mudou esses feedbacks.
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1: 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E como é que chama o outro que está aqui na rádio?
3: Com dinheiro e tudo?
2: Eu vou lá buscar.
1: Ah, você pôs lá. Aí, ó.
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1: Bom dia, pessoal. 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
1: O Carlos Alberto, eu vou ver o vídeo, que agora não tem como baixar aqui, mas daqui a pouquinho eu olho no que eu puder te ajudar, toquei as ordens.
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1: Bom dia, turma. Hoje o melhor programa da sintonia é o Balacast, mas tenho boas lembranças com seu pai assistindo o Estúdio A. Ele e o Olavinho se encontravam se encontravam no Girassol Clube. Os dois conversavam horas e horas. Olavinho é bom de prosa.
2: Ganhou a caneca do Balaquest, você tá doido? Ué, depois que é uma dessa.
3: É, ué.
2: Mas tem que respeitar a turminha lá. Tem uma turminha boa de serviço ali, né? O Verziano, top demais. O B, né? O Bernardo.
0: Segunda-feira, 7 horas. Ele de Jonathan.
1: Nós vamos falar da programação toda.
2: Valeu, viu? Tem uma caneca com nós aí, ó.
1: Pronto. É. Bom dia, Eveline, toda bancada. Bom dia. Não consigo sintonizar a TV Sintonia em minha casa. Preciso de uma antena especial?
2: O Lavito me fez uma promessa. Falou assim, onde que não tiver pegando a sintonia em Araxá, ele mesmo vai lá.
0: Vou passar o endereço aqui, porque a Copa do Mundo ajudou muito, porque o que acontece, Eveline? A TV digital, nem todo mundo trocou de TV desde o sinal digital. Então, quando você tem o sinal digital, você tem que comprar uma anteninha assim para receber, no caso das TVs mais antigas, um conversor e ressintonizar os canais. Muita gente fez isso na Copa do Mundo agora para não ter o famoso delay. Então, todo mundo que pega onde pega 12.1, onde pega 10.1, pega 3.1, tá? A nossa abrangência do sinal é lá da Ípica, um raio de 50 quilômetros. Então, para quem já tem antena digital e já acessa para Paranaíba, Alterosa e a integração, basta fazer a ressintonia de canais que a 3.1 vai aparecer. Mas para passar o endereço, foi com a primeira promessa, né? Sim.
1: Vai lá. Então, passa seu endereço e eu vou passar o seu número.
4: Ressintonizar, que fala, né?
0: Ressintonizar o canal que o 3.1 vai aparecer. É. Caso não consiga, pode fazer o endereço que eu vou lá.
3: Programa e deixa ele pronto, né? Programado na televisão.
2: Ele fica sozinho, né?
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2: Pelo nosso YouTube, Júlio Alves. Bom dia, amigos e ouvintes da Rádio Cidade. Sobre o Vitão, tive a honra de conhecer esse grande profissional ainda na adolescência, quando ele estudava no Senai. Naquela época já era possível perceber seu carisma, sua dedicação e a facilidade que ele tinha para comunicar com as pessoas. Seu sucesso é fruto de talento, esforço e perseverança, qualidades que sempre fizeram parte da sua trajetória. Ah, eu sou fã também do Balaquest. Abraço. A caneca acabou. Abraço, Júlio. Tamo junto, meu irmão. Vitão é esse e mais ainda, né?
0: É isso aí. É a gente buscando as pérolas de Araxá pra transmitir.
1: E o Misael tá pedindo pra não sair mais do ar. Igual saiu. Ele falou que continua agora sempre.
0: Não.
1: Passa pra gente as redes sociais da Sintonia. Pedi o hábito de ver TV, mas adoramos o YouTube e o Instagram. É o Igor.
0: Ô, Eveline, então duas coisas aqui. No Diário Sintonia, www.diariosintonia.com.br. A gente tem ali na transmissão ao vivo, lá fica armazenado todos os programas que foram ao ar. Então, quem
1: www.diariosintonia.com.br. Sintonia.com.br.
0: Então, quem não conseguiu ver ao vivo, na semana seguinte do programa do ar, a gente disponibiliza.
2: E lá passa on-demand. Ao vivo, por exemplo, o que está rolando na televisão, está acontecendo no site também?
0: Sim, lá tem o ao vivo e tem o que foi ao ar no passado. Então quem está fora de Araxá, mas quer acompanhar o programa que vai ao ar naquela terça-feira, às 19 horas, pode ver ao vivo. Quem quer ver o programa da Feira Doce, que foi ao ar 3 semanas atrás.
2: On demand,
0: tem
1: eu
0: também.
1: Eu tô lá.
2: Tá.
1: Não, eu tô na.
0: Você tá na Expo Queijo.
1: Na Expo Queijo.
0: Ué, você tá lá. Quem quiser ver a entrevista da Eveline.
1: Tô lá.
0: Pode ir lá, vai estar on demand pra ver a hora que você quiser.
1: Ele tá pedindo pra ver com você se a gente consegue sintonizar na Sky.
0: Na Sky não. Na Sky consegue ver a TV Cultura, mas por ser satélite pega a abrangência nacional. A única TV que tem regional na Sky é a integração pela sinergia do grupo Sky com a Rede Globo. Todas as demais bandeirantes, Record, puxam o sinal da grade nacional.
1: Sim. A Flavinha tá contando que eles estão tudo ligadinho lá na gente e que os meninos estão de férias. Ê, Flavinha! a Laila Sara, o José Jonas, a Tia Neila, um grande abraço a todos,
3: abraço,
1: Evelino.
3: Pessoal.
1: Evelino tá linda, obrigada, parabéns à Rádio TV Sintonia, valeu. Ô Lavito, como é que tá
0: só
1: hoje?
0: Só respondendo a sua última pergunta, o Instagram era a Reitoria, a Rede Sintonia era a chave. Então, cada programa tem seu Instagram, tá? Mas a Rede Sintonia acaba.
3: E tem o site
0: Rede
3: também,
0: Sintonia,
3: né?
0: O Diário Sintonia.
3: É o Diário Sintonia.
1: Rede Sintonia Araxá. Pronto, passei tudo pra ele. Vale a pena. Qual é hoje a programação? Que hora que eu acompanho e quais os programas?
0: Bom, todo dia das meio-dia e 7 horas. Segunda-feira a gente inaugura a semana com Vazendo Por Aí, contando um pouco do que houve no esporte local da cidade, Amador, Ganso, Ruralão. O Bernardo, que apresenta junto com o Jonathan, é flamenguista roxo. Eu falo, o Flamengo tem feito 7-0. Deixa o pessoal ver lá no Globo Esporte. Aqui a gente vai falar de Ruralão, de Amador, de Ganso e do que acontece na cidade.
1: Vai transmitir o Ruralão.
0: Temos tudo para transmitir. Agora vamos começar uma conversa, né, com a organizadora do Ruralão, que é a Prefeitura Municipal, para viabilizar a transmissão.
1: Eu acho o Ruralão sensacional. Eu não acompanho jogo, eu não acompanho futebol, mas a gente acompanha de vez em quando. Eu vejo quando eles terminam os jogos, eles vão às vezes se encontram em determinado local. E é uma festa, é uma alegria tão grande que você fala, gente, não é que o Ruralão tem...
3: 33 anos já, né, cara? É muita coisa.
0: Eu sou amante, eu frequento os campos e o estádio em todos os jogos do Ruralão. Sou torcedor, né, da máfia. Então acompanho muito o jogo dele, mas amante do campeonato como um todo. Acompanho até as finais e semis que a máfia não tem presente, eu fui lá ver assistir. E tenho esse desejo, sim, de transmitir. Tenho a flexibilidade, como eu falei mais cedo, de poder dedicar das 9 da manhã até 1 da tarde para o esporte local. Temos todos os equipamentos, transmissões. E se Deus quiser, estamos caminhando para conseguir fornecer para a cidade de Araxá. Eu falo assim, lá tem 22 jogadores jogando, mais reserva e tudo. Tem muita mãe, pai, avô, primo que queria acompanhar, mas não pôde ir para o estágio por algum motivo. Então, se tudo é certo, essa edição irá ao ar na TV Sintonia.
1: Ganso,
0: Alfredo aí, ó, mandou mensagem, estamos também.
2: Nas tratativas
0: aí, né, sim, eu vou contar com ele, se Deus quiser, Marcelinho também. Estamos tudo caminhando bem para, seja onde o Ganso estiver, principalmente nos 3 jogos fora, poder transmitir para a cidade. Se passar para segunda fase, que eu tô confiante também, são mais 5 jogos aí e se der certo, vamos ver a final do...
3: E é muito bacana, porque...
2: Só lembrar que a estreia é dia 18 de setembro, lá em São João del Rei. Pensa no que é chão, hein?
0: São 2 jogos aqui em Araxá, São João del Rei.
3: E 3 fora, da primeira
0: Betim,
3: fase.
0: Betim e BH, se não me engano é isso.
2: Paracatu é aqui. Esses longe aí, graças a Deus, vai fazer em casa, que é Paracatu e Funorte.
3: Funorte, que é Montes Claros.
2: Montes Claros.
0: Mas o quão longe for, assim, se Deus quiser, a gente vai estar no canal 3.1 para todos os araxaenses. Ontem eu estava numa conversa com meu amigo Gustavo Bonfim, arquiteto, e a gente ficou cada um com um número na cabeça. Talvez vocês saibam, qual que é a capacidade total do Fausto Alvim?
2: Mais de 4 mil. Não sei agora.
3: 5 mil.
2: Porque tem que demarcar, tem toda aquela situação de local. Aquele Fausto Alvim já recebeu 5 mil pessoas fácil. 5
3: mil pessoas.
0: Bom, enfim, ganhei então. Desculpa, agora somos 3 contra 1. Ele falou 6 mil, eu falei 5. Então, 111 menos 5. Os 5 mil privilegiados contra o estágio vão ver o Ganso lá. Os outros 106 mil habitantes de Araxá vão poder ver pela TV.
1: Não, e acho que é só a prefeitura para responder isso para nós, né?
0: Qual?
1: A capacidade de 5 mil pessoas. Não, se o Alfredo falou, tá falado. Que o Alfredo vai estar aqui semana que vem.
0: Ratificou meu número.
1: Vai depender milhões da federação. Vou entrar ali.
3: É porque tem alguns espaços de segurança que a federação ela isola, né? Até mesmo para a questão de separação de torcidas.
2: Olá, adversárias. Vitor, repete, por favor, onde que encontra a grade de programação com dias e horários?
0: www.diariosintonia.com.br.
1: E depende do Corpo de Bombeiro também. Depende da federação e do Corpo de Bombeiro.
2: É isso que eu tô te falando, que tem que fazer essa. Eles vão lá, fazem a vistoria e daí sim, né? É porque antigamente, quantas mil pessoas que já recebeu o Maracanã Armindo Maia?
3: Maracanã recebeu 200 mil, mais de 200 mil na Copa de 50, que o Brasil perdeu aqui para o Uruguai.
2: Hoje, com essa nova situação, não sei se é 70 mil.
3: Eles reduziram muitos estádios. Então,
2: assim, a gente fala que cabe no Falso Alvim 5 mil, é uma coisa. Hoje, com essas normas aí, né, deve diminuir bastante.
3: O Mineirão chegou a receber 120 mil no jogo Cruzeiro e Vila Nova na final. Hoje, a capacidade é 60 mil.
1: Vão voltar na programação da sintonia.
0: Vamos pra então, terça-feira.
1: Vamos pra terça-feira.
0: É, o vazio que eles estão falando, vai 7 horas no ar. Reprisa na terça-feira, meio-dia, para quem não pôde ver no dia anterior. Esse programa inédito, na semana seguinte, é disponibilizado on demand no site. Terça-feira a gente vai com Campo Livre, que é com maestria aí, a Gabi foi um achado na cidade, Gabi Afonso, onde ela recebe pessoas no Alqueire, que é o nosso estúdio Alqueire, aí um abraço pra Gabi e pro Zé.
2: Ótimo ambiente.
0: Um ambiente, quem não conhece, fica lá na Rua Tiradentes, tem que conhecer. Lá nosso estúdio Alqueire, que é onde recebe o Campo Livre. A Gabi, ela recebe pessoas que vão fazer evento, quer dizer, já contando o que vai acontecer no evento, explicando atrações, peculiaridades, e depois ela vai no evento cobrir, que foi onde você, por exemplo, foi entrevistada na Expo Queijo. Então ela entrevista quem tá lá expondo queijo, doces, no caso do Araxá Rodeio Show, foi cantor, gente do camarote, tem os quadros lá o passarela do rolê, que é onde as mulheres mostram seus looks. Tem o Onde Está Meu Amor, que é onde ela pergunta se a pessoa está à procura de um amor ou não, e divulga o Instagram para poder, então, quem também está à procura de um amor, entrar em contato. Tem um outro quadro aí culinário que vai sair dentro dela testar petiscos dos bares da cidade.
1: Ontem eu conversava com uma amiga, Vanessa, vou deixar um abraço para ela, e ela dizia que falta, você vai num determinado barzinho, você não sabe qual é a prata da casa, né? Então você vai, o básico do Araxá é o espetinho.
2: O carro-chefe de carrete.
1: Exatamente, eu vou lá no interiorzinho, fazendo aqui até dando um abraço pro pessoal lá do interiorzinho, lá é o bolinho de bacalhau. Então eu sei que é a prata, que é o carro-chefe. Isso não existe.
2: Eu vou colocar já pra gente. Qual que é o bom do boteco? Daquele boteco.
1: Daquele boteco.
3: Qual que é o prato tradicional, a experiência?
0: Esse quadro é exatamente com essa intenção: de ir nos botecos da cidade e dar dicas do que lá é referência. O piloto dele vai ser gravado na próxima terça-feira, às 7 horas.
1: Se você precisar de companhia, pode me chamar. Tô dentro.
2: Eu conheço todos os bares.
1: Conheço os botecos, tô dentro, te dou dica, dou conselho.
0: Aí se deixar, vai ser só no Bar do Vicente. Vai testar o cardápio inteiro de lá.
1: Tem uma vasta.
0: Mas quem tem essa dúvida, espera aí que logo nas próximas semanas, dentro do programa Campo Livre, vai no ar 7 horas e reprisa na quarta. Terça, 7 horas e reprisa 4 meio-dia. Dentre tantos os quadros e mostrando os eventos sociais da cidade, vai ter esse quadro aí pra dar dica de petisco.
1: Outro.
0: Quarta-feira, 7 horas, do Campo Livre, reprisa 4 a meio-dia. E quarta-feira, 7 horas, desce em bala. Diogo Meira, Avino Maia, Eveline, revezando aí
2: Tardelli.
0: Revezando aí o
2: Eduardo Santana,
0: Dudu também.
3: Balacast.
0: Esqueci de alguém? Acho que tu foi.
2: Cidade aí no nosso Balacast.
0: No Balacast aí, sempre transmitindo. Ou um programa inédito, né? Assim, ou uma seleção muito especial de algum pro 100, mais 100 episódios que foram ao ar. A gente transmite quarta-feira na TV, reprisando na quinta-feira. Às 19 horas. Na quinta-feira, às 19 horas, a gente
2: na quinta, ao meio-dia.
0: Quarta-feira, às 19, o Balacast.
1: Quer dizer, ou seja, às 19 é sempre o novo, o meio-dia sempre a reprisa.
0: A reprisa, do dia seguinte, exatamente. Quem não pôde ver no dia, vê no dia seguinte. Na quinta-feira à noite, a gente entra com o Vitão, tão elogiado por mim aqui pelo ouvinte. Com ensaio aberto. É um programa que o foco é promover a música da cidade, os músicos da cidade, e fazer programas. E o Vitão, que para quem conhece, tem um humor muito, muito, muito bom, apurado. Ele tem um quadro chamado Alcicleide, que na teoria é a secretária de um psiquiatra, onde ele Tem que ver pra eu não consigo descrever.
3: Como
0: tem
3: ele
0: que,
3: incorpora, né?
0: Como ele incorpora, tem que ver pra entender. Então,
2: imagina o Vitão de Alcicleide.
1: Não, eu tô tentando imaginar.
0: É uma peruca loira, grandona, onde ele puxa uma voz rouca dele, né? Natural, mas ele puxa uma voz feminina. E, se não me engano, no último episódio do Alcicleide, a Alcicleide tava grávida. Então vai entrar agora num novo momento. Num novo ciclo.
1: Gravidez, né, Alcicleide? É algo impensável, né? É
3: muito pode bonito. Preparar.
1: O Mizel tá agradecendo a caneca, dizendo que esses dias foram distribuídos alguns kits de antena e receptor digital. E dizer que ajudou muito o vizinho a estar lá. Principalmente os mais velhos. Aí ele falou, ele tá perguntando isso porque muitos perguntaram se tava a TV Sintonia lá.
0: Passa o telefone, Misael, que pra quem não conseguiu nessa ressintonia colocar o 3.1, eu vou aí e ajudo. Misael, que já foi um missionário aí, foram distribuídos mais de... Acho que a prefeitura...
1: Oh, desculpa, eu falei, é o Firmino, não é o Misael.
2: Você leu um contato achando...
1: Exatamente. Então, que horas vai o jornal ao ar com as notícias?
0: Hoje em dia, Eveline, a gente tá, vocês sabem a dificuldade, que é o desafio que é ter um jornalismo diário, né? Tá na notícia, tá presente na hora. Então, hoje em dia, a gente tá com Semana Ilustrada no ar, né? Pulando aqui a grade, o Vitão vai no ar às quintas, às sete, reprisa ao meio-dia. E no sábado, ao meio-dia.
1: E na sexta?
0: Na sexta, às 7 horas, com reprise segunda-feira, tem um projeto novinho aí saindo do forno.
1: Ainda é segredo.
2: Não é segredo pra gente, não. É o hora de falar,
1: você vai contar,
2: né?
1: Só que pra nós.
0: Não, na verdade, que tem...
2: Sem ninguém ouvindo.
0: Na verdade, são 3 projetos, eu até já citei aqui, né? Que a gente vê qual que vai ocupar esse espaço em si. Um deles é no Galope do Tempo, que é a reprise dos melhores Estúdio A que teve. O outro é o novo Estúdio A, que eu tenho que ver com meu pai, mas provavelmente vai manter o nome apresentado por mim. E tem um que chama Conexão Futuro, que é focado em educação, dicas de emprego, dicas educacionais para passar no Enem e por aí vai.
3: E qual que é a probabilidade, a possibilidade do meu amigo Olavinho, abraço Olavinho Pelicano, meu amigo, voltar ao ar?
0: Ele vai voltar comandando no Galope do Tempo. Né?
3: Ah, é?
0: Que é, ele vai fazer a introdução no programa.
3: As aberturas.
0: As aberturas do programa e a reprise. Então,
2: vai explicar a situação daquela entrevista.
3: Como foi?
2: O contexto, calor daquele momento.
0: Tem um deles que a gente resgatou. A gente tem algumas entrevistas com o saudoso Emílio Neumann. Ele contando a saga da família, como que a família chegou, é histórico, eu vou achar ainda. Mas eu achei um outro programa dele, ele na época, o Léo até me corrigiu, que ele era, foi ele que ele era presidente do CDL, não, ele era presidente do Sindicato dos Comerciantes. E ele na época ele tava
3: Sindicato
0: lá...
3: Sindicato Patronal.
0: Isso. E naquela época ele tava, os comerciantes como um todo, discutindo sobre o calçadão. Hoje em dia que já é fato. Se seria bom ou ruim, se tinha que ser.
3: E deu polêmica na época, né?
0: Então, quer dizer, esse.
3: Lembra do Dr. Jeová, quando o projeto foi apresentado, eu me lembro daquilo.
0: E aí lá ele tá falando sobre se é bom ou não, e se for bom, se deveria ir então até a Praça Governador Valadares. Então, esse contexto da entrevista, ele tem que ser passado. Senão, quem não viveu a polêmica que você viveu, amigo,
1: vê um problema sem contexto. Claramente disso.
0: Então, quer dizer.
2: O Saldão foi junto com Antônio Carlos? Foi, né?
0: Foi junto com o teatro, né? Acho que foi o mesmo projeto. O Gustavo Pena, se não me engano.
1: Muita gente foi contra o calçadão. Muita gente contra.
0: Esse programa do Emílio é focado nisso. Quer dizer, esse contexto é muito importante e vai ser contextualizado pelo meu pai no programa.
2: Agora, só um corte. Agora, você imagina se tivesse aquela rua Alegar Marcelo aberto, estreitinho, como era, nessa situação de trânsito que a gente tem hoje? Aqui, né? Pra gente entrar pro Alegar Marcelo?
3: Eu me lembro aí.
2: Você acha que seria.
1: Não sei. Eu acho que. É polêmico. Porque estreito ou não, você continua. Colega Arma, se ela continua estreita dali pra frente e consegue muito bem alinhar pra quem tá da Mariana de Ávila pra lá. Consegue.
2: Mas a segurança pro pessoal transitar.
1: Deixa eu te perguntar, qual foi. Você vai constantemente no calçadão?
2: Graças a Deus, não.
1: Tá, então não vou te falar mais nada. Porque tem um comércio no calçadão. O calçadão é o último lugar que você tenta ir. Né? Então, e para a prefeitura manter o gasto de limpeza do calçadão, isso tudo foi muito debatido na época. Uberaba tinha um calçadão, que eu não sei como é que está hoje, que estava uma vergonha na época. Eu me lembro de comparar muito ao calçadão de Uberaba, que estava a Deus dará. Né? Então, eu moro aqui do lado, 10 horas da noite, você passar ali no que é calçadão, Deus me livre, você não passa. É horrível, é escuro, é...
0: Por sinal, de fazer uma homenagem aqui ao Enio Braga, me procurou há uns... pós-pandemia, a pandemia divide nossas vidas, né?
1: É.
0: Querendo mais vozes, pedindo para preservação do Cine Teatro Brasil, que hoje já leva o nome de Casa do Poeta Olavo Drummond, porque foi uma sessão feita para a prefeitura de 30 anos e que é uma história tão bonita, uma edificação tão bonita e que não estava sendo preservada. Então, ele falou assim, ó, tá dentro dos 30 anos. Ele faz parte da diretoria, né, Virgínia? Do Cine Teatro. Ele queria mais gente...
1: E o pai dele que inaugurou, foi,
3: né? Só um recorte em relação ainda ao Estúdio A do Olavim. O Olavim, na época, viam muitas personalidades no Grande Hotel e a relação dele, muito estreita ainda na época do saudoso seu avô Olavo Drummond, ele conseguia fazer entrevistas não só no estúdio, mas no Grande Hotel, em outros cenários, no Girassol,
2: Clube no Barachá.
3: E muito, autores, cantores, escritores famosos. Então, esse elenco de entrevistas geniais e às vezes exclusiva, inédita, gente que não dá entrevista para ninguém, mas ele conseguia e tinha, né, a facilidade, né, que seu pai tem, né, de comunicar o conhecimento, o notório saber dele, e facilitava muito essas entrevistas e a relação que ele tinha, contato em jornalismo é tudo, você sabe, fonte de contato, e ele conseguia, e a Nete, abraço pra Nete Mano, que era a
0: fiel chefe,
3: a produtora. Ei, dona Orson, um abraço pra você.
0: A minha avó Márcia falava que a Nete era a quarta pessoa mais poderosa de Araxá, porque a teoria, a mídia é o quarto poder, né, e a Nete sempre coordenou toda a parte de redação, mas ela chamava ela de...
3: Brava.
0: A quarta mulher mais poderosa.
3: Ela fazia cinco pautas pra você fazer em uma hora.
1: O Léo, cantor Léo Rei, tá falando assim que a primeira TV que abriu as portas na época pra dupla Márcio e Vinícius foi com o Estúdio A. Cantor Léo Reis, tá aqui. Ah. Beleza.
0: Fica o convite agora... aí pra voltar no ensaio aberto.
1: Não só no ensaio aberto, mas o ensaio aberto com o Vitão, isso. Evelino Beraba está ampliando o calçadão. Agora ele vai até a Concha Acústica. Lá nos finais de semana vira um centro artístico com música, bares e cultura. Igor, aí é outra história.
2: Cuidado, vai, né?
1: Cuidado, mas na época tinha-se, era para fechar o calçadão e colocar alguns quiosques de bares, de restaurantes ali no centro, com música à noite, com...
2: Mas uma rua mais larga, né? Lá eu não conheço lá.
1: Não, lá é mais largo. Lá é mais
2: aqui é um corredor.
1: Naquela época estava horroroso. Aqui, né? Não, mas era um quiosque pequeno. Imagina esse mundo de food truck à noite ali. E põe alguém cantando. Eu acho que.
3: Movimentar à noite, né?
1: Movimentar à noite e colocar os food trucks ali. Então havia mas também.
3: Organizado,
1: essa...
3: negócio organizado com regras, que é muito importante.
1: Né? Bom dia, TV Sintonia vai transmitir jogos do Ganso só quando for jogar fora ou os jogos aqui também?
0: E aí, Alfredo, responde aí. A nossa intenção é todos. Nossa intenção é todos. São cinco jogos e se passar para a segunda fase, todos. Tá na mão do Alfredo.
1: Não, vamos torcer, porque eu sou Ganso desde que nasci, então a gente vai querer sim acompanhar, vai ter a TV Ganso, que a gente espera também, né, Décinho?
2: Vamos todos juntos.
0: Mais uma parceria, Décinho.
1: Vamos lá, TV Ganso. Lavito, que bom tê-la aqui para falar uma coisa fortes. Tão... E assim, hoje não tivemos nem a parte externa do Diogo e rendeu um papo.
3: E quando a prosa é boa, o assunto é legal, o convidado é audiência bacana, boa. Né? Sim.
1: E o Olavito que hoje vem mostrando, é neto do Olavo Drummond, filho do Olavinho, e hoje é o Olavito, sem ser neto de fulano, filho de ciclano, hoje é o Olavito, né? Isso a gente passa por essa, durante até pouco tempo eu era filho do Enio Braga, né? Hoje eu sou, eu tenho a minha personalidade.
2: Você é filho de quem?
1: Continua, né? Ai, gracinha. Então tá bom. Até pouco tempo atrás eu era a esposa do Leandro Haddad.
3: Vai lá e dá um corte.
1: Então a gente vai criando de ninguém. A gente vai. Deixa a coisa acontecer, né, Décinho? A gente vai criando personalidade. A gente vai criando a nossa identidade, a nossa personalidade. Né? E hoje vê o Olavito sendo ele mesmo, né? Não neto, não filho, mas com ele. Hoje eu sou o Olavito da TV Sintonia, eu sou o Olavito da Prisma, né? Mostrando essa maturidade, esse crescimento que você não só para você, mas você tá levando para os seus empreendimentos, que é a Prisma e a TV Sintonia.
3: Eu sou
2: provando seus méritos, né?
3: Isso. Eu de corpo presente sou prova. 15 anos. Ele corre. Onde vocês vão? Onde que é a reportagem hoje? Eu e Sem Terra, o saudoso Olegário, o Gilson Cinegrafista. Eu queria. Aí a gente. Então entra aí, vambora, vambora. E ele dando palpite, tá bacana, empolgado, né? Aí, cara, pô, que prazer, cara.
1: E quem sabe daqui uns dias. Tem pretensão política? Porque você é neto de um político nato, que era o Olavo Drummond, que foi prefeito de Araxá.
2: Ministro.
1: Ministro do Tribunal de Contas, o Olavo. O Olavo foi, dentro da história não só de Araxá, mas do Brasil, uma pessoa. E também sobrinho do Toninho Drummond, né?
0: Sobrinho neto do Toninho Drummond.
1: Sobrinho neto do Toninho Drummond, que é um.
3: Que era um ícone da Rede Globo, né? Tinha o telefone vermelho de todos os presidentes, a história fantástica. Fez e aconteceu dentro, principalmente de Brasília, ele que montou o telejornalismo de Brasília. A história é fantástica.
1: Eu vi que enquanto o jornalismo era bom, diga-se de passagem.
2: E eu lembro dele, de ouvir o nome dele, daqueles papeizinhos do próprio Faustão. Né, que ele lançava livro, ele ia ao livro do Toninho Drummond, com aqueles papeizinhos. Eu falo assim, aí é forte mesmo. Você já tá naqueles papelzinhos do Faustão.
0: O Vendedor de Estrelas, que era meu avô, o Faustão lançou lá no
3: programa.
0: 2003, foi o último livro, dos 5 livros do meu avô. Foi.
2: Aí eu vi que era.
0: Beleza, mas só responder só duas perguntas que você fez. Tenho muito orgulho da história do meu avô. Até o Balaqueche, meu pai abordou muito a história do meu avô. Já recebeu 2 presidentes da República exercendo o cargo aqui em Araxá. E tantas coisas. Um orgulho que eu tenho orgulho de ter o nome dele. Eu tenho uma irmã, 5 primos e ele deixou 4 filhos. Eu fui o único que tive a honra de levar o nome dele. Não teve nenhum lugar que eu um dia me apresentei. Meu nome é Olavo Drummond Neto. E não foi de forma sucessiva elogios, agradecimentos e boas histórias. Então, tenho muito orgulho do meu pai, que montou um projeto único em Araxá, que hoje em dia.
3: Arrojado, pioneiro para a época, né?
0: Para quem vivenciou, sabe ainda mais a importância.
3: E era artesanal, eu acompanhei desde o começo.
0: Você estava lá construindo com a gente, sim. Né, Armindo? Então, tenho muito orgulho. Mas sim, tem muito orgulho também da história que eu estou construindo, né? Fiquei muito feliz em novembro do ano passado, quando seu irmão Léo me ligou para convidar para ser diretor da CIA. Lá foi um marco para mim, porque mostrou exatamente o que você falou agora, que era a hora de eu estar construindo a minha própria história. Sobre pretensões políticas, sim, tá no sangue, tá na vontade. Eu até disse outro dia. Eu já morei em 13 endereços. 13? Infelizmente. 13. Eu quero parar.
1: Entendi. Não, bora pra frente.
2: Quer passar pra 14?
0: 12B. Não, eu quero ficar onde eu tô. 12B. Já morei em 5 cidades, em 3 países e 2 continentes diferentes. Se eu tô em Araxá, é por conhecimento de causa que eu escolhi aqui. Eu não nasci aqui, eu não tô falando. Eu tive muita comparação para falar aos meus 33 anos, falei assim, eu quero Araxá. Então eu tenho um carinho muito grande pela cidade e tem meu sangue correndo aqui nas minhas veias. O futuro a Deus pertence, a gente vai esperar para ver o que vai dar.
3: E a gente precisa de empreendedores, de visionários, de pessoas jovens, com sangue novo, principalmente nessa área nossa, né, Edson? E você é um exemplo e a gente torce muito, né? E essa parceria, com certeza, ela vai gerar sementes e frutos aí. Né?
0: Agradeço de coração, tamo junto aí, passado, futuro, presente. Minha prima, obrigado mais uma vez pelo convite. Muito
1: que
0: legal
1: isso,
0: estar aqui com vocês.
1: Eu tô amando essa parceria. Tem um espacinho, me chama, né?
2: Deve falar, ó, tá aí, ó.
0: Foi difícil conseguir entrevista na Expo Queijo.
2: Tá aí um jornalismo, ó, pra encabeçar aí, ó. Dois seres humanos aí, ó.
1: Abraço a todos.
3: Estamos à disposição, o maior prazer.
0: Fica aí no ar a possibilidade de voltar aí.
2: Quem sabe?
3: Sim.
1: Fiquem com Deus, tá aí,
3: obrigado,
1: show de
3: mais
1: bola.
3: Obrigado mais uma vez, prazerão.
0: Tamo junto. Eu te agradeço.
1: Dá um abraço ao grande Olavim. A rede social da TV Sintonia?
0: Rede Sintonia Araxá.
1: Rede Sintonia Araxá.
3: Assim.
1: Beijo a todos, fiquem com Deus.
3: Até amanhã.
1: Até amanhã.
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2: 10 horas e 46 minutos.

0: lá, vamos começar nossa receita, hein? Uma pitadinha de teclado. Aí tá bom. Guitarra a gosto. É um pouquinho de baixo. Boa! Vamos misturar a bateria? Agora, um punhado de voz.
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0: É, nós temos a receita dos maiores hits do Brasil.

0: Ricardo, a Rayane também. Aproveita e mande o seu, que eu já tô indo lá no WhatsApp, viu? Só que agora a gente vai com a galera do campo ficar bem informado com o agro na cidade.
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2: O fenômeno El Niño começa a mostrar seus efeitos negativos na agropecuária do sul brasileiro. As fortes chuvas de até 10 milímetros e a previsão de outras que virão nos próximos dias retardam o trabalho no campo. O solo gaúcho, em diversas regiões, se encontra saturado, com excesso de chuvas que chegaram a cair o dobro da previsão do mês em apenas 3 dias. Ainda há previsão de chuvas de pedras e ventos fortes. Santa Catarina e Paraná também estão sendo atingidos pelos temporais. O produtor rural gaúcho nem começou a se recuperar dos prejuízos dos últimos anos e já começa com novos desastres. Vamos ver a proposta de renegociação de dívidas que o governo está colocando no mercado. Não será fácil para muitos produtores refinanciar dívidas, porque os bancos a cada dia ficam mais rigorosos com o cadastro de cada um. E como o governo dá pouco subsídio, o banco não se arrisca a emprestar e ficar mais uma vez sem receber, acumulando crédito com os produtores rurais. Valdir Barbosa.
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0: Cidade 10:56.
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1: 10h59 na cidade. Bora pro WhatsApp, que a Fernandinha já tá por aqui. Não mandou um áudio pra mim, Fernandinha? Que é isso? Ela tá dando seu bom dia. Já vamos lá escolher. Vamos de Fred Fabrício e com Emília Eduardo. Esse aí é Aí o Homem Chora? Eu não tô na cidade, eu tô na roça. Que chique, né, filho? Mas não paro de escutar a cidade. E por favor, né? Véspera de sexta-feira, então judia menos. Aí, meu filho, aí é judia mais. Judia de mim. Um abraço pra você, Fernandinha. Fala comigo, Rayane.
2: Minha querida Iris Santiago, muito bom dia pra você e todos os ouvintes ligadinhos na rádio.
1: Bom dia.
2: Iris, eu quero pedir a música do Leonardo, Flor do Meu Sertão. Quero dedicar pro meu marido Silvio. Também deixou um super beijo pra ele. Minha querida, um forte abraço, sucesso sempre. 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
1: É, Cidade, super abraço pra você, viu? Quem tá curtindo a programação também é a Cida Moura. Obrigada pela companhia. Vamos com um destaque da Trend 94, que tem Bruno Rosa, Murilo Huff pra você curtir.
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1: Atriz demais é o destaque da Trend 94.
6: Bruno Rosa.

0: gosto faz barulho aí.
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0: Obrigado.
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5: Cidade 11:13.
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5: 11:15 na cidade. Aí a Fernandinha decidiu mandar áudio, né? Fala comigo, Fernandinha.
10: Oi, eu falei sério, não, é de judiar menos. Você já começa judiando a gente logo assim cedo. Uma hora nem foi espetacular, agora você também?
5: Vai.
10: Hoje então é hoje.
5: Hoje é hoje, pois é, justamente.
10: Ah, se dá, tá gostoso, isso dá como dá, né?
5: Que é, não faltar, se dá. Né? Um abraço pra você, viu? A Yane tá agradecendo ali a música também. E quem tá aqui comigo é a Marta. A Marta tá no São Domingos, curtindo a programação da cidade. Iris, bom dia. É um dia cheio de bênçãos pra você. Às vezes me dá uma saudade da minha mãezinha. Faz um ano sem ela. Meus sentimentos pra você, viu, Marta? Imagino a saudade e a falta que você deva estar sentindo. Toca aí pra mim, Saudade de Mãe, com Gino e Geno. Oferecendo aí pra todas as mamães. É a Marta. Super beijo pra você, viu? Fica tranquila. Deus conforte aí o seu coração. 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Como diz a Fernandinha, né? É, hoje quinta-feira, véspera de sexta-feira. 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Vamos com música? Nesse bloco tem Evandro Júnior, Caí na Sua Lábia.

poema lindo, né, do Gino e Geno, Saudade de Mãe. Aí foi o pedido da Marta, que tá curtindo a nossa programação. Obrigada pela companhia, viu, Marta? Nesse bloco você curtiu também? Caí na sua lábia. Não, Flor do Sertão com Leonardo, né?

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2: Gasolina comum com aditivo ou gasolina aditivada? Essa é uma pergunta de resposta às vezes difícil, pois a minha opinião é de que o motorista deve ele mesmo jogar um frasquinho de aditivo no tanque de gasolina, a menos que ele tenha completa confiança no posto onde está abastecendo. Mas tem uma complicação adicional, pois tem manual do proprietário que recomenda apenas a gasolina comum no tanque, o que não é difícil de explicar, pois não existe uma padronização na gasolina aditivada e a ANP apenas fiscaliza a gasolina, não o aditivo. E as fábricas preferem não se arriscar e indicar alguma gasolina aditivada, pelo menos até que o governo defina uma aditivação padrão em toda a gasolina.

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8: 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A Maria tá por aqui dando seu bom dia também, dizendo que tá emocionada ao ouvir o poema de mãe. Aqui o pedido da Marta do Gino e Gino, que a gente tocou no bloco anterior, viu? Ela compartilha com a gente que já faz 4 anos que perdeu a sua mamãe e a saudade dói demais, né? Imagina, Maria, que deva doer bastante mesmo. Bom trabalho, tá me desejando bom trabalho. Sou ouvinte da 94 todos os dias e horários. Ai, que maravilha, Maria. Super beijo pra você, tá? Primeira vez que você participa comigo, não é? Ou não? Eu acredito que sim. Seja bem-vinda aí à Hora do Rango, tá bom? Obrigada pela sua companhia. Vamos com música. Nesse bloco tem Kleber e Cauã, Mil Adjetivos. E tem Ciro de Luca também, Copo Virado.

0: Quem gosta muito dessa música é meu amigo Anderson, né, Anderson?
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0: Ai, não sai daí não, que tem mais música já aqui nesse bloco. Já aproveita e pede a sua, Anderson. Vai de Mirosmar, ele gosta de um Zezé também, mas ela, essa do Ciro de Luca, ele é apaixonado, é uma coisa à parte, né? Ai, ai. Deixa eu mandar um abraço aqui também pra Ana Margarida, que tá curtindo a nossa programação. Ô, Ana, eu vou encaminhar a sua reclamação pro pessoal do Cidade Urgente, tá? Que lá você consegue com mais eficácia aí a sua reclamação, tá bom? É, aumenta o som e vem curtir música. Bora mudar assim, ó, pro dois pra lá, dois pra cá, com o Baitiaca do fundo da grota.

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2: Cidade 11:44.
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5: 11:47 na cidade. Quem tá curtindo a nossa programação é o conterrâneo. Diga aí, Márcio Carioca. Saudações, rubro-negro. O jogo foi maravilhoso ontem, não foi? Toca aí pra nós, Imprevistos, com o Pablo do Arrocha. Um abraço pra você também, obrigada pela sintonia. Então você faz o seguinte, você já aumenta o som, porque tem música pra você.
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0: lá, vamos começar nossa receita, hein? Uma pitadinha de teclado. Aí tá bom. Guitarra a gosto. É um pouquinho de baixo. Boa! Vou misturar a bateria. Agora um punhado de voz.
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0: É, nós temos a receita dos maiores hits do Brasil.
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2: Quarta-feira com tempo estável e seco em Minas Gerais, as temperaturas continuam em elevação, reduzindo o frio em todas as regiões mineiras. Entretanto, o tempo seco continua com índices críticos de umidade à tarde em quase todo o estado, exceto na faixa leste. Céu parcialmente nublado no Jequitinhonha, Rio Doce e Mucuri. Céu claro a parcialmente nublado na Zona da Mata. Demais regiões, céu claro a parcialmente nublado com névoa seca. BH terá um dia de céu claro, com baixa umidade do ar no período da tarde. Na capital mineira, a temperatura máxima deve chegar aos 26 graus, com umidade relativa do ar mínima, marcando 25% à tarde. Para a Rede Itasat, repórter Aline Neves. 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
14: 12 horas e 3 minutos. Boa tarde para você que está curtindo a nossa programação da Hora do Rango. Já teve o seu momento do rango? Já? O que, que você almoçou hoje? Me conta, conte-me tudo, não esconda-me nada. 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Vamos com Ellie Just, Cowgirl. Essa música me lembra da Edi. Edi, cadê você, Edi? Tá sumida.

0: 12h15 na cidade. Você curtiu nesse bloco Felipe Araújo e Luan Santana, Última Noite, hoje. Gustavo Mioto passou por aqui também, depois do Amor. Simone Mendes, Direitos Iguais. Aí, Lu, a música da... A música não, ela curte Simone Mendes, né? E são todas as músicas. Vou pro comercial rapidinho, daqui a pouquinho eu tô de volta. Enquanto isso, vem participar. 998-20-9450. Ainda dá tempo de você curtir a sua música.
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0: 12h16.
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2: 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Muitas vezes a gente continua pagando por serviços que a gente nem usa mais. Então, vamos fazer o seguinte: reserva alguns minutos para conferir a fatura do cartão e também o extrato da sua conta. Sabe o débito automático? Veja tudo que é cobrado todo mês e se pergunta: eu realmente preciso disso? Cancelar o que não faz mais sentido pode parecer uma decisão pequena, mas faz uma grande diferença lá no fim do mês. Às vezes, o remédio é um pouco amargo, mas é esse cuidado que ajuda a colocar a vida financeira de volta nos trilhos, viu?
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4: 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Para destacar a Trend 94, tem Bruno Rosa e Murilo Rufi para você curtir.
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4: Atriz Demais é o destaque da Trend 94. Tem Displicente, WS, Rei Vaqueiro e a sua. Pede aí.

0: Uma salva de palmas, Murilo
1: Ruf.
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1: A Stellantis já tem uma parceria com a chinesa Leap Motors, já importa os carros da China e pretende produzir alguns de seus modelos na fábrica da Jeep em Goiânia, Pernambuco. Mas a Stellantis quer entrar no vácuo dos chineses que pretendem dominar o mundo e estabeleceu também uma parceria com uma gigantesca fábrica da China, a Dongfeng, que vai apresentar seus automóveis no Festival Interlagos em agosto com a marca DFM de Dongfeng Motors e também produzir alguns de seus modelos aqui, que poderia ser na fábrica que a Stellantis tem em Campo Largo, no Paraná, que produziu os motores e-torque para Fiat, ou, como tem na China uma parceria com a japonesa Nissan, utilizar a ociosidade desta japonesa na fábrica de Resende, no interior do Rio de Janeiro.
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6: 12h32 na cidade. E a Lucélia tá ligadíssima na nossa programação. Já teve até música pra ela já de antemão. Morena com Luan Santana, que ela gosta demais. Vamos destacar a música de hoje? Tem Marcos e Belucci pra você curtir.
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6: É o destaque da música de hoje. Pena que você namora, né? Marcos e Belucci.

0: Que honra, meus irmãos.
1: Que privilégio.
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4: Cidade 12:45.
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4: Galera, obrigada pela participação e companhia. Eu vou ficando por aqui nesta quinta-feira. Bora pra minha hora do rango agora. Obrigada mesmo, viu? Marcos Alberto já tá ali. E amanhã, sexta-feira, a gente se encontra a partir das 10:30 da cidade. Fui.
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0: Cidade, um em um, hein? Esse encontro, Guilherme Santiago, Zezé de Camargo e Luciano, pra não lembrar de mim. Aquele abraço, uma ótima tarde, hoje quinta-feira, dia 23. Já rola muito mais, hein? Pra você no Temperatura Máxima Cidade FM. Continue ligado aqui.
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3: A Defensoria Pública de Minas Gerais vai realizar um mutirão do consumidor, iniciativa voltada para a solução extrajudicial de conflitos que envolvem relações de consumo com a CEMIG e a Copasa. O período de inscrições para pessoas interessadas vai até o dia 7 de agosto. Para buscar o atendimento, as pessoas devem se enquadrar nos critérios de atendimento da Defensoria Pública, que são renda mensal individual de até 3 salários mínimos ou renda mensal familiar de até 4 salários mínimos. No momento da inscrição, a pessoa deve apresentar documentos pessoais, comprovantes de endereço e renda, contas ou faturas relacionadas ao serviço e, se houver, números de protocolos de atendimentos já realizados junto à concessionária. Em BH, a inscrição será na Rua dos Guajajaras, número 1707, no Barro Preto. Repórter Giovana Meirelles.
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1: Calma aí, a música já volta na cidade.

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1: Legal, conferindo a hora, hein? Por aqui agora 1:04, aquele abraço. 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
1: Alô, cidade, aquele abraço, obrigado aí pela companhia, tudo bem? Hoje, quinta-feira, dia 23 de julho,

fazendo o clima do jeitinho que você gosta. Tem WhatsApp 998209450. Aquele abração, hein, para você que tá aniversariando hoje. Parabéns, felicidades, Max Oliver.

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0: Com vocês, 18,
5: Murilo Rosa.
0: Murilo Rosa.
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2: Existe uma teoria que se chama 90-10, onde uma pessoa tem 90% daquilo que você procura em alguém.

0: 26, hein? Recado dado, hein? Maiara e Maraíza.
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0: Ana Flávia tá ali no WhatsApp Cidade, hein? 998-2094-50. E ela quer ouvir Maria Bethânia, Brincar de Viver, uma super saudade. Pra você ligada, acompanhando a letra linda dessa canção, hein? Maria Bethânia.

0: Brasileiríssima, Cidade FM, Maria Bethânia, Brincar de Viver para Ana Flávia. Valeu, Ana, aquele abraço, obrigado aí pela companhia. 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
0: Legal, conferindo a hora em Cidade 1h30.

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5: Agora 1h35, hein? 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

0: cidade, 1h38, hein? Marcos e Belucci. Pena que você já namora, né? Senão até rolava.
1: Meu querido amigo Marcos Roberto, excelente tarde para você e todos os ouvintes sintonizados na 94,5. Meu querido, eu quero aproveitar que eu tô indo almoçar e eu quero pedir a música do Miroz Mara e uma bem apaixonada, Eu Amo, quero dedicar pro meu marido Silvio Machado essa tarde. Marcos, um forte abraço, sucesso sempre, cidade, dá muito gosto de ouvir.
0: Valeu, Rayane, aquele abraço, em 1h39, Thaís Zezé de Camargo e Luciano.

0: 7h46, Cidade FM, seu sorriso maroto, hein? Uma junção aí com Ferrugem, Grupo Pires a Deus, passa aí essa canção aí, Perdas e Danos. Ainda teve Zezé de Camargo, Eu Amo, Pena Que Você Já Namora, Marcos e Belucci, né? Abriu a sequência. 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
2: Leves altas nos preços do café no mercado financeiro dessa terça-feira. A saca do tipo 6, bebida dura, fechou em R$ 1.694, alta de R$ 8. Tipo 7, bebida dura, R$ 1.635, alta de R$ 4. Tipo 6, bebida riada, R$ 1.411, alta de R$ 6. Tipo 7, bebida rio, R$ 1.167, alta de R$ 4. No mercado futuro para setembro, a tendência é inversa. A saca fechou ontem valendo US$ 386, baixa de US$ 1.20. Informações do Centro do Comércio de Café de Minas Gerais. Do Sul de Minas, repórter Estela Torres.
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12: E é bom demais, hein? 9 para as 2 agora, hein? Ontem, Cruzeiro venceu o Inter, hein? 2-1, e foi um jogo, né? Teve que ter uma falta lá, daqui a pouco eu vou falar nela aí, né? Ali no Minuto New Cidade. E agora, quem tá pé da vida mesmo é a Argentina lá, né? Que quer, porque quer, estão fazendo até uma petição lá pra repetir a final da Copa do Mundo. Onde já se viu, hein? Tem jeito não, hein? Já tem 61 mil assinaturas. A campanha foi iniciada por uma torcedora, né, que questiona a atuação do árbitro na vitória espanhola por 1-0 e levando aí, né, o título da Copa do Mundo, né, conquistado aí na prorrogação. No texto, ela solicita que a FIFA reveja as decisões tomadas, né, durante a partida, alegando que a arbitragem influenciou no resultado. Tem jeito não, hein? Queria porque queria mesmo levar essa Copa do Mundo, hein? Minha amiga Abadia tá ligadinha. Oi, Abadia. Aquele abraço pra você. Fala comigo.
13: Boa tarde, Marcos Roberto.
12: Boa Deus tarde, te abençoe. Abadia.
13: Abençoa todos amém, nós. Estão curtindo essas músicas boas todos aí. E pra todos os ouvintes que estão nesse programa. Valeu, Marcos Roberto. Tchau, tchau.
12: Valeu, Abadia. Beijo. Aquele abraço. Deus abençoe, hein? Fala ligadinha, hein? 8 pras 2. É mais uma

0: Aldozão. Que honra demais poder estar aqui, viu?
1: Você tá doido.
0: Obrigado, gente. Obrigado. Obrigado.
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1: 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Legal, hein? Agora 2 em ponto, hein? Tá na hora de mais uma edição, hein? Pra você que tá ligado, acompanhando a 94,5 Cidade, a sua rádio, nessa tarde de quinta-feira, né? Aquele abração, hein? Vamos juntos aí até as 4 horas na programação da 94,5 Cidade, a sua rádio. Olha, vou falar aqui do zagueiro do Inter, né? Que pediu desculpas, né? Pela entrada forte no Gabriel, jogador aí do Cruzeiro, na partida de ontem. O Cruzeiro venceu, né? Por 2-1. Zagueiro do Inter, Vitor Gabriel, se manifestou hoje, né? Pedindo aí desculpas, né? Pela fratura, né? Que ele provocou no jogador, uma fratura na tíbia da perna esquerda, após uma entrada forte no defensor do Cruzeiro na partida de ontem no Beira-Rio, e será submetido, né, à cirurgia. O Cruzeiro venceu o jogo, né, por 2-1. Agora 2 em ponto.
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de 2 em ponta agora, hein? Para você que tá ligado, hein? Aqui na programação da 94,5. Sempre as melhores, as mais tocadas. Tá pintando esse aqui, é o da

Cidade 94,5 em Paula Fernandes, para você ligado, hein? Vamos voltar aqui para cantar legalzinho, né? Pra gente ouvir aí Mentiras, esse clássico aí da Adriana Calcanhoto na voz aí da Paula Fernandes aqui na programação Cidade FM, essa tarde, para você que nos acompanha, hein? Aquele abraço.

0: 11:16 em Cidade FM 94,5 Péricles, Ana Castela, Simplesmente Acontece, ainda teve Mentiras, Paula Fernandes, pra você que tá acompanhando a 94,5, tá na cidade, é bom demais, hein? 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Agora 2:17, aquele abraço, obrigado aí pela companhia. Já já volto com mais. Aguenta a mão aí.
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0: Oi, tá pintando mais uma edição nova La Sony pra Lucélia, tá ligadinha? Lucélia, aquele abraço pro seu Ailton também. Vou estar atendendo vocês nesse bloco. Manda um abração pro Felipe. Felipe, sai fora, Felipe. Essa aí não, Felipe. 12:21.

0: fica mais fácil ainda.
1: Será que ela tá caindo?
2: Só que eu faço atenção pra repetir o jogo. Tem jeito, não. Já foi, já foi. 2h29. Ó, manda um abração aqui pro Maírton. Falou, Maírton. Tocar essa música aqui pra você, ó. Renan e Raí, hein? Amor Eterno.

0: Cidade, 12h33, Renan e Raí, em Amor Eterno. Quem gosta é a Dona Helena. Dona Helena, beijão, viu? Até falar ligadinha, acompanhando também. Aquele abraço aí foi pro Maírton. Falou, Maírton. Aquele abração pra você, uma ótima tarde. Obrigado aí pela companhia. Tá ligado aí na 94,5 Cidade, a sua rádio. Manda um abração ali também, ali, né, pra turma que tá aí trabalhando na construção civil. Manda um abração lá pro Denis. Alô, Denis, aquele abraço pra você. Aproveitar, manda um abração pro Juninho, né, o Tocho Mana, o Nino, Paulinho, o Thiago, né, a rapaziada toda. Manda um abração pro Luizinho, a Sandra, a Lulu, lá no rancho. É, o Silvinho Beiçudo também deve estar ligadinho na van, mais abençuda. Então, aquele abraço, obrigado aí pela companhia, hein? 12h33, daqui a pouco eu volto com mais. Aguenta a mão aí, já já.
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0: Agora 12h34.
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4: Ó, agora 12h43, hein? Aquele abraço.
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3: Muito bem, 12h47, hein? Tá na hora de eu falar mais uma vez, hein? 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Deixa eu mandar um abraço aí pro Evandro, né? Vai estar nesse sábado agora, né? Araxá será palco de um treinamento histórico, reunindo atletas e membros da seleção, né? Em um momento aí de muito aprendizado e evolução no fortalecimento do Taekwondo Mineiro, hein? Então você não pode perder, sábado agora, né? Esse grande encontro aí, né? Para a seleção mineira de Taekwondo em Araxá, em 12h48.
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3: 48. Manda um abraço pra Cida Oxida. Você dançou aí também, aí, correndo aí, Raí, agora mesmo. Aquele abração pra você. Obrigado aí pela companhia. 2h48.

0: Hoje comigo em 12h56 em São Guilherme Benuto, na cidade. Só no sigilo total, hein? Meu amigo Léo, como é que você tá?
1: Ô, fala meu comigo, amigo Marcos, aí, ó. Roberto, beleza? Boa tarde.
0: Tarde.
1: É, tá, beleza? Ai, deixa eu te falar.
0: Que jeitinho.
1: Tá voltando aqui do Beraba aqui. Ligadinho aqui na 94.5.
0: Obrigado.
1: E chegando a sexta-feira, né? E como é véspera de sexta-feira, toca pra nós aí o Mirosmar aí, pra nós, por favor. É, Sufocado, merece pra toda a turma aí que estiver na escuta, todo mundo gosta da música aí. E vão preparando aí, passado, né? Mato Grosso Matias, lá na Tapira, no 0800. Vamos lá prestigiar o Mato Grosso e Matias também, que é bom demais da conta.
0: E canta muito.
1: E você tem uma boa tarde, meu amigo. Tô de bom. Um abraço.
0: Aquele abraço. Apresentei no Araxá Rodeio Show. Foi top demais. E vai ser bom, hein? 2h57.

0: 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Agora 3 horas e 4.
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6: A Defensoria Pública de Minas Gerais vai realizar um mutirão do consumidor, iniciativa voltada para a solução extrajudicial de conflitos que envolvem relações de consumo com a CEMIG e a Copasa. O período de inscrições para pessoas interessadas vai até o dia 7 de agosto. Para buscar o atendimento, as pessoas devem se enquadrar nos critérios de atendimento da Defensoria Pública, que são renda mensal individual de até 3 salários mínimos ou renda mensal familiar de até 4 salários mínimos. No momento da inscrição, a pessoa deve apresentar documentos pessoais, comprovantes de endereço e renda, contas ou faturas relacionadas ao serviço e, se houver, números de protocolos de atendimentos já realizados junto à concessionária. Em BH, a inscrição será na Rua dos Guajajaras, número 1707, no Barro Preto. Repórter Giovana Meirelles.
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1: Ó, 3:08 agora.
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3: Ó, e mais curtição no seu rádio, hein, nessa tarde de quinta-feira, dia 23. Aquele abraço, obrigado aí pela companhia. Fala, Filipão.
5: Beleza, meu irmão?
3: Beleza.
5: Cidade da Gonjovi. Ó. Oh. Oh. Vou te lembrar aqui, semana que vem é meu aniversário, viu?
3: Quinta que vem
5: é meu aniversário, eu quero uma programação especial. Alô, meu chegado, um abraço.
3: Valeu, que abraço.
5: Ah, hoje é aniversário da Marina Pognari, viu?
3: Tá bom, então tá bom, parabéns aí, felicidades. Semana que vem, nós manda moda pro seu dia inteiro. Quinta-feira que vem. Ô, o Gui Guilherme aí, ó. Wesley Safadão, mentirosa.

0: 6 e 19 em Cidade, Cadeira Cativa, Zé Neto e Cristiano. Da TV BG, a Cura, Diego e Vitor Hugo. Tá Mentirosa, tá Hugo e Guilherme.
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0: Ó, por aqui agora 3:20, hein? 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
0: Filipão, tô achando que você tá ouvindo outra rádio, viu? Tem jeito não, acabei de tocar a música dele agora mesmo. Tô aqui agora, Cadeira Cativa, BG a Cura, Mentirosa do Hugo Guilherme, né? Wesley Safadão, e tá me perguntando ali, cadê minha música? Gente, tem base.
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0: Toda hora, todo momento, a todo instante, em Cidade FM 1325, a super tarde pra você. Tá pintando essa aqui, ó, Evandro Júnior.

0: gostosa, né? Evandro Júnior, caí na sua lábia. Que lábia, hein? Lábia boa, hein? Deixa eu ver quem tá chegando ali. Fala, Moreno.
1: Fala, Marco Roberto, como é que você tá? Ai, o Moreno Forréu Chapeludo. Toca pra nós aí, Osmir e Osmar. Cama de capim, pra acabar de esquentar essa quinta-feira aí, beleza? Certo. Véspera de sexta, aquele abraço, boa tarde.
0: Valeu, aquele abraço. Só falar aqui, ó, quem leva aqui convites para os cinemais, hein? Pra Odisseia, Minions e Monstro, Moana, Toy Story 5, vai estar levando hoje a Nina, também o Éder, a Simone e ainda o Sandro, cada um levando aí um par de convites para os cinemais, Shopping, Boulevard, Garden. Não vale pra estreia nem final de semana, só durante a semana pra você aproveitar, hein? 3:28.

0: 6h31 agora, hein? Pra você ligado, hein? Zezé de Camargo e Luciano, Cama de Capim aqui na programação da 94,5. Aquele abraço, obrigado aí pela companhia. Já já tem mais, hein? 4 horas.
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8: Gasolina comum com aditivo ou gasolina aditivada? Essa é uma pergunta de resposta às vezes difícil, pois a minha opinião é de que o motorista deve ele mesmo jogar um frasquinho de aditivo no tanque de gasolina, a menos que ele tenha completa confiança no posto onde está abastecendo. Mas tem uma complicação adicional, pois tem manual do proprietário que recomenda apenas a gasolina comum no tanque. O que não é difícil de explicar, pois não existe uma padronização na gasolina aditivada. E a ANP apenas fiscaliza a gasolina, não o aditivo. E as fábricas preferem não se arriscar e indicar alguma gasolina aditivada. Pelo menos até que o governo defina uma aditivação padrão em toda a gasolina.

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8: Legal, hein? Conferindo a hora em 3h45. Manda um abraço ali pro meu amigo Elvis. Alô, Elvis, tá na área. Aquele abraço, uma ótima tarde pra você.
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1: Temperatura máxima
0: 94 graus. Agora 3h49, hein? Lele já tá na área, daqui a pouquinho é hora de eu vazar. Aproveita, igual gás,
17: hein? Igual gás, gás, hein?
0: Igual gás.
17: Igual gás.
0: Olha o gás vazando.
17: Aqui, o enigma. Oi. Cara, o enigma é o seguinte.
0: Qual que é o enigma?
17: Eu sei que você não gosta, mas responde essa aí.
0: Ai, ai, ai, lá vem.
17: Quantas patas tem um casal de patos? Um
0: casal de patos, são quatro, são quatro patas, né, não?
17: Não.
0: Dois de cada um, hein?
17: Não.
0: Não?
9: Não.
17: Um casal não é.
9: Errou.
17: Um casalzinho.
9: Errou.
17: Um casalzinho não é dois?
9: Não, você errou.
17: Cada pato tem quantas patas? Ah, mas tem. É.
9: Você errou.
17: É, então, ah. Aí tem aquela jogadinha. Aí tem aquela jogadinha, né?
9: Então, o que tá em cartaz, cara, nos cinemais? O que, que tem de bom?
17: Toy Story 5.
9: Ó. Oh.
17: Buzz Like Yours.
9: Moana.
17: Ah. É férias. Toy Story 5, Moana, mais o que, Lelê?
9: O que?
17: Aqui, ó, a Odisseia, Minions e Monstros, Moana e Toy Story 5.
9: Que top, hein?
17: Estão em cartaz aí na telona. É férias, né?
9: É férias. Férias,
17: você lembra?
9: Cara,
17: era Uma Vez do Velho Oeste, você lembra?
9: Lembro.
17: Aquela
9: demais.
17: Música que
9: lembro
17: tocava. Demais. Como é que ela era? Não, não era essa, não.
9: Verdade.
17: Ó, que era essa aqui? Você lembra? Mas essa versão aqui você não conhecia.
9: Não.
17: É uma versão triste da musiquinha Era Uma Vez no Velho Oeste.
9: Sim.
17: Mas é legal, quer ver?
9: Sim.
17: Espera que tu verás, você que gosta. Ó, começa.
9: Nossa, isso vem aquela nostalgia aqui.
17: Espera aí, espera que vem mais, hein? Agora, ó.

0: Arrebentou. Ficou bom, hein? Ficou bom, hein?
1: Ai.
0: Eu falei que você ia me arrebentar.
1: Claro que não, cara.
0: O cara conhece.
1: Claro que não.
0: Não tem jeito.
1: Cara, mas ficou muito bom, cara, esses arranjos, essa nova versão.
0: Depois você ouve aí.
1: Sim, eu não vou ouvir, eu vou tocar.
0: Tô indo.
1: Valeu, Kim.
0: Ficou bacana demais, ficou, legal. Cara, amanhã nós vamos trazer aquela do Enigma. Return to Innocence. Da onde nasceu aquela batida.
1: Verdade.
0: Vou trazer ela amanhã.
1: Isso, vamos trazer e contar um pouquinho da história dela.
0: Então vamos amanhã.
1: Enigma.
0: Valeu, aquele abraço.
1: Valeu, Kim.

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1: Hora certa, 4:10, boa tarde. 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
4: O negócio é o seguinte, Simone Mendes disse, falou e parou. Direitos iguais, 4 e 13.

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2: Ah, canção rei! Isso aqui tem que ter sentimento.

0: Rei Vaqueiro, com a participação do Rei Vaqueiro. Bora diretamente lá no sítio Santa Luzia, onde foi gravada aí, teve as gravações do sítio do Pica-Pau Amarelo, e realmente ela existe. A Cuca é de verdade e ela mora lá no sítio Santa Luzia. Oi, Cuca!
1: Oi, tudo bem?
0: Tudo bem, Cuca?
1: Eu estou maravilhosa, bem. Ô, Saci, quantos anos se passa que a gente não se vê, hein?
0: Eu não sou Saci, você é a Cuca.
1: Eu sou a Cuca e tu é o Saci.
0: Não, eu sou o lindão da 94.
1: Que lindão que
0: eu sou. O mais lindo, maravilhoso do mundo. O locutor.
1: A Cuca é maldosa, ela faz maldade, ela tem um panelão de pôr gente dentro. Você quer que eu pegue você e põe dentro do panelão?
0: Que isso, querendo me cozinhar.
1: A Cuca tem o panelão dela de fazer maldade, viu?
0: Você está querendo me cozinhar,

0: fazer um panelão sopa de você.
1: Você está querendo...
0: A Cuca tem um panelão dela ainda.
1: Você está querendo mastigar eu.
0: Eu vou fazer maldade com seu sangue pra muita gente.
1: Você gosta de...
0: Eu sou má.
1: Você, além de ser a Cuca... Você também é uma morcega que gosta de chupar sangue, chupar pescoço de dia.
0: Eu adoro chupar pescoço e beber sangue. Eu adoro beber sangue. Eu adoro.
1: Cuca,

0: Você o locutor mais lindo do mundo.
1: Tem dó, Cuca.
2: Que bonito.
1: Eu achei que você já tinha partido para a cidade do Caldeiru, do Cuca. Você ainda tá viva. Nossa
2: Senhora.
1: Eu estou viva. Todos os atores

0: céu.
1: Eu tenho rádio aqui na minha casa pra ouvir música.
0: Meu Deus do céu.
1: Viu?
0: Um abraço, vai pra
1: eu quem moro fica. Dentro, eu moro dentro de uma gruta e dentro da minha gruta pega rádio, menino. Nossa, você não sabia disso?
0: Ô Cuca, já que você é tão inteligente, você, né, ultrapassou o tempo, participe do desafio final, é o final desse desafio, ninguém decifrou. Quantas patas tem um casal de patos?
1: Quantas patas tem um casal de patas? Ué, menino, existe
0: quantas patas tem um casal de patos?
1: Quantas patas tem um casal de pato? Eles devem ter quatro patas. E existe uma pata só.
0: Ah, não. Credo. Ah, nem.
1: Ah, não. Ah, não. Credo. Ah, não. Por quê? Ah, eles têm quatro perninhas, não tem?
0: Ah, não.
1: São dois patos.
0: São vexame.
1: Tem quatro perninhas. As quatro perninhas são as patas.
0: Você
1: é
0: um
1: pata
0: furo.
1: Pata mesmo, existe uma só.
0: Você é um furo, Valdete. Você é um furo. Ah, nem.
1: Jacu.
0: Não, tem dó.
1: Jacu de Tapera.
0: Não, tem,
1: não
0: dó.
1: Tem dó por quê?
0: Tem dó, Cuca.
1: O que é que você queria com a Cuca falar? Não.
0: Tem dó. Você, além de ser uma cobra, você vira jacaré agora. Jacaré que anda em pé.
1: Isso sim, eu posso virar jacaré, eu posso virar cobra, eu posso virar Cuca. Eu não tô nem em pouco, tô me inchando que eu vi.
0: Ô, Cuca. Oi. Cidade.
1: Cidade dá gosto de ouvir.
0: Já
1: eu quero a música do Vitor Tiroléu.
0: E vai oferecer pra quem?
1: É só pra mim curtir, aqui na minha gruta.
0: Nossa,
1: viu?
0: Meu Deus.
1: Entendeu a história dos dois patos?
0: Entendi. Cidade!
1: Pois então, cidade dá gosto de ouvir. Tchau com Deus.
0: Tchau, Valdete! 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
1: Desejo e necessidade. Antes de comprar qualquer coisa, vamos fazer uma pergunta simples. Eu preciso ou eu só estou com aquela vontade de comprar que daqui a pouco passa? Nem todo desejo precisa virar uma compra naquela hora. Olha, quando bater a vontade, espera um pouco. Dê um tempo para pensar. Muitas vezes, depois de algumas horas ou até um dia, você vai perceber que realmente eu nem precisava daquilo. Comprar com consciência, minha gente, não significa deixar de aproveitar a vida, o momento. Significa fazer escolhas melhores para cuidar do seu dinheiro e dos seus sonhos. Isso sim vale a pena, isso sim você precisa pensar.
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0: Monkey's Beach. Isso é um hino, cara. Fala sério. Top das galáxias fechando mais uma.
1: Absoluta do Ibope.
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4: O fenômeno El Niño começa a mostrar seus efeitos negativos na agropecuária do sul brasileiro. As fortes chuvas de até 10 milímetros e a previsão de outras que virão nos próximos dias retardam o trabalho no campo. O solo gaúcho, em diversas regiões, se encontra saturado, com excesso de chuvas que chegaram a cair o dobro da previsão do mês em apenas 3 dias. Ainda há previsão de chuvas de pedras e ventos fortes. Santa Catarina e Paraná também estão sendo atingidos pelos temporais. O produtor rural gaúcho nem começou a se recuperar dos prejuízos dos últimos anos e já começa com novos desastres. Vamos ver a proposta de renegociação de dívidas que o governo está colocando no mercado. Não será fácil para muitos produtores refinanciar dívidas, porque os bancos a cada dia ficam mais rigorosos com o cadastro de cada um. E como o governo dá pouco subsídio, o banco não se arrisca a emprestar e ficar mais uma vez sem receber, acumulando crédito com os produtores rurais. Valdir Barbosa.
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8: Chegando a cidade agora, 4h51, chamando um abraço aqui pra rapaziada. Para um rapaz alegre e feliz, o grande Hernani Bananinha. Grande Banana! Abraço pra ele, um cara muito bacana, meu. O melhor mecânico do mundo, se você achar ele na oficina, né? Tem esse porém, o povo não dá cego pra ele não, não tem jeito. Tá por lá, é claro, na oficina do Hernani Banana, lá na rua Belo Horizonte, oficina Belo Horizonte, na rua Belo Horizonte, o Anderson de Pinho, o Arthur, o Celso, o Zé Gaspar da Tornec, toda a turma que tá lá na oficina do grande Hernani.

0: Exato.
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1: Bora então, rapaziada, de volta. Chama do abraço aqui pra galera em Araguari, Minas Gerais, lá no terminal rodoviário Tancredo Neves. Curtindo! Por aqui, continua!
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3: Quarta-feira com tempo estável e seco em Minas Gerais, as temperaturas continuam em elevação, reduzindo o frio em todas as regiões mineiras. Entretanto, o tempo seco continua com índices críticos de umidade à tarde em quase todo o estado, exceto na faixa leste. Céu parcialmente nublado no Jequitinhonha, Rio Doce e Mucuri. Céu claro a parcialmente nublado na Zona da Mata. Demais regiões, céu claro a parcialmente nublado com névoa seca. BH terá um dia de céu claro, com baixa umidade do ar no período da tarde. Na capital mineira, a temperatura máxima deve chegar aos 26 graus, com umidade relativa do ar mínima, marcando 25% à tarde. Para a Rede Itasat, repórter Aline Neves. 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
7: Não me façam raiva, pelo amor de Deus, gente. Não me façam raiva. Quantas

0: Leandroca, vai lá, fala
1: com ele. Ô, Leandro.
0: Oi, ô.
1: Boa tarde.
0: Cadê aí?
1: Ô, manda uma música pra nós que agarrado aqui na Fazenda Congonhas aqui, ó.
0: Fazenda Congonhas.
1: Da caçamba.
0: Sim, agarrado, chapéu virado,
1: é. A resposta aí da enquete do dia aí é cinco patas.
0: Cinco patas?
1: Porque o casal tem quatro patas e tem a pata que é a fêmea do papo.
0: Amém! Oh, meu Deus do céu! Fala, Rambinho!
2: Ô, Leandro, seu louco.
0: Oi, seu louco.
2: Uma pata e cada uma pata dos dois patos. É. Então agora é três patos, eu acertei.
0: Já aumentou?
2: Que pata tem coxa. Então, uma pata de um pato macho, a outra pata do outro pato macho. Nossa, e a pata. É três patas.
0: Meu Deus.
2: Que o resto é coxa. Cidade, talvez eu ouvi o resto moço, o local.
0: O resto acertei, é coxa. Né?

0: Responde pra mim o seguinte: quantas patas tem um casal de patos?
1: Não, Rogério. Rogério Moro, Rambinho, três patas.
2: Essa é boa, hein? Valeu.
0: Oi, Luzia, a esposa, a primeira dama do Rambinho.
3: Oi, Leandro, boa tarde.
0: Boa tarde.
3: Uai, mas todo mundo tá falando, não tá acertando nenhuma. Vamos ver se eu acerto.
0: Pois é, vamos ver.
3: Deve ser duas, que é PA.
0: Oh,
3: patos.
0: Meu Deus do céu.
3: Não é PA, não?
0: Oh, meu Deus.
3: Essa tá difícil, hein?
0: Nossa. Luzia.
3: Oi, Leandro, boa tarde. Luzia.
0: Não faz raiva, não, Luzia.
3: É, se é casal de patos,
0: Luzia,
3: então
0: raiva,
3: não tem
0: não.
3: Nenhuma pata.
0: Ah, nem.
3: Porque são dois machos.
0: Ai,
3: dois
0: meu
3: patos.
0: Deus. Meu Deus. Aí não pode ser um casal? Aí. Tem um que gosta de homem, tem um que gosta de mulher. Normal, a vida hoje aí.

0: Boa tarde.
1: Beleza.
0: Eduardo Jardim Natália.
1: Fala, Dudu.
0: Leandro, a resposta da enquete aí é uma pata só, ué.
1: Por quê?
0: Uma pata e um pato.
1: Pata pererê?
0: Casal de patos.
1: Uma pata pererê.
0: Um abraço pra todo mundo aí. Valeu, obrigado, Leandro.
1: Ó, Elvis, pelo amor de Deus, Elvis, salva aí o Elvis, lá da Fazenda Sucupira. O Elvis, que é um cara... Não, agora eu tenho certeza que vão acertar. O Elvis é um cara muito inteligente. Eu tenho certeza que agora eles vão acertar. Manda um áudio aí, Elvis, falando pra mim. Quantas patas tem um casal de patos? Olha só, gente.

0: Elvis, cadê o áudio, Elvis? A Edna. Oi, Edna. Fala, Edna.
1: Boa tarde, Leandro.
0: Oi.
1: Ó, deixa eu te falar, são cinco patas.
0: Ai, meu Deus do céu.
1: Você dá a resposta, viu?
0: Por quê? Por quê? Por que que é cinco patas? Me fala, Edna, por que que é cinco patas? Márcio, o Carioca e a galera da VG Placas e Mimos. Abraço pra galera da VG Placas. Fala comigo, meu amigo.
2: Quero ouvir uma música. Toca pra mim aí, Raul Seixas. Medo da chuva.
0: É, malucão.
2: Beleza, irmão?
0: Beleza,
2: abraço. Que pato, quem nem quer saber
0: loucão.
2: De pato, né?
0: É, maluco.
2: Se fosse com galinha, nós sabia. Com pato, nós não sabe, não.
0: Ele quer um Raul. Ele quer um Raul.

0: Sarola.
1: Fala.
0: Boa tarde.
1: Fala.
0: Ó, um casal de faca. Tem um casal de pato só. Porque pato não é pato. Não tem pato, é nadadeira.
1: Oh, meu Deus do céu. Misericórdia. Ah, não. Elvis, manda o áudio, Elvis. Manda o áudio da sua opinião. O Elvis, que é um cara que entende do agro, de patas, de galinhas, de 7.000 mulheres. O Elvis vai dar conta de responder essa. Ai, meu Deus do céu. Não, gente, pelo amor de Deus. Não manda escrita, não.

0: Bom, gente, essa enquete, ninguém deu conta de decifrar o enigma dos patos. Cara, é muito fácil, pelo amor de Deus. Se joga 98209450. Valendo pra você, deixa eu mandar um abraço aqui pro Gão, o Hugo, do aplicativo de mobilidade. Grande Gão, um abraço pra você, obrigado pela sintonia. Lá na rua da Araújo, ligados aqui, a galera da padaria Araújos também, ligados na melhor.
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1: Hora certa, 5:12.
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0: mas eu chamei ele, o nosso querido poeta e escritor, o nosso Google Man, Ederson de Souza Borges.
1: E aí, meu amigo Leandro Silva?
0: Que está engrossando a voz, Desi?
1: Tudo bem com vocês?
0: Tudo bem com você?
1: Tô bem.
0: Desi, uma enquete aqui é o seguinte, cara, o bicho tá pegando.
1: Fala comigo.
0: Quantas patas tem um casal de patos?
1: Depende.
0: Depende. Depende
1: cê,
0: do quê?
1: Você quer saber dos pés, você quer saber de quantos animais ou das duas formas juntas?
0: Pois é. As respostas lá, ó. Tá congestionado aqui o nosso WhatsApp.
1: Um casal de patos tem quatro patas. Mas só que se você for contar a pata que tá junto com o pato, então são cinco patas.
0: Você.
1: Tchau. Quebrei, já te matei a charada.
0: Você. Já. Você errou. Você errou. Você errou, Ederson. Você errou, Ederson. Bora lá, 5:16, se joga 98209450, sua participação por aqui, se joga. Gente, nem o meu diretor artístico não acertou. Então é o seguinte, o bicho realmente tá pegando. Rodrigo do Comercial Aeroporto também não acerta essa. Nem Renato, nem o Gabriel, nem o senhor Adalberto, nem o Lucas, que é pai de pet. Responde pra mim essa. Quantas patas tem um casal de patos? Cara, que fácil. Pelo amor de Deus. Fala aí, Daniel.
2: Ô, meu caro.
0: Ô, meu barato.
2: Deixa eu te falar. O enigma aí é simples. Ah. É um casal, não é? Então tem quatro patas. Ah. Tem duas patas do pato e duas patas da pata. Quatro patas.
0: Ô, meu Deus do céu. É sério isso? Claro que não! Vai lá, se joga! Fala comigo!
3: Boa tarde, Leandro!
0: Boa tarde!
3: Então, um casal de patos, eles têm quatro patas, né? Automaticamente, são dois pares de patas.
0: Ah, não! Eu não acredito que ninguém vai acertar, meu! Fala sério! Quantas patas tem um casal de patos? Pelo amor de Deus, gente! Me ajuda aí! Se joga! Vamos ver aqui! Oi, dona Helena! Dona Helena já tentou várias vezes. Vamos ver agora. Vamos ver.
4: Boa tarde, Leandro.
0: Boa tarde, dona Helena.
4: Um casal de patos só tem uma pata.
0: É uma pata pererê.
4: Eu não acredito que ninguém vai acertar. Abraço.
0: Uma pata pererê. Igual o Saci Pererê do sítio do Pica-Pau Amarelo. Ai, como assim? Me escuta. O quê? Te escutar o quê? O que que é? Fala, Lívia. Fala comigo, Lívia. Quantas patas tem um casal de patos?
5: Boa tarde.
0: Boa tarde.
5: Um casal de patos tem uma pata.
0: Por que uma pata? Por quê? Por quê? Meu Deus, ninguém vai acertar uma pata, por quê? Ah, não! Bora lá, fala comigo! Quantas patas tem um casal de patos?
6: Fala comigo, Leandro, beleza?
0: Fala, William.
6: Leandro, vamos lá. Primeiramente, pato não tem pata.
0: Tem
6: se tivesse pata, seria quatro patas. Mas como ele não tem pata, quantas patas tem um casal de patos? Nenhum.
0: Eu, William. Ô, William, eu lembro dessa parte. Eu, William. Ô, William, cara, vou te falar, não é, cara, não é. Bora lá, Luiz Gustavo.
7: Fala comigo, meu amigo Leandro.
0: Fala.
7: Um casal de patos tem quatro patas.
0: Quatro patas? Como assim, meu Deus? Ai, meu Deus do céu. Ele que é um entendedor, ele que é do agro, ele tem fazenda, ele mora na fazenda. Elvis Mix Presley, o homem das 7.007 mulheres.
8: Fala, meu amigo Leandro Silva, beleza? Fala aí, beleza. Rapaz, essa aí tá, hein?
0: O quê?
8: Ô, cinco? São cinco? Sei lá.
0: Ah, não.
8: Essa tá difícil.

0: Maroto Ferrugem, Grupo Benzadeus, Perdas e Danos.
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12: A Stellantis já tem uma parceria com a chinesa Leap Motors já importa os carros da China e pretende produzir alguns de seus modelos na fábrica da Jeep em Goiânia, Pernambuco. Mas a Stellantis quer entrar no vácuo dos chineses que pretendem dominar o mundo e estabeleceu também uma parceria com uma gigantesca fábrica da China, a Dongfeng, que vai apresentar seus automóveis no Festival Interlagos em agosto com a marca DFM de Dongfeng Motors e também produzir alguns de seus modelos aqui, que poderia ser na fábrica que a Stellantis tem em Campo Largo, no Paraná, que produziu os motores e-torque para Fiat, ou, como tem na China uma parceria com a japonesa Nissan, utilizar a ociosidade desta japonesa na fábrica de Resende, no interior do Rio de Janeiro.
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Tará! Se joga 98209450. A alegria está no ar. Fala sério, meu. Oh, deixa eu te falar. Você sabe que um dia é isso tudo que tá ao seu redor. Esse carro que você tá dirigindo, sabe? Aquele amor que dói, dói, dói. Aquela saudade, sabe? Aquele abraço que você deixou de dar. Aquele oi, aquela desculpa. Sabe qual que é o maior pecado do mundo? Não desculpar. Eu já desculpei todo mundo que me fez o mal. Cuidado com o bem que vem disfarçado, tá? Com o mal que vem disfarçado do bem. Mas você tem que perdoar, tá? Tem, perdoe, porque você, se você não perdoar, você está pecando. Bom, então, rapaziada, chega de balela, se joga 98209450. Mas é verdade, cara, é verdade. O maior pecado do mundo é não perdoar. Você tem que perdoar. Se joga 98209450 é o seguinte.

0: Você joga 9820-9450. Quem tá aqui? Quem tá chegando? Fala, Paulinho. Fala comigo, Paulo Paulinho. Paulo Paulinho. E aí, rapaziada, como é que é? Todo mundo dançando na ponta do pé. Pé, pé, pé, pé, pé, pé, pé, pé, pé. Boy, me lembrei dessa música agora. Fala aí, Paulinho.
1: Boa noite,

0: engraçadinho. Ai, ai, ai. Olha só, gente. A Fatinha, nossa amiga Fatinha, a nossa amiga Fatinha, ela tava com uma pasta, um envelope com todos os documentos, com exames médicos, e ela perdeu da vereadora João Sena até aqui em frente ao Banco do Brasil. Se você encontrou esse envelope, traga pra gente aqui ou entregue ali na guarita da polícia, na guarita móvel em frente ao Banco do Brasil. Você pode entregar lá na base da polícia ou então aqui na portaria da Rádio Cidade, beleza? Até às 8 estarei aqui esperando esse envelope. Vai lá, se joga 9820-9450. Fala aí, Cristiano, beleza? Bora lá, rapaziada de Coromandel, ligados aqui na Melhor e Mais, curtindo a boa. Quantas patas tem um casal de patos?
1: Olá, boa tarde, tudo bem?
0: Aqui tudo.
1: Sou a Elizabeth.
0: Oi, Beth.
1: Então, sobre a enquete aí, na verdade são cinco patas. Duas do pato macho e duas da pata fêmea. E no entanto, a fêmea é a própria fêmea do pato, que também é chamado de pata. Então, por isso, são cinco patas. E 94,5 de agosto de Alvi, cidade. Obrigada, boa noite.
0: Elizabeth! Parabéns, Beth, mas eu acho que não, hein? Já teve toda essa filosofia toda aí que você falou, mas não é essa a resposta. Segue a incógnita. Quantas patas tem um casal de patos? Parabéns, Beth, mas eu acho que não, hein? Já teve toda essa filosofia toda aí que você falou, mas não é essa a resposta. Segue a incógnita.

0: do céu! Fala aí, se joga! Fala, Edna!
1: Ô, Leandro, se não é cinco patas, então é quatro patas. É isso aí. Só pode ser. Não tem jeito não, viu? Ô, Leandro, então são duas patas. O casal tem duas patas. Ué, complicado isso aí, ué. Ninguém tá acertando isso? Vixe, complicou então, ó. Não é uma pata, é um casal... Tem quantas papas? Uma papa. Ah, então não é uma papa, é uma papa mesmo.
0: Oh, uma meu papa. Deus do céu! Bora lá no giro e a gente volta trazendo muito mais pra você agora às 5h59.
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0: Que isso, você tá doido? Misericórdia! Bora lá, rapaziada, é o seguinte, até logo mais às 8 tem Energia 94, às 7 tem Hora Livre, Hour and Free! Pra você participar por aqui, Luiz Carlos, será que você vai acertar o enigma dos patos?
1: Quen, quen. Boa tarde, Leandro Silva.
0: Boa tarde.
1: A resposta aí da charada é 5 patas.
0: Paulinho Paulada, fala aí.
2: Ô, Leandro Silva, um casal de pato tem uma pata só, que o outro é macho, né?
0: Ai, meu cê Deus tá do doido. Céu. Ah, não sei, você tá doido mesmo, rapaz.
3: Boa tarde, Leandro Silva.
0: Boa tarde, Michele.
3: Um casal de patos tem 5 patas.
0: Por quê, Michele?
3: Por quê? Sendo 2 patas para cada um e 1 pata.
0: Ai, meu
3: Deus. Então, são 5 patas.
0: Misericórdia. Michele, minha prima. Minha prima, Michele. Me ajuda aí, Michele. Fala, compadre. O compadre tá sumido, hein? Mas se pegou de couro lá.
4: Central, mandei um áudio aí, eu apaguei, meu amigo. O cara morreu bandido com o Rick Henry. Feito com o Marcinho, todo mundo lá. Morim Moraes, pra você, André Paz. E a coisa vai ficar feia. Eu acho que esse casal de pato tem 4 patas só. Eu acho que esse casal de pato é 2 patos. Um casal de pato, eu acho.
0: Ai, meu Deus.
4: São os patos desviados.
0: Ah, nem. Eu vou te falar uma coisa, viu? Bora lá, quem tá por aqui? Respondendo a enquete é ótimo. Oi, Tamires.
5: Boa tarde.
0: Boa
5: respondendo
0: tarde.
5: A enquete.
0: Sim.
5: Um casal de patos tem 1 pata.
0: Uma pata? É uma pata pererê. Quem é você? Vamos lá. Rayane Cristina, fala comigo, Rayane Cristina. Ou será que você vai acertar, Rayane? Quantas patas tem um casal de patos?
6: Leandro Silva, que é a Rayane. Eu acho que um casal de patas tem 1 pata só.
0: Uma? Ué, então é pata pererê mesmo, não tem jeito não. Deixa eu mandar um abraço aqui pra Bia Fubanga. Tá ligado aqui na Melhor e Mais, curtindo a boa. Fubanga é uma mistura de fubá com manga, entendeu? Fala aí, Rayane.
7: Oi, bom dia. Oi, boa tarde.
0: Boa tarde.
7: Um casal de patos. Tem
0: 2
7: patas.
0: 2 patas? Tá, eu acho que não. Fala aí, carioca.
8: Ô, Leandro. Nenhuma pata. Minha resposta é nenhuma pata. Um casal de patos é só um homem e uma mulher. Então não tem nenhuma pata.
0: Ai, meu Deus.
8: Beleza,
0: do
8: irmão?
0: Céu. Meu Deus do céu. Ah, não.
9: Ah, é? Quer dizer então que agora então é 1 pata. É 1 fêmea, então é 1 pata.
0: Fala, Marcos!
10: Ô, Leandro, boa tarde.
0: Boa tarde.
10: Casal de patos tem 1 pata.
0: 1 pata? Ué. Deixa eu dar um abraço aqui pro Sonson. Tá ligado por aqui o Sonson lá do IBA, tem base. Sonson, top das galáxias. Sensacional esse moleque, fala sério, meu. Que massa. Vamos lá, quem mais? Quem tá por aqui? Nossa senhora, não vai dar tempo de ouvir Sandy áudio hoje não, gente. Pelo amor de Deus. Ai, ai, ai, vem o João Sabidão. Fala, João Sabidão.
11: Boa tarde, Leandro Magela, meu chegado. Bom ou não?
0: Fala aí, meu chegado, Moraes.
11: Sua aí deve estar errado aí.
0: Tá não.
11: Porque ninguém acertou, né?
0: Tá não, tá não.
11: Não é possível, ué. Não é possível, mas é tão burro assim, ué. Ai, você tá doido. Ô, você não tem notícia do Pablo Aires, não?
0: Pablo Aires.
11: Porque foi lá pra Campinas, duas coisas ficaram lá.
0: Aí, Pablo, o que o PH tá arrumando com você, Pablo? Pablo, eu não queria o Pablo, gente. O que houve com o Pablo? Fala comigo, Cristiano!
12: Leandro Silva, boa tarde, vamos te falar. Vê lá quanto que é essa caixa surpresa quando você abre o porto. Vai lá e comprar, vai dar vendas do Tchabeça. E ontem eu tava escutando você falar do... que descia a Amazônia, escalou aí 10 sem freio. Doido, é o João Carlos, irmão do Rafael, né? Do Leonardo, filho do Brandão. desceu a Amazônia na bicicleta de noite, de óculos escuros.
0: Ué, credo, hein? De óculos escuros.
12: Você só desceu, passou direto na rotatória.
0: Meu Deus do céu. Você tá doido?
12: Tô com ventania pra nós.
0: Ventania? Que isso, hein? Aí você leva nós pra roça, hein? Leandro, vê meu áudio. Pera aí, deixa eu ver. Pronto, já vi. Aí é, ué. Leandro, vê meu áudio? Como assim? Agora eu vou ouvir o seu áudio. Eu ouvo.
13: Oi, boa noite, tudo bem?
0: Good night.
13: Ó, acho que um casal de patos tem 5 patas.
0: Ai.
13: Oi, boa noite, tudo bem? Maria Fernanda. Ó, eu acho que um casal de patas tem 5 patas.
0: Amém. Eu não tô aguentando rir mais assim, não. Gente. Ah, não. Oh, meu Deus do céu. Ah, não. Misericórdia.
14: Boa tarde, um casal de pata tem...
0: Gacica.
14: 4 patas.
0: Quatro patas. Que gacica. 6:21. Fica aí.
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0: Bora então, rapaziada, 6:28, estamos de volta nas suas YC751, canal de comunicação 233, Rádio Cidade FM Estéreo em 94,5 MHz.

0: Sexo. Estão ligadas aqui na Melhor e Mais. Abraço pro Kaká, da dupla Ricardo e Leonardo. O maior butinudo de todos os tempos. E a enquete continua. Quantas patas tem um casal de patos?
1: Ô, Leandro, boa noite, beleza?
0: Good night.
1: Vê se eu mato as charadas, senhor. Deixa eu te falar. São quatro pés. Porque pato não tem pata. A pata são de animais quadrúpedes, ok?
0: Ai, meu Deus do céu. Quadrúpede. Ah, não.
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0: 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Vai lá, se joga.
4: Ô, Leandro, você não tá rindo da minha filha, não, hein? Um casal de patos tem quatro patas de pé, quatro patas e uma pata. Então são cinco patas. Você não riu dela, não, hein?
0: Agora eu tô rindo de você! Que é isso? Pelo amor de Deus, Magali! Ah, não, Magali! Ah, não, Magali! Fala sério, meu!
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0: Marcos e Belucci, 6:31, boa noite. Quinta-feira, 23 de julho, em Araxá, 27 graus Celsius.

0: de direitos iguais. Pra fechar mais uma de qualidade, 6h42. Fica aí, já já, mais.
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0: Hora certa, 6h44.
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2: 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O horário da Voz do Brasil foi remanejado de 19 horas para as 20 horas.
3: Muito bem, senhoras e senhores, começa agora a Hora Livre. Olha só, e continua a super enquete. Hoje é o último dia.

0: fácil, muito fácil.
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0: E aí, tudo bem com você? Eu sou o Leandro Silva, essa é a sua Cidade FM, ZYC751, canal de comunicação 233, Rádio Cidade FM Estéreo, em 94,5 MHz.

0: com Nene ou Nenê Mola. A gente falava I See Your Nene, é o nome dela, I Have I See Your Nene. E a gente falava Nene ou Nenê. Ah, você lembra, né? O melô do Nenê. Que top! Vai lá, se joga pelo WhatsApp 9820. Encerradas aqui a participação para a enquete, tá bom? Não adianta, ninguém acertou. Vamos lançar outra enquete pra você, é claro. Vamos ouvir o Afrânio aqui. O que, que o Afrânio tem pra nos dizer?
1: Ô, Leandro.
0: Ah.
1: Um casal de papo.
0: É.
1: Tem 5 papas.
0: Ah, nem. Ah, não.
1: Um casal de papo. Ah, tem 4 papas. Mais a palavra papa.
0: Ah, não.
1: Que significa a fêmea.
0: Ah, não.
1: Correto?
0: Não.
1: Mas você não fala o que é correto e o que é o certo, aí.
0: Como assim? Eu não falo?
1: Acerta o negócio, você não fala? Desde semana passada a gente tá
0: lendo
1: isso.
0: Tem dó. Você tá querendo causar, rapaz. Você tá querendo causar, não sabe? Você não sabe, rapaz. Não adianta. Assume, Leandro. Eu não sei. Eu não dou conta. Você não sabe mesmo, Afrânio. Tem dó. Ele quer ganhar todas. É por causa disso. Ele ganha... O Afrânio já ganhou 500 prêmios.

83, 84, 86. Esse aí é 88. Então provavelmente o sexto, quinto CD, vinil, aliás, LP da Furacão 2000. Muito bem, nessa primeira puxada, meia hora pra gente, tivemos aqui Buzz Poppers, The Best of Buzz Poppers, Bumpers, cara, com You Got To Be, com The Music You Got Me, Top das Galáxias, Lyle Style com Riven Acionene, House Revenge com A Capela. Um abraço pro meu amigo Guga, que gosta da A Capela. The Power, Snap, que abriu por aqui mais uma de qualidade total. E a galera, ninguém acertou, hein, galera? Deixa eu falar aqui com a minha amiga Fatinha, que perdeu todos os documentos. Ela tá

0: todos os documentos. Fala, Fatinha.
1: Meu amigo, passando aqui pra agradecer, viu?
0: Sim.
1: Agradecer ao filho da Virgínia, que mora aqui pertinho da minha casa. Você acredita que achou os documentos? Louvado seja Deus.
0: Que chique!
1: Obrigada a vocês também, viu? Por ter
0: nada, Fatinha. Que top!
1: Deus te abençoe, eu sei todo mundo.
0: Amém, minha amiga. Que top, sensacional. Que massa. Fenomenal.

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Luiz, pra gente viajar no tempo. E é claro, lembrar da conga, la conga. Do Dockside Samelo. Eu tinha um Samelo Bulldog, vermelho, brilhante. Yeah, yeah.

Matias Fofias com o Songs from the Teacher. É o som de Chaldi. Cara, que top essa aí, fala sério. Deixa eu dar um abraço aqui pro sogro do Bananinha. O meu mecânico, Bananinha, mandou aqui, manda uma música pro meu sogro. Como assim, cara? Como assim? Esse Banana é crazy, louco, crazy. Ai, Banana, você é terrível, cara. Fala sério, meu. O Banana Manga. Esse Banana é uma manga, meu. Fala sério. E por falar nisso, cara, deixa eu mandar um abraço aqui pro Gambit Sun. Gambit Sun, cara, ele que gosta desse som aqui, ó. Que eu vou tocar pra ele agora. Alô, Marcelo!

Deixa eu mandar um abraço aqui pro Paulinho, sogro do Hernani Bananinha, o Banana Manga. Eu não tô acreditando, Paulinho. Você é sogro, mas você é muito novo, cara. O banana é mais velho que você, Paulinho. Que isso? Como assim, Paulinho?

0: fotografia e acompanhar as notificações da Central do Proprietário Consumidor, porque o cadastro ambiental rural ele é obrigatório para o acesso ao crédito, ele também traz melhores condições de acesso ao crédito quando ele está regularizado. Então, é necessário e vale muito a pena acompanhar o cadastro ambiental rural através da Central do Proprietário Consumidor.
1: Produtores do Acre, Rondônia, Pará, Tocantins, Mato Grosso, Mato Grosso do Sul, Goiás, Bahia, Espírito Santo, São Paulo e Santa Catarina devem acessar os cadastros ambientais do próprio

0: próprio estado para checar pendências. Todos os demais vão encontrar as informações no sistema federal, car.gov.br. Reportagem Graziele Bezerra.
1: E produtores rurais podem procurar na Embrapa orientações sobre as mudanças climáticas causadas pelo El Niño.
2: As previsões climáticas indicam mais chuva e temperaturas acima da média para a região sul do país nos próximos meses.
1: Diante desse cenário, produtores rurais podem adotar medidas de planejamento para reduzir os impactos nas lavouras e na pecuária.
3: O El Niño deve permanecer até o início de 2027 e trazer mais chuva, maior nebulosidade e temperaturas acima da média para a região sul do país. Mas, segundo especialistas, conhecer o fenômeno com antecedência permite reduzir riscos no campo. Orientações técnicas voltadas às principais atividades agropecuárias da região reúnem recomendações que podem auxiliar os produtores nesse planejamento, explica José Reinaldo Moraes, pesquisador da Embrapa Clima Temperado.
4: Ele reúne aí recomendações específicas para grãos, fruticultura, silvicultura, horticultura, pastagem, né, diversas aí, né, tipos de manejo, sempre com base no histórico de eventos, né, anteriores que nós tivemos e também no conhecimento acumulado de anos, né, que a gente tem aí de convivência com esse fenômeno.
3: O documento recomenda que o produtor acompanhe as previsões meteorológicas oficiais, respeite o zoneamento agrícola de risco climático, planeje os investimentos e considere a contratação do seguro rural. A orientação é adaptar o manejo de acordo com cada cultura, já que os efeitos do El Niño variam entre lavouras e sistemas de produção. Nos cereais de inverno, como trigo, cevada e aveia, a atenção deve ser redobrada com doenças e com o planejamento da colheita. Para soja, milho e arroz irrigado, o foco está na drenagem das áreas, conservação do solo e monitoramento fitossanitário para detectar pragas e doenças. Já na fruticultura, o excesso de chuva pode favorecer erosões, doenças e até comprometer a produtividade dos pomares. O pesquisador José Reinaldo da Embrapa ressalta que planejar pode evitar grandes perdas no campo.
4: Quanto antes o produtor incorporar essas orientações, né, no plano da sua safra, menor tende ele a sofrer os impactos financeiros, né, que pode levar o El Niño.
3: Além das recomendações para cada atividade, prevenir perdas começa antes mesmo da chegada das chuvas. O acompanhamento das informações climáticas e a adoção de práticas já conhecidas pela pesquisa ajudam o produtor a tomar decisões mais seguras e aumentar a capacidade de enfrentar os desafios provocados pelo El Niño. Reportagem Pablo Mundim.
2: E a chegada do El Niño com previsão de mudanças climáticas acendem o alerta dos cuidados para evitar doenças transmitidas por insetos e mosquitos, como dengue e chikungunya.
1: Altas temperaturas e maior volume de chuva em algumas regiões podem favorecer a circulação do mosquito Aedes aegypti a partir do segundo semestre desse ano.
2: E o Ministério da Saúde recomenda que estados e municípios intensifiquem as ações de vigilância e controle. Saiba mais com Diego Freitas.
5: O Ministério da Saúde emitiu uma nota técnica em que alerta estados e municípios para a possibilidade de aumento na transmissão de arboviroses, como dengue e chikungunya, em razão da previsão de ocorrência do fenômeno El Niño ao longo do segundo semestre deste ano. Segundo projeções citadas no documento, o aumento das temperaturas e das chuvas em algumas regiões e os períodos de seca em outras áreas podem favorecer a proliferação do mosquito Aedes aegypti. A estimativa é de cerca de 1.700.000 casos de dengue em 2027, considerando cenários climáticos que ainda podem ser atualizados. A orientação é reforçar as ações de vigilância e controle, com bloqueio da transmissão nos primeiros casos identificados, reorganização das atividades dos agentes de combate às endemias e adoção das medidas de controle do vetor. A população também deve eliminar possíveis criadores do mosquito, observar os sintomas das arboviroses e procurar atendimento de saúde ao surgimento dos primeiros sinais da doença. Para acompanhar os alertas, basta acessar o portal info.dengue.mate.br. Diego Freitas, para a Voz do Brasil.
1: Os Estados Unidos anunciaram novas tarifas de importação a produtos brasileiros.
2: E o governo brasileiro acaba de divulgar nota contestando a decisão.
1: A repórter Luana Karen está aqui no estúdio da Voz do Brasil e tem mais informações pra gente. Boa noite, Luana.
6: Boa noite, Luciana e Ellen. Boa noite aos ouvintes da Voz do Brasil. Olha, em nota divulgada há pouco, o governo brasileiro rechaçou a decisão do governo dos Estados Unidos de impor tarifas de 12,5% sobre produtos brasileiros. A nova tarifa está relacionada a investigações sobre trabalho forçado. De acordo com a nota assinada pela Secretaria de Comunicação Social da Presidência da República, ao longo da investigação, o Ministério do Trabalho e Emprego prestou explicações e forneceu farta documentação sobre a legislação brasileira e da atuação das autoridades aduaneiras para coibir importações de bens produzidos por trabalho forçado. O documento afirma que o Brasil é reconhecido há décadas pela Organização Internacional do Trabalho, pelos fortes compromissos assumidos no combate ao trabalho forçado. Além do compromisso internacional com o combate ao trabalho forçado, o governo brasileiro cita o compromisso interno intensificado pelas políticas domésticas de fiscalização, prevenção, acolhimento das vítimas e combate ao trabalho escravo contemporâneo. A nota ainda destaca que o governo brasileiro responsabiliza as empresas e indivíduos, aplicando multas severas e mantendo um cadastro de lista suja de empregadores.
2: Luana, e o governo indicou quais são as medidas que deve tomar a partir de agora?
6: Indicou sim, Ellen. O documento afirma que o Brasil iniciará imediatamente os trâmites para acionar os instrumentos previstos na Lei de Reciprocidade, aprovada por unanimidade pelo Congresso Nacional, e levará o tema ao mecanismo de solução de controvérsias da Organização Mundial do Comércio. Ellen e Luciana.
1: Luana, muito obrigada pela sua participação ao vivo aqui na Voz do Brasil.
2: O papel da ciência é transformar a realidade e trazer melhorias práticas para o dia a dia da sociedade.
1: Com essa missão, o Prêmio Jovem Cientista chega à sua 32ª edição, destacando a inteligência artificial para o bem comum.
2: O objetivo é reconhecer projetos de estudantes e pesquisadores que utilizem a inteligência artificial para reduzir desigualdades, proteger o meio ambiente e melhorar os serviços públicos no Brasil.
1: Para falar sobre o prêmio e como a ciência pode revolucionar o uso da tecnologia no nosso dia a dia, eu e Nazi Brum conversamos mais cedo com Olival Freire Júnior, presidente do Conselho Nacional de Desenvolvimento Científico e Tecnológico, CNPq. Vamos ouvir. Nós vamos conversar agora sobre ciência. Presidente, muito obrigada pela sua participação aqui na Voz Brasil.
7: Muito obrigado.
1: Para começar, vamos falar sobre o Prêmio Jovem Cientista. O que que é esse prêmio?
7: É uma das ações mais tradicionais do CNPq, ela tem quase 50 anos de existência, é uma iniciativa conjunta do CNPq com a Fundação Roberto Marinho, e temos um patrocinador master que pode variar ao longo do tempo, atualmente é a Shell. Qual é a importância desse prêmio? Eu gosto de dizer que prêmios são importantes em todas as atividades humanas. Acabamos de ver um exemplo de um prêmio que foi um fracasso para nós brasileiros. Qual é o brasileiro que não ficou frustrado com a Copa do Mundo? E qual é o brasileiro que não ficou contente com o desempenho do Wagner Moura e da Fernanda Torres na premiação do cinema? Então, prêmios são importantes em quaisquer atividades, e na ciência não é diferente. A particularidade desse prêmio, que é um prêmio para tentar fisgar um jovem promissor. Então não é o prêmio, não é um prêmio Nobel, não é o prêmio Álvaro Alberto, então não é o prêmio para o pesquisador já consolidado. Então é uma tentativa, nos mantendo na questão do futebol, de você olhar para a divisão de base e dizer, aquilo ali tem futuro. Essa que é a ideia. Na última rodada, nós premiamos várias pessoas, algumas delas foram tão destacadas que na comemoração dos 75 anos do CNPq, nós convidamos alguns deles, Emanuele, Elisângela, o Raul, para apresentarem seus trabalhos para aquele público, que era um público diversificado, que estava comemorando os 75 anos do CNPq.
8: Bom, presidente, esse ano, qual que é o tema do Prêmio Jovem Cientista e por que que ele foi escolhido?
7: Então, isso é muito importante porque o tema, ele orienta a escolha e orienta quem vai se candidatar, e a gente sempre busca um tema na fronteira da pesquisa. Já tivemos o tema, como o ano passado, o problema da mudança climática em escala global, e o tema desse ano é inteligência artificial relacionada ao bem comum. Esse dilema que o mundo inteiro hoje atravessa, de uma transição tecnológica disruptiva, mas uma transição em que nós estamos preocupados com o modo como a sociedade incorpora e não se perde nessa transição.
1: E como é que o investimento em jovens talentos pode contribuir para esse desenvolvimento tecnológico, científico do país?
7: Veja, os prêmios, eles são importantes também pelo valor financeiro, pelas bolsas que são atribuídos. Mas eles também colocam luz sobre certos projetos. Eu falei dos projetos desse ano. Um dos projetos que eu posso reportar para vocês é um projeto que foi destacado. Era um projeto de você ter uma célula fotoelétrica portátil que aquele coletor de castanha na floresta amazônica, veja que eu estou falando de um produto que o Brasil vende para o mundo inteiro. Não, Brasília Notes, aqui a gente chama de castanha do Pará, o pessoal do Acre, do Amapá vai me matar, né? Mas eu estou fazendo a ressalva, né? É a castanha do Brasil, né? E então o prêmio é um kit portátil que você carrega nas costas. Eu confesso para vocês que eu participei da entrega desse prêmio, eu achei importante, mas eu não entendi a profundidade do impacto desse prêmio. Eu só compreendi tempos depois, numa viagem ao Amapá, e eu conversando com mais calma com o orientador da Emanuele, e aí ele me explicou o tempo que o castanheiro passa sem contato telefônico, sem luz à noite, 40 dias, 60 dias. Então você veja que é algo que, é claro que ainda é um projeto, é um piloto, ainda precisa chegar, ter escala para chegar no mercado, mas é algo que impacta na vida dos povos da Amazônia, impacta na economia brasileira, porque é o pessoal que coleta um dos produtos de exportação do Brasil.
8: Então são projetos que podem fazer a diferença aí realmente, né?
7: Exatamente, exatamente.
1: E quem pode participar desse prêmio que vai falar de inteligência artificial, que é um tema tão atual, como o senhor disse, né?
7: Em princípio, porque o prêmio tem faixas, então em princípio todos os alunos do segundo grau da universidade, aluno de mestrado, aluno de doutorado, um jovem pesquisador já com doutorado, todos esses podem se candidatar. Aí tem que olhar no edital qual a faixa em que ele se enquadra.
1: E vamos lembrar que o endereço para quem tiver interesse no prêmio é jovemcientista.cnpq.br.
7: Perfeito.
1: Todo mundo pode participar e tentar impactar, mandar projetos que impactem, né, a vida, não só do cientista, mas também do país, né, presidente?
7: E se tiver alguma confusão, bota lá no Google, Jovem Pesquisador CNPq, não vai dar outro endereço, é esse que você acabou de falar.
8: Agora, presidente, vamos falar rapidamente sobre a SBPC, a Sociedade Brasileira para o Progresso da Ciência, que começa agora. Como é que vai ser a participação do CNPq?
7: Veja, a SBPC é uma entidade da sociedade civil, até um pouco mais antiga do que o CNPq, né? Mas que tem tido um importante papel ao longo da história do Brasil. É a voz do cientista que, como sociedade civil, se dirige à própria sociedade e ao governo.

0: Então, o CNPq sempre apoiou essa reunião da Sociedade Brasileira do Progresso da Ciência e sempre participou dessa reunião. Esse ano, em Niterói, belíssima cidade, nós vamos participar com uma atração, dentre outras, que essa atração eu queria chamar a atenção. Nós concebemos uma linha do tempo, a propósito dos 75 anos do CNPq, uma linha do tempo que dá corpo e voz ao lema dos 75 anos, que é: olhando bem, tem CNPq. É a ideia de que em muitas das atividades de ciência e tecnologia que nós brasileiros nos orgulhamos, por vezes a gente não percebe que tem a marca do CNPq. Então, nessa linha do tempo, a gente vai encontrar, por exemplo, pesquisa de petróleo em águas profundas, tem o DNA do CNPq. A atividade do ITA, que permitiu a criação da Embraer, que hoje o Brasil tem a terceira empresa de aeronáutica do mundo, tem o DNA do CNPq. Citei esses exemplos, mas tem, eu diria, vários outros. O desafio do enriquecimento do urânio, o desafio de ter transformado o Brasil nessa enorme potência agrícola, tem lá o selo da Embrapa. Então, por vezes, o selo CNPq não aparece tão diretamente. É preciso olhar bem para ver o apoio do CNPq. Então, quem tiver a oportunidade de ir a Niterói, eu convido para que passe no estande do CNPq para ver essa linha do tempo.
1: Muito obrigada pela sua participação aqui na Voz do Brasil. A gente conversou com o presidente do Conselho Nacional de Desenvolvimento Científico e Tecnológico, Olival Freire Júnior. Muito obrigada, presidente.
0: Eu agradeço a vocês pela possibilidade de falar do CNPq, de falar da pesquisa no Brasil, e agradeço também, claro, à EBC e ao público que nos acompanhou.
2: E a consulta ao terceiro lote de restituição do Imposto de Renda 2026 será aberta nesta sexta-feira, dia 24 de julho.
1: Quem ainda não recebeu a restituição deve verificar se há inconsistências.
2: Saiba como verificar a restituição e resolver possíveis pendências.
3: A consulta ao terceiro lote da restituição do Imposto de Renda será liberada nesta sexta-feira, dia 24, a partir das 9 horas. Mais de 2.700.000 contribuintes serão contemplados e o pagamento está previsto para o dia 31 de julho. Para saber se a sua restituição foi liberada, basta acessar o serviço Meu Imposto de Renda no site da Receita Federal ou consultar pelo aplicativo oficial do órgão em celulares e tablets. De acordo com a Receita Federal, cerca de 165 mil restituições não foram creditadas porque o contribuinte informou o CPF como chave PIX para recebimento, mas não possui conta bancária vinculada a essa chave. Nesses casos, é possível cadastrar uma chave PIX CPF junto a uma instituição financeira, atualizar os dados pelo serviço Meu Imposto de Renda ou enviar uma declaração retificadora. Após o processamento, permanecerão pendentes apenas restituições que ficaram retidas em malha fiscal ou que apresentam inconsistências nos dados bancários informados para recebimento, como os casos relacionados à chave PIX. Thaís de Araújo, para a Voz do Brasil.
1: Atenção, microempreendedores individuais e microempresários.
2: A implantação do novo Cadastro Nacional da Pessoa Jurídica pela Receita Federal vai suspender temporariamente os serviços de abertura, alteração e baixa de empresas realizadas pelas juntas comerciais.
1: Até o próximo sábado, às 7 horas da manhã, a base do CNPJ fica disponível apenas para consultas.
2: No sábado, a base ficará totalmente indisponível, impossibilitando consultas e qualquer outra operação relacionada ao cadastro.
1: O prazo para o restabelecimento total dos serviços está previsto para segunda-feira, 27 de julho.
2: A emissão do novo formato do CNPJ alfanumérico está marcada para o dia 31 de julho.
1: E atenção, estudantes, termina amanhã o prazo para os pré-selecionados da primeira chamada do ProUni entregarem a documentação que comprova as informações de inscrição à instituição de ensino onde foram selecionados.
2: Neste segundo semestre, o programa oferece mais de 471 mil bolsas de estudos parciais e integrais em todo o país.
4: Os estudantes pré-selecionados no programa Universidade para Todos, o ProUni, do segundo semestre deste ano, têm até sexta-feira, dia 24, para comprovar as informações passadas durante a inscrição. A documentação exigida pode ser apresentada diretamente na instituição em que o aluno foi pré-selecionado. É responsabilidade do candidato verificar com a universidade os horários e locais para realizar este processo. A perda do prazo ou não comprovação das informações implicará na reprovação dos alunos. Quem não foi pré-selecionado nesta etapa poderá participar da segunda chamada do ProUni, prevista para o dia 5 de agosto. Também será possível manifestar interesse na lista de espera entre os dias 26 e 27 de agosto. A divulgação da lista ocorrerá no dia 1º de setembro e a comprovação das informações deve ser feita entre 1º e 14 de setembro. Nesta edição, o ProUni recebeu mais de 529 mil inscrições e ofertou 471.304 bolsas de estudo em 380 cursos de graduação. A iniciativa oferece bolsas de estudo integrais que cobrem 100% do valor da mensalidade e parciais, que correspondem a 50%. A iniciativa é realizada duas vezes ao ano. Mais informações em acessounico.mec.gov.br/ProUni. Thaísa Vitória para a Voz do Brasil.
1: O Ministério da Educação recebe até o dia 31 de julho a declaração do Censo Escolar 2026 e orienta gestores a preencherem os dados referente aos alunos da educação especial.
2: Eles podem acessar um guia do INEP com orientações específicas sobre oferta de atendimento educacional especializado.
1: Os dados devem ser fornecidos em educacenso.inep.gov.br.
2: E essas foram as notícias do governo federal.
1: Uma realização da Secretaria de Comunicação Social da Presidência da República.
2: Com produção da empresa Brasil de Comunicação.
1: Fique agora com as notícias do Poder Judiciário e do Congresso Nacional. Uma boa noite.
2: Boa noite e até amanhã.
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7: Decisão do Supremo Tribunal Federal permite retomada da cobrança de IPTU em Teresina, no Piauí.
8: STJ reafirma que quando a vítima de homicídio deixa filhos menores, essa consequência pode aumentar a pena base do condenado.
7: TSE orienta tribunais regionais a criarem parcerias com instituições especializadas para combater a desinformação eleitoral.
8: Boa noite, eu sou Marcela Luiz.
7: E eu sou Walter Lima.
8: O Supremo Tribunal Federal suspendeu o liminar do Tribunal de Justiça do Piauí, que havia interrompido a cobrança de IPTU na cidade de Teresina.
7: De acordo com a decisão do ministro Alexandre de Moraes, o município declarou que a queda da arrecadação poderia causar grave impacto na economia pública e comprometer a execução de serviços essenciais. Fernanda Porto.
9: Diante da urgência, o caso foi julgado pelo ministro Alexandre de Moraes, que está na presidência do STF nesta segunda quinzena de julho. Ao atender o pedido para restabelecer a cobrança do imposto, o ministro Alexandre de Moraes considerou o levantamento da Secretaria Municipal de Finanças de Teresina, que indica que a paralisação da cobrança do IPTU impactou em arrecadação de mais de 84 milhões de reais. Na decisão, o ministro Alexandre de Moraes ressaltou que o município demonstrou que a queda de arrecadação poderia causar grave impacto na economia pública e comprometer a execução de serviços essenciais.
8: Quando a vítima de um homicídio deixa filhos menores, essa consequência pode aumentar a pena base do condenado.
7: Esse entendimento foi reafirmado pelo Superior Tribunal de Justiça. Fátima Uchoa.
10: Agora, sob o rito dos recursos repetitivos, a terceira sessão do STJ fixou essa tese que deve ser observada por juízes e tribunais. De acordo com o relator ministro Reinaldo Soares da Fonseca, o fato de a vítima do crime deixar filhos menores pode repercutir no aspecto material e gerar impacto em questões emocionais, mas esse posicionamento não pode ser aplicado automaticamente porque transformaria uma circunstância judicial em fator objetivo de aumento da pena. Ainda segundo o ministro, não é necessário exigir a comprovação de impacto excepcional ou individualizado para os dependentes da vítima, sob o risco de se esvaziar a própria finalidade da análise dessa circunstância judicial.
8: O Tribunal Superior Eleitoral orienta tribunais regionais a criarem parcerias com instituições especializadas para combater a desinformação eleitoral.
7: A ação permitirá a ampliação da capacidade técnica da Justiça Eleitoral, garantindo segurança jurídica na análise de processos que envolvam desinformação e conteúdo gerado por inteligência artificial. Juliana Cariri.
11: Os acordos poderão prever o compartilhamento de metodologias, o acesso a profissionais especializados, laboratórios e ações de capacitação. O TSE ressalta que as parcerias não alteram as competências das autoridades judiciárias nem as garantias.
8: Tribunal Superior do Trabalho mantém decisão que anulou reintegração de metalúrgico demitido por justa causa.
7: O trabalhador foi dispensado após comentar em rede social sobre a empresa em que ele trabalhava, Marla Lacerda.
12: O metalúrgico havia sido reintegrado por decisão provisória em primeira instância, alegando que sofria de depressão e que não podia ser dispensado por motivo de doença ocupacional. Mas o TRT de Campinas, São Paulo, suspendeu a medida. O caso foi analisado então pela SDI2 do TST, que confirmou a decisão de segundo grau. Para o colegiado, ainda não há elementos suficientes para concluir que a demissão foi irregular. Os ministros destacaram também que a estabilidade pela doença ocupacional não impede a dispensa por justa causa. Portanto, a validade da demissão ainda será analisada na ação principal após a produção das provas necessárias.
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8: Uma boa noite.
7: E até amanhã.
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0: que tratam do piso salarial dos professores da educação básica e do frete rodoviário de cargas. Os senadores também deram aval à renovação automática da Carteira Nacional de Habilitação. Repórter Pedro Pincer.
1: O Congresso Nacional aprovou medidas provisórias importantes, como a que reajusta o piso salarial dos professores da educação básica para R$ 5.130,63 em 2026, um aumento de 5,4% sobre o valor anterior, com ganho real de 1,5 ponto percentual acima da inflação. O texto aprovado estabelece novo cálculo para reajuste anual. A senadora professora Dorinha Seabra, do União do Tocantins, destacou a importância de valorizar o trabalho dos docentes.
2: Não tem educação boa, nem educação de qualidade, se os profissionais da educação não forem devidamente respeitados e valorizados. Esse é o nosso apelo para que, a partir do piso, as carreiras sejam reorganizadas nos diferentes municípios brasileiros e nossos estados.
1: Outro destaque foi a medida provisória que altera as regras e o cálculo do piso mínimo do frete rodoviário de cargas para considerar custos operacionais. A medida beneficia os caminhoneiros por estabelecer novas regras de regulamentação para empresas que contratem caminhoneiros para a realização de transporte rodoviário de cargas. Para o senador Stevenson Valentim, do Podemos do Rio Grande do Norte, a medida faz justiça e traz tranquilidade para a categoria.
3: Entendo que esse viés da multa já atingiu a sua pedagogia e permanecer com essa injustiça é passar uma ideia de vingança e que não contribui nada para a sociedade. É importante que o caminhoneiro esteja preocupado com a carga, com seu horário de entrega, com a distância da família, com as condições das nossas rodovias.
1: Outra medida provisória aprovada no primeiro semestre do ano garante a renovação automática da Carteira Nacional de Habilitação de motoristas que, ao término da validade do documento, estiverem no Registro Nacional Positivo de Condutores. O cadastro mostrará o nome das pessoas que não tenham cometido nenhuma infração de trânsito nos últimos 12 meses.
0: E o Senado deve analisar a partir de agosto um projeto que cria o Prêmio Nacional da Educação Brasileira. A proposta busca reconhecer iniciativas de estados, municípios, escolas e estudantes que contribuam para melhorar a educação. O objetivo é valorizar boas práticas e incentivar ações que fortaleçam a educação em diferentes etapas, da educação infantil ao ensino médio. A proposta prevê categorias.

0: ferramentas específicas para reconhecer experiências bem-sucedidas em todo o país. Os detalhes com o repórter Rodrigo Rezende.
1: O Senado deve analisar a partir de agosto um projeto que cria o Prêmio Nacional da Educação Brasileira. A ideia, apresentada pelo senador Camilo Santana, do PT do Ceará, reconhece estratégias e iniciativas para a promoção de avanços na melhoria da qualidade da aprendizagem na educação básica feitas por estados, municípios, escolas ou estudantes brasileiros. Camilo Santana, atual presidente da Comissão de Educação do Senado, ressalta que todas as formas de desenvolvimento da educação brasileira devem ser valorizadas.
2: Eu sempre digo que a educação precisa estar acima de qualquer questão política ou partidária nesse país. Está em jogo a qualidade da educação para nossas crianças e jovens desse país. Temos muito ainda a fazer, muito caminho a ser percorrido.
1: O prêmio terá 8 categorias e regulamento posterior irá definir a forma de seleção dos vencedores. A proposta de criação do Prêmio Nacional da Educação Brasileira ainda será analisada pelas comissões do Senado.
0: Um projeto apresentado no Senado tipifica como ilícito o uso de emendas parlamentares para o financiamento de shows e apresentações artísticas. A medida pretende modificar a lei de improbidade administrativa para penalizar os gestores públicos infratores de maneira mais dura e até mesmo com a perda da função. Mais informações com o repórter Douglas Castilho.
3: Apresentado pelo senador Eduardo Girão, do Novo do Ceará, o texto prevê que o uso de emendas parlamentares para financiamento de shows e apresentações artísticas seja enquadrado como ato que causa prejuízo ao erário. Essa modalidade de infração tem também como sanções a perda dos direitos políticos por até 8 anos, multa de até 2 vezes o valor do dano causado e o ressarcimento integral dos danos verificados.
4: É um dinheiro que se evapora e que, se for em equipamentos para o hospital, fica lá por anos, por décadas, né? E esse projeto nosso visa normatizar isso e considerar como improbidade administrativa, com punição.
3: O autor do projeto justificou ainda que a medida pode combater o superfaturamento e os desvios que costumam ocorrer nesse tipo de transação. Além disso, segundo ele, haveria diversas vezes um conflito de interesses, pelo fato de gestores usarem dinheiro público para contratarem bandas ou grupos que têm eles próprios como empresários. O projeto aguarda a destinação para discussão nas comissões do Senado.
0: Mais 158 milhões de brasileiros estão aptos a votar nas eleições de 4 de outubro. O número é o maior da história e representa um crescimento de mais de 2 milhões de eleitores em relação a 2022. No primeiro turno, os eleitores vão escolher presidente da República, governadores, 2 senadores, deputados federais, deputados estaduais e distritais. A reportagem é de Rodrigo Rezende.
1: 158 milhões e 700 mil pessoas devem decidir os mandatários dos próximos anos para a presidência da República, governos estaduais e distrital, Senado, Câmara dos Deputados e assembleias estaduais. Em relação às eleições de 2022, houve um acréscimo de 2 milhões e 200 mil eleitores. As mulheres representam quase 53% do eleitorado e cerca de 3 milhões e 500 mil eleitores têm 18 anos ou menos. O presidente do Tribunal Superior Eleitoral, ministro Nunes Marques, ressalta que a população brasileira é soberana para escolher seus representantes e definir o futuro do país.
5: O futuro da nossa democracia não será delineado por máquinas, mas pelos milhões de brasileiras e brasileiros que depositam nas urnas sua mensagem de esperança, traduzida no voto direto, secreto, universal e periódico.
1: Os 3 maiores colégios eleitorais estão na região sudeste: São Paulo, com 34 milhões, Minas Gerais, com 16 milhões e Rio de Janeiro, com quase 13 milhões de eleitores. 918 mil brasileiros vivendo no exterior estão aptos para votar.
0: O senador Wellington Fagundes, do PL de Mato Grosso, defendeu o projeto de lei que permite a destinação de emendas parlamentares da saúde para o atendimento pré-hospitalar realizado pelos corpos de bombeiros militares. Na análise dele, a proposta reconhece que esse serviço integra a rede de atendimento em saúde e amplia as responsabilidades de investimento na estrutura das corporações. Com trabalhos técnicos de Josivaldo Souza, o Jornal do Senado fica por aqui. Acompanhe agora as notícias da Câmara dos Deputados. Boa noite.

0: 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Câmara dos Deputados. Câmara transforma em lei atendimento a brasileiras que vivem no exterior.
1: Herdeiros poderão retirar valores de até 40 salários mínimos sem inventário.
0: Comissão aprova inclusão digital de alunos com deficiência da rede pública.
1: Boa noite. A Comissão de Educação aprovou a criação da política de alfabetização digital das pessoas com deficiência. A repórter Sofia Peçanha tem os detalhes da votação.
2: A Comissão de Educação da Câmara dos Deputados aprovou o projeto que institui a Política Nacional de Alfabetização Digital das Pessoas com Deficiência. Antes disso, o texto também foi aprovado pela Comissão de Defesa dos Direitos das Pessoas com Deficiência. A proposta tem como objetivo garantir o letramento digital de estudantes com deficiência da rede pública de ensino. Isso inclui desde o uso básico de computadores e internet, até ferramentas que auxiliam na comunicação, no acesso à informação e no desenvolvimento escolar. A relatora do projeto na Comissão de Educação, a deputada Maria Rosas, do Republicanos de São Paulo, destacou a importância da medida para promover a inclusão.
3: Aprovar essa política nacional de alfabetização digital, especificamente para as pessoas com deficiência, é um marco para que nós possamos trazer e falar na ação a pessoa com deficiência, dizendo: nós lutamos pela inclusão dos direitos da pessoa com deficiência.
2: Para isso, o projeto prevê a capacitação de professores e gestores, a adaptação dos métodos de ensino e investimento em infraestrutura tecnológica nas escolas, como equipamentos e conexão à internet. A ideia é que a tecnologia deixe de ser um obstáculo e passe a ser uma ferramenta de inclusão, como ressaltou a relatora ao afirmar que a transformação digital precisa considerar as necessidades de todos os estudantes.
3: A transformação digital da educação somente se realiza plenamente quando contempla a diversidade dos estudantes e assegura a eliminação de barreiras que dificultam o acesso, a participação e aprendizagem das pessoas com deficiência.
2: A política de educação digital para pessoas com deficiência também estabelece que o desenvolvimento dos alunos e da instituição deverá ser acompanhado bimestralmente. Segundo o autor da proposta, o deputado Carlos Henrique Gaguinho, do União de Tocantins, com mais acesso e preparo, os estudantes com deficiência podem ter mais autonomia nos estudos, mais participação nas atividades escolares e melhores oportunidades no futuro, inclusive no mercado de trabalho. O próximo passo para a aprovação da Política Nacional de Alfabetização Digital das Pessoas com Deficiência será a análise pela Comissão de Finanças e Tributação. Da Rádio Câmara de Brasília, Sofia Peçanha.
0: Educação. Bibo Nunes, do PL do Rio Grande do Sul, é autor do projeto que proíbe a aprovação automática de alunos não alfabetizados nos três primeiros anos do ensino fundamental. O texto altera a Lei de Diretrizes e Bases da Educação Nacional e aguarda análise pela Comissão de Constituição e Justiça.
4: Tem que saber ler e escrever, isso é o mínimo. Escola é para educar, que acima de tudo o objetivo das escolas é a educação. Se não for educação, não tem o menor fundamento. Espero que aprove para o bem da educação no Brasil. Não tem fundamento uma criança no primeiro, segundo, terceiro ano serem aprovados sem saber ler e escrever. Essa é a minha luta para melhorar de fato a educação no Brasil.
1: Bibo Nunes acredita que a promoção automática dos alunos serve apenas para melhorar indicadores educacionais. Na avaliação do deputado, a medida desestimula estudantes e professores, cria uma falsa sensação de aprendizado e compromete a qualidade da educação.
0: Justiça. Comissão aprova a proposta que permite até 40 salários mínimos para a retirada de valores a herdeiros. A repórter Júlia Lopes explica a atualização dos valores.
5: A Comissão de Finanças e Tributação da Câmara dos Deputados aprovou um projeto que atualiza para até 40 salários mínimos, o equivalente hoje a R$ 64.840, o valor que poderá ser liberado a herdeiros sem necessidade de inventário em cadernetas de poupança e fundos de investimento. A proposta foi apresentada pelo deputado Celso Russomano, do Republicanos de São Paulo, e altera a lei que trata do pagamento a dependentes ou sucessores de valores não recebidos em vida pelo titular, como restituições no imposto de renda e outros tributos. A regra vale para casos em que não há outros bens sujeitos a inventário. No texto, o autor explica que nesses casos, os herdeiros costumam utilizar os valores recebidos para cobrir despesas como impostos, custas judiciais e honorários de advogados, entre outros gastos. O relator da proposta, deputado Hildo Rocha, do MDB do Maranhão, afirma que a atualização é necessária, porque a legislação atual utiliza como referência a obrigação do Tesouro Nacional, a OTN, que não existe mais, o que gera dificuldades de interpretação.
6: Essa regra já existia, só que como ele estava estipulado, referenciado em cima de um título do governo, que era a antiga OTN, e como a OTN não existe mais, não existia mais a referência de até quanto poderia ser pago de forma imediata para a viúva ou para o viúvo ou para o filho. Então isso impedia a evolução e a facilidade e a rapidez da transferência desses recursos de uma conta para a conta do herdeiro. E isso é facilitado agora.
5: Além disso, a proposta altera o Código de Processo Civil para estabelecer que o juiz não poderá negar o pedido de gratuidade da justiça apenas com base na renda de um herdeiro ou na posse de um imóvel. O projeto, que busca atualizar o limite a ser retirado por herdeiros em cadernetas de poupança e outras aplicações no valor até 40 salários mínimos, segue em análise na Comissão de Constituição e Justiça. Da Rádio Câmara de Brasília, Júlia Lopes.
7: Economia.
1: A Câmara aprovou proposta que garante imunidade tributária aos templos religiosos e suas entidades filantrópicas, também sobre tributos incidentes no consumo de bens e serviços. Marcelo Crivella, do Republicanos do Rio de Janeiro, afirma que a medida regulamenta um direito já previsto na Constituição.
8: Essa é a grande, eu diria, notícia para os templos religiosos, é fazer com que a imunidade prevista na Constituição Federal se torne realidade com relação aos tributos que incidem no consumo de bens e de serviços. Essa PEC foi aprovada no plenário com 385 votos favoráveis, 93 votos contrários e 7 abstenções. Portanto, teve ampla maioria.
0: Na opinião de Marcelo Crivella, a medida pode reduzir os custos de igrejas e instituições beneficentes na aquisição de equipamentos e insumos utilizados em atividades religiosas, assistenciais e sociais. A proposta agora será analisada pelo Senado.
7: Eleições.
1: Depois de ser aprovado na Comissão de Constituição e Justiça, o projeto que aumenta o prazo para transferência de domicílio eleitoral está pronto para ser votado pelo plenário da Câmara.
0: A proposta também altera as regras para comprovação de vínculo com a localidade, como informa a repórter Silvia Munhato.
9: A Comissão de Constituição e Justiça da Câmara aprovou o projeto que amplia de 150 para 180 dias antes das eleições o prazo final para o pedido de transferência do domicílio eleitoral. Pelo texto, o tempo de residência mínima no novo município também muda de 3 para 6 meses. A deputada Júlia Zanatta, do

0: Chaves.
1: Aprovado na Comissão de Constituição e Justiça da Câmara dos Deputados, projeto que reduz o tempo de serviço de policiais e bombeiros militares para ter direito à aposentadoria integral, pode seguir para o Senado. Pela proposta, os estados poderão editar legislação própria para reduzir em até 5 anos o tempo mínimo.

0: Mude exercício na função para receber proventos integrais. O autor do projeto, o deputado Júnior Amaral, do PL Mineiro, argumenta que a medida busca trazer justiça para policiais e bombeiros militares que trabalham em condições difíceis e são pouco valorizados.
1: Os profissionais de segurança pública no Brasil já sofrem com falta de retaguarda jurídica, já sofrem com falta de logística adequada para trabalhar, já sofrem com baixos salários. Então essa questão da previdência é algo mínimo que a gente pode fazer aqui na Câmara dos Deputados para impedir que esses homens e mulheres sejam ainda mais desprestigiados, como infelizmente são historicamente no nosso país.
0: Atualmente, a lei exige 35 anos de serviço para militares receberem a aposentadoria com valor integral. Desse tempo, pelo menos 30 anos devem ser em atividades militares. Com o texto aprovado, o período mínimo de atividade militar poderá cair de 30 para 25 anos. Na regra de transição vigente, militares que ingressaram no cargo há mais tempo, antes de 2020, e ainda não cumprem os requisitos, têm de contar pelo menos 25 anos de serviço militar, mais um pedágio. Eles devem trabalhar mais 4 meses para cada ano que falta. A proposta também permite que os estados reduzam esse tempo de pedágio para 20 anos por lei local. Da Rádio Câmara de Brasília, Maria Neves.
2: Tarcísio Mota, do PSOL do Rio de Janeiro, apresentou projeto que estabelece regras para a aplicação de recursos dos regimes próprios de previdência dos servidores públicos. A proposta busca reduzir os riscos nas aplicações financeiras e aumentar a segurança do dinheiro destinado às aposentadorias.
3: Nós não podemos deixar que os institutos de previdência e os governos apliquem os recursos dos servidores em bancos que não têm condições de garantir a liquidez e garantir a rentabilidade e garantir que esses recursos não serão perdidos. Então a proposição desse PLP é de que os institutos de previdência de cada município brasileiro e dos estados brasileiros, eles tenham um limite, que 80% dos recursos dos servidores sejam obrigatoriamente aplicados em títulos que estão lastreados no Tesouro Nacional e em bancos públicos que dão garantia de que esse recurso não será perdido. E os demais 20% sejam aplicados em critérios muito rígidos de solidez dessas instituições financeiras.
4: Segundo Tarcísio Mota, a medida evita perdas em aplicações de alto risco e garante maior segurança aos recursos descontados de cada servidor. Ele argumenta ainda que o texto reduz a influência de interesses políticos e financeiros na gestão dos fundos previdenciários dos servidores.
5: Habitação.
2: Padre João, do PT de Minas Gerais, defende a aprovação de projetos que incentivam cooperativas habitacionais a participarem do Minha Casa Minha Vida. Ele avalia que a contribuição dessas entidades pode ampliar o acesso à casa própria com unidades mais acessíveis e de melhor qualidade.
6: Então temos que continuar avançando e avançando também com a nossa relatoria, com o projeto de lei que garanta a autogestão, ou seja, além da responsabilidade e disposição de estados, o Distrito Federal e municípios, a sociedade civil organizada em forma de entidade ou cooperativa poder não só construir as moradias na forma de autogestão, mas também outros equipamentos importantes para a comunidade.
4: Padre João observa que o déficit habitacional atinge quase 5.700.000 famílias no país. Ele afirma que a autogestão dá segurança jurídica a experiências já existentes e permite incluir equipamentos comunitários nos empreendimentos habitacionais.
5: Segurança Pública.
2: A Câmara aprovou proposta que transforma em lei o atendimento a brasileiras no exterior. Saiba mais sobre o assunto na reportagem de Paula Bittar.
7: A Comissão de Constituição e Justiça da Câmara aprovou uma proposta que transforma em lei a política de atendimento a brasileiras que vivem no exterior por meio dos Espaços da Mulher Brasileira. A iniciativa, desenvolvida pelo Ministério das Relações Exteriores em consulados brasileiros, oferece orientação e apoio especializado com prioridade a mulheres em situação de vulnerabilidade. Entre os objetivos da política estão o combate à violência doméstica, a orientação sobre direitos direitos e o apoio à capacitação profissional, ao empreendedorismo feminino e ao aprimoramento educacional. O texto aprovado também prevê que o atendimento poderá contar com profissionais especializados e instituições parceiras em áreas como imigração, direito de família, legislação trabalhista e previdenciária, apoio psicológico e capacitação linguística, educacional e financeira. A proposta estabelece que a implantação dos espaços da mulher brasileira ocorrerá de forma gradual, conforme a avaliação do Itamaraty. A prioridade será dada às localidades onde houver maior necessidade de reforço do atendimento às mulheres, conforme a disponibilidade de orçamento, funcionários e de espaço físico nas repartições consulares. De acordo com dados do Ministério das Relações Exteriores, a rede consular brasileira realizou 1.556 atendimentos a brasileiras vítimas de violência doméstica e de gênero no exterior em 2023. Segundo a relatora na comissão, deputada Maria do Rosário, do PT do Rio Grande do Sul, o projeto garante a segurança jurídica de uma prática que o Itamaraty já desenvolve com sucesso.
8: Os objetivos específicos da criação deste espaço da mulher brasileira é o combate à violência doméstica, é a defesa das imigrantes contra a discriminação e a orientação a elas para a salvaguarda dos seus direitos humanos, é garantir a sua capacitação, o apoio ao empreendedorismo feminino, o apoio ao respeito, o aprimoramento educacional. Então, essas mulheres brasileiras que vivem no exterior passarão a ter um apoio maior dentro dos consulados como mulheres. E esse trabalho, sinceramente, será muito importante para a valorização dessas mulheres e tranquilidade das suas famílias que se encontram aqui no Brasil.
7: O projeto que transforma em lei a política de atendimento a brasileiras que vivem no exterior por meio dos espaços da mulher brasileira já pode ir diretamente para o Senado, a menos que haja recurso para votação antes pelo plenário da Câmara. Da Rádio Câmara de Brasília, Paula Bittar.
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4: Delegado Palumbo, do Podemos de São Paulo, é autor de projeto de lei que aumenta a punição para quem maltratar.
7: Plenário da Câmara. Da Rádio Câmara de Brasília, Paula Bittar.
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4: Delegado Palumbo, do Podemos de São Paulo.